0: autorização da agência reguladora, garantiu a diretora da NPD, Lorena Gilberti Coutinho.
1: A atuação da NPD, ela não se resumiu a essa multa que foi imposta. Muito mais importante que isso foram as melhorias trazidas, né, que foram incorporadas ao modelo de negócio da empresa e que vão trazer um ambiente muito mais seguro para crianças e adolescentes.
0: O diretor-presidente da NPD, Valdemar Gonçalves Orunho Júnior, destaca que outras plataformas também estão sendo analisadas para que os direitos de proteção de dados sejam garantidos.
2: É ficar bem claro que nós estamos atuando, é uma atuação bastante técnica, bastante em cima da lei, a Lei Geral de Proteção de Dados, agora conta bem com o nosso ECA digital.
0: A decisão ainda pode ser contestada pela empresa no Conselho Diretor da NPD, no prazo de 10 dias úteis. Reportagem Pablo Mundim.
3: Em nota, a plataforma TikTok informou que apresentou um plano de conformidade à NPD, que foi aprovado pela agência no ano passado.
4: A empresa diz que a multa se refere a um período anterior a 2021 e não reflete as medidas implementadas pela plataforma, como a adoção de 50 recursos e configurações voltados para a segurança de crianças e adolescentes.
3: Provedores de aplicações de internet, como as plataformas digitais direcionadas a crianças e adolescentes, devem publicar relatório até 17 de setembro sobre medidas de proteção a esse público.
4: A jornalista Mariana Jungmann conversou sobre o tema com Fabrício Lopes, superintendente de fiscalização da Agência Nacional de Proteção de Dados. Vamos ouvir.
5: Olá, superintendente, muito bem-vindo à Voz do Brasil. Vamos começar falando um pouco sobre o trabalho da NPD, a Agência Nacional de Proteção de Dados, né? É um órgão relativamente novo que foi instalado em 2020. O senhor pode explicar para a gente, né, para o nosso ouvinte, qual é a função da agência, suas áreas de atuação?
6: Olá, Mariana, bom dia e bom dia a todos que estão nos vendo, nos ouvindo. A Agência Nacional de Proteção de Dados, ela começou para garantir que dados pessoais de cidadãos brasileiros fossem tratados com respeito e sem abusos. O fato das pessoas poderem coletar informações sobre nós e trabalharem com elas não permite que as pessoas façam qualquer coisa com essas informações. O uso desse dado tem que ser legítimo e nunca pode ser em detrimento do cidadão, do titular de dados. E recentemente a gente teve alguma ampliação das nossas competências, mas acho que a gente posso explicando isso ao longo do período também.
5: É, eu ia justamente comentar isso. Mais recentemente a NPD ganhou aí mais notoriedade porque é o órgão responsável por fiscalizar as plataformas digitais no que se refere ao cumprimento do Estatuto Digital da Criança e do Adolescente, que foi aprovado no ano passado e que tem aí um impacto muito grande, né? Como que é feita essa fiscalização? Quais são os pontos principais que a NPD observa, então, ao fazer a fiscalização sobre o cumprimento do ECA digital?
6: Nós já vimos fiscalizando, em função da nossa competência de proteger dados pessoais, vários temas que tangenciavam a proteção de crianças e adolescentes no ambiente digital. Então, quando foi proferida a lei, editada a lei, e ela depois entrou em vigor, nós ampliamos aquilo que a gente podia fazer no ambiente digital para proteger crianças e adolescentes. Então a gente trouxe os métodos de fiscalização que a gente tinha para a proteção de dados pessoais para dentro do ECA digital também. É uma lógica em que a NPD procura conhecer o setor, então a gente faz um monitoramento, e esse monitoramento ele trabalha inclusive com informações que a própria sociedade encaminha para nós, que a imprensa encaminha para nós, que o Ministério Público e outras autoridades também encaminham para a gente, que a gente faz uma grande condensação dessas informações para que a gente tenha condições de escolher para onde apontar a nossa fiscalização e o nosso foco. É um universo muito vasto, a gente precisa priorizar, e essa priorização não pode ser com base no humor, do bom humor do fiscal. Tem que ser com base em dados, em fatos que consigam orientar a nossa atuação e que ela esteja em sintonia com aquilo que a sociedade traz para a gente como urgência, como necessidade para ela.
5: Agora, a gente está num período importante também para essa fiscalização, porque está correndo aí o prazo para essas empresas entregarem os relatórios de transparência sobre o acesso de crianças e adolescentes, né? Quais são as informações que têm que estar nesses relatórios e para que eles servem?
6: O relatório de transparência, vamos lá, acho que vou começar dizendo para que ele serve. Ele é uma maneira que a empresa tem de contar para a sociedade todos os seus esforços e processos que ela está fazendo para obedecer ao ECA digital, especificamente no que se refere a lidar com denúncias. porque e há um cuidado, um balanço muito sensível no ECA digital, que é, não é a NPD quem faz o controle do que pode ou não pode ficar no ar. É, esse controle, ele é um controle dividido entre o titular de dados, entre o pai da criança adolescente, entre a própria criança e a plataforma, em que as pessoas indicam para a plataforma aquilo que elas entendem que é uma violação, e a plataforma recebe aquela demanda e precisa avaliar e retirar do ar no tempo correto. A NPD, o papel da NPD é garantir que essa conversa entre titular, entre cidadão e criança e a plataforma aconteça conforme as regras da lei. E aí o relatório de transparência é uma maneira que essa empresa tem de contar para a sociedade o que ela já está fazendo, porque é um pouco diferente ela mandar um relatório só para a gente avaliar aqui. Na verdade, a ideia é que isso seja público e que a sociedade consiga, inclusive, pegar essas informações e fazer pesquisa e montar indicadores. Então, a ideia do relatório de transparência é isso. O que vai ter lá? Vai ter, por exemplo, informações como quantidade de denúncias que ela recebeu, tempo médio de tratamento, de onde ela mais recebeu denúncia, qual foi o tipo mais de denúncia que ela recebeu, quais são os processos que ela costuma fazer, quantas ela atendeu, quantas ela não atendeu, como é que é o processo para lidar com isso. Então, é mais ou menos essa a ideia dela, a empresa trazendo para a sociedade como é que ela está operando, colocando em prática aquilo que a... Até mesmo com um elemento de verificação. Se uma instituição, por exemplo, fez várias reclamações para a plataforma e não aparece no relatório, alguma coisa está errada.
5: Bom, recentemente a NPD determinou a suspensão, né, das transmissões ao vivo pela plataforma Discord. Esse ato ocorreu após um caso de suicídio de uma criança de 13 anos durante uma live na plataforma e foi uma medida cautelar. Existem outras cautelares, superintendente, que podem ser adotadas contra a plataformas, né? E em caso de descumprimento delas, o que pode acontecer? As plataformas podem ter atuação suspensa no Brasil ou isso depende ainda de autorização judicial? Como é que funciona?
6: Bom, quando é falta cautelar, a gente tem competência e poder legal para emitir cautelares, Mariana. Está previsto na lei do processo administrativo. Mas essa cautelar também não fica a nosso sabor. A gente tem que demonstrar que existe um perigo e que existe uma grande chance do que a gente está verificando tem amparo na lei ou está contra a lei para a gente mandar parar, que é o fumus boniores e o perigo na demora. E a cautelar, nesse sentido, ela é delimitada pelo seu aspecto utilitário, né? Para que ela serve, o que ela está tentando impedir. Então, não existe uma medida específica, mas eu posso, eventualmente, a NPD pode, em algum momento, determinar medidas adicionais à plataforma, na proporção que a gente entender que a gente ainda precisa fazer mais alguma coisa para proteger crianças e adolescentes no ambiente digital. A ideia de uma cautelar, essa é temporária, isso é importante dizer, ela não é para ser permanente, e a gente tem bastante esperança de que a plataforma vai reagir em tempo de diminuir essa incomodação que gera para a população de não ter mais esse tipo de ferramenta disponível. Mas vamos lá, supondo que ela não cumpra a cautelar ou aconteça alguma coisa, a gente tem que elevar o tom da conversa. Aí existe a possibilidade da superintendência encaminhar para o conselho diretor pedindo que acrescente a medida cautelar também a uma multa diária pelo descumprimento. E veja, isso a gente está dentro da cautelar. A gente pode também, no longo prazo, entender que a empresa não quis cooperar de maneira nenhuma e aí é importante, a gente vai abrir um processo sancionador e sancioná-la pela violação que a gente entende que acontecia, como também por não ter cumprido a cautelar. E aí a situação vai gradativamente ficando cada vez mais severa para a empresa.
5: Muito bem. Bom, nós conversamos com o Fabrício Lopes, superintendente de fiscalização da Agência Nacional de Proteção de Dados. Superintendente, muito obrigado pela sua entrevista aqui à Voz do Brasil.
6: Muito obrigado, Mariana. Um abraço a todo mundo.
3: Você pode enviar sugestões, denúncias, críticas à agência. O endereço é gov.br/ANPD.
4: Prestadores de serviço têm a oportunidade de trabalhar para mais de 2 mil órgãos públicos.
3: Isso por meio da plataforma Contrata Mais Brasil, que acaba de disponibilizar 136 novas atividades.
7: Nesta terça-feira foi publicada no Diário Oficial a atualização de dois editais que acrescentam 136 tipos de serviço à plataforma Contrata Mais Brasil, ligados à manutenção e pequenos reparos e serviços de apoio a ações institucionais e eventos. Com isso, ficam disponíveis 272 atividades em um único lugar. Na prática, funciona assim. O órgão público informa o serviço que deseja contratar, com a localidade e os prazos. Depois, microempreendedores individuais e produtores da agricultura familiar cadastrados são informados sobre as oportunidades e podem enviar suas propostas. Depois de analisá-las, o órgão público escolhe a mais vantajosa e formaliza a contratação. O uso da ferramenta é gratuito para órgãos públicos e empreendedores, sem cobrança de taxas ou comissões. O valor máximo de cada contratação de serviços pela plataforma é de R$ 13.098. Natália Koslick, para a Voz do Brasil.
8: Dicas do Enem.
9: Oi, meu nome é Bárbara Ribeiro e a minha pergunta é: como eu devo começar a me preparar para o Enem?
4: Quem vai falar um pouco mais sobre a preparação da prova do Enem é o conselheiro acadêmico Yuri Vieira. Ele também é professor de biologia e aproveita para dar mais dicas da área.
10: Fala pessoal, tudo bem? Yuri aqui, vou conversar com vocês um pouquinho sobre o Enem 2026. Esse ano temos algumas novidades aí com relação com textualizações de questões, como vocês observaram no Enem passado. Na biologia, fiquem atentos ali à ecologia, à fisiologia humana e à genética. Observem que a genética ela vem trazendo ali questões relacionadas à biotech e a vacinas. Ó, conteúdo muito comum. Fique atentos também que as questões do Enem agora ela vem mais contextualizada, né? Então você tem ali uma conexão com outras disciplinas. O foco agora é gerenciar tempo. Não pensem em ficar decorando conteúdo teórico. Esse momento agora é momento de gerenciar tempo de questões. Resolver o máximo de questões que vocês puderem, tá? Deixe a ansiedade de lado. Trabalhe esse tempo cronometrado e sucesso na avaliação.
4: As provas acontecem no dia 8 e 15 de novembro. 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
4: Estamos no mês da gestante, um período para reforçar a importância dos cuidados durante a gravidez.
3: E o acompanhamento começa logo nos primeiros sinais de que vem bebê por aí.
4: Consultas, exames e vacinas passam a fazer parte dessa rotina e são importantes para acompanhar a saúde da mãe e do bebê e prevenir possíveis complicações.
11: O pré-natal é o passo mais importante para uma gravidez saudável, tanto para a mãe quanto para o bebê. Segundo Olivia Medeiros, diretora do Departamento de Gestão do Cuidado Integral à Saúde do Ministério da Saúde, o acompanhamento da gestação é o que vai garantir uma gravidez segura.
12: Iniciar o pré-natal até a 12ª semana de gestação é muito importante. Ela vai sendo acompanhada com consultas, exames, vacinas, testagens. E qual que é a importância disso? Quando a gente descobre que algum problema de saúde está acontecendo rapidamente, a gente trata isso com uma maior chance de sucesso.
11: A diretora Olivia lembra que as mulheres que fazem um pré-natal pelo SUS recebem gratuitamente a Caderneta Nacional da Gestante, onde ela pode anotar todo o calendário de consultas, vacinas e o histórico de exames. O documento também traz informações sobre violência obstétrica, saúde mental e direito da gestante.
12: Desde o pré-natal, do parto, existe um plano de parto na caderneta, o pós-parto, aí na caderneta da criança já começa todas as informações desse bebê, os marcos do desenvolvimento, as vacinas, né, as consultas. Essas duas cadernetas cumprem juntos, né, esse papel de acompanhamento.
11: A autônoma Maísa Franciane, de 24 anos, faz o pré-natal do segundo filho em uma unidade básica de saúde no Itapoã, Distrito Federal. Ela está com 23 semanas de gestação e na consulta de rotina realizou exames de sangue e teste rápido de sífilis e HIV. Todas as informações da idade gestacional foram para a caderneta, que a acompanha por todo lado.
13: Tudo anotadinho, Porque sempre a gente precisa, né? E tendo tudo anotado, vai facilitar também no atendimento. Todo lugar que eu vou, até no ônibus, eu tenho que estar com a caderneta.
11: A enfermeira Kênia Kanayama foi quem atendeu a Maísa e diariamente atende outras futuras mamães. Ela fala da necessidade do registro das informações de saúde na caderneta.
14: Uma gestante com sífilis, ela vai ganhar neném, aí se não tem anotado que ela fez o tratamento, aí corre o risco de ter que a criança tomar injeções desnecessárias, né, fazer tratamento desnecessário, porque não sabe se a gestante concluiu o tratamento. Então tem que ter essas anotações na caderneta.
11: A versão online da caderneta da gestante pode ser baixada do site gov.br/saúde. Reportagem Graziele Bezerra.
3: No próximo mês serão oferecidas mais de 4.500 vagas em qualificação profissional para mulheres em todo o país.
4: Fique atento às oportunidades no Ministério da Educação.
15: Os cursos são realizados em instituições que ofertam a educação profissional e tecnológica. O programa atende mulheres maiores de 16 anos em situação de vulnerabilidade social, vítimas de violência, com baixa ou nenhuma escolaridade. A ideia do programa é capacitar essas mulheres, incluí-las no mercado de trabalho e gerar renda para elas e suas famílias. As qualificações são de graça e têm carga horária mínima de 160 horas. No total, no mês de setembro, vão ser oferecidos 43 cursos presenciais em 32 instituições de 19 estados. Entre os cursos estão auxiliar de cozinha, cuidadores infantil e de idoso, camareira e editor de projeto visual gráfico. Você pode conferir as vagas disponíveis no painel de oportunidades do Programa Nacional de Acesso ao Ensino Técnico e Emprego, ativando o filtro Mulheres Mil. Mais informações você encontra no site do Ministério da Educação.
11: Priscila Machado, para a Voz do Brasil.
3: O preço da batata caiu 37% nas principais centrais de abastecimento, as CEASAs, do país no mês de julho.
4: É o que mostra o oitavo boletim Hortigranjeiro divulgado hoje pela Companhia Nacional de Abastecimento, a Conab.
3: E além da batata, o tomate e a cenoura também ficaram mais baratos.
4: Segundo a Conab, a redução dos preços é reflexo do aumento da oferta causado pela safra de inverno, como explica a gerente de produtos Hortigranjeiros da Conab, Juliana Torres.
16: A gente teve esse movimento de queda, ele vem acumulado, né? Mês de junho também teve um movimento de queda. Se a gente compara os preços de julho com os de maio, quando o movimento era de alta, a queda foi de 48%, foi ainda mais maior, né? E esse cenário foi devido, né, à alta da oferta da safra de inverno, que forneceu cerca de 20% a mais para as CEASAs. Então, os preços ficaram nesse movimento de queda.
3: Depois de meses de cuidados e recuperação, dois animais silvestres estão de volta à natureza.
4: Um cachorro do mato atropelado enquanto atravessava uma estrada e uma fêmea de macaco prego resgatada com um traumatismo craniano foram devolvidos à Floresta da Tijuca, no Rio de Janeiro.
3: A soltura foi feita pelo ICMBio e pela Secretaria Municipal de Meio Ambiente e Clima, com apoio de uma clínica veterinária especializada.
17: Um cachorro do mato e uma fêmea de macaco prego precisaram deixar temporariamente a vida livre da floresta para enfrentar um período de cuidados, tratamentos e recuperação. Depois de semanas de acompanhamento veterinário, os dois finalmente voltaram para casa. A soltura foi realizada no Parque Nacional da Tijuca, no Rio de Janeiro, em uma ação conjunta com o Instituto Chico Mendes de Conservação da Biodiversidade, o ICMBio, e da Secretaria Municipal de Meio Ambiente e Clima. A história do cachorro do mato começou em abril. O macho adulto atravessava a estrada quando foi atropelado e resgatado. Meses depois, uma fêmea de macaco prego foi resgatada com traumatismo craniano. Dentro do Parque Nacional da Tijuca, a soltura de animais não pode ser feita por qualquer pessoa ou instituição. É necessária avaliação e autorização prévia do ICMBio, como explica o agente de fiscalização do ICMBio, Gleidson Correia.
18: O Parque Nacional da Tijuca, ele permite a soltura, mas mediante uma autorização, para que esses animais tenham nenhum vírus e nenhuma bactéria, para que isso não passe para os animais que aqui habitam dentro do Parque Nacional da Tijuca. Essa autorização, ela nos ajuda a prevenir a soltura de animais exóticos.
17: A história também deixa um alerta sobre educação ambiental. A gerente da Patrulha Ambiental da Secretaria Municipal de Meio Ambiente e Clima, Mariana Ribeiro, reforça os cuidados que as pessoas devem ter ao encontrar animais silvestres.
19: A gente sempre tenta orientar que não alimentem os animais, não se aproximem desses animais, porque isso é o que traz risco para o animal, né? O animal ele começa a ter a oferta daquele alimento e entender que essa aproximação do ser humano é algo seguro quando não é, né? Ele pode ser atropelado, ele pode ser capturado, ele pode ser vítima de várias situações de maus tratos.
17: Caso encontre algum animal silvestre ferido, em risco ou em situação de vulnerabilidade, entre em contato com órgãos de fiscalização e resgate, como a Polícia Militar Ambiental, o Corpo de Bombeiros ou mesmo as Secretarias Estaduais de Meio Ambiente. Reportagem Thaís de Araújo.
4: Estados localizados nas regiões Norte e Nordeste terão a tarifa de energia elétrica reduzida a partir de amanhã.
3: Isso por conta de reajustes tarifários de distribuidoras que operam nessas regiões.
4: Os impactos são para consumidores atendidos em baixa tensão, ou seja, em residências e pequenos comércios.
3: E podem chegar a mais de 10% de redução, no caso da distribuidora Energisa Rondônia.
4: A decisão é da Agência Nacional de Energia Elétrica. As informações estão em gov.br/anel.
3: E essas foram as notícias do governo federal.
4: Uma realização da Secretaria de Comunicação Social da Presidência da República.
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4: Fique agora com as notícias do Poder Judiciário e do Congresso Nacional. Uma boa noite.
3: Boa noite para você. Até amanhã.
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22: Supremo debate a constitucionalidade da lei antifacção em audiência pública, conduzida pelo ministro Alexandre de Moraes.
23: Para o STJ, falta de demonstração de dolo específico impede configuração de nepotismo.
22: Policial federal é condenado pela justiça por envolvimento com tráfico de drogas.
23: Boa noite, eu sou Leandro Bezerra.
22: E eu sou Walter Lima.
23: O Supremo Tribunal Federal concluiu nesta terça-feira a audiência pública sobre a constitucionalidade de dispositivos da lei antifacção em vigor desde março.
22: Durante 2 dias, representantes de órgãos públicos, entidades jurídicas, universidades e organizações da sociedade civil apresentaram diferentes posições sobre os efeitos da norma no combate ao crime organizado e na preservação dos direitos e das garantias constitucionais.
23: Os debates abordaram a prisão preventiva automática, regras mais rígidas para a execução penal, a perda antecipada de bens, o monitoramento de comunicações entre advogados e clientes e a transferência de presos para presídios federais.
22: Também foi discutida a criação de um banco de dados sobre pessoas suspeitas de ligação com crime organizado. Participantes questionaram a falta de análise individual para prisão preventiva e possíveis violações ao Estado Democrático de Direito.
23: Outros defenderam medidas patrimoniais como forma de atingir o financiamento e os lucros das organizações criminosas. A audiência foi conduzida pelo ministro Alexandre de Moraes, relator das 4 ações que questionam a lei.
22: As contribuições vão subsidiar o julgamento quando o Supremo decidir se as regras serão mantidas, limitadas às declaradas inconstitucionais.
23: Falta de demonstração de dolo específico impede a configuração de nepotismo.
22: A conclusão é do STJ, Fátima Uchoa.
24: O Ministério Público de Minas Gerais ajuizou ação civil pública pela suposta prática de nepotismo contra um prefeito e as 2 filhas dele, nomeadas como secretárias municipais. O Tribunal de Justiça Estadual julgou o pedido improcedente e no STJ a primeira turma negou o recurso especial. O relator ministro Paulo Sérgio Domingues apontou que o fato de o prefeito ter nomeado as filhas como secretárias municipais, ainda que reprovável, sem o elemento subjetivo necessário e a demonstração de prejuízo ao erário, não configura. Figura improbidade. Para o relator, isso depende de outros elementos, como fraude ou ausência de qualificação técnica, e nesse caso, a corte local concluiu que as nomeadas possuíam capacidade técnica e não houve favorecimento econômico ou político nem fraude nas nomeações.
23: E se um erro do seu empregador te fizer perder dinheiro na aposentadoria complementar?
22: Quem julga isso? O TST decidiu que é a Justiça do Trabalho. Mila Amaral.
0: O caso é de uma ex-bancária da Caixa que diz que o banco não incluiu uma parcela chamada CTVA no cálculo do plano de previdência dela e isso teria reduzido o valor da aposentadoria. Para o Tribunal Regional de Minas, o caso não era trabalhista e por isso extinguiu o processo. Mas a segunda turma do TST reformou a decisão. Por unanimidade, os ministros entenderam que a bancária não quer mudar o benefício. Ela quer indenização por um suposto ato ilícito da Caixa enquanto empregadora. E em caso de ato ilícito de patrão, a competência é sim da Justiça do Trabalho.
23: Justiça condena policial federal e mais três envolvidos em tráfico de drogas e outros crimes no Aeroporto Internacional Eduardo Gomes, no Amazonas.
22: Denúncia foi apresentada pelo Ministério Público Federal. Repórter Sabrina Menezes.
1: Segundo as investigações, os criminosos recebiam as mochilas com as drogas após passarem pela inspeção do aeroporto. Além de facilitar o transporte dos entorpecentes, o policial também acessava os sistemas da Polícia Federal para buscar e fornecer informações privilegiadas ao grupo. O agente federal foi condenado por tráfico de drogas, associação ao tráfico e lavagem de capitais, com uma pena de 26 anos e 7 meses de prisão em regime inicial fechado, além da perda do cargo. O responsável pela logística e transporte da droga recebeu pena de 16 anos e 9 meses de prisão, além de multa, e os transportadores de 4 anos e 9 meses cada um.
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23: A você uma boa noite.
22: E até amanhã.
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5: Eu sou Paula Groba.
6: E eu sou Humberto Pinheiro.
5: E estes são os destaques de hoje do Jornal do Senado, que começa agora.
6: Incentivo ao futebol e novas regras para programas de milhagem entram na pauta do Senado.
5: Projeto permite abater do imposto de renda doações a projetos científicos.
6: Senado pode renovar mais de 2/3 de seus representantes nesta eleição.
5: Boa noite.
6: Boa noite.
5: Dois temas que fazem parte do dia a dia de milhões de brasileiros podem entrar na pauta do Senado: o futebol e os programas de fidelidade que oferecem pontos ou milhas.
6: São projetos aprovados pela Câmara dos Deputados que agora aguardam a análise dos senadores. Repórter Herman Kulitz.
25: O Senado pode iniciar nas próximas semanas a análise de 3 projetos de lei já aprovados pela Câmara dos Deputados. 2 das propostas tratam de futebol. Uma delas prevê o reconhecimento desse esporte como é jogado no Brasil, como manifestação da cultura nacional e patrimônio cultural e material do povo brasileiro. A outra, alinhada com a proximidade da próxima Copa do Mundo de futebol feminino a ser realizada em 2027 no Brasil, busca incentivar a prática profissional dessa modalidade pelas mulheres, para combater a discriminação de gênero. Também será debatido pelo senador o projeto que cria regras claras para que as pessoas possam usar de forma mais ampla as milhas e pontos que acumulam nos programas de fidelidade, inclusive com a possibilidade de venda para terceiros ou sua conversão em dinheiro. Se forem aprovados, sem mudança pelos senadores, os projetos seguirão para a sanção presidencial. Se houver alguma alteração, voltam para a análise da Câmara dos Deputados.
5: E o Congresso Nacional vai analisar mais uma medida provisória editada pelo governo para tentar conter o impacto do conflito no Oriente Médio sobre os preços dos combustíveis no Brasil. Publicada no Diário Oficial da União nesta terça-feira, a MP destina R$3,152 bilhões para ajudar a reduzir os efeitos da alta dos preços do petróleo. O dinheiro será repassado como ajuda financeira do governo a produtores e importadores de gasolina, diesel, gás de cozinha e querosene de aviação.
6: A maior parte dos recursos, R$2,552 bilhões, será destinada a produtores produção e a importação de óleo diesel para o uso rodoviário. Outros 600 milhões de reais serão usados para combustíveis derivados do petróleo. Segundo o governo, a medida é necessária por causa da alta do petróleo no mercado internacional, provocada pelo conflito no Oriente Médio e da oscilação do dólar. O Brasil também depende da importação de parte dos combustíveis que consome, cerca de 10% da gasolina e entre 25% e 30% do diesel.
5: O governo federal tem até o dia 31 de agosto para enviar ao Congresso Nacional o projeto de lei orçamentária de 2027.
6: Mas antes de analisar o orçamento do próximo ano, o Congresso ainda precisa votar a LDO, a Lei de Diretrizes Orçamentárias. É ela que define as prioridades e as regras que vão orientar a elaboração e a execução do orçamento da União. Os detalhes com o repórter Alexandre Campos.
7: De acordo com a Constituição, a Lei de Diretrizes Orçamentárias orienta o governo a elaborar a proposta de orçamento, mas até agora o projeto da LDO de 2027, enviado em abril para o Legislativo, não foi aprovado. Diante desse cenário, o governo vai se basear num texto que pode ser alterado para apresentar o orçamento do ano que vem. Diogo Antunes, consultor de orçamento do Senado Federal, explica como essa situação vai ser resolvida.
8: De qualquer forma, antes da aprovação da LOA, é necessário que a LDO seja aprovada, exatamente para que a LDO, de alguma forma, direcione a lei orçamentária anual.
7: O projeto da LDO de 2027 prevê meta de superávit primário de R$ 73 bilhões de reais e salário mínimo de R$ 1.717. No entanto, o governo já anunciou que, por exigências legais, esse valor passará para R$ 1.741. O projeto da lei orçamentária de 2027 deve passar pela Comissão Mista de Orçamento e, posteriormente, pelas duas casas do Congresso Nacional em sessão conjunta.
5: E um novo projeto em análise no Senado pode atrair recursos privados para projetos científicos e tecnológicos desenvolvidos por estudantes.
6: A proposta permite que pessoas e empresas descontem do imposto de renda parte dos valores destinados a essas iniciativas. Repórter Marcela Cunha.
9: O projeto cria a Política Nacional de Fomento à Alta Performance Técnica e Científica, a FOTEC. A ideia é que pessoas físicas destinem até 5% do imposto de renda devido para doações ou patrocínios a projetos aprovados. Para empresas tributadas pelo lucro real, o limite será de 3%. Os recursos poderão financiar equipes de estudantes do ensino técnico ou superior, além da compra de materiais, infraestrutura de laboratórios e participação em competições no Brasil e no exterior. O autor, senador Marcos Pontes, do PL de São Paulo, afirma que a aproximação entre empresas e instituições de ensino ajuda a alinhar a formação às necessidades do mercado de trabalho.
10: Um dos problemas que é muito claro é a participação maior necessária das empresas dentro das escolas e as escolas recepcionarem melhor as empresas. As empresas sabem qual é a necessidade e as escolas elas têm que ouvir as empresas.
9: Entre as iniciativas beneficiadas estão competições de robótica, programação, engenharia, construção de foguetes e satélites, biotecnologia, Olimpíadas do Conhecimento e feiras científicas.
5: As desigualdades que ainda persistem no Brasil foram discutidas nesta terça-feira em audiência pública na Comissão de Assuntos Sociais do Senado.
6: Dois ministros presentes na reunião destacaram a importância de políticas públicas para reduzir as diferenças sociais e garantir mais oportunidades e direitos à população. Repórter Marcela Diniz.
12: O projeto que torna agosto o mês de combate às desigualdades foi apresentado em 2023 pelo então deputado Guilherme Boulos, hoje ministro da Secretaria-Geral da Presidência da República. No debate promovido pela Comissão de Assuntos Sociais, Boulos comemorou dados da ONU que apontam a saída do Brasil do mapa da fome pela segunda vez e a melhora no coeficiente de Gini, indicador usado em estatísticas sobre desigualdade.
13: O IDH, o Brasil pela primeira vez entrou na série do muito alto, que é a dos países desenvolvidos, e lógico, atingimos o índice Gini, o segundo menor nível de desigualdade da história do país.
12: O ministro do Desenvolvimento e Assistência Social, Família e Combate à Fome, Wellington Dias, observou que os resultados poderiam ser melhores com a redução de juros. O senador Paulo Paim, do PT Gaúcho, espera que o projeto que cria o mês de combate às desigualdades seja aprovado na próxima semana na Comissão de Assuntos Sociais.
26: Eu estou tranquilo que esse projeto vai ser aprovado. Eu não tenho nenhuma preocupação. Esse projeto vai ser aprovado e eu espero que seja já na próxima quarta-feira.
11: Eleições 2026.
5: Em 2026, o Senado Federal terá 2/3 de suas cadeiras em disputa, porém o número de renovações pode ser ainda maior.
14: Há estados onde pode haver renovação de toda a bancada de senadores. Quem traz as informações é o repórter Douglas Castilho.
15: Ao contrário das demais casas legislativas, o Senado tem apenas parte de seu quadro de parlamentares renovada a cada pleito. Com mandatos de 8 anos, 54 senadores são escolhidos numa eleição e os demais 27 na eleição seguinte. Porém, o número de caras novas desta vez no Senado pode ser ainda maior. Isso porque, dentre os senadores que ainda têm mandato até 2031, 9 concorrem a outros cargos, como governador e presidente. Se eleitos, abrem suas vagas para seus suplentes e podem aumentar a renovação total do Senado para até 63 novos senadores. O consultor do Senado Federal, Fernando Trindade, explicou como funciona o exercício dos mandatos em campanha.
16: São senadores que estão no meio do mandato. Muitos desses senadores concorrerão aos governos dos seus respectivos estados. A legislação brasileira não considera que haja qualquer incompatibilidade entre parlamentar, seja que parlamentar for, senador, deputado federal, deputado estadual, a permanência no cargo e a concorrência a um outro cargo.
15: Há unidades da federação que podem renovar todos os seus 3 senadores a partir do ano que vem. Um dos casos é Minas Gerais, em que, além das 2 vagas a definir, há um senador em meio de mandato concorrendo ao governo estadual e, se eleito, chamará um suplente. Outro caso é o Paraná. Os 2 senadores atuais, Flávio Arnes, do PSB, e Oriovisto Guimarães, do PSDB, decidiram não tentar a reeleição e a cadeira restante pode ficar para suplente caso o titular em meio de mandato vença a disputa para o governo estadual.
14: Com edição de Paula Groba e trabalhos técnicos de Eliseu Caires, o Jornal do Senado fica por aqui. Acompanhe agora as notícias da Câmara dos Deputados. Boa noite.
5: Boa noite e até amanhã.
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17: Proposta condiciona a diminuição de penas à redução da periculosidade.
18: Audiências públicas vão tratar sobre tarifa zero no transporte público.
17: Comissão debate relação entre preservação cultural e crises climáticas.
18: Deputados apresentam projetos para garantir o bem-estar dos animais.
17: Boa noite. Professora Marcivânia, do PCdoB do Amapá, propõe tipificar como crime a produção, o armazenamento, a venda e o compartilhamento de imagens e vídeos que mostrem maus tratos ou atos de crueldade contra animais. A pena prevista é de 2 a 5 anos de reclusão, além de multa.
18: O projeto também endurece as punições para quem financiar ou lucrar com esse tipo de conteúdo. A ideia de professora Marcivânia é determinar ainda que plataformas digitais removam o material e forneçam informações às autoridades mediante ordem judicial.
17: O projeto permite ao trabalhador faltar 1 dia a cada 12 meses para prestar cuidados a animal de estimação. O autor Valdemar Oliveira, do Avante de Pernambuco, explica que a ausência deverá ser motivada por doença grave, acidente ou recuperação cirúrgica com comprovação de médico veterinário.
18: O texto de Valdemar Oliveira inclui a nova hipótese de falta justificada sem prejuízo do salário. Para ele, a medida busca adequar a legislação à realidade das famílias brasileiras, preservando o equilíbrio das relações de trabalho ao limitar o benefício a 1 dia por ano.
11: Meio ambiente.
17: Projeto de Beto Pereira, do Republicanos, de Mato Grosso do Sul, fortalece a atuação das polícias militares ambientais e dos órgãos federais no combate aos crimes ambientais. A proposta prevê punições mais severas para o desmatamento em áreas protegidas e para o uso de fogo sem autorização.
18: A proposta apresentada por Beto Pereira também propõe aumentar as penas para quem produzir, comercializar ou utilizar agrotóxicos ilegais. Segundo o autor, o objetivo é reforçar a fiscalização e proteger a biodiversidade do país.
11: Cultura.
17: Comissão da Câmara debateu a relação entre preservação cultural e mudanças climáticas. A repórter Mônica Tati acompanhou a reunião.
0: Os eventos climáticos extremos colocam em risco não apenas o patrimônio material e os sítios arqueológicos, mas também a existência de acervos de saberes e conhecimentos que são essenciais para a forma de viver de comunidades locais. Essa questão fez o deputado Tarcísio Mota, do PSOL do Rio de Janeiro, pedir uma audiência para debater na Comissão de Cultura da Câmara dos Deputados as questões que envolvem as mudanças climáticas e a preservação do patrimônio cultural. Tarcísio Mota afirma que entender que as sociedades vulneráveis são as que mais sofrem com as mudanças do clima e pensar em mecanismos de prevenção e mitigação é papel da Comissão de Cultura.
1: O colapso ecológico planetário é uma realidade. Nós estamos diante de mudanças climáticas cada vez mais intensas, cada vez mais frequentes, e nada indica que o cenário melhorará nos próximos anos ou nas próximas décadas. Temos urgência em encarar esse desafio, mas não podemos ignorar o fato de que o processo da questão do colapso ecológico já é uma realidade entre nós, no Brasil e no planeta Terra.
0: Os debatedores ressaltaram a importância da criação da Carta Brasileira do Patrimônio Cultural e Mudanças Climáticas. O documento destaca que o patrimônio não é apenas um bem a ser protegido, mas uma fonte dinâmica de conhecimento e de tecnologia social para formular soluções contemporâneas baseadas no território. Riscos como a destruição de paisagens culturais no Pantanal, deslizamentos na Mata Atlântica e a desertificação na Caatinga evidenciam a necessidade de abordagens que salvaguardem os territórios. Todos os participantes destacaram a necessidade não apenas de financiamento formal de ações de preservação ambiental, mas também de adaptações para garantir a mitigação dos efeitos climáticos e a sustentabilidade. Da Rádio Câmara de Brasília, Mônica Tati.
3: Direitos Humanos.
18: Leandre, do PSD do Paraná, assina projeto que permite a pessoas com deficiência ou outra limitação física permanecer sentadas durante a execução do hino nacional e em cerimônias cívicas. A proposta altera a lei que determina a todos que fiquem de pé nessas ocasiões.
17: Leandre argumenta que a ausência dessa ressalva pode causar constrangimento a pessoas com mobilidade reduzida e deficientes físicos. A deputada afirma que a mudança corrige uma lacuna na lei sem alterar o dever de respeito aos símbolos nacionais.
18: Daiana Santos, do PCdoB do Rio Grande do Sul, é coautora de projeto que institui a Política Nacional dos Direitos das Pessoas LGBTQIA+. Ela aponta que a matéria transforma em política de Estado ações destinadas ao combate à discriminação e à ampliação do acesso aos serviços públicos.
17: Daiana Santos informa que o projeto prevê uma rede nacional para integrar programas de proteção em todo o país. A deputada também ressalta que o texto inclui espaços destinados ao acolhimento e ao atendimento multidisciplinar para a população LGBTQIA+.
3: Educação.
18: A Câmara lançou uma frente em defesa das universidades públicas estaduais e municipais. A repórter Noelle Nobre acompanhou a cerimônia de inauguração.
4: Foi lançada na Câmara dos Deputados uma frente parlamentar mista em defesa das universidades públicas estaduais e municipais. O grupo tem como objetivo atuar na interlocução entre essas instituições de ensino e o poder público federal. O coordenador é o deputado André Figueiredo, do PDT do Ceará.
19: Nós precisamos valorizar que essas instituições e fazer que elas saibam que aqui no Parlamento elas também serão alvo de atenção, e a frente parlamentar vem muito ao encontro disso, juntar todas essas instituições estaduais e municipais para que possamos também ter um diálogo aberto com o governo federal.
4: A instalação da frente é fruto de uma articulação da Associação Brasileira das Reitoras e Reitores das Universidades Estaduais e Municipais. A associação integra 46 instituições que juntas somam 446 campi e atendem mais de 700 mil alunos. A frente parlamentar mista em defesa das universidades públicas estaduais e municipais conta com 183 deputados e 2 senadores. Da Rádio Câmara de Brasília, Noelle Nobre.
3: Previdência.
17: Ibamar Silva, do Podemos de São Paulo, é autor de projeto que garante ao segurado do INSS o direito de escolher a regra de cálculo mais vantajosa da aposentadoria. Para ele, a medida corrige distorções e dá mais segurança jurídica aos segurados.
18: A proposta beneficia trabalhadores filiados à Previdência antes de novembro de 1999, que cumpriram os requisitos para o benefício antes da reforma de 2019. Ribamar Silva também incluiu no texto a revisão de ofício dos benefícios concedidos nesse período com base na regra de transição.
17: Marussa Boldrin, do Republicanos de Goiás, é favorável ao projeto que facilita a comprovação do tempo de serviço de trabalhadores rurais para a aposentadoria. Relatora na Comissão de Agricultura, a deputada afirma que a medida incorpora à lei um entendimento já consolidado pelo STJ.
18: A proposta reconhece períodos anteriores ao documento mais antigo apresentado, desde que haja prova material reforçada por testemunhas. O texto, de acordo com Marussa Boldrin, evita que trabalhadores do campo percam direitos por falta de registros antigos sobre o início da atividade.
17: Wellington Roberto, do PSD da Paraíba, apresentou o projeto que estabelece regras para o uso, por sistemas de inteligência artificial, de informações capazes de prever o risco futuro de doenças. Ele explica que a proposta exige consentimento específico do paciente para a geração desses dados.
18: Wellington Roberto aponta que o intuito é proibir seguradoras, bancos ou empregadores de utilizar previsões sobre a saúde de clientes para impor condições desfavoráveis. A matéria limita o uso desses dados à assistência médica, pesquisa científica e à formulação de políticas públicas.
11: Consumidor.
17: Marangoni, do Podemos de São Paulo, defende a aprovação de projeto que cria novas regras de proteção aos usuários de planos de saúde. Ele explica que a proposta de sua autoria exige que negativas de cobertura sejam justificadas de forma individualizada com critérios técnicos.
18: O projeto de Marangoni também sugere ampliar o direito de contestar decisões das operadoras, com prazos para análise dos pedidos. Pela matéria, se a empresa não responder dentro do período previsto, a solicitação do beneficiário será considerada aprovada.
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11: Saúde.
17: Deputados debateram a criação de um observatório sobre infecções sexualmente transmissíveis entre mulheres. A repórter Silvia Munhato acompanhou.
20: Em audiência pública da Comissão de Defesa dos Direitos da Mulher, foi debatida a criação de um observatório para monitorar a agenda prioritária para o enfrentamento de infecções sexualmente transmissíveis entre mulheres vulnerabilizadas. A medida foi proposta pela deputada Érica Cocai, do PT do Distrito Federal.
21: Construir as condições via emenda parlamentar para que a gente possa fazer este observatório e termos a partir daí a implementação da agenda, indicadores, para que a partir do diagnóstico nós possamos fazer incidência, inclusive sobre as infecções sexualmente transmissíveis e o seu impacto em cada território, que também é diferenciado. Né?
20: A deputada Érica Cocai disse ainda que vai solicitar a inclusão do recorte de gênero no programa Brasil Saudável, que é direcionado para problemas sociais e ambientais que afetam a saúde de pessoas em maior vulnerabilidade social. Uma das metas da agenda relacionada às doenças sexualmente transmissíveis é ampliar em 300% até 2027 o número de usuárias de tratamentos preventivos dessas infecções. As mulheres são muito afetadas por infecções como HIV/AIDS, tuberculose, hepatites virais, HTLV e sífilis, entre elas especialmente as pretas, pardas e das regiões norte e nordeste. No caso da sífilis, por exemplo, 61% das mulheres pretas poderiam ter evitado a doença se tivessem tido acesso ao mesmo tipo de programas que as mulheres brancas. Da Rádio Câmara de Brasília, Silvia Minhato.
11: Justiça.
18: O projeto de Rui Carneiro, do Podemos da Paraíba, estabelece que a atuação perante os tribunais de contas passe a ser atividade privativa da advocacia. Atualmente, outras profissões, como contadores, engenheiros e administradores, podem defender clientes ou apresentar defesas técnicas perante essas cortes.
17: De acordo com o texto de Rui Carneiro, quando a parte não tiver condições de constituir defensor, poderá ser nomeado advogado dativo ou defensor público. Segundo o autor, a medida busca garantir o contraditório, a ampla defesa e o devido processo legal em ações nos tribunais de contas.
7: Segurança Pública.
18: Comissão aprova projeto que condiciona a progressão de pena a exame criminológico. A repórter Maria Neves tem mais detalhes.
8: A Comissão de Segurança Pública da Câmara dos Deputados aprovou o projeto que condiciona a progressão de pena de condenados pela Justiça à comprovação de que o preso não apresenta mais risco para a sociedade. Pela proposta do deputado Kim Kataguiri, do Missão de São Paulo, a redução da periculosidade deverá ser atestada por exame criminológico. De acordo com Kim Kataguiri, embora previsto na lei, o exame criminológico, que deveria funcionar como uma ferramenta central na execução da pena, foi progressivamente esvaziado. O parlamentar afirma que o projeto recupera a importância da avaliação.
10: O exame criminológico, ele é feito, tem uma análise psicológica, tem uma análise de profissionais de segurança pública, né, tem uma análise do próprio histórico daquele sujeito dentro da cadeia. Então, ainda que o sujeito já tenha cumprido o período de pena necessário para progredir, para avançar, ele só terá o direito de avançar quando tiver essas condições atestadas pelo exame criminológico.
8: Ainda de acordo com o texto aprovado, sempre que o exame criminológico recomendar a permanência do preso em regime fechado, a avaliação deverá ser realizada novamente em no mínimo 12 meses. Se a periculosidade persistir, o projeto prevê que o preso poderá cumprir integralmente a pena no regime fixado pela Justiça, sem que isso configure violação de direito. A proposta, que exige exame criminológico para progressão de pena por condenados pela Justiça, ainda terá de ser analisada pela Comissão de Constituição e Justiça. Se aprovada, terá de ser votada também pelo plenário. Da Rádio Câmara de Brasília, Maria Neves.
7: Ciência e Tecnologia.
17: Marreca Filho, do PRD do Maranhão, apresentou projeto que obriga bancos e instituições de pagamento a adotar medidas para prevenir fraudes em operações digitais. Entre as medidas, ele destaca a autenticação com pelo menos dois fatores para movimentações de alto risco.
18: Marreca Filho ressalta que a proposta também prevê bloqueio dos valores ainda disponíveis e aviso ao banco destinatário. O projeto ainda atribui às instituições financeiras a responsabilidade pelos prejuízos quando houver descumprimento das regras ou falha na proteção.
7: Esporte.
17: Vander Loubé, do PT de Mato Grosso do Sul, pretende promover um debate sobre os impactos das apostas esportivas na economia e na saúde pública. O parlamentar apresentou requerimento para que a Comissão de Desenvolvimento Econômico realize uma audiência pública sobre o tema.
18: A proposta de Vander Loubé prevê a participação de representantes do governo, do comércio, de sindicatos e de entidades da sociedade civil. Segundo ele, a discussão deve subsidiar a análise de projetos relacionados às bets, incluindo uma proposta que proíbe a atividade no país.
7: Economia.
17: A Comissão Mista de Orçamento vai realizar uma série de audiências públicas e entre os temas em debate está a tarifa zero no transporte público. A repórter Silvia Munhato tem as informações.
20: A Comissão Mista de Orçamento aprovou 22 requerimentos de audiências públicas com convites para vários ministros de Estado debaterem despesas de suas pastas. Um dos requerimentos foi apresentado pelo deputado Gilmar Tato, do PT de São Paulo, para discutir a implantação da tarifa zero no transporte público. Segundo o deputado, o transporte é um direito do cidadão, mas ele acaba pagando duas vezes para usar.
22: Uma mãe, quando entrega uma criança na creche todos os dias, ela não passa no guichê para pagar R$10 todos os dias. Ou quando um cidadão ou cidadã vai no posto de saúde, numa UPA, para fazer uma consulta, pegar, ela não paga para fazer a consulta. Por que ela, quando entra no sistema de transportes, ela tem que pagar?
20: Gilmar Tato diz que 146 cidades brasileiras adotam a tarifa zero, até como forma de evitar o trânsito de carros particulares. A audiência contará com representantes dos Ministérios da Fazenda, das Cidades e da Casa Civil para discutir fontes de financiamento para a tarifa zero. A comissão também elegeu o deputado Marcelo Álvaro Antônio, do PL de Minas Gerais, como segundo vice-presidente. E as comissões permanentes da Câmara estão fazendo reuniões para aprovar as suas indicações para as emendas ao orçamento de 2026. De acordo com a Lei Complementar 210 de 2024, após a publicação do orçamento, cada comissão recebeu dos líderes partidários, após consulta às bancadas, as indicações dos autores de cada ação. Essas indicações têm que ser agora aprovadas por cada comissão para constarem de atas que serão encaminhadas aos ministérios. A Comissão de Turismo, por exemplo, aprovou 27 ações, no valor de 30,6 milhões de reais. A maior delas, de 8,5 milhões, foi indicada pelo deputado Isnaldo Bulhões Júnior, do MDB de Alagoas, para o município de Porto Calvo, em Alagoas. O recurso será usado para a urbanização de uma praça. O menor valor foi de R$ 400 mil, alvo de três ações.

0: João Cury, do MDB de São Paulo, pede a instalação da Frente Parlamentar em apoio à integração União Europeia e Mercosul. O deputado explica que o grupo vai acompanhar a implementação do acordo comercial entre os dois blocos, assinado em 2025.
1: João Cury ressalta que o bloco de livre comércio vai beneficiar setores como a indústria, a mineração e o agronegócio. Na visão dele, a frente é importante para acompanhar as negociações que podem ampliar a participação do Brasil no comércio global.
0: Termina agora o Jornal Câmara dos Deputados, produzido pela Rádio Câmara, com trabalhos técnicos de Everson Urani e apresentação de Val Monteiro e Márcio Aquilissardi. Boa noite.
1: Uma ótima noite para você e até amanhã.
2: 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Boa noite.

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2: A lei que estabelece medidas para a realização da Copa do Mundo Feminina de 2027 prevê que as férias escolares coincidam com o período da competição e autoriza a decretação de feriados nacionais em dias de jogos da seleção brasileira. A regra vale para escolas das redes públicas e privadas. O Brasil sediará o Mundial, que ocorrerá entre os dias 24 de junho e 25 de julho de 2027. É a primeira vez que um país da América do Sul será o anfitrião da competição.
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3: A prevenção contra a chikungunya avança no Brasil com novas estratégias de vacinação em desenvolvimento e fases de implantação. Em 2025, o país registrou mais de 129 mil casos prováveis da doença e 121 mortes. Atualmente, o Brasil realiza uma estratégia piloto de vacinação em municípios de 6 estados, com cerca de 48 mil doses aplicadas. A iniciativa busca avaliar o impacto da imunização na redução da transmissão da doença. Ainda não há previsão informada pelo Ministério da Saúde para a oferta regular da vacina em todo o país. A chikungunya é transmitida pela picada do Aedes aegypti e pode causar dores articulares intensas e prolongadas. Por isso, além da vacinação, o combate ao mosquito e a eliminação de criadouros continuam sendo fundamentais. Antônio Neves para a Unitins FM.
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É, amigos para a vida toda, amigos para sempre. Isso existe, não é? Para todo lado. Amigos para a vida toda. Ó, nem todo amor, inclusive entre um homem e uma mulher, e precisa ter rótulos, ser rotulado, ter nome. Às vezes, esse amor fraterno, ele nasce ali como uma amizade. Cresce na cumplicidade e floresce na paz de saber que não precisamos de mais nada. É aquele abraço que não exige, o olhar que diz tudo sem precisar de palavras, não é? Esse tipo de amor, gente, tão raro e puro, ele não busca nome e nem rótulo. Ele simplesmente é. É porque não aceitar que existe um amor que é maior do que qualquer convenção, do que qualquer nome. Amar sem desejar possuir, cuidar sem exigir nada em troca. Entre um homem e uma mulher, entre dois amigos, pode nascer um amor verdadeiro que não precisa de mais nada além do prazer de estar ali juntos, de caminhar lado a lado, né, por essa vida boa. Então que nós possamos todos entender que o amor também vive principalmente na amizade, no respeito e no afeto despretensioso, não é? Sim. Talvez, gente, existam encontros que não foram feitos para receber um nome. Eles apenas permanecem, não é mesmo? Duas pessoas, elas podem caminhar lado a lado, compartilhar silêncios, cuidados, histórias, não é? Sem que seja necessário explicar ao mundo, né, o que existe entre eles. Porque há sentimentos que não pedem posse, pedem presença. Eles não pedem promessas, pedem verdades. É, e às vezes aquilo que parece apenas amizade guarda uma profundidade que só quem vive consegue compreender. Nem todo vínculo precisa ser revelado. Alguns precisam ser apenas respeitados.

0: Por quê? Porque gosta de mim. Muito bem.
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2: Isso mesmo, eu. Boa noite, Tocantins. Boa noite, Palmas. Aqui é a nossa Unitins FM. De Omar Naves aqui. E na próxima hora, aqui no nosso programa Rádio Amador, você vai ouvir músicas cantadas, compostas, tudo por tocantinenses. Nossos companheiros, nossos cantores aqui de casa. Espero que vocês gostem. Nós estamos aqui todas as terças e quintas, divulgando o que há de melhor na música feita e cantada aqui no Tocantins. Tá bom? Tá aí os nossos mais antigos, alguns mais novos, mas sempre prestigiando o cantor de casa. E já vou começar aqui com a Késia. Késia de Porto Nacional. Tem uma voz que parece uma deusa. Nessa gravação aqui, a gente gravou juntos. Eu canto com ela uma canção de Beto Guedes. Olha aí que lindo. Boa noite.

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3: Agosto é considerado um dos meses de maior ocorrência de ventos fortes no Tocantins. O calor intenso e a baixa umidade podem favorecer rajadas entre 30 e 55 quilômetros por hora, principalmente nas regiões centro-sul do estado. De janeiro a agosto, a Energisa registrou 89 ocorrências causadas por objetos estranhos na rede elétrica. Placas, lonas, telas de proteção, galhos e outros materiais soltos podem ser arrastados pelo vento e atingir a rede. A orientação é manter objetos e estruturas devidamente fixados, principalmente próximo à rede elétrica. Em caso de cabos rompidos ou objetos sobre a rede, não se aproxime nem tente retirar o material. A Energisa pode ser acionada pelo 0800-721-3330 ou pelo WhatsApp Giza, número 99222-6664. Antônio Neves para Unitins FM.
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1: Meia-noite e 30.

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0: 4:33.
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0: Olá você, bom dia, agora 5:01.
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0: Olá, você, meu amigo, você, minha amiga. 5:02 agora. Estamos chegando para mais um programa Alvorecer. Tá na hora do nosso momento de fé, tá na hora do nosso versículo do dia, a inspiração da manhã e também a nossa oração da manhã.
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0: Versículo do dia de hoje, no livro de Isaías, capítulo 40, versículo 29. Abra a sua Bíblia. Esse versículo diz: Ele fortalece o cansado e dá grande vigor ao que está sem forças.
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0: Olha, existe um cansaço que dormir não resolve. Não é só o corpo pedindo descanso, é a alma inteira sem energia para continuar, sem saber de onde vai tirar forças para amanhã. Olha, Isaías escreve para um povo exilado que sentia exatamente isso. O Senhor não vê o meu caminho. Meu Deus não se importa com a minha causa. Cansaço, às vezes, vem junto com a sensação de que ninguém está reparando no esforço que fazemos.

0: não vem de encontrar mais disposição dentro de nós mesmos. Vem de fora, de alguém que nunca ficou sem forças para nos sustentar. Olha, logo a seguir, o texto promete que os que esperam no Senhor renovam as forças, sobem com asas como águia, correm e não se cansam, andam e não se desfalecem. Repare na ordem. Correr vem antes de andar. Às vezes, a força de Deus aparece em grandes momentos, mas na maior parte da vida, ela aparece no simples ato de continuar andando um passo de cada vez, quando tudo em você já queria parar. Não é assim? Portanto, meu amigo e minha amiga, faça hoje, diga em voz alta hoje: eu não preciso ter força própria, preciso esperar na força dele, na força de Deus. Identifique uma área de sua vida onde o cansaço já virou desânimo e nomeie isso diante de Deus em oração. Leia Isaías 40, 27 ao 31 inteiro, devagar, prestando atenção em quem Deus diz que antes de prometer, ele dá força para cada um de nós. Permita-se descansar hoje sem culpa, como parte de esperar em Deus, não como fraqueza. Olha, escolha uma tarefa pequena e realize essa tarefa hoje, em vez de tentar resolver tudo de uma vez. Nós possamos, meu amigo e minha amiga, entender que a nossa graduação, o nosso crescimento, ele é um passo de cada vez, e jamais desacreditar do nosso Deus, jamais deixar Deus de lado, porque sem Deus nós não podemos caminhar, não é isso? Agora são 5:06, feche os seus olhos agora e vamos falar com o nosso Deus.
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Querido e amado Deus, bom dia, Senhor. Bom dia ao Espírito Santo de Deus. Bom dia ao nosso Salvador Jesus Cristo. Pai amado, mais uma vez, graças à sua bondade e à sua misericórdia, nós estamos aqui mais uma vez, neste novo dia. Hoje é uma quarta-feira, dia 26 de agosto do ano de 2026. Muito obrigado, Pai amado, Pai querido, porque a tua palavra, ela nos fortalece todos os dias. Hoje nós abrimos a palavra no livro de Isaías 40, versículo 29, que diz que o Senhor fortalece os cansados e dá grande vigor aos que estão sem força. Muito obrigado, Pai amado, Pai querido, pela oportunidade de poder ouvir isso da tua palavra, da Bíblia Sagrada. Obrigado a Deus pelo dia que o Senhor nos concede. Obrigado, ó Pai, pela força que o Senhor nos dá todos os dias. Muitas vezes a gente acorda realmente cansado, não só fisicamente, mas espiritualmente, emocionalmente. Mas quando abrimos a sua palavra e começamos a ler a tua palavra, nós vemos que o Senhor está com cada um de nós todos os dias. A tua palavra diz que o Senhor está com cada um de nós andando um passo de cada vez, mas o Senhor jamais nos abandona. É isso que nos fortalece, Senhor. É isso que dá vigor para nossa caminhada, nos dá força. Muito obrigado, ó Deus, pela tua presença em nossas vidas todos os dias. Pai amado, Pai querido, nos conduza nessa nova manhã. Nos conduza nessa nova quarta-feira que o Senhor está nos presenteando.

Muito obrigado, Pai amado, Pai querido, pela oportunidade de poder falar com o Senhor mais uma vez através da nossa oração da manhã. Quero colocar em tua presença agora cada pessoa, cada amigo, cada amiga que agora encontra-se comigo nesta oração da manhã. Que o Senhor esteja presente, ó Pai, na vida de cada uma dessas pessoas, né? Cada pai, cada mãe, cada filho, que cada pessoa agora tenha e receba a tua presença, que sinta a tua presença para que essas pessoas possam ser fortalecidas, mesmo em dias difíceis. Pessoas que estão passando por momentos de dificuldade, que o Senhor Deus possa preencher o coração dessas pessoas com a presença do Espírito Santo de Deus. Nos conduza, Pai amado, Pai querido. Muito obrigado, Senhor, pela oportunidade de poder falar com o Senhor mais uma vez na nossa oração da manhã. Pai amado, Pai querido, abençoe agora cada família, cada lar, esteja com cada pessoa que mais uma vez faz parte da nossa manhã e da nossa oração. Queremos colocar em tua presença também todos os pedidos de orações neste novo dia. Que o Senhor, Pai amado, Pai querido, esteja ao lado de cada pessoa. Mais uma vez, é a nossa oração que pedimos, ó Deus, e agradecemos em nome de Jesus. Amém, Senhor. Amém.

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1: Oi, Lavieira, bom dia.
2: Olá você, bom dia.
3: Oi, bom dia.
2: Acorda Brasil. Olha a hora, gente, olha a hora. São 5:15, 5:15 agora. Começou o nosso programa. Já estamos juntos mais uma vez, eu, você e a Unitins.
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2: É a nossa Unitins. Então, ó, tá na hora, meu compadre, tá na hora, minha comadre. Bora.
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2: É desse jeitinho, vamos pra cima, né, pra mais um dia. Graças ao nosso papai do céu, não é isso, rainha?
5: É.
2: Graças a Deus, mais uma quarta-feira, metadinha da semana chegou. Felicidades pra você que acorda cedo e se liga aqui na nossa Unitins, a mais ouvida do Tocantins. Ô, doidinho, chegou, meu filho? Passou lá no Rodrigão hoje ou não? Passou no Rodrigão? Hã? Ah, passou? Cadê? O que que ele mandou pra mim aí? Nada? Não acredito, rapaz. Rodrigão sempre manda alguma coisinha, tá? Não é possível, ô doidinho. E você comeu tudo, rapaz, não é possível. Olha que você comeu o meu, como é que chama lá, rapaz? O bomba, né? O bomba, que é um salgado que ele manda sempre pra mim, rapaz. Você comeu o salgadinho, foi?
6: Larga de fofoca, rapaz.
2: Então bora acordar o povo doidinho, bora.
7: Bora de acordar, negada. 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
8: Acorda, negada.
2: Aí eu quero ver quem é que vai ficar aí cochilando, né? Com essa galera acordando todo mundo, hein? Aí vamos pra cima, né, meu compadre? Quarta-feira, metadinha da semana, graças a Deus. Dá bom dia, Zé.
9: Bom dia.
2: Isso.
9: Bom dia.
2: Cadê você, Joãozinho?
9: Bom dia.
2: Eita, coisa boa. Mariazinha.
10: Bom dia.
2: Bom dia. Felicidades pra você que acorda cedo com a gente, ouvindo a nossa Unitins. Isso é bom demais saber que você está aí do outro lado, curtindo o nosso programa Alvorecer. Felicidades, viu? Bom dia. Aos meus amigos e minhas amigas que acordam cedo, né? Um abraço pra todo mundo, ó. Meus amigos médicos, as médicas, enfermeiros e enfermeiras. Aquele abraço, meus amigos vigilantes também. Os guardas noturnos, um abraço, né? Aos meus amigos da segurança pública, ó. Segurança pública municipal, estadual e federal. Pra quem tá na lida, na tirada de leite, ó. Bora. O bezerrinho tá berrando, meu compadre. Bora tirar leite, mais um dia especial, né? Aos meus amigos aí, já no curral, ó. Bezerrinho tá berrando. Bora, tira leite, meu compadre, ó. Tá na hora, meus amigos leiteiros no curral. Bom dia, os trabalhadores rurais também, ó. Aos meus amigos nas lavouras, né? Aquele abraço. Aos meus amigos padeiros e padeiras, confeiteiros e confeiteiras também, ó, felicidades, viu? Bom dia pra todo mundo, minhas amigas boleiras também, bom dia, felicidades, né? Aos vendedores de lanches também, bom dia. Bom trabalho aos vendedores aí de lanche. Abração, viu? Trabalhadores nos frigoríficos também, gente no batente, né? Meus amigos caminhoneiros, a turma da rodagem. Pessoal do tapetão preto aí que acorda cedo também e vão pra estrada. Um abração, olha aí os caminhoneiros, ó. Aô, meus amigos da rodagem, um abraço, bom dia. Aos meus amigos frentistas, um abração, minhas amigas frentistas também, acordam cedo, alguns viram a noite de plantão, né? Bom dia. Aos motoristas de ônibus, de coletivo, um abraço, passageiros também, aos taxistas, mototaxistas, aos motoristas de aplicativos e motorubes, aquele abraço, viu? Pessoal da construção civil também, bom dia, bom dia. Aos meus amigos pedreiros, serventes, todos aí da construção civil, bom dia, bom dia. Felicidades para todo mundo, tá bom? Bora para cima porque a quarta-feira chegou, graças a Deus. Para você, ó, bom dia, bom dia. Bom dia.
1: Bom dia. Metade da semana, quarta-feira, oba!
2: É, metadinha da semana. Quarta-feira, dia 26 de agosto de 2026. Hoje é Dia Internacional da Declaração dos Direitos do Homem e do Cidadão, gente. Olha que legal, né? Hoje é Dia Internacional da Igualdade Feminina. Hoje também é Dia Mundial do Cachorro, sabia? Pois é, hoje é Dia Mundial do Cachorro. Que coisa boa, né? Tá aí mais um dia especial pra você, meu amigo. Pra você, minha amiga, ó, Dia Mundial do Cachorro, gente, olha aí, olha aí, olha aí, ó. Aí, ó, pronto, aqui é desse jeito, viu? Desse jeito, rapaz. Dia Mundial do Cachorro. Então bora, bora pra cima, né? Porque começou o nosso programa Alvorecer, já manda ver, manda sua mensagem aí, tô te esperando, viu? Manda, manda, manda sua mensagem, nosso WhatsApp é o 63 99 15 62 34, viu, ó? 63 é o DDD 99 15 62 34, ok? Atola o dedo aí no WhatsApp.
5: Atola o dedo, que eu quero ver o canal lá pra mim.
2: Fala comigo, bebê! Bora pra cima, começou a Alvorecer, tá na hora.
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2: Aô! Bora, bora, bora, bora. Chitãozinho e Chororó. Voltei pro mato.

0: Eita, coisa boa!
1: Bora, galera! Começou a alvorecer!
0: Tudo bem, vamos que vamos, começamos o nosso programa Alvorecer. Agora são 5:25, 5:25. Pra você ligado, ó, aquele abraço. Bom dia, bom dia, bom dia. Vamos trazer aqui as primeiras mensagens do programa Alvorecer, feito pra você. Wesley Amaral, bom dia, meu querido.
2: Muito bom dia, Leoveira. Bom dia a todos.
0: Bom dia, meu amigo. Da
2: Rádio Jeans FM. Aqui quem fala sou eu, Wesley Amaral. E aí, tudo bem, Leoveira?
0: Tudo bem, meu querido. E você, como é que tá?
2: Comigo também está tudo bem, graças a Deus.
0: Que bom, querido.
2: Meu amigo Leoveira, você pode tocar aí pra nós a música de Leandro e Leonardo, Deu Medo, eu fiz pra você, pra todos que estiver vindo nessa programação. Te desejo uma excelente quarta-feira. Fique com Deus, um forte abraço. Até amanhã, a partir das 5 da manhã, e cafezinho pra nós. Leoveira.
0: Maravilha, meu querido. Cafezinho pra você, tá no jeito. Cafezinho Alvorecer aqui é saindo o tempo todo, né? A partir das 5 horas da manhã. Temos Cafezinho Alvorecer para todo mundo que acorda aqui ouvindo a nossa Unitins, a mais ouvida do Tocantins. Wesley, um abraço, meu querido, viu? Abração, metadinha da semana especial para você, e a moda já tá no jeito e vai já já para você, meu amigo Wesley Amaral. Gente boa, gente finíssima. Meu amigo João Ivonaldo, tá na corrida, João? Na corridinha de hoje? Deixa eu ver se o homem tá correndo, Deus. Será? Ah, não, aqui é oração, né? Oração, muito bem. Pensei que era ele já na correria, mas não, o homem tá. Tá correndo esses dias, não, João? Parece que o João esses dias tá assim meio paradão, rapaz. Tá meio paradão. João Ivonaldo não tem mais mandado o vídeo correndo, né, João? Mas não sei se o homem tá na ativa. Um abraço, João. Obrigado, viu, meu querido? Metadinha da semana especial pra você também. João Ivonaldo, gente boa, gente finíssima. E Noleto, né? Noleto, homem, sobrenome especial, né? Deusvaldo, direto do Estadão de Goiás, tá dizendo bom dia, meu amigo Léo Vieira. Olha, gostaria de ouvir Leandro e Leonardo, Sonho por Sonho. Legal, ó, já pediram aqui, Deu Medo, e aí vamos colocar Sonho por Sonho daqui a pouquinho, tá bom, meu querido? Abração pra você também, obrigado pela companhia, pela audiência, direto do Estadão de Goiás, meu amigo Deusvaldo. Mais uma mensagem rapidinho, o Valdinês. Bom dia, meu querido.
3: Olá.
0: Bom dia, meu amigo.
3: Grande alegria, carente, tô passando por aqui. Pra deixar uma luz especial pra toda a galera da Alvorecer da Manhã.
0: Isso.
3: E também pedir a Modona aí, Evidência, Sim, Chitos, Vim, Chororó.
0: Maravilha,
3: essa Modona vai especial pra todos os ouvintes, tá ligadinho na melhor rádio do estado do Tocantins. Gostaria de mandar uma luzão especial tá pro colega meu ali na chácara ali, seu Carlinho, seu Luiz.
0: Certo.
3: Tá ligadinho lá na Unitins FM, bom dia. A paz do Senhor possa abençoar nós todos. Bom dia, bom dia.
0: Valeu. Vamos, meu querido. Abraço, felicidades, viu? Tudo de bom.
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4: Aí, muito bem, estamos de volta, excelente manhã pra você, obrigado pela sua audiência, sua companhia aqui na nossa Netins, ó, metadinha da semana, hein, que tal? Bora pra cima?

0: Olha a hora, gente, olha a hora. 5:35, 5:35 agora, pra você, ó, aquele abraço. 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
1: Galera, hoje é quarta-feira. Quartou!
0: É, Mariazinha, quartou! Metadinha da semana. Nós já estamos na reta final do mês, né?
2: O quê? Não
0: acredito. É, Dona Maria, reta final do mêsão de agosto, né? Mêsão de muita, muito calor, aliás, o início do calor aí do verãozão tocantinense, né? Mêsão de agosto não é brincadeira não, meu compadre. Mêsão de agosto veio firme, né? Firme, muito calor. Aliás, o vento tá pouquinho, né? Pouquinho, pouquinho vento, só calor mesmo, de verdade. Vamos ver se agora no mêsão de setembro, pelo menos corre um ventinho, né? Pelo menos corre um ventinho aí, porque senão o negócio tá feio, viu? É, minha comadre, o negócio tá feio. Bom demais, 5:36 agora. Bom dia pra você.
1: Léo Vieira,
0: oi.
1: Não tá na hora da gente tomar um café?
0: Tá na hora, golinho aqui, ó. Golinho de café, cafezinho alvorecer. Para todo mundo que acorda cedo e se liga com a gente, tá bom? Bora de mensagens, mais e mais mensagens aqui no nosso 6399156234. Já falei com o Valdinês, já coloquei a moda dele, já tá na sequência, viu, Valdinês? Abração para você, obrigado, tudo de bom, obrigado pela companhia. Ô, Guiozinho, tudo bem, meu querido?
3: Bom dia, Léo Guerra.
0: Bom dia, meu amigo.
3: Bora cuidar, Léo.
0: Bora cuidar, meu amigo, é isso.
3: Quarta-feira é metade da semana.
0: Metade da semana,
3: vamos,
0: meu querido.
3: Vamos que vamos, Léo.
0: Isso.
3: O Guiú e banda, ao vivo e a cor.
0: Ó, Guiúzinho e banda,
3: bom dia,
0: rapaz.
3: Bom dia, bora acordar, galera.
0: Bom dia,
3: bora
0: meu
3: acordar.
0: Amigo.
3: Aí. É quarta-feira, metade da
0: isso.
3: semana.
0: Isso.
3: Qualquer música aí, Léo, oferecer pra essa turma que tá na escuta.
0: Maravilha, meu,
3: amigo,
0: meu querido.
3: Zé Caipira, Papagaio, Goió,
0: isso.
3: Meu amigo Negão, Betinho, meu amigo Bob, na qualidade. Bom dia, bom dia. Bora cuidar, parceiro. Bora cuidar que o Júnior tá indo aí, leva a lavagem pros porcos hoje.
0: Tudo bem, tá aí.
3: Um abraço
0: aí, ó,
3: pra todos, fique com Deus e até amanhã. Se Deus permitir, estarei de volta no mesmo horário, se Deus quiser, com ele, Léo Vieira, no Alvorecer. Bom dia.
0: Valeu, valeu, Goiôzinho. Abração, querido. Ó, pra você também. Obrigado pela companhia, pela audiência aqui no programa Alvorecer. Minha amiga Rita, tudo bem, querida?
4: Bom dia, Léo Vieira.
0: Bom dia, minha comadre Rita. Como é que tá?
4: Que Deus te dá um dia de paz e bem.
0: Amém, querida, pra todos nós. Obrigado.
4: Passa pra mim, por favor, com as irmãs Freitas, Amor em Segredo, vai pra Nalvinha, vai pra Jane Silva, vai pra Sussu no Refúgio do Amor, vai pra Brígida, pra Olindina, pra Seu Sobe e Desce, Dona Aparecida, Dona Zilda, Daniel, Zé da Jumenta, com a Marcelena nas Minas Gerais. E vai para todos que estão na escuta do seu programa, vai para Dona Valdete, para o Alexandre Barlice, para Rosa e Adilson e para meu cunhado Bito.
0: Tudo bem, minha querida.
4: Com Paléu, de já agradeço.
0: Um abraço,
4: um
0: viu?
4: Cheiro com Paléu.
0: Cheiro, querida. Já tá no jeito, sua moda vai tocar já já. Obrigado, viu? Bom dia para você também. Meu amigo Lucivan, tá na rodagem, Lucivan, na estrada. Bom dia, querido.
5: Bom dia, Léo Vieira, bom dia.
0: Bom dia, querido.
5: Estamos chegando já no Paraíba, não tem um tempinho pra falar contigo.
0: Rapaz, que legal.
5: Tô levando aqui o um negócio pra você, uns piqui.
0: Não diga.
5: Pedir uma música, a Majestade do Sabiá, oferecer pro Jeguinho.
0: Legal.
5: Pra minha amiga, filha do Rafael, que tá indo aqui mais nós, pra minha amiga Elisângela e o Vício Gaúcho. Estamos chegando,
0: lá para 7
5: horas eu passo aí pra deixar encomenda. Um abraço.
0: Ave Maria. Agora sim, aí pronto, meu amigo, aí pronto. Olha, piqui, gente, agosto, né? Dia 26, olha aí. Ô, Lucivan, você é demais, cara. Você é um cara sensacional, né? Sempre com muita atenção, né? Muita atenção, né? Sempre agradando a gente. Obrigado, Lucivan. Obrigado de coração, viu, meu querido? Aguardo você, aguardo. Um abração, tudo de bom. E a moda tá no jeito. Majestade do Sabiá hoje vai com a Roberta Miranda. Viu? Vai pra você já já. Um abração, tudo de bom. Ô, Vilonei, tudo bem, querido? Bom dia, bom dia.
6: Bom dia, bom dia, bom dia, meu amigo Léo Vieira.
0: Bom dia.
6: Vê lá, com a panela de feijão, um fogo 2:04.
0: Ó, a panela de feijão,
6: 3:45. Não, tá louco, minha bicha. Maiara de apelo. Carla Morena, cuidando da bebê, Serena. Deus e Mar, junta junto, PT do rádio Léo Vieira, que é você, Tina Sala, igual a toda da rádio. Uma boa guarda-feira, Deus abençoe nós tudo. Vai ser botar você, barreira de Deus, um meu espaço.
0: Muito bem, valeu, meu querido. Abração, tudo de bom, viu? Felicidades. Amanda tá com a gente também, tá dizendo bom dia, Léo. Ó, Toca Pra Mim, Quatro Cantos da Casa com Teodoro e Sampaio. Eu amo essa música, viu, Léo? Olha, quero oferecer ao nosso amigo Manuel Martins na Fazenda Olho d'Água. Amanhã ele está aniversariando. Olha aí, me lembra aí, viu, Amandinha? Me lembra amanhã da gente mandar os parabéns pra ele aí no nosso programa, tá bom? E a moda já tá na sequência pra atender o seu pedido musical também pra você, ó. Bom dia! Cafezinho pra começar amanhã, né? Começar esse dia. Um abração pra Amanda. Obrigado, querida. Tudo de bom, tá? E a moda já tá no jeito. Positividade. Muito bem. Positividade pra essa quarta-feira, né, gente? Pois é. Olha, que a sua quarta-feira seja leve, abençoada e cheia de boas notícias, tá? Acredite, coisas boas podem acontecer quando você menos espera. Olha, siga com fé e um sorriso no rosto e que o seu dia seja maravilhoso.

0: Ô, Léo, Chitãozinho é chororó, Chitãozinho é chororó.
1: É, meu amigo, Chitãozinho e Chororó, evidências aqui no nosso programa.
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1: Pra você, ó.
2: Bom dia.
1: Aquele abraço. Olha, gente, as exportações de bovinos vivos do Tocantins cresceram mais de 500% no segundo trimestre de 2026. Olha que crescimento, hein? 500%, viu, gente? Legal. Olha, entre abril e junho, os embarques movimentaram mais de 14 milhões de dólares, né? Contra cerca de 2,4 milhões no mesmo período do ano passado. Um aumento grande, viu, gente? Olha, com resultado, os bovinos vivos ficaram entre os 5 principais produtos do agronegócio tocantinense exportados no trimestre, embora representem 1,3% do total. Olha, a pecuária também teve destaque nas vendas de carne, né? O setor movimentou 185 milhões de dólares, alta de 20,5% em relação ao ano de 2025. Olha, no total, o agronegócio tocantinense exportou 1,13 bilhões de dólares no segundo trimestre, crescimento de 17,1%, né? O setor respondeu por quase 94% de todas as exportações do estado. Que bacana, né? Tudo bem. Agora são 5:47, 5:47, mais e mais mensagens aqui no nosso WhatsApp da sua Unitins. Bom demais ter você por aqui. Alô, Francisco.
3: Bom dia, meu amigo Léo
1: Vieira. Bom dia, meu amigo.
3: Léo Vieira, sapeca pra nós aí, um ladão aí de João Mineiro e Marciano aí.
1: Qual?
3: Esposa Luzinete, do Dedo Irmão Dulce, Batistão, Mauro da Orange Quadro, João e Ronaldo Boleto, toda a turma da animação aí.
1: Maravilha.
3: A turma do Detran aqui de Itacoral, Tonela Nilza.
1: Também.
3: Meu amigo velho, Padre Silvanop, todos que gostarem da música aí, obrigado.
1: Pronto, meu querido, bom dia. Vai uma boa do João Mineiro Marciano pra você já já, viu? Já já vamos tocar. Meu desespero, é isso, meu desespero? Pronto, tá aqui no jeito, viu? A próxima aí que nós vamos tocar do João Mineiro Marciano. Ô, Zé da Jumenta.
4: E ó, com a em cima, amigo Leozinho.
1: Bom dia, meu amigo.
4: Seu amigo Zé da Jumenta.
1: Ô, Zé, como é que tá?
4: Passando pra mandar um bom dia pra todos que tá de rádio ligado.
1: Isso, maravilha.
4: Mandar um bom dia pro Maninho Sussu, meu amigo Jojo. Mandar um bom dia pro meu amigo Maruá, sua esposa Maria de Jesus, na comunidade São Pedro na Aline 4.
1: Maravilha, meu querido.
4: Um bom dia pro meu amigo Carlão, conhecido como Bonitão. Só que não.
1: Só que não, é verdade.
4: Um bom dia pro meu amigo Ribulice, bom de boia, ruim de serviço.
1: Esse é,
4: esse
1: viu?
4: O pessoal todo deu Daniel, cacique, pezinho pra frente, pezinho aí pra trás. Tá bom, hein?
1: Tá bom, meu doido, querido. Abração pra você. Ó, cafezinho que eu sei que você gosta, viu? Cafezinho pra você, Zé da Jumenta, gente boa, gente finíssima, só não pode comer pimenta.
5: O quê? Não acredito.
1: É, Dona Maria, não pode comer pimenta não, Zé da Jumenta. Ele é teimoso, às vezes ele come, né? Eu acho bom que ele arranca aquela camisa do Flamengo, que ele tem um problema. Quando ele come a pimenta, ele dá um calor nele, né? Um calor terrível, ele arranca a camisa do Flamengo, joga pra lá. E eu acho bom, né? Eu acho bom. Ô Zé, um abração, meu querido, pra você. Ô, meu amigo Rodrigão, tudo bem, querido?
6: Ô, se entrega os lanches aí pro
1: ô, Léo, doidinho.
6: Rapaz. Cadê a bomba e o hambúrguer artesanal que eu mandei?
1: Aí, doidinho, tá vendo? Eu sabia que o Rodrigão tinha mandado alguma coisa, rapaz. Você comeu o lanche, ô doidinho?
5: Larga de fofoca, rapaz!
1: Rapaz, você comeu meu lanche, rapaz, viu, Dona Maria?
5: É, não acredito.
1: Ah, o Rodrigão mandou, gente. Aí, ó, o bomba, né? Como é que é, Rodrigão? Você mandou o quê? Deixa eu ver aqui o que o Rodrigão mandou. O que que ele mandou? O que foi?
6: Deixa aí pro Léo, rapaz.
1: Aí,
6: cadê
1: ó
6: a bomba e o hambúrguer artesanal que eu mandei?
1: Ó, a bomba e o hambúrguer, viu, doidinho? Que você comeu, rapaz. Ah, meu amigo, esse doidinho aí não é de confiança não, viu, Rodrigão?
5: Larga de fofoca, rapaz!
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1: Eita, meu Deus do céu, bora, bora, bora, bora. As Irmãs Freitas, Amando em Segredo.

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3: Os vestibulares da Unitins com vagas para o primeiro semestre de 2027 já têm provas com datas marcadas. Agende aí no seu calendário. Os vestibulares para os cursos EAD do projeto Tô Graduado terão provas realizadas no dia 22 de novembro. 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

Muito bem, meu amigo, muito bem, minha amiga. 6:07 agora está no ar a nossa motivação para um dia melhor. O título da mensagem de hoje: Pausa também é fé. Livro de Eclesiastes, capítulo 3, versículo 1. Lá diz assim: olha, tudo tem o seu tempo determinado e há tempo para todo propósito debaixo do céu. Olha, você não precisa carregar o mundo inteiro nos ombros para provar que é forte. Às vezes, a maior demonstração de fé é reconhecer que também precisamos parar, respirar e receber cuidado. Olha, Jesus nos ensina que amar o próximo também começa quando aprendemos a cuidar de nós mesmos. Lembre-se de Elias, que em um momento de cansaço recebeu de Deus alimento, descanso e forças para continuar. Olha, Deus não o condenou por estar cansado. Deus cuidou dele. Talvez hoje você também precise entender que pausa não significa desistir, significa recuperar forças para seguir. Olha, não permita que a vontade de vencer faça você perder a paz, a saúde, a família ou a própria essência. Você pode ajudar, amar e servir sem se abandonar no caminho, sabia disso? Olha, Jesus também, em meio às multidões, ele encontrava sempre momentos para se afastar e estar em oração. Por isso, não tenha culpa de diminuir o ritmo quando o coração pede silêncio. Coloque este novo dia nas mãos de Deus e confie que nem tudo precisa ser resolvido de uma vez. Talvez aquilo que parece atraso seja Deus ensinando você a

a caminhar no ritmo certo. Portanto, meu amigo e minha amiga, respire, entregue suas preocupações e siga com fé, sabendo que Deus continua escrevendo sua história. E aqui vai uma frase para você levar para esse dia de hoje. Olha, pausar não é perder o tempo, ou melhor, pausar não é perder o tempo, é confiar em Deus para continuar no tempo certo. Vou repetir essa frase para você guardar ela no seu coração, viu? Pausar não é perder tempo, é confiar em Deus para continuar no tempo certo, ok? O Leandro Borges vai cantar uma canção linda que se chama Pausa. Nós vamos meditar nessa mensagem musical do Leandro Borges. Essa letra é maravilhosa. Que você possa entender, meu irmão, minha irmã, e que Deus abençoe o seu dia, que Deus abençoe a sua quarta-feira. Bom dia para você. Não se...

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1: É, meu amigo, Leandro e Leonardo, sonho por sonho, essa daí foi pro meu amigo Deusvaldo, foi isso? Deusvaldo pediu lá no comecinho do programa, eu falei que tocava na segunda hora, que já tinha tocado uma outra do Leandro e Leonardo, não é isso, Rainha?
2: É, claro.
1: Muito bem, gente, olha, agora são 6:20, 6:20, pra você, bom dia, bom dia, bom dia. Alô, meu amigo Rony, bom dia, querido.
3: Bom dia, Léo Vieira.
1: Bom dia, meu amigo.
3: Tô aqui ligado no seu programa.
1: Obrigado,
3: gostaria
1: querido.
3: Gostaria de ouvir uma música com Goiano e Paranaense, Poder do Criador.
1: Poder do Criador, Goiano e Paranaense, o Poder do Criador, é isso? Pronto, tá no jeito, vai pra você já já, tá bom, meu querido? Obrigado, uma ótima manhã pro meu amigo Rony, gente boa, gente finíssima. Olha aqui, casal raiz, minha amiga Sulania, você, Sussu, bom dia, querida.
4: Você está ouvindo alvorecer, sertanejo com Léo Vieira.
1: Aê!
4: Léo Vieira! Bom dia, Léozinho, bom dia.
1: Bom dia, bom dia, minha amiga.
4: Léozinho, oh, legal. Ah. O Naldo Serraleiro tá te
1: Naldo,
4: ouvindo.
1: Um abração pra você, Naldo.
4: Olindina, Olindina também tá te ouvindo.
1: Um abração pra ela.
4: Um alô também pro seu Manuel Martins.
1: Manuel,
4: também,
1: um abração, tá seu ouvindo. Manuel.
4: Isso. Toda a galera da animação, Baixinho da Rede, Maninho Rodinei, Dona Rita de Caça, Lobinho Solitário, Chapeuzinho Vermelho, Ribuliço, Solidez, todo mundo. Tchau, obrigado.
1: Legal, valeu, minha querida. Abração pra você, Sussu. Abração pro Jojo, ó. Obrigado pelo carinho da audiência, da participação no programa Alvorecer. Oi, Ivonete,
5: Léo
1: bom dia.
5: Vieira.
1: Oi, minha
5: aí,
1: querida.
5: Uma ótima quarta-feira abençoada pra você com toda a família.
1: Amém, minha querida.
5: Quero
1: pra
5: mandar
1: você
5: um alô
1: também.
5: Pra Tina Cabeleireira, mas Douglas Silva.
1: Isso.
5: Ontem ela cobrou, você não manda alô pra mim. Tô rico, número um, você
1: gente,
5: não manda.
1: Olha aí, tá
5: seu
1: vendo?
5: Seu banco carcado nada, Negão do Boteco, minha netinha Alice, minha mãe Carmelzinha, tia Raimundo do Bolo, sobe e desce, família Maria Carneiro, família Maria Nogueira.
1: Legal.
5: Seu Francisco, Madonna Maria, seu Raimundo do Nazaré, Zé do Aramo, seu Raimundo,
1: olha,
5: Neto Rosinete, Tomás Giracema, seu Orlando lá dentro da Grotinze. E pra mim também, manda uma almodona boa aí pra nós, Léo. Tamo junto, partindo do trabalho.
1: Tamo junto, meu querido. Um abração, boa quarta-feira e bom trabalho. Minha amiga Ivonete, Boteco do Negão, gente boa, gente finíssima. Goiano de Barrolândia, né? O Goiano, um abração pra ele. Tá dizendo bom dia pro Goiano. Obrigado pela companhia, pela audiência no Alvorecer. Valeriano, tudo bem, meu querido? Bom dia.
6: Bom dia, Léo Vieira.
1: Bom dia, meu amigo.
6: Eu ouvi uma música aí com o De Paulo e Paulinho. Por que que eu sou sem você? E eu falei isso pra minha esposa, Luceni, Dona Irani, Dona Rita de Caça, Mariano Forró, Dona Silda, Cleonice lá em São Ranópolis, Jane Silva, em Portugal, Isabel, em Jaú, Solano Majorô, Sotécio, Malvina, Carlão, Sorraimundinho da Sarna, Raio Júnior, José Raul Mato, Dona Divina, Jane Vana Chaca, Recanto dos Passos, e Milharão da Serrana, e toda a galerinha da animação de Aze, pra não esquecer de ninguém. Um bom dia.
1: Bom dia, meu querido. Abração pra você também, de Paulo e Paulina, é isso? O que é que eu sou sem você? Vai na sequência. Um abraço, viu? Muito obrigado pelo carinho da audiência, da companhia. Antônio tá aqui, olha o homem, uai, tá na construção, Antônio? Já trabalhando já? Como é que é? Diz
7: bom
1: aí.
7: Bom dia, Léo.
1: Bom dia, meu amigo.
7: Obrigado, tamo ligado.
1: Eu me ligo, mas obrigado. Obrigado, Antônio, meu querido. Antônio. São Domingos,
7: todo
1: olha aí.
7: Dia nós estamos topados, às 5 da matina.
1: Rapaz, que legal.
7: E pedindo a Deus que Deus abençoe a nós todos, né?
1: Amém, meu querido, amém.
7: Bom demais essas reflexões desse começo desse programa.
1: Isso,
7: bom,
1: obrigado, sempre, viu? Sempre. Bom dia, bom dia. Felicidades. Tudo de bom.
8: Horóscopo do dia.
9: Áries, de 21 de março a 20 de abril.
1: Olha, o dia favorece amizades, novos contatos e projetos para o futuro. Olha, não tente fazer tudo sozinho, tá? Uma boa parceria pode ajudar você a chegar mais longe, viu? Os números da sorte para hoje são 0718, número 31, e a cor para o dia de hoje é azul.
9: Atenção, Touro, de 21 de abril a 20 de maio.
1: Olha, no trabalho as coisas tendem a andar melhor, viu? É um bom momento também para buscar reconhecimento, fazer acordos e organizar sua rotina sem se sobrecarregar, tá bom, Touro? Os números da sorte para hoje são 04, 16 e número 28, e a cor para hoje é verde.
9: E agora, os astros falam para você que é de Gêmeos, de 21 de maio a 20 de junho.
1: Atenção, Gêmeos, olha, o dia traz vontade de aprender, conhecer lugares novos e ampliar os seus horizontes, tá? Uma ideia diferente pode abrir uma porta que você nem esperava. Os números da sorte para hoje são 05, 14, número 27, e a cor para hoje é amarelo.

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3: Muito bem, pessoal, estamos de volta. Excelente manhã pra você. Bora, hein?

0: hora, gente, olha a hora. 6:34, 6:34 agora. Vamos que vamos, até as 8 aqui.
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0: É isso aí, criançada, vambora, vambora. Titio Léo hoje acordando todo mundo bem cedinho às 6:34, né, pra despertar. Porque hoje é dia de estudar, viu, criançada? Bora se organizando, ó. Isso, bora encarar essa quarta-feira de aprendizado, né? Vamos estudar direitinho, viu? Presta atenção na aula, não é isso, Rainha?
2: É, claro.
0: Presta atenção na aula pra você não perder a matéria aí, viu? Não perder a matéria, aliás, tem que tirar boas notas porque, né, o ano já entra na reta final. E aí tem que ter boas notas pra passar no final do ano, viu? Isso, é esse modelinho. Pensamento positivo, alegria no coração e Deus no coração sempre também, né? Para encarar mais um dia, graças ao nosso bom Deus. Eu vejo quem mais tá comigo aqui, deixando recadinho, mensagens e mais mensagens. Minha amiga Ivanilde Lobo tá aqui comigo. Um abração para Ivanilde Lobo, pedindo aqui a nossa motivação para um dia melhor. Já mandei para você aí, viu, Ivanilde? Um abraço. Meu amigo Ivanilde Lobo, meu amigo Juraci, Louro também ouvindo o programa Alvorecer. Obrigado pelo carinho da audiência e da companhia no nosso Alvorecer Sertanejo. Tudo de bom, Ivanilde, um abração, viu, minha querida? Pedro Bispo tá aqui também dizendo bom dia, Léo, quero o Canarinho Prisioneiro do Chico Rei Paraná. Abração, meu querido, obrigado, felicidades aí pra você, tudo de bom e uma ótima quarta-feira. Obrigado pela audiência e pela companhia também aqui na nossa Unitins, tá bom? Quem mais? Israel, fala, querido, bom dia.
3: Bom dia, bora.
0: Bora, meu querido.
3: Bora cercar o gado, cercar o cerquinho ontem à noite, né?
0: Isso.
3: Pode libulhar o gado, né?
0: Beleza? Exatamente.
3: Bom dia, Leozinho, tamo por cá, Leozinho. Cafézinho pra vocês, tudinho. Bom dia a todos os ouvintes da Unitins FM. Leozinho.
0: Oi.
3: Toca uma moda boa pra nós aí.
0: Manda.
3: Toca aí, Rio Negro e Solimões. Ninguém faz igual.
0: Aô, modão,
3: toca aí pra nós ouvir aqui na boleia. Manda um alô aí pras meninas.
0: Pronto,
3: lá do favorito.
0: Alô, turma do favorito. Um abração.
3: Cafézinho pra elas, viu, Leozinho?
0: Isso, agora.
3: Beleza?
0: Agora.
3: E manda um alô aí pro Bigode, aqui na boleia aqui também. Me acompanhando hoje aqui nas entregas.
0: Maravilha, abração,
3: manda um
0: viu?
3: Um pra ele aí. E a moda vai pra ele também, viu?
0: Pronto.
3: Valeu. Dá um choquinho nele aí, Leozinho, pra ele ficar esperto.
0: Aí só se for agora, meu querido. Aí, ó, só se for agora dar um choquinho nele aqui, ó, que é desse jeito. Cafezinho pras meninas lá no favorito, né? Aí, ó, cafezinho pra elas, muito bom, muito bom. Valeu, Israel, um abração, meu querido. Abração e a moda já tá na sequência, viu? Obrigado pela companhia, pela audiência no programa Alvorecer. Deixa eu ver aqui que minha amiga Ivanil de Lobo gravou áudio,
4: já
0: bora
4: tá
0: ouvir.
4: Lá no curral.
0: Ah.
4: Tirando,
0: é o Juraci
4: tirando o leite,
0: e
4: ele...
0: E o louro?
4: Tomando leite, ele tá o biquinho tá branco.
0: O bico do leite.
4: Não perde um segundo. Louro. Solta ele da gaiola e ele já...
0: Já vai lá, vai pro curral. Vai pro curral.
4: Lá ninguém corre.
0: Não é bobo nem nada, mesmo. Não é bobo nem nada, um leitinho também de manhã é coisa boa, viu? Coisa boa demais. Leitinho é in natura, né? Leitinho sem... Leite purinho aí, direto das tetas, né? Das vacas aí, o louro já corre lá pro curral, né? Bobo não, menino. Ô, Pedrão, tudo bem, querido? Pedrão de Porto Nacional tá com a gente também, melhoras cada vez mais aí pro meu amigo Pedrão, né? Desejamos aí melhoras, viu, Pedrão? Sempre. Maria Nogueira, tudo bem, querida?
5: Bom dia, Léo.
0: Bom dia, minha amiga.
5: Quero agradecer a Deus em primeiro lugar, segundo a você.
0: Eu que agradeço,
5: peço
0: minha amiga.
5: Você, vou passar uma música aí, o Jantar com Jesus, eu ofereço essa música para Edmar lá no setor industrial.
0: Legal, que
5: Ô,
0: bom.
5: Edmar, vamos que vamos, menino, levanta. Maria, cadê o café? Pedrinho,
0: aí,
5: cadê o café? Vamos que vamos.
0: Cafezinho tá aqui, minha querida. Olha aí, ó.
5: Quartou,
0: cafezinho para você e para todos aí, viu, Maria Nogueira? Obrigado pelo carinho da audiência. E da companhia também no Alvorecer Sertanejo.
6: Positividade.
0: Muito bem, gente, olha, hoje é uma nova oportunidade para recomeçar e fazer diferente, tá? Olha, deixe a preocupação de lado e confie que tudo vai dar certo. Tenha uma quarta-feira de paz e esperança.

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2: Alô, alô, você que é de Câncer, de 21 de junho a 21 de julho.
1: Muito bem, atenção, olha, você pode enxergar algumas mudanças emocionais com mais tranquilidade, viu? Conversas sinceras e apoio da família ajudam a colocar os sentimentos em ordem. Atenção para os seus números da sorte hoje, 02, 11, número 24, e a sua cor é branco.
2: Atenção, leoninos, chegou a hora do seu horóscopo, de 22 de julho a 22 de agosto.
1: Olha, parcerias e relacionamentos estão favorecidos, uma conversa ou a ajuda de alguém pode trazer uma oportunidade importante. Olha, esteja aberto também para ouvir opiniões diferentes, tá bom? Atenção para os números da sorte hoje, 08, 19 e número 35, e a cor para o dia de hoje é dourado.
2: Atenção, virginiano e virginiana, de 23 de agosto a 22 de setembro.
1: Olha, o seu dia fica melhor quando você organiza as coisas e aceita ajuda, tá? É uma boa hora para colocar a rotina em ordem, resolver pendências e cuidar mais de você, ok? Os números da sorte para hoje são 06, 17, número 29, e a cor para hoje é verde claro.

0: Fodão, chonado
1: agora
0: demais.
1: Vamos ouvir Rio Negro e Solimões e o Léo quem está tocando.
0: Já ouvimos, meu amigo, já ouvimos. Rio Negro e Solimões, Ninguém Faz Igual. Foi pro meu amigo Israel.
2: O quê? Não acredito.
0: É, Dom Maria, o homem tá nas entregas. Né, Israel? Bração, ó.
3: Bom dia.
0: Obrigado pela companhia, pela audiência. Gente, olha, a tarifa de energia elétrica para residências e pequenos comércios atendidos pela Energisa no Tocantins terá uma redução média de 1,36% a partir de hoje, quarta-feira, viu? A mudança foi anunciada pela Agência Nacional de Energia Elétrica após uma revisão tarifária envolvendo 5 distribuidoras das regiões Norte e Nordeste, viu? Olha, no Tocantins a redução vale para consumidores de baixa tensão, como residências, pequenos comércios e propriedades rurais. O estado terá menor percentual de redução entre as empresas analisadas. A ANEEL afirmou que os índices foram definidos com base no histórico de reajustes, né, de cada distribuidora. A medida busca compensar aumentos aplicados anteriormente nas tarifas, tá? Então tá aí, redução de 1,36% na conta de energia para residências e pequenos comércios atendidos pela Energisa. Muito bem, que bom, né? Notícia boa, né, Rainha? Notícia boa.
2: Claro.
0: Graças a Deus. A gente só ouve notícia de aumento, né, rapaz? E hoje, noticiazinha boa de redução, coisa boa, né? Coisa boa demais. Se puder reduzir um bocadinho mais, a gente agradece, viu?
2: O quê? Não acredito.
0: Bom, deixa eu trazer mais recadinhos aqui, mais mensagens. Ai, gente, deixa eu ver quem tá aqui com a gente. Ah, Maria Nogueira quer a mensagem, Maria? Vou mandar pra você já, viu? Já eu mando aí pra você a nossa motivação para um dia melhor. Dona Miriam, bom dia, Dona Miriam.
4: Bom dia, Leozinho.
0: Bom dia.
4: Tudo bem com você, meu filho?
0: Tudo bem, minha querida, graças a Deus.
4: Ô, oração linda.
0: Amém, Dona Miriam.
4: Todos os dias estou fazendo oração com você. Eu li,
0: que legal, que bom.
4: Eu tô ligada.
0: Que coisa boa, obrigado, Leozinho, viu?
4: Oi. Eu tô bem melhor, graças a Deus.
0: Graças a Deus, Dona Miriam.
4: Toca pra mim aí, tapete da sala.
0: Tapete da sala.
4: Eu conheço pra minha filha, pro meu netinho e pra todos que gostarem da música.
0: Ok.
4: Fica com Deus, meu filho. Que Deus
0: com Deus, Dona Miriam. Fica com Deus também, viu? Obrigado pelo carinho da audiência, da companhia. Um abraço pra senhora, pra toda a família, né? Todo mundo curtindo o programa Alvorecer. A gente agradece pela audiência de sempre, viu? Eu ver quem mais? Raulzão, tá dizendo bom dia, Raul Matos aqui do Jacó em Porto Nacional. Tá mandando alô especial aqui para o Caçula Delice, pessoal de Santa Teresa, Jesus Pereira, Valdir Pugas, a Belcina, quem mais? Pessoal na Chácara Bambu, Quinta do Leite, Manuel Martins, pessoal na Fazenda Olho d'Água, para todos da Barra do Aroeira, Zera Jumenta, Mauro Alves e toda essa galera. Valeu, um abraço, Raulzão, felicidades, viu, meu querido? Obrigado pelo carinho da audiência, da companhia também no programa Alvorecer feito para você. Quem mais? Meu amigo Marcos, fala, meu querido, bom dia. Cadê o homem?
5: Bom dia, meu amigão, Léo.
0: Bom dia, meu querido. Certo.
5: Tem aqui a música, quem disse que eu tinha esqueci, Milionários é Rico.
0: Aô, aí é modão, hein? Aí é modão.
5: Com essa música romântica aí, tá bom? Muita luz, muita coisa boa. Você falou a coisa muito certa ontem aí na mensagem aí do Motivação pro Dia Melhor. Todo começo é um recomeço. A gente pode cair várias vezes aí, mas se Deus se pedir, joelhar no chão, levantar a mão pro céu e pedir oração, perdão das coisas erradas que a gente faz aí, ele reconhece os erros da gente e perdoa, né, Léo? É isso aí. Sempre Deus no comando.
0: Exatamente, meu querido.
5: Vamos nos converter a isso.
0: Chamar
5: o próximo também. Ajudar o próximo, né, Léo?
0: Verdade, você, verdade.
5: Manda essa música lá pro Domingueiro. Ei, Domingão. Aí, da chaca do gaúcho aí, rapaz. Manda o carmo, tá bom? Manda o fio caipira aí, viu? Da próxima vez, viu? Tchau.
0: Valeu, um abração, meu amigo Marcos, esse é gente boa, gente finíssima, né? É isso aí, Marcos, um abraço, meu querido, tudo de bom, viu? Felicidade pra você também, mais uma mensagem, vamos tocar moda, deixa eu colocar o William aqui pra falar com a gente, ô corintiano, aliás, eu vi ali que parece que tem um palmeirense dizendo aqui que o Palmeiras é hoje, tá aniversariando o Palmeiras, é isso?
2: O quê? Não acredito.
0: Ah, pai do céu, quem quer saber do aniversário do Palmeiras, rapaz? Só os palmeirenses, né, William? Ô, William, fala, meu querido.
6: Bom dia, Léo Vieira, aqui quem fala é o William. Estou aqui no Fone de Guaçu, tudo bem, querido? Gostaria de pedir a música aí com Rick Renner, Escolta de Vagalume. Gostaria de oferecer ela aí, como sempre, para minha mãe Naísa, lá no São Francisco, município de Poeiras, para a Maurina Radiador Tocantins, Rosa e Ju, de Bar dos Pés de Manga do Imperial, para Adriana e Francis Lei, Lívia, Letícia, William, Eliseu, para Dedé na Chaca, Nossa Senhora Santana, Luiz Corróis, Trupice, para todos os ouvintes aí da Unitins FM.
0: Muito bem, meu querido. Valeu, tudo de bom, viu? É, foi o Carlos, né? O Carlos Eduardo, o palmeirense, tá aqui animado, né? Tá dizendo bom dia, meu amigo Leoveira. Olha, que Deus abençoe o nosso dia, amém, meu querido. Olha, se possível, toca aí Zezé de Camargo Luciano, irmão da Lua, amigo das estrelas. E hoje, o Palmeiras completa 112 anos de história. Olha aí. Parabéns ao Palmeiras, né, Carlos? Um abração para os palmeirenses aí que hoje estão felizes da vida, né? Se eu não me engano, o Corinthians é no dia primeiro, né? Dia primeiro de setembro, se eu não me engano, o Corinthians também é aniversário do Corinthians. Tá pertinho, então os dois aí, né? Os arquirrivais, né? Os dois completa aniversário pertinho do outro, né? O Palmeiras, então, no dia 26 de agosto e o Corinthians no dia 1 de setembro.
2: Léo Vieira, oi. Toca modão.
0: Vambora de modão. Opa! Teodoro Sampaio, o tapete da sala vai pra dona

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3: Segundo a Pesquisa Nacional por Amostra de Domicílios, publicado pelo Instituto Brasileiro de Geografia e Estatística, IBGE, brasileiros com 60 anos ou mais registram o maior crescimento no acesso à rede em 2025, com 74,5% de usuários. Na direção oposta, crianças de 10 a 13 anos foram a única faixa etária a apresentar queda no uso da internet e do celular. Nesse grupo, o uso da internet caiu para 84,4% em 2025. A principal razão apontada para a falta do celular foi a preocupação com privacidade e segurança.
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7: Muito bem, pessoal, estamos de volta.

0: Bora pra cima, até às 8 da manhã.
1: Metade da semana, quarta-feira, oba!
0: É, pode comemorar que chegou a metadinha da semana, chegou a quarta-feira, reta final de mais um mês, né?
2: O quê? Não acredito.
0: É, Dona Maria, já 26 hoje, 26 de agosto de 2026. Que legal, coisa boa, né? Exatamente daqui um mês, Léo Vieira comemora mais uma primavera, viu, Dona Maria?
2: O quê? Não acredito.
0: É, exatamente daqui um mês estamos comemorando mais uma primavera, viu? É, tá chegando o meu mêsão de setembro, rapaz. Setembrão tá chegando aí, maravilha, bom demais, né? Bom, vamos lá então, deixa eu trazer mais uma rodada de mensagens e daqui a pouquinho nós vamos cantar parabéns para os aniversariantes do dia de hoje. Já tem parabéns para quem tá soprando velinhas nessa data especial, tá bom? Vamos saber quem tá com a gente aqui, deixando um recadinho, tudo de bom para quem manda mensagem pra gente. Aniba tá aqui dizendo bom dia, felicidades também. Quem mais tá comigo, quem mais aqui? Nossa amiga Lenice Resplandes também tá dizendo bom dia com Jesus, amém, minha querida, bom dia para você também, uma ótima quarta-feira, obrigado pela companhia. Quem mais aqui? Odília, tá dizendo bom dia com Jesus na nossa direção, Léo. É isso aí, minha querida, amém. Que Deus abençoe a sua quarta-feira, que seja um dia maravilhoso, tudo de bom pra você também, viu? Marcelina, bom dia.
3: Bom dia, minha amiga. Bom dia, meu amigo Leozinho Vieira.
0: Oi, minha querida.
3: Graças a Deus.
0: Isso, quartou, verdade.
3: Quarta-feira abençoada pra você e pros seus ouvintes.
0: Pra você também, minha amiga.
3: Tô ouvindo, tomando café.
0: Isso.
3: E aqui ligada no programa.
0: Que legal.
3: Música, eu pedi moda aí do trio Parada Dura, Buscando Perdão. Vai pra toda aquela galera lá do grupo Alvorecendo no Coração Sertanejo. Vai pra com a Rita. Vai também pro Daniel. Daniel manda música e Baldago. Vai também pra Evinha Ferreira, Rita Abreu.
0: Certo.
3: E pras Maitaca.
0: Isso.
3: Evanilza. E também pra Eunice, lá no Barra da Arueira.
0: Maravilha.
3: Um cheiro pra você, minha linda. E pra você,
0: que legal. Obrigado, querida. Pra você também. Baldinho de água pro Daniel, então, né? Aí, choquinho nele, pra despertar mais cedo, né? Abração pra minha amiga Marcelina, direto de Uberlândia, Minas Gerais. Jaciel tá aqui, tá dizendo bom dia, Elvira. Bom dia pro Jaciel também. Um abraço pra ele, ótima quarta-feira. Obrigado pela companhia. Areli, de Novo Acordo, também tá com a gente. Abração pra ela, minha amiga Areli. Tudo de bom, viu? Israel Júnior, fala,
4: querido. Bom dia, Léo Vieira.
0: Ô, meu querido, bom dia.
4: Aqui no Alvorecer Sertanejo. Seu Domingão, seu Damião, dona Rita de Cássio, Gene Silva, dona Sil Valeriana. E um abraço pra todo mundo. E de quebra você toca nós, rapaz. As andorinhas voltaram, toca pra nós aí o som. As andorinhas voltaram e eu também voltei.
0: Aí.
4: Só pra nós aí, Léo. Tchau, obrigado, meu amigo.
0: Valeu, meu querido, abração pra você. Se eu não me engano, tem ela com a Ana Castela, né? Acho que ela regravou essa moda, deixa eu ver aqui. As andorinhas, e ficou legal, né? Ela mesma, né? Ana Castela e Trio Parada Dura. Pronto, vou deixar aqui na sequência pra você, viu, Israel? Um abração, tudo de bom. Acho que a Ivanilde Lobo tá agradecendo aqui a Marcelena, é isso mesmo? Deixa eu ver.
3: Abraço aí pra Marcelena.
0: Aí, ó, muito bem.
3: Acabou esquecendo, a Marcelena está sempre lembrada. Um cheiro, Marcelena.
0: Aí, cheirinho da Ivanilde Lobo pra Marcelena também. Bartolomeu, tudo bem, querido? Bom dia.
5: Bom dia, Léo Vieira, que
0: bom dia.
5: Bartolomeu.
0: Ô, Bartolomeu.
5: Vieira, se possível, roda pra nós aí, o Menino da Canoa com um Barreirito.
0: Menino da Canoa.
5: Oferecer pra você aí na rádio, todos os ouvintes, Fernando lá no Pinheiro. E minha esposa Jandira.
0: Ok, Bartolomeu. Valeu, meu querido. Abração pra você também. Uma ótima quarta-feira, metadinha da semana. Deixa eu ver quem mais tá com a gente aqui. Baixinho das Redes. Bom dia, meu querido.
6: Bom dia, meu amigo Laveira. Baixinho da Rede, Laveira.
0: Opa!
6: Mandar um abraço pra toda a galera que curte o rádio.
0: Isso.
6: Toda a galera apaixonada pelo rádio. Mandar um alô pro meu amigo Zé da Jumenta, meu amigo Carlão Bonitão, meu amigo Mauro Venalcio, Mauro da Comunidade de São Pedro, minha amiga Joana lá na Almésica, a toda a galera que tá curtindo o rádio, minha amiga Sussu Jojo, meu amigo Sobe e Desce, a toda a galera que curte o rádio. Leveira, toca uma cantiga pra nós.
0: Qual é a moda?
6: Toca Saudade Bandida, Zezé de Camargo
0: Luciano. Modão, hein?
6: Leveira, hoje tem promoção lá no centrão da capital.
0: Isso.
6: Mandar um alô pro meu amigo Bruno Henrique e minha amiga Gabriela. Tamo junto, Leveira. Baixinho da Rede, Leveira.
0: Alô, Baixinho das Redes, ó, pra você.
1: Tchau, obrigado.

0: Obrigado, baixinho, felicidade. Eu tô devendo aqui também, Irmão da Lua, Amigo das Estrelas, né? Tô devendo também, rapaz. Ele falou agora Saudade Bandida, eu acabei lembrando que eu tô devendo Irmão da Lua, Amigo... Aqui é assim, alguém fala e a gente acaba lembrando do que a gente tá devendo, né? É, desse jeito. Baixinho, valeu, querido. Abração pra você. Se der tempo, a gente toca a sua moda também. Valeu, bração, tudo de bom. Quem mais aqui? Altair, tá dizendo bom dia, Altair. Tudo de bom, obrigado, boa quarta-feira pra você também. Bom, vamos lá trazer os aniversariantes do dia, tá na hora, né? Muito bem, hoje nós estamos vivendo uma quarta-feira, metade da semana, dia 26 de agosto de 2026. Hoje é Dia Internacional da Declaração dos Direitos do Homem e do Cidadão, gente. Ainda Dia Internacional da Igualdade Feminina, Dia também Mundial do Cachorro, tá bom? Olha, os nascidos no dia 26 de agosto pertencem ao signo de Virgem, destacando-se pela personalidade prática, analítica e também prestativa, né? Olha aí, parabéns, você que nasceu então nessa data especial. E agora nós vamos passar aqui pelo Facebook Léo Vieira, pela nossa página Alvorecer também, e ainda os famosos que hoje estão soprando velinhas nessa data especial, não é isso? Pra você, meu amigo, pra você, minha amiga, ó, felicidades e parabéns, parabéns! Ó, quem tá aniversariando hoje, Dalmir Lucas, tá aniversariando hoje.
1: Parabéns!
0: Meu amigo Jackson Luiz, né? De Taquaralto. Ô, Jackson, parabéns pro Jackson Luiz, aniversariando hoje, parabéns pra ele, felicidades. Quem mais? Rodinelli Oliveira, tá aniversariando hoje, parabéns também. Luiz Carlos Crispim, também tá aniversariando hoje, parabéns pra ele. Quem mais? Odayane Lawane também é aniversariante dessa data, muitos anos de vida, muita saúde, muita paz. Quem mais? Naftali, é isso? Naftali Rodrigues, tá aniversariando também, parabéns pra ela. A Eliane Nunes, também aniversariante do dia de hoje, parabéns, muitos anos de vida. Gleidivan Amaral, parabéns, muitos anos de vida também. A nossa amiga Poliana Alves também é aniversariante dessa data especial, não é isso? Deixa eu ver os famosos aqui que estão aniversariando hoje. Olha, gente, a atriz e cantora mexicana Thalia, que é muito conhecida no Brasil porque tem várias novelas dela no Brasil, e ela também é cantora, né? Cantora, nossa querida atriz e cantora mexicana Thalia, tá aniversariando hoje, parabéns, né? E também o DJ e produtor musical DJ Alok, também hoje está aniversariando, ó, felicidades, viu? Aos aniversariantes do dia de hoje.

Muito bem, muitos anos de vida, muita saúde, muita paz a todos os aniversariantes dessa data, que Deus abençoe e repita por muitos e muitos anos aí na sua vida, tá bom? Que você receba muitos abraços e muitos presentes também, afinal de contas, você merece! Parabéns!

0: Gantas de Ouro, Milionário e José Rico no nosso programa Alvorecer, gente, ó. 7:18, 7:18.
1: Meu Vieira, não tá na hora da gente tomar um café?
0: Tá na hora aqui, ó, cafezinho aqui tem sempre, aqui tem café no bule, viu, Mariazinha? Aqui tem cafezinho no bule, coisa boa. Daqui a pouquinho vou trazer o Sertanejo News, tá, gente? Vamos falar do ranking aí dos sertanejos mais influentes do Brasil atualmente, né? É os sertanejos que estão aí fazendo o maior sucesso. Você imagina quem é? Você vai se surpreender, viu? Quem está liderando aí de sertanejo mais influente. Que na verdade, na minha opinião, não é sertanejo. Mas já eu conto essa história, viu? Adelaide Oliveira tá dizendo bom dia, que cada amanhecer Deus renove aí as nossas forças. É isso aí, minha amiga. Um abraço, viu? Adelaide Oliveira, obrigado pela companhia. Marcos de Jesus.
2: Bom dia, Leoveira, meu amigo.
0: Bom dia, meu amigo.
2: Por gentileza, toca a página de amigos.
0: Nossa, é boa, hein?
2: Ofereço
0: página de amigos.
2: Pro grupo galera da animação, pra Sussu, pro Jojo, pro Ramirinho das Arnos e outros que eu não lembro o nome, mas pra todos do grupo, né?
0: Isso, meu querido, verdade.
2: Valeriano.
0: Ah.
2: Aí oferece página de amigos, fazendo um favor, por gentileza.
0: Pronto.
2: Oferece,
0: na hora.
2: Toca música, por favor, por gentileza. Página de amigos.
0: Página de amigos. Marcos de Jesus, gente boa, gente finíssima. Quem mais tá comigo aqui? Tá dizendo bom dia. Olha, sou de São Miguel do Araguaia, Goiás. Quem é que mandou? Leda, tá aqui com a gente, a Leda. Seja bem-vinda. Aliás, uma salva de palmas aí pra Leda, né, Leda? Mandando mensagem pela primeira vez aqui. Deixa eu agendar seu nome aqui, viu, minha querida? Agendar seu nome pra você acompanhar aí as nossas postagens no nosso status, tá bom? Leda, seja bem-vinda ao programa Alvorecer também. Felicidades. Quem mais? Márcia. Oi, Márcia, bom dia, querida.
3: Você está aí, só para desejar um bom dia.
0: Obrigado, querida, para você
3: música,
0: também.
3: Não, as músicas estão boas.
0: Oh, que maravilha.
3: Só acordar o maridão, dar um choque nele.
0: Dá um choque nele?
3: Ele já tá dormindo ainda.
0: Era 6:30, vou dar um choquinho. Agora ele acordou, já deve ter acordado, né? Mas tá aí um choque nele, viu, Márcia? Para despertar o homem mais cedo, né, minha querida? Obrigado, tá bom? Felicidades para você. Muito bem, vamos lá então pro nosso Sertanejo News. Bora falar dos sertanejos, né? Pois é, o sertanejo continua entre os estilos musicais de maior destaque do Brasil. Lembrando que em 2025, gente, o gênero ficou em quinto lugar entre os que mais venderam ingressos no país. Olha, nas redes sociais, os artistas sertanejos também se destacam, viu? Um levantamento da Influence.me, realizado entre junho e julho deste ano, aponta aí os sertanejos em destaques, né? Os brasileiros mais influentes aí no Instagram. E nós vamos trazer aí uma pesquisa que revelou, que avaliou seguidores. Ó, atenção, seguidores, engajamento, que mais? Interações e visualizações, considerando não apenas o tamanho da audiência, mas também a capacidade de gerar interação, tá? E o ranking, né? O ranking dos sertanejos mais influentes ficou assim, ó. Em décimo lugar, a cantora Luísa Martins. Aquela que canta Sextou com S de Saudade. Lembra? Pois é, a Luísa Martins ficou em décimo lugar. A cantora Yasmin Santos, ela ficou em nono lugar. A Lauana Prado ficou em oitavo lugar. O Luan Pereira ficou em sétimo lugar. Gustavo Mioto ficou em sexto lugar. A Ana Castela ficou em quinto lugar. Luan Santana ficou em quarto lugar. A Simone Mendes ficou em terceiro lugar, medalha de bronze para ela. O adivinha quem ficou em segundo lugar? Gustavo Lima, gente, segundo lugar, viu?
4: É, não acredito.
0: Medalha de prata para Gustavo Lima. E agora, inacreditável, sabe quem é o que eles falam sertanejo? Que para mim ele não é sertanejo, mas ele ficou aí em primeiro lugar no ranking de 10 sertanejos mais influentes atualmente. Adivinha quem é? Zé Felipe.
4: O quê? Não acredito.
0: Dona Maria, Zé Felipe. Tá aí, rapaz. O menino, aliás, nas redes sociais, né? Dizem que o homem tem um grande engajamento nas redes sociais, né? O Zé Felipe é tanto que ele e a Virgínia, né? Tava sendo considerado o casal mais aí dos influencers, os mais ricos do Brasil, né? Meu amigo, não é brincadeira não. Então tá aí, Zé Felipe sendo o que eles colocaram como sertanejo, né? Sendo mais influente aí no Brasil atualmente. Pronto, tá aí, né? O nosso Sertanejo News. Rick e Renê. Escolta de Vagalumes no nosso programa.

0: astros falam com você. De 23 de setembro a 22 de outubro.
1: Muito bem, atenção, olha, criatividade, romance e diversão ganham destaque, viu, Libra? Aproveite para fazer algo que você gosta e dar mais espaço para aquilo que traz alegria ao seu coração, viu? Os números da sorte para hoje são 03, 15, número 22 e a sua cor é rosa.
0: E agora, as previsões para o Escorpião. De 23 de outubro a 21 de novembro.
1: Olha, o ambiente familiar pede atenção e diálogo, tá? Conversas francas podem acabar com mal-entendidos e trazer mais tranquilidade para dentro de casa. Os números da sorte para hoje são 09, 21 e número 33 e a sua cor é vinho.
0: Alô, alô, Sagitário, de 22 de novembro a 21 de dezembro.
1: Atenção, Sagitário, olha, a sua comunicação está favorecida. É um ótimo dia para conversar, estudar, negociar ou participar de uma reunião. Olha, fale com clareza, mas também saiba ouvir, tá ok? Os números da sorte para hoje, anota aí, são 10, 23 e número 36 e a sua cor para hoje é laranja.

0: tá modão chonado demais aqui no programa Alvorecer, gente, segura aí.
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1: Tudo bem, estamos de volta, 7:33, é hora de Momento Informação. Viviane Goulart que chega para trazer as notícias desta manhã de quarta-feira, não é isso, Vivi? Bom dia, querida.
2: Oi, Léo Vieira, bom dia para você, bom dia para os nossos ouvintes. Pessoal, o agronegócio movimentou mais de US$1 bilhão em exportações aqui no Tocantins entre abril e junho deste ano e respondeu por cerca de 93,9% de tudo que foi vendido pelo Estado ao mercado internacional nesse período. Esses dados, eles fazem parte de um boletim técnico do segundo trimestre que foi divulgado pelo sistema FAET-SENAR Tocantins. A soja, ela permaneceu como a principal cadeia exportadora do agro tocantinense. Movimentou quase US$894 milhões no trimestre, um crescimento de mais de 14%. O segmento, ele respondeu sozinho por quase 79% das exportações do agronegócio estadual. As carnes, elas aparecem na segunda posição, com mais de US$185 milhões em vendas externas, um crescimento de mais de 20%. Agora a gente muda de assunto, pessoal, porque os ventos fortes podem lançar objetos contra a rede elétrica e causar danos, viu? Quem chega agora com essa informação é o Antônio Neves.
3: Agosto é considerado um dos meses de maior ocorrência de ventos fortes no Tocantins. O calor intenso e a baixa umidade podem favorecer rajadas entre 30 e 55 km por hora, principalmente nas regiões centro-sul do estado. De janeiro a agosto, a Energisa registrou 89 ocorrências causadas por objetos estranhos na rede elétrica. Placas, lonas, telas de proteção, galhos e outros materiais soltos podem ser arrastados pelo vento e atingir a rede. A orientação é manter objetos e estruturas devidamente fixados, principalmente próximo à rede elétrica. Em caso de cabos rompidos ou objetos sobre a rede, não se aproxime nem tente retirar o material. A Energisa pode ser acionada pelo 0800-721-3330 ou pelo WhatsApp Gisa, número 992226664. Antônio Neves para a Unitins FM.
1: Muito obrigado, Antônio, pela sua informação. Muito obrigado a Viviane Goulart. O nosso Momento Informação volta daqui a pouquinho às 8:30 da manhã.
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0: Só Modão!
1: Olha a hora, gente, olha a hora! Agora 7:36, 7:36, de volta ao seu programa Alvorecer na sua rádio.
2: Falta muito pra sexta-feira ainda?
1: Falta não.
2: Já tô cansado já.
1: Já não acredito.
3: É. O quê? Não acredito.
1: É, Dom Maria, o cara já tá cansado na quarta-feira, rapaz, metadinha da semana. Bora acelerar, meu compadre, bora acelerando aí. A semana tá, pra mim, a semana tá passando rapidinho, viu? E pra você, Rainha, tá ou não tá?
4: É claro.
1: Tá passando rapidinho a semana, gente. Ó, deixa eu trazer mais algumas mensagens aqui do nosso WhatsApp. 63999156234. Mandou mensagem de texto pra gente, a Mara Cleide. A Mara é a esposa do meu amigo Matheus? É a Mara? Ela mesmo, né? A Mara é a esposa do meu amigo Matheus. Deixa eu agendar seu nome aqui, viu, Mara? Não tem seu nome aqui agendado. Pronto, já agendar aqui. Tá dizendo bom dia, Leovira, aqui é Mara Cleide, né? É, coloca aí, por favor, o meu amor, Matheus Venâncio, nos aniversariantes do dia. Ah, é hoje o Matheus? Gente do céu, olha aí. Parabéns pro meu amigo Matheus, né? Muitos anos de vida, muita saúde, muita paz. Ô, produção, bota aí, produção, a música dos aniversariantes pro nosso amigo Mateuzinho, né? Mateuzinho tá aniversariando hoje. Olha aí, Mara, ó. Ei, Matheus, parabéns. Que legal. Bora cantar pro Matheus, ó. Vamos lá.

0: Isso aí, parabéns, parabéns pro nosso amigo Matheus. Ê, Matheus, muitos anos de vida, muita saúde, muita paz. Não vi a mensagem dela aqui, né? Agora que eu cheguei na mensagem da Mara, por isso que eu tô mandando os parabéns agora pro meu amigo Matheus da MM, Panificador MM, um abração aí, né? MM Panificador, abração pra vocês, tudo de bom, tá bom? Parabéns, Matheus, muitos anos de vida, muita saúde e muita paz. A minha amiga Iris tá aqui, tá dizendo bom dia, meu amigo Léo Vieira. Olha, eu tô aqui ouvindo esse programa maravilhoso, um abração pra minha amiga Iris, curtindo também o programa Alvorecer, feito pra você. Ô Iris, um cafezinho? Vai um cafezinho aí, ó. Aí, cafezinho pra você, viu? Obrigado pela companhia, pela audiência no Alvorecer. Minha amiga Ivani de Itaquaruçu também tá aqui, tá dizendo bom dia, Léo Vieira. Vamos tomar café? Olha, mandou aí, gente, a garrafinha de café. Bora, bora tomar um cafezinho. Vamos tomar um café debaixo do pé de acerola. Olha aí.
1: Okay, não acredito.
0: Debaixo do pé de acerola. Muito bem. Um abraço, viu, Ivani? Pra você, pra todos aí em Itaquaruçu. Obrigado pela companhia. Cafezinho especial pra vocês aí. Tudo de bom, viu? Quem mais?
2: Elzinho, bom Oi. Dia, tudo bem?
0: Bom dia, coração, tudo ótimo.
2: Nós dois temos um encontro toda madrugada,
0: graças a Deus, né? Graças
2: Léo,
0: a Deus. Oi.
2: Envia a mensagem do Luiz Carlos Bordone.
0: Já eu mando pra você, viu?
2: Toca aí com Chitão e Chororó.
0: Qual é?
2: Espiga de milho.
0: Espiga de milho. Colheita de milho.
2: Vamos ouvir essa música juntos? Pra curtir essa linda melodia?
0: Ou é bonita, né?
2: Grande
0: é verdade.
2: Abraço.
0: Um abraço, minha querida. Tudo de bom pra você
1: Leozinho,
0: também.
1: Você viu que ano político acontece milagres?
0: Ano político acontece milagres?
1: Tem que pagar a conta. Nós que estamos pagando a conta de muitos que ficam deitados na rede.
0: É verdade, minha amiga.
1: Isso é hipocrisia demais, rapaz.
0: Eu não sei do que ela tá falando, mas ela tá dizendo que é a gente que paga a conta. Eu não sei se ela tá falando que eu falei do preço da energia, que vai cair 1,34, né? Se eu não me engano. Eu não sei se é disso que ela tá falando. Não entendi realmente o que a minha amiga Idê tá falando. Idê, me explica aí melhor, viu? Eu não entendi. Talvez ela viu alguma coisa que eu não vi. Um abraço, viu, Idê? Tudo de bom, querida. Felicidades. Oh, você falou da música, na verdade é Colheita de Milho, tá? Colheita de Milho. Eu tenho uma outra aqui do Chitãozinho que eu tô devendo pra tocar. A página de amigos, inclusive, já tá aqui na ponta da agulha. Se der tempo, a gente toca a sua também, tá bom, minha amiga? Não vou garantir porque o tempo já tá em cima da hora, tá bom?
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0: Aô! Opa, então bora, Diana Castela, trio Parada Dura.

0: Aí, Ana Castelli, trio para dar dura.
1: Rapaz, aqui só toca sucesso.
0: É desse, né? Modelinho.
1: Léo Vieira, eita, cabra bom.
0: É, meu compadre, só sucesso. A nossa amiga Leda, que mandou mensagem pra gente, hoje ela também tá aqui parabenizando, né? Ela que é lá de São Miguel do Araguaia, de Goiás, e também tá parabenizando você, viu, Mateuzinho? Parabenizando o Matheus Venâncio aí pelo seu aniversário, o pessoal da MM Panificadora. E ela tá dizendo que o Matheus e a Mara são irmãos de coração, né? Abração então pra nossa amiga Leda, parabéns ao Mateuzinho, muitos anos de vida, muita saúde, muita paz, sempre. Deixa eu ver quem mais tá com a gente aqui, quem mais? Ó, a minha, o, é o Clésio, né? Clésio tá aqui dizendo bom dia, Léo Vieira, manda alô especial pro meu pai, Zé Barbosa, pra minha mãe, Oneide, no assentamento Santo Onofre, olha aí, abração pra eles, né, Clésio? Obrigado pelo carinho da audiência e da companhia, meu querido. Obrigado pela audiência aqui no programa Alvorecer também. Quem mais? Pedro Tranqueira, rapaz, tá
2: bom
0: aqui.
2: Bom dia, Léo Vieira.
0: Aô, meu querido, rapaz. Bom dia.
2: Aqui é o Pedro Tranqueira, tá
0: Pedro,
2: com a grande.
0: Como é que tá, meu querido?
2: Léo Vieira, oi. Eu sei que já tá meio tarde pra tocar uma mais antigona aí.
0: Qual é?
2: Uma música raiz. Mas vê se ainda toca pra mim aí. Tião Carreiro e Pardinho. Preto de Alma Branca, é uma lição de vida essa
0: querido.
2: Música.
0: Valeu, viu?
2: O tempo do povo egoísta. Toca não, pra nós aí.
0: Só não vai dar tempo, meu querido. Tá em cima da hora, ainda tenho 3 pedidos musicais que, inclusive, não vai nem dar tempo de atender todos aqui, viu? Mas um abração. Pede amanhã um pouquinho mais cedo. Lembrando que essas músicas mais raiz, a gente toca ali na primeira hora, viu? Na primeira hora, porque na segunda e na terceira hora já fica mais complicado. Mas valeu, meu querido. Abração. Tudo de bom, tá? Pedro Tranqueira, gente boa, gente finíssima. Gente, tá na hora dele, né? Tá na hora de acionar o garotinho bom de bola e bom de informação. Lula, chega mais, meu querido, bom dia.
3: Alô, Léo Vieira, bom dia. Ótima quarta-feira para você e para todos ligados no programa Alvorecer. Estamos chegando para falar de esportes. Começando com a Copa do Brasil, quartas de final, jogos de ida. Ontem, no Clássico Mineiro, deu empate. Cruzeiro 1, Atlético também 1. Hoje, mais 2 jogos. Palmeiras e Santos e Vasco e Vitória. Amanhã, o Clássico Grenal, Internacional e Grêmio. Léo Vieira, a Federação Tocantinense de Futebol, FTF, está retomando o projeto Seleção de Ouro, iniciativa criada em 2016. Para identificar, formar e desenvolver jovens talentos do futebol do Tocantins. Futsal. A Federação Tocantinense de Futsal anunciou oficialmente para o próximo dia 29 a realização do Congresso Técnico para o Circuito Estadual Série Ouro 2026. Mais esportes do programa Esporte Mais. Luiz Carlos Lula para Unitins FM, sempre com você.
0: Tudo bem, valeu Lula, obrigado querido pelas informações, tudo de bom e uma ótima quarta-feira para você.
4: Alô, você que é de Capricórnio, de 22 de dezembro a 20 de janeiro.
0: Olha, dinheiro e trabalho entram em uma fase mais positiva. Olha, você pode encontrar uma maneira mais inteligente de administrar seus recursos ou valores melhores, ou valorizar melhor aí os seus talentos. Combinado, os números da sorte, anota aí, são 01, 13 e número 30. E a sua cor para hoje é marrom.
4: Atenção aquariano e aquariana, de 21 de janeiro a 19 de fevereiro.
0: Atenção aquário, olha, você está chamando atenção de maneira positiva, tá? Isso é bom, né? Sua simpatia e autenticidade podem ajudar tanto nos relacionamentos quanto nos projetos pessoais. Olha, confie mais no seu potencial, viu, aquário? Os números da sorte para hoje são 12, 20 e número 34 e a sua cor para hoje é roxo.
4: Atenção você que é de peixes, de 20 de fevereiro a 20 de março.
0: Atenção peixes, olha o momento, pede calma e um pouco de recolhimento, tá? Olha, tire um tempo para descansar, organizar os pensamentos e deixar para trás preocupações que já não precisam ocupar a sua cabeça. Os números da sorte para hoje são 05, 18 e número 32 e a cor para hoje é lilás.

0: Zezé de Camargo e Luciano.
1: É, o programa já tá acabando.
0: Tá no finalzinho, meu amigo.
1: Mas dá tchau pra nós.
0: Vou dar tchau, sim.
2: Ô, é difícil.
0: Calma, neném, calma, rapaz, ó. 7:52, 7:52, reta final do nosso programa. Gente, eu dei uma saidinha rapidinho ali, fui lá correndo e voltei. Fui ali no, aqui na frente da nossa Unitins, né? Eu fui buscar, adivinha, um saco de piqui, Dona Maria.
3: O quê? Não acredito.
0: Saco de piqui, hoje dia 26 de agosto, busquei ali um saco de piqui rapidinho, viu? Ó, deixa eu falar aqui, se a Maiarinha, e a Carlinha Morena e o Deusimar descobrir, né? Descobrir de quem foi que trouxe esse saco de piqui pra mim. Né? Vamos ver se elas descobrem, né? Não vou falar nada, Vou ficar caladinho, porque se eu ficar falando demais aqui, né? Aí já viu, né? Então quero que elas descobrem quem foi que trouxe, né, um saco de piqui pro Léo Vieira.
3: O quê? Não acredito.
0: Deixa eu mandar um abraço aqui pras meninas, né? Que tá acompanhando esse meu amigo. A Yara e a Cléo, lá de Monte Santo. Estão no carro agora, viu? O meu amigo, né? Um abração aí. É claro que elas vão descobrir, né? Eu vou até falar logo. Posso, ô Rainha? Eu posso falar quem foi que trouxe o saco de piqui?
4: É claro.
0: Ah, então vou falar. Meu amigo Lucivan, rapaz.
3: O quê? Não acredito.
0: Ei, Lucivan, você é demais. Aí o Lucivan falou: Léo, corre aqui fora, porque as mulheres... Tem duas mulheres aqui dentro do carro e tem uma que tá pra ganhar neném, viu? Rapaz, eu saí com tudo, saí voado. Falei, o quê? Eu que vou ficar empatando a mulher ganhar neném? Jamais, né? Jamais. E aí, a Yara e a Cléo estão acompanhando hoje, né? O Lucivan trouxe a Yara e a Cléo lá de Monte Santo, gente. Olha que legal. Abração pra vocês aí, pessoal. Obrigado, viu? Obrigado. Que dê tudo certo aí. Pessoal que estão cuidando da saúde, né? O Lucivan sempre trazendo pessoas de Fátima, de cidades vizinhas ali. Vem pra Palmas, vai pra Gurupi. É a correria, né, Lucivan? Mas é isso aí. Trabalhar, meu querido. Abração, parabéns pelo trabalho, pelo empenho aí, né? Cuidando das pessoas. Isso é bom demais. Parabéns, viu? Bom, gente, agora são 7:54, 7:54. Aí mais tarde eu vou descascar os piquezinhos, né? Será que eu consigo uma galinha caipira, ô Dom Maria?
3: O quê? Não acredito.
0: Pra organizar esse piqui também? Será que dá pra gente conseguir uma galinha caipira por aí? Hã? se não arrumar, não tem nada não. Fazer o quê, né? Deixa eu ver quem tá comigo aqui. Minha amiga Linda Matos e o Milton. Estão dizendo, olha, peço a Deus, né, que derrame sobre nós muitas bênçãos. Linda Matos e o Milton. Bom dia, Léo Vieira. Bom dia. Linda Matos e o Milton, abração pra eles aí. Tudo de bom, obrigado, viu? Felicidades. Abração pra vocês aí. Quem mais? Tá dizendo bom dia, tudo bem? Quem foi que mandou? Marcela Venâncio. É a Marcela Venâncio, tá aqui também. Será que é parente do Matheus? Eu acho que é parente do Matheus, viu? Marcela Venâncio, tá aqui Venâncio, né? É, muito bem, Marcela Venâncio. Será que é pra mandar os parabéns pro Mateuzinho também, né? Será que é pra mandar os parabéns? Um abração, tudo de bom. Eu acho que teve mais alguém que mandou aqui parabéns, não foi? Tá dizendo bom dia, olha, eu quero mandar os parabéns, né? Uma mensagem de aniversário e gostaria de saber se pode ser por áudio. Pode mandar por áudio, viu? Nosso amigo, deixa eu ver quem é, Alberto Braga. Pode mandar, Albertão, só não vai dar tempo mais hoje, viu? Deixa eu agendar seu nome. Pronto, tá agendado aqui, quando você quiser pode mandar mensagem tranquilamente, viu? Tranquilinho, pode mandar mensagem de áudio pra gente, ok? Alô, Pedro!
5: Bom dia, meu amigo Nelzinho Vieira.
0: Bom dia, meu amigo.
5: Por cá. Obrigado, tá muito pra falar com o Nelzinho. Tá bom falar não, mas tô aqui. Agora 7:29, mas já mandei um modozinho mais cedo aí, né?
0: Isso, verdade, Pedro. Um abraço, aqui, viu?
5: Os modão aqui, que eu tô dormindo muito. Abraço, Nelzinho.
0: Valeu, querido. Boa abraço pra você. Melhoras. Saúde, viu, Pedro? Saúde pra você, tudo de bom. Ah, quem mais? Tá dizendo aqui, bom dia, Léo. Olha... Eu quero pedir uma música, as Andorinhas. Já toquei, acabei de tocar, né? Meu nome é Nicolas. Moro aqui no município de Novo Acordo, na Chácara Bom Jesus. Olha que legal. Um abraço, viu, Nicolas? Felicidades pra você e a moda. Já até toquei essa moda aí, viu? Um abração, tudo de bom. Quem mais? Marcelina tá aqui. A nossa amiga Maria de Nazaré também tá aqui com a gente. Abração. Minha amiga Célia. Ô, Célia, tá dizendo bom dia, Leozinho. Hoje é aniversário dos meus amores, pai e filha. Olha, gente, aniversário deles hoje, né?
3: Rapaz,
0: agora que eu cheguei na mensagem da mulher aqui, peraí, deixa eu organizar alguma coisa especial aqui, né? Organizar os parabéns pra eles, né? Ô, minha amiga Minha amiga Célia, lá vai, ó.
2: Parabéns, meus parabéns, parabéns pra você.
0: Eita, parabéns, coisa boa, tá aí, né? Ó. Pronto, muitos anos de vida, muita saúde, muita paz pra quem? O esposo da minha amiga Célia e também a filha, né? Esposo e filha estão aniversariando hoje no mesmo dia, gente, olha que legal, viu? No mesmo dia. Parabéns pra eles, viu, Célia? Tem bolinho de chuva? Tem bolinho de chuva? Ó, que legal, muito bem. Célia, parabéns pros aniversariantes aí da sua casa, tá bom? Jonathan na Barra do Arueira tá aqui também com a gente, agora só dá tempo de mandar alô rapidinho, né? A minha amiga Ivani também tá aqui, um abração, Gaúcho, alô, Gaúcho, tá dizendo buenas, tchê. Um abração, meu amigo Gaúcho, gente boa, gente finíssima, tudo de bom, felicidades. Bom, vem aí, sabe quem? Luiz Carlos Bordoni, tá na hora, vamos lá.
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0: Muito bem, tá aí mais uma bela mensagem dele, Luiz Carlos Bordoni, no finalzinho do nosso programa. Tá na hora de dizer bye bye, tô indo nessa. Alô, Serginho Murilo, o corintiano, rapaz, Serginho Murilo, gente boa, gente finíssima, gente, tô indo nessa, vem aí a nossa amiga, a Poliana Siqueira tá chegando, vem aí o nosso show da manhã. Ó, beijinho, beijinho no seu coração, papai do céu te ama, viu? Não esqueça disso. Tchau, meu Brasil! Até amanhã, gente. Amanhã eu volto às 5 da matina, valeu? Poliana Siqueira e o show da manhã já já, trazendo aí muita música, informação e, claro, a comunicação alegre amiga dela, Poliana Siqueira. Valeu, gente, abraço! Até amanhã. Amanhã já é quinta-feira já, gente. Valeu, tchau, tchau.

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2: A Universidade Estadual do Tocantins celebrou neste mês de agosto a colação de grau dos cursos presenciais de Direito, Engenharia Agronômica, Pedagogia, Serviço Social e Sistemas de Informação e do curso EAD Doutor Graduado Tecnologia em Análise e Desenvolvimento de Sistemas de turmas do Campus Palmas. O momento foi marcado por discursos memoráveis e pela emoção de familiares e amigos que prestigiaram os novos profissionais. A solenidade foi composta pelo juramento de cada curso e, em seguida, os formandos receberam a outorga de grau e a entrega simbólica dos diplomas. A Unitins destaca o orgulho em entregar ao mercado de trabalho novos profissionais e ressalta o papel da educação superior pública e de qualidade na transformação de vidas e no desenvolvimento do Estado.
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3: Oi, bom dia. Quarta-feira, 26 de agosto. O nosso show está no ar.
4: O otimista já sorriu.
3: Meus amores, começando mais um Show da Manhã aqui pela sua Unitins FM.

uma emissora da Universidade Estadual do Tocantins, essa rádio que tem 26 anos no ar, te fazendo companhia, e você é muito, mas muito bem-vindo aqui, seja bem-vindo.

interação, com a sua participação pelo nosso WhatsApp 639-9915-6234. É o nosso show que tá no ar nessa quarta-feira e eu fico tão feliz em saber que você já tá com o seu rádio ligado aí, sintonizado na Unitins FM desde as primeiras horas do dia, na companhia do Léo Vieira. E agora a gente chega para comandar essa manhã todinha com você, que nos recebe com tanto carinho aí no seu carro, no seu trabalho, né? Você que tá no trânsito agora, obrigada, viu, por escolher a Unitins FM. Nós estamos em Palmas, na capital mais jovem do Brasil. Você que nos ouve em qualquer lugar do mundo através do aplicativo Unitins FM, que bom que você tá com a gente, viu? Aqui em Palmas, ó, deixa eu atualizar você que tá longe. 28 graus às 8 horas e 12 minutos. Dias de muito calor por aqui, viu? Você que conhece Palmas já sabe da fama. Não é à toa que temos essa fama de uma das cidades mais quentes do Brasil. A temperatura tá chegando aos 40 graus, gente. Hoje chega aos 39 graus. É uma quentura, né? Mas, ó, não deixa de tomar a sua aguinha, não, tá? Não deixa de se hidratar bastante, não. Requer muita hidratação, tá? 8 e 12 agora, uma excelente quarta-feira pra você. E, ó... Você que tá chegando agora, né? Você que tá ouvindo o nosso show da manhã agora. Obrigada, viu, por você estar com a gente. Bom dia para você que tá abrindo a janela agora, pegando a estrada, começando o trabalho ou simplesmente escolhendo acreditar que hoje pode ser um dia melhor. Você viu que ontem a gente falou de escolhas, né? E eu quero começar essa quarta-feira com uma palavra que às vezes a gente até esquece de dizer. A gente vai vivendo assim tão no automático que a gente esquece de ser grato, de dizer obrigado. Obrigado pela vida que continua nos dando oportunidades. Deus, obrigado pelas pessoas que caminham ao nosso lado, pelas portas que se abriram, né? E por aquelas que se fecharam também. Porque muitas vezes foi justamente ali que a vida nos protegeu de algo que a gente não conseguia enxergar na hora. Que hoje a gente tenha olhos para perceber as pequenas coisas que fazem o dia, que fazem a vida valer a pena. Uma boa conversa, uma música que toca o coração, um abraço, uma notícia boa, um problema que finalmente encontra solução. E se alguma coisa não saiu como você queria ontem, não carrega isso não como uma sentença para o dia de hoje, não deixa isso atrapalhar o dia de hoje não. O dia amanheceu novinho. E talvez a melhor notícia dessa manhã seja justamente essa. Você ganhou mais uma oportunidade de fazer diferente, se for o caso. Então respira fundo, ajeita esse coração aí e deixa a preocupação um pouquinho de lado e vem comigo, tá? Que essa quarta-feira seja leve, produtiva, cheinha de sorrisos e principalmente cheia de motivos para agradecer. O nosso show da manhã tá começando. Que a nossa manhã seja daquelas assim, ó, que a gente termina dizendo: ainda bem que eu não desisti. Ainda bem que eu não deixei de acreditar que as coisas boas também acontecem comigo. Bom dia!

0: 9h24 agora, Zezé de Camargo e Luciano e o Sérgio Reis, todas as manhãs da nossa manhã de quarta-feira. Também o Grupo Revelação com a música Pai, para começar bem a nossa manhã. Bom dia! Vamos lá pro WhatsApp, 639-9915-6234, é o telefone da Unitins FM, é o WhatsApp da Unitins FM. Bom dia, Poli, bom dia para todos ligados na Unitins. Por gentileza, toca para mim a música Folha Seca do Amado Batista com a Simone Assimária. Ofereço essa música pro meu esposo Wagno, para os meus colaboradores aqui, o José, o Bené, o Vinícius, o Índio, o Fran. Um abraço, é a Honorina Moraes, um beijo, bom dia, bom trabalho para você aí, tá? Bom dia, teria como eu solicitar uma mensagem de aniversário pro Matheus Venâncio, né? Ah, ele mora em Santa Terezinha de Goiás. Eu sou a Maria de Fátima, irmã dele e ouvinte dessa rádio de todos os dias. Agradeço imensamente. Claro, dona Terezinha, um beijo, viu? Alô, bom dia. Aliás, a Fátima, né? A dona Fátima que mandou a mensagem aqui, parabenizando o Matheus Venâncio, que mora em Santa Terezinha de Goiás. É aniversário dele hoje. É a Maria de Fátima, que é irmã dele, desejando feliz aniversário, saúde, vida longa. Parabéns, viu? Bom dia, Fabinho, tudo bem? O Fabinho do Espetim lá na 208 Sul tá com a gente. Um abraço pra você, valeu. Bom dia, queria mandar um abraço aí, é pra um amigo meu, MM Panificadora, o Matheus Venâncio. Ah, hoje é aniversário do Matheus, é, parabéns, Matheus. Hoje eu quero te desejar um aniversário muito feliz, que Deus abençoe a sua vida, ilumine os seus caminhos e te conceda muita saúde, paz, realizações e grandes paz, felicidade, grandes realizações. Que esse novo ciclo seja repleto de momentos especiais e muitos motivos para sorrir. Receba um abraço carinhoso da sua amiga Lohane, de Uruaçu, Goiás. Feliz aniversário pro Matheus. Parabéns, querido. Aniversário do Matheus hoje. Saúde, Matheusão. Todo sucesso do mundo pra você, tá? Ó, a Lohane, né? Lá de Uruaçu, Goiás, mandando a mensagem aqui, parabenizando. Parabéns. Feliz aniversário pra você. Bom dia, Gra. Tudo bem, lindona? Deixa eu colocar o áudio
1: aqui.
0: Tudo dele.
1: Bem? Aqui é Graça Lenza, Tereza, Poli. Ah. Que Deus abençoe você, abençoe todos nós, ouvintes, né?
0: Amém.
1: E eu quero pedir uma música de Paulo e Paulina, Estrelinha. E quero mandar um abraço pro meu esposo, Roseli. Dizer que sempre tô te ouvindo, viu, Poli? Tô aqui em casa agora, só eu e Gael. No bucho da mamãe aqui, mas estamos ouvindo a rádio. Você beijo. É nossa companhia.
0: Obrigada, Gracilene, lá de Santa Tereza. Um beijo, viu, pra você, Gra. Já no finalzinho, quase da gravidez, né? Que venha com muita saúde, tá? Poliana, tô aqui no rancho, tô de férias com meu esposo Murilo e ouvindo esse programa maravilhoso. Ô, coisa boa, hein? Beijão pra você, Iris. Bom dia. Poli, tamo aqui juntos, né? Eu estou na escuta com você. As suas palavras, a gente aprende cada dia um pouquinho mais. Abraço pra você, José, chama lá, viu? José Ribamar, bom dia, querido. O Riba, né? Bom dia, Riba.
2: Oi. Bom dia, Poliana.
0: Bom dia.
2: Como tá as coisas hoje? Tudo 100%?
0: Tudo certinho.
2: Gostaria de oferecer uma música do Zezé de Camargo e Luciano, Couro de Boi. E oferecer aí pra Lília, pra Dona Nisa, ao Deni, a Paloma. E o pessoal aqui dessa região nossa aqui da Matança, tá bom? Um grande abraço pra você. E combina com a Lília pra vir dar um passeio aqui em casa. Com uma galinha caipira, mas
0: olha,
2: nós.
0: Olha, a gente tá vai bom? Mesmo, hein, Cássio?
2: Tá convidada, viu?
0: Obrigada, viu? Um abraço pra você, Cássio. Vamos ouvir a Lília. Você falou nela? Ó, a Lília aqui, Cássio.
3: Bom dia, Poliana.
0: Bom dia, Lília.
3: Aqui é a Lília. Uber Rosa, tudo bem?
0: Tudo bem.
3: Ei, Poliana, ontem aconteceu uma coisa engraçada. Eu tava doida pra chegar hoje pra te contar.
0: Conta.
3: Parei num semáforo. E aí um rapaz parou perto de mim. Se não me engano, o nome dele é Adilson, uma coisa assim. Ele é seu ouvinte. Aí ele falou assim: ah, você que é a Lília, ouvinte da Poliana, né? Do Uber Rosa. Aí eu dei aquela risada. Sim, sou eu mesmo.
0: Não acredito, Lília.
3: Mas foi tão interessante.
0: Conhecer o carro rosa,
3: e assim,
0: foi?
3: E saber que você está divulgando o meu trabalho, fico muito feliz. Que tenhamos uma excelente quarta-feira. Manda um abração pra Dona Nisa, minha pérola preciosa, lá na Fazenda Monte Carmelo. Uhum. E é claro, pro meu amigo Cássio. Esse. Eu não posso deixar de mandar nunca.
0: Hoje ele foi primeiro que você, viu, Lília?
3: E qualquer música que você tocar hoje, tá bem-vinda.
0: Um beijo, Lília.
3: Obrigada, obrigada. Poliana.
0: Olha que legal, gente. Parou no sinal, né? A pessoa parou do lado e falou assim, ah... Porque o carro, os bancos do carro dela, banco de couro e tudo rosa, né? Falou assim, então você que é a Lília, né? Você que é aquela motorista do carro rosa que fala lá na rádio de vez
3: tudo
0: em quando.
3: Bom.
0: Beijo, Lília.
3: Ah, esqueci de falar. Ele ainda falou assim, ela quer conhecer seu carro. E na hora, só tô esperando ela marcar.
0: Ô, Lília, olha, qual é o nome dele pra eu mandar um alô? Porque ele tá ligado mesmo, porque eu quero mesmo conhecer o seu carro, viu? Esse carro todo rosa, assim, né? Do banco, tudo.
3: Deixa eu ver qual... Lília. Oh. Até aconteceu uma coisa engraçada.
0: Deixa eu ver o nome.
3: Parei num semáforo.
0: Ó, a história.
3: E aí um rapaz parou perto de mim. Se não me engano, o nome dele é Adilson.
0: Adilson?
3: Coisa assim, ele é seu ouvinte. Aí ele falou assim, ah, você que é a Lília, ouvinte da Poliana, né, do Uber Rosa.
0: A Lília do Uber Rosa, olha isso. Ai, Lília.
3: Eu tô esperando ela marcar. Vou lá.
0: Aí ele ainda falou assim, ela quer conhecer o seu carro.
3: Aí ele teve que ficar bem limpinho, mais cheirosinho ainda. Pra ela poder dar uma voltinha no Uber Rosa.
0: Ô, Lília, vamos mesmo, viu? E eu quero dirigir. Agora eu quero dirigir o Uber Rosa da Lília. Um beijo, meu amor, pra você. Bom dia. 8h31 agora.
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2: Bonitinhos, agora 8h37, é hora de informação. Mara Santos já está por aqui. Bom dia, Mara.
3: Bom dia, Poliana, metadinha da semana, né? Quarta-feira, um excelente dia para todo mundo, para você, Poliana, e todos os ouvintes. A gente chega agora com a seguinte informação. A ponte sobre o rio Tocantins, na BR-235, entre Pedro Afonso e Tupirama, foi parcialmente liberada para veículos leves. A travessia estava totalmente interditada há cerca de 3 meses. Carros de passeio e motocicletas poderão passar, mas veículos pesados continuam proibidos. O DENIT alerta que a estrutura apresenta danos graves e que a reconstrução é a solução definitiva. Motoristas devem respeitar a sinalização, o limite de velocidade e não parar sobre a ponte. A travessia será monitorada por equipamentos e equipes técnicas. Em caso de alterações que comprometam a segurança, o bloqueio poderá ser retomado. A gente traz uma outra informação. O Sistema Único de Saúde oferece atendimento psicológico por videochamada a mulheres vítimas de violência e mães atípicas. Vamos acompanhar os detalhes com a Tina Santos.
4: Mulheres em situação de violência e mães atípicas de todo o país podem ter acesso a atendimento psicológico gratuito por videochamada pelo SUS. O serviço é destinado a mulheres com 18 anos ou mais e pode oferecer até 100 mil consultas por mês. Não é necessário ter encaminhamento de uma unidade de saúde nem apresentar documentos que comprovem a situação. O atendimento pode ser solicitado pelo aplicativo Acolhe Mais, disponível no Meu SUS Digital, com acesso pela conta gov.br. Após o cadastro e o preenchimento do formulário, a equipe analisa a solicitação e o retorno deve acontecer em até 24 horas. As sessões duram pelo menos 50 minutos e o acompanhamento pode ter até 10 atendimentos com possibilidade de renovação. Em caso de risco imediato, a orientação é acionar a Polícia Militar pelo 190 ou o SAMU pelo 192. A Central de Atendimento à Mulher pelo 180 funciona gratuitamente 24 horas por dia. Tina Santos para Unitins FM.
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2: Bonitinhos, agora 8h39. Ô, Julimar, bom dia, Julimar. O Julimar também é motorista de aplicativo. Aí ele fala assim, lembrou de mim? Lembrou que eu existo? Bom dia, querido, bom dia, bom trabalho pra você, viu? Ouvinte das antigas, né, Julimar? Um abraço pra você. Olavo, bom dia. Olavo, Olavo, você não faz esse negócio não. Olavo mandou pra mim aqui um doce de leite feito no eu não sei como é que é não, gente. Eu sei que diz que é doce de leite panela de pressão. E aí a pessoa come o doce, é como se você, assim, ficasse já viciada, né? Porque é uma delícia de cremoso e de gostoso. Falei pra ele, eu quero saber onde é a fonte pra eu comprar mais. E ele não me passou o nome da fonte ainda. Olavo, um abraço pra você, viu? Olavo ali tem uma barraca de bolinho frito, de pão de queijo, de tudo de trem gostoso, de pastelzinho frito na hora, na saída pra Lajeado. Nosso ouvinte de todos os dias. Um abraço pra você, viu, Olavo? Bom dia! Deixe-me ver aqui. Bom dia, Poliana. Meu dia só começa depois que você entra, né, com essa mensagem. Cada dia, uma mais linda do que a outra e me comove muito ouvir as suas mensagens, as suas histórias. Pode me mandar essa de hoje? Eu sou uma mulher que sofro muito, Poli, com ansiedade. Eu tomo muito remédio para poder aliviar o meu sofrimento. Os meus dias ficam muito mais alegres quando eu ouço você, quando eu ouço as suas mensagens. Ai, gente, que coisa linda. Ela colocou aqui, olha, não fala meu nome não, mas eu ouço você todas as manhãs. Isso aqui, pra mim, é assim um presente receber uma mensagem dessas. Porque são várias ouvintes. Inclusive, eu tenho uma ouvinte, né, a Beth, que é lá de Colinas também, que ela fala praticamente a mesma coisa. Ela fala, Polly, eu tomo tanto remédio, né? Eu tenho problema de ansiedade, depressão. Mas assim, quando você entra no rádio, quando eu ouço a sua voz, o meu dia fica mais alegre. As suas mensagens, às vezes, parece que foi feita pra mim. Então, é a nossa missão é essa, né? A gente chega com essa missão de deixar, de trazer essa dosinha de alegria, de otimismo pro seu dia. E quando a gente atinge esse objetivo, não tem coisa melhor, né? Não tem, assim, um sentimento de dever cumprido. O sentimento é esse. Então, muito obrigada, viu? Essa que eu li hoje, não foi gravada, não deu tempo de gravar. Mas, 11 horas, eu tenho uma outra mensagem e aí eu mando pra você, tá bom, meu amor? Um beijo. Obrigada, viu? Fica bem, tá? Que Deus te abençoe. Obrigada. Eu fico assim, às vezes sem palavras de saber que de alguma maneira, né, a gente consegue trazer um pouquinho mais de alívio pra essa dor, porque eu costumo dizer assim que a gente, eu não tenho esse lugar de fala, porque é algo que eu não passo, né? Então, assim, às vezes até a gente tem que ter muito cuidado até pra você dar um conselho, até pra você falar alguma coisa pra uma pessoa que sofre com ansiedade, com depressão, porque tem muita gente que fala assim, ah, isso é falta do que fazer. Não, gente, é muito sério, é uma doença, e é uma doença mais triste porque é uma doença invisível. Ninguém tá vendo, né? Quando você quebra uma perna, quebra um braço, todo mundo fala assim, não, fulano não pode não, que tá doente, né? Tá com o braço quebrado, né? Tá com a cabeça machucada. Mas quando é uma doença invisível, as pessoas muitas vezes alegam achando que isso é frescura, né? Que isso é falta do que fazer, que isso... E aí é que machuca mais a pessoa ainda. Aí que a pessoa sente mais... Fica pior ainda, porque fala assim, meu Deus, será que o problema é comigo mesmo, né? Será que todo mundo parece ser tão feliz e eu não? Então, a gente tem que ter muito cuidado, né, ao lidar com esse tipo de sentimento. Um beijo pra você, meu amor. Sinta o meu abraço aí, tá? Obrigada por você estar com a gente, tá? Beijão. Ô, Clésio, bom dia.
1: Bom dia, Poliana Siqueira.
2: E aí?
1: Manda um alusão aí pra nós aqui no PA Santo Onofre, Zé Barbosa, Oneide, Maria Laura, Vitor Hugo, um amigo meu lá na fazendinha Leite, uh-huh. Amigo Leite, Bequinha na Bonitirana, Tim Marcelino na Tarueira, Tia Balbina. E meu amigo Valmirene, aí em Taquara Alto, agarrado aí na obra, tá na obra. E o irmão dele, Adelso, lá no Luz e Mangue.
2: Certo. Aliás, mandar um abração pra esse pessoal da construção civil, né? Muita gente ouvindo o nosso show, ó.
1: Ai, toca uma música aí, qualquer uma do Top 10 2026.
2: Toque 10 2026. Vou ver se a gente tem aqui, tá, Clésio? Um abraço, querido. Bom dia, Lucivan. Lucivanzão é de Fátima pra Palmas, né? Se soltar o carro, ele vem sozinho, né, Lucivan? Um abraço, viu, pra você. Bom dia.
5: Bom dia, Poliana. Tô aqui ligado também.
2: Bom dia.
5: Aí, onde eu vou, levo meu radinho. Eu venho aqui pra 75, eu trago meu radinho. Aqui na cozinha, pertinho da cozinha, pra me fazer o almoço. Limpando a casa, vai num serviço e ouvindo meu rádio.
2: Ô, beleza. Ó o radinho dela lá, ó.
5: Aonde fica meu radinho?
6: Muita saúde, paz.
2: Legal, beijo pra você, Maria Divina. Bom dia. Alô, bom dia.
7: Se caso não for esse telefone...
2: Tá. Vou ouvir aqui direitinho e já falo com você, tá? Carlos, bom dia.
8: Bom dia, Poliana. Bom dia, Poliana. Bom
2: dia.
8: Tudo na paz. Que Deus abençoe o nosso dia. Por aqui tá tudo em ordem.
2: Oi, cara. Abração pra você, querido. Bom dia. Agora são 8 horas, mais 45 minutos da Unitins FM. Bom dia. Alô, Irismar. Beijo pra você, viu? Ela pediu essa aí do Sérgio Silva. A gente toca pra você. Alô, Nicolas. Chakra Bom Jesus. Pessoal de Novo Acordo aí. Bom dia. Bom dia.

0: Tocantins FM, 8h49. Agora, Sérgio Silva, sei que é difícil. Bom dia. Oi, Elisângela. Bom dia, meu amor. A Elisângela tá vindo agora de Gurupi, Tocantins, a capital da amizade. Mandou mensagem aqui. Poli, tô te ouvindo. Que saudade de ouvir a sua voz, Poliana. Manda um alô pra mim, a Elisângela e o Aureli. Obrigada, viu, lindona, pela companhia, pelo carinho. Bem-vinda. Bom dia.
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0: Safadão e Gustavo Lima, eu sem você. Bom dia, alô Cauã, bom dia Cauãzinho. A Maria Divina tá lá ligada com a gente, um beijão pra você, Maria, pro Cauã também. Alô pro Jalsen Aguiar, tá ouvindo a gente lá em Gurupi, o Raul Matos. Oi Raulzinho, tudo bem Raul? Lá na região do Jacó, ligado com a gente, ali no município de Porto Nacional. Abraço, viu? Oli, o que que a Lília conta?
1: Ei, Poliana, tem outro parceiro bem ali. E pensa, primeiro ele me xinga, aí depois ele te elogia, mas tá bom, é assim mesmo.
0: É assim mesmo. Bora. Morde a sopra, né, Lília?
1: Patente, vou te mandar os áudios dele aí. Ele é taxista, Jesualdo.
0: Jesualdo. Ah.
1: Caba gente boa, mãe foi a parteira. Em vez de cortar o cordão umbilical, não cortou, foi o pescoço.
0: Ô,
1: dele.
0: Lília, calma, Lília. Vamos ouvir. Ó.
2: Tô ligado aqui também, viu, cara de tabaco? Escutando tu falando no programa da Poliana aí.
0: E ela, ó, vocês cuidaram que vocês mandam pra Lília, que ela manda tudo aqui pra mim, viu?
2: Todos os dias. Eu tô no táxi aqui, o rádio é ligado o tempo inteiro dela.
0: Que maravilha, gente, olha.
2: Ela é top demais, né? Ela... Acho que no Tocantins aqui não tem nenhuma melhor do que ela. Ela lembra o rádio de antigamente, a Rádio Nacional da Amazônia.
0: Olha que coisa linda, Lília. Obrigada. Deixa eu ver o nome dele de novo aqui.
1: Ei, Poliana. Ó. Tem outro parceiro.
0: Vou marcar aqui o nome dele pra eu mandar alô pra ele todo dia também. Como é que é?
1: E pensa. Primeiro ele me xinga.
0: É.
1: Aí depois ele te elogia. Mas tá bom, é assim mesmo.
0: É assim mesmo.
1: Bora pra frente, vou te mandar os áudios dele aí. Ele é taxista, Jesualdo.
0: Jesualdo.
1: Caba gente boa. Mãe foi a parteira.
0: Jesualdo,
1: taxista.
0: Em vez
1: de cortar o cordão umbilical, não cortou, foi o pescoço.
0: Não, isso não. Beijo, Lília, pra você. Alô, Jesualdo. Um abraço pra você, querido. Obrigada, viu, pela companhia. Alô, Cássio, Caixão, região da Matança. Um abraço a vocês aí. Bom dia.
3: Diz que um pai trata 10 filhos e 10 filhos não tratam um pai. Sentindo o peso dos anos, sem poder mais trabalhar, o velho peão estradeiro com seu filho foi morar. 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
1: 9:09 agora, é hora de informação e a Viviane Goulart chega para deixar a gente bem atualizado. Vivi, bom dia.
2: Bom dia, Poliana, bom dia para os nossos ouvintes. Pessoal, a Polícia Federal deflagrou ontem a Operação Bórias, que investiga uma organização criminosa suspeita de transportar drogas e armas por via aérea. A ação cumpriu 3 mandados de prisão preventiva e 3 de busca e apreensão aqui em Palmas. A Justiça também determinou a apreensão de aeronaves e o bloqueio de bens e valores dos investigados. Segundo a Polícia Federal, o grupo usava aeronaves e pistas clandestinas para transportar grandes carregamentos de cocaína e de armas. As cargas teriam como origem a Bolívia e o Peru, com destino ao Brasil. A investigação está relacionada a apreensões recentes de drogas realizadas aqui no Tocantins. Os investigados poderão responder por tráfico internacional de drogas, organização criminosa e lavagem de dinheiro. A operação teve a participação de equipes da Polícia Federal do Tocantins e do Pará, além da Força Integrada de Combate ao Crime Organizado do Tocantins. Agora a gente muda de assunto, pessoal. O horário eleitoral começa no dia 28 de agosto, com tempos diferentes para candidatos à presidência. O Antônio Neves é quem traz mais detalhes para a gente.
3: O horário eleitoral gratuito no rádio e na televisão começa nesta sexta-feira, dia 28, e segue até 1º de outubro. O primeiro turno das eleições está marcado para 4 de outubro. O tempo de cada candidato é calculado de acordo com a representação dos partidos na Câmara dos Deputados. A coligação Brasil Pronto para Mais, do PT, terá maior tempo, com 5 minutos e 31 segundos. Em seguida, aparecem Flávio Bolsonaro, do PL, com 4 minutos e 20 segundos, e Ronaldo Caiado, do PSD, com 2 minutos e 2 segundos. Augusto Cury, do Avante,

0: terá 35 segundos. Além do horário eleitoral, as emissoras de rádio e televisão terão 70 minutos diários destinados a inserções de 30 e 60 segundos. A orientação é que o eleitor use o horário eleitoral como uma das fontes de informações, compare propostas e conheça o histórico dos candidatos antes de votar. Antônio Neves para a Unitins FM.
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2: Unitins, 9:11 agora. Bom dia pra você, uma ótima manhã, quarta-feira, hoje dia 26 de agosto. Que bom que você tá com a gente. Obrigada por escolher a Unitins FM, por escolher o show da manhã pra fazer a sua companhia diária aí, viu? Bom dia. Oi, Carmelita, bom dia, meu amor. Ela mandou aqui, Poliana, bom dia. Eu sempre falo pra você que as pessoas que têm depressão, que têm ansiedade, quando começa ouvir a sua voz, o seu programa, a pessoa muda totalmente, Poli. Eu falo por mim mesma. Oh, coisa linda. Eu era uma pessoa tão triste, Poliana. Eu não tinha alegria. Ai, não. Não começa não que eu choro logo, tá? Para. Ai, meu Deus do céu. Aí depois que eu comecei a ouvir o rádio, eu ouvi você, a minha vida mudou demais, Poli. Hoje eu sou uma pessoa muito feliz. Em primeiro lugar, eu agradeço a Deus. Em segundo lugar, a você, porque você me curou dessa tristeza que eu tinha, dessa minha depressão, né, de tudo. Eu sou uma mulher mais feliz e realizada por ter conhecido você. Que Deus te abençoe, que você continue trazendo essa alegria para nós, curando essas pessoas, né, trazendo alegria para dentro das nossas casas. A sua autoestima cura qualquer doença, Poli. Você é uma obra de Deus e eu só tenho que agradecer a Deus por ter tido a oportunidade de conhecer você e de ouvir o seu programa todas as manhãs. Ai, meu Deus, que coisa linda. Ô, Carmelita, obrigada, meu amor. Um beijo, a minha responsabilidade só aumenta cada vez que eu ouço isso, viu? Que Deus te abençoe, meu amor. Bom dia.
3: Poli, eu sou quase o A Maria Divina, só que o meu telefone, meu rádio aqui é o aplicativo do celular, tá? Na Rádio Net. Então, onde eu vou, tô com o meu celular ligado aqui no bolso, meu fone de ouvido, trabalhando. Uhum. E o tempo todo ouvindo vocês. Mandar um abraço pra todo mundo sintonizado, um abraço pra galera da pintura aí, né? Meu amigo Fernando Guedes, que tá aqui ouvindo, Bernardo também tá ouvindo. E um abraço pros pintores em geral aí. E de quebra, você toca pra nós uma música do Falcão. Qualquer uma música do Falcão que puder aí. Tô, um abraço pra todo mundo. Tchau, obrigado. Israel Júnior, lá no 44.
2: Oi, Israelzinho. Obrigada, um abraço, viu? Bom dia.
4: Bom dia, Poliana.
2: Bom dia.
4: Poliana.
2: Oi.
4: Eu vendo você falar da depressão. As pessoas pensam que é frescura.
2: Não é.
4: Eu entrei numa depressão, Poliana.
2: Olha.
4: Passei 13 anos me tratando no CAPS.
2: Tá vendo isso?
4: Porque o médico me falou que eu tinha que parar de trabalhar porque meus ombros não aguentavam mais.
2: Uhum.
4: Meus filhos ainda estavam estudando. Mas eu entrei numa depressão, Poliana. Eu passei uns 8 anos só chorando.
2: Meu Deus.
4: De 86 quilos, eu fui para 62. Passava até a semana toda sem comer. Triste, triste, triste. Rapaz, meus filhos me abandonaram tudo. Eu fiquei sozinho, a não ser minha véia, que me abandonou as 2 vezes, mas voltou. Mas eu fiquei estranho. Só sabia chorar e reclamar, Poliana. Brabo, brabo. As pessoas têm que prestar atenção.
2: Sim.
4: Quando a família afasta, é pior ainda.
2: É pior, né?
4: Tem que dar carinho e falar menos mesmo. Porque tudo que fala parece que está humilhando a pessoa que está depressiva.
2: Uhum.
4: Não é fácil. A pessoa tem que ter muita paciência e procurar entender.
2: Exatamente.
4: Olha. Ah, também quero mandar parabéns aí pro Mário Venâncio, lá de Santa Terezinha.
2: Uhum.
4: Conterrâneo dos meus filhos. Eu também fui criado lá, Terezinha, Crixás. Mas meus filhos nasceram lá, 2 filhos meus. Conterrâneo deles. Eu sou da época do pai dele. Falou, sou
2: obrigada,
4: Manuel.
2: Obrigada, seu Manel. Obrigada, viu? É isso, gente. É porque, assim, às vezes falta conhecimento, né? Aí tem gente que pensa que é frescura, é preguiça, né? É drama. A pessoa tá querendo chamar atenção. Mas não, depressão é uma doença que que machuca a pessoa por dentro, né? E aí, como disse o seu Manel, parece que quanto mais a pessoa fala que é frescura e se afasta, ah, você tá impossível, ah, tá difícil, fica pior ainda, né? E a gente, às vezes, assim, a gente precisa ter mais empatia, né? Antes de julgar, antes de dizer. Às vezes eu evito até o que falar, porque assim, quando a gente não sentiu ainda na pele, né, você não tem muito assim o que falar, porque é algo que realmente a pessoa precisa às vezes só ser ouvido, né, só ser visto, enxergado, né? Então, assim, eu acho que a gente, antes de julgar, a gente tem que escutar mais, né? Antes da gente falar assim, ah, isso passa, né? A gente precisa falar, o que eu posso fazer para te ajudar, né? Às vezes, assim, a pessoa não precisa nem de uma solução naquele momento. Ela só precisa sentir que não tá sozinha, né? Ela precisa apenas sentir que tem importância para o outro, não é? Um abraço, viu, seu Manel? Que bom que esse período aí mais tumultuado, né, mais difícil, passou, viu? Erguer essa cabeça. Um abraço, viu? Ô, Maria José,
5: bom dia, Paulo, dona Maria. Tudo bem? Tudo bem. Tô com minha garganta ruim. Paulo, que dia que vai ser a festa gastronômica de Itaquaruçu? Eu gostaria de ouvir a música com Teodoro e Sampaio, Quatro Cantos da Casa. E ofereço para o chofé da estrada, Lenils, para meu esposo, Manuel. Eu sou a Maria da Morada do Sol 1.
2: Beijo, dona Maria. O festival lá de Itaquaruçu vai ser agora, de 3 a 6 de setembro, tá? Tá chegando, 3 a 6 de setembro, lá em Itaquaruçu. Um beijo, viu? Bom dia. Alô, Sussu! Bom dia, Sussu!
6: Bom dia, Poliana Siqueira. Olha a Sussu!
2: Olha ela!
6: Passando pra deixar aí um abração, galera da animação, Domingão, Renato da JD Parafuso, pro Jojo, dona Rita de Cássia, Jane Silva, Marabá Buffet, todo mundo, até pro São Raimundo, tchau e obrigado,
2: valeu,
6: tamo por cá ligado.
2: Valeu, valeu.
7: Bom dia pro Paulina Siqueira, bom dia.
2: Bom dia.
7: Não vou pra mim aqui, sou bonita, tá? Pode ser, essa mulher não deita a minha mão. Que Deus tá guardando ela lá, onde ela tá.
2: Dona Ivani, lá em Itaquaruçu, tá lá. Um beijão,
8: dia,
2: dona Ivani.
8: Poliana, bom dia, Poliana Siqueira. Bom dia.
2: Bom dia.
8: Estou com a música, Poliana, para nós ouvir. São Zezé, é o amor. Um bom dia para você, Poliana.
2: Bom dia, seu Manel.
9: Cava gente boa. Onde foi a parteira? Em vez de cortar o cordão umbilical, não cortou, foi o pescoço.
2: Oi, Lilia.
10: Calma, Lilia. Vamos ouvir.

0: cantar bonito assim lá longe. Zezé de Camargo e Luciano.
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0: Renan e Raí, caso encerrado. Bom dia, 9h29 agora. É o nosso show da manhã aqui na sua 96 FM.
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0: Bom dia! Ô, Julimar, obrigada, viu, pela companhia. O Julimar Carvalho, motorista de aplicativo. Falou, sou mesmo, eu sou ouvinte das antigas, né? Uma vez eu peguei um carro de aplicativo e aí ele ouvindo a rádio, não é? Aí eu falei assim, ah, você gosta de ouvir essa rádio? Gosto, escuto essa rádio todo dia. Eu falei, eu falo nessa rádio aí, ó. Eu que sou a Poliana, de lá pra cá ele nunca mais deixou de escutar, não foi, Julimar? Um abraço, querido, pra você. Fico muito, mas muito grata, muito feliz de saber que você nos acompanha aí há tanto tempo, viu? Um abraço pra você, bom dia. Você tava ouvindo, me conta direito, Julimar, acho que você tava ouvindo, era rádio, ou você tava em outra, eu não lembro direito. Eu sei que eu falei, não, eu trabalho. Falou, ah, eu já ouvi e tal, não foi? E aí você começou, e aí desde então, o tempo todo ligado com a gente. Obrigada, viu? Vamos pro WhatsApp, dá um 639-9915-6234. Aliás, deixa eu mandar um abraço aqui pro Tenente Bigode. Tenente Bigode é o nosso ouvinte, ele, a esposa dele, a Cleivan. Aí ontem encontrei com ele, ele até falou assim, ó, Poliana, às vezes eu não mando mensagem, né? Mas eu escuto você todo dia. Tava até ouvindo outro dia o meu companheiro lá, o meu colega de trabalho. Trabalhamos juntos fazendo a segurança do Avelino. Na época que o Avelino era o governador, eu e o subtenente Tranqueira. Eu falei, ah, subtenente é nosso ouvinte todo dia. Falou, pois é, trabalhamos juntos. Olha que legal, né? Um abraço, viu, ao subtenente Tranqueira, ao Tenente Bigode, a sua esposa Cleivan, minha amiga Dinalva Machins está com a gente. Beijão, Dinalva, para você aí em Arapoema, né? O Maurício Venâncio também, ouvinte dessa rádio, deste programa de todas as manhãs, lá na Central Panificador. Ô, Maurição, um abraço querido para você, para sua esposa Dona Léo, esse casal super querido. O Biratã, bom dia para você e o João Carlos aí, o pessoal da Vitor Tratores. Bom dia, meninos, bom trabalho, viu? Alô, Wellington Maia, bom dia, tá lá em Alvilândia, São Paulo, também ligado com a gente, um abraço. Bom dia, Poliana, quando a pessoa fala ruim foi a parteira, significa o quê, Poliana? Ou já, sem as suas perguntas, né? Procura no Google, eu não sei não. Ruim foi a... Mas, gente, um abraço pra você. Pergunta a Lília, né? A Lília que falou, que soltou essa aqui, ó.
2: Ê, Poliana Siqueira, oi. Que programa maravilhoso. Manda uma sequência boa como você mandou agora.
0: Ah.
2: Eu sou o Antônio do Táxi, todo trânsito
0: Antônio.
2: Aqui.
0: Antônio, bom dia.
2: Na escuta, programa 10, programa 1000. É
0: valeu,
2: muito bom.
0: Obrigada, viu? Seu Antônio do Táxi tá lá com a gente. O Abdias, bom dia.
3: Poliana, bom dia, Poliana Siqueira.
0: Bom dia.
3: Poliana, aqui é o Abdias. É, eu vendo essa mulher falando aí sobre o taxista aí, ah, eu já sei, é uma diferente, entendeu?
0: Ah.
3: Fala assim, ruim foi a onça que não comeu ele na passagem do brejo, entendeu?
0: Meu
3: essa
0: Deus.
3: É diferente da mulher aí que ela falou, não cortou o cordão umbilical dele, eu não tinha ouvido ainda.
0: É diferente.
3: Mas tá valendo.
0: Mas tá valendo, né, Abdias? Um beijão pra você, viu? Bom dia. Poli, manda um alô pra todos aí, o Tássio, o Valdisson, o Daniel, a Rosa, a Leilane, pra todos os ouvintes da Unitins FM. É, eu mandei uma mensagem pra você lá no Instagram, olha lá, vou olhar já já, tá, Lidiane? Um beijo pra você, Lidiane, lá do Bertaville, um beijo, bom dia, bom trabalho aí, tá?
4: Bom dia,
0: bom dia.
4: Oi, aqui é o Marcondes,
0: oi,
4: de
0: Marcos.
4: Monte Alegre, de Minas.
0: Minas Gerais, ó.
4: Tô mandando aí um abraço pro Matheus Venâncio, na panificadora MM.
0: Alô, Matheus!
4: Manda um alô pra ele aí, aqui de Minas Gerais.
0: Olha só, o abraço tá vindo.
4: Hoje é aniversário de Matheus. Matheus Venâncio, da MM Panificadoras.
0: Grande, Matheus! Parabéns, Matheus! Mais um, ó, o Marcondes, mandando um alô aí pra você, desejando um feliz aniversário, viu? Lá da MM Panificadora, parabéns pelo seu aniversário.
5: Bom dia, Poliana, aqui quem fala é o William, estou aqui na Tríplice Fronteira, Brasil, Paraguai e Argentina,
0: tá
5: trabalhando.
0: Longe,
5: gostaria de pedir uma música aí com o Rick Renner, o Caçador. Gostaria de oferecer ela aí pra Amauri, lá no Radiador Tocantins, pra Rosa e Ju no Imperial, para minha mãe Naísa, na Empoeiras, para todos os ouvintes aí da Unitins FM.
0: Valeu, William. William Santana, ele é motorista, né, de aplicativo lá em Foz do Iguaçu. Olha que legal, transporte particular. E aí ele sintoniza, né, o aplicativo da Unitins FM e mandou até uma foto aqui, ó. Bem-vindo aos Cataratas, lá em Foz do Iguaçu, ouvindo a gente. Um beijo, bom dia, bom trabalho aí, já bem na fronteira, né, William? Abração, viu? A gente faz um intervalinho e eu já volto com a sequência boa de moda.
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1: Bonitinhos, agora 9h36, é hora de informação. Mara Santos está de volta. Bom dia, Mara.
2: Bom dia novamente para você, Poliana, e todos os ouvintes. Gente, escuta só. Os participantes do Enseja deste ano que tiveram problemas logísticos ou foram acometidos por doenças infectocontagiosas previstas no edital já podem solicitar a reaplicação das provas. O pedido deve ser feito até sexta-feira, dia 28 de agosto. Exclusivamente pela página do participante. O INEP vai analisar cada solicitação individualmente e poderá exigir documentos que comprovem a situação. A solicitação não garante automaticamente o direito à reaplicação. As novas provas serão aplicadas em outubro. Para a certificação do ensino fundamental, a reaplicação está prevista para o dia 6 de outubro. Trazendo a última informação desse bloco, o salário mínimo deve subir para R$ 1.741 em 2027. Quem tem os detalhes é a Tina Santos.
3: O salário mínimo deve subir para R$ 1.741 em 2027. A projeção foi anunciada pelo ministro da Fazenda, Dário Durigan, e representa um aumento de 7,4% sobre o valor atual de R$ 1.621. O novo valor ainda é uma estimativa e poderá mudar de acordo com a inflação medida pelo INPC até novembro. O reajuste afeta benefícios como aposentadorias, pensões do INSS, BPC, seguro-desemprego e abono salarial. A contribuição previdenciária dos MEIs também é influenciada pelo salário mínimo. O aumento pode ampliar o poder de compra das famílias de menor renda, mas também eleva as despesas do governo. O projeto do orçamento de 2027 será enviado ao Congresso até o dia 31 de agosto. O valor definitivo do salário mínimo deve ser conhecido em dezembro e entrará em vigor em janeiro de 2027. Tina Santos para Unitins FM.
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1: É o nosso show que tá no ar, 9h39 agora. Bom dia, 639-9915-6234, é o WhatsApp da Unitins FM. Bom dia, Poli, Deus no controle de tudo. Tô aqui ouvindo a Analice, um beijo pra você, tá? Olha que legal essa aqui, ó, Poliana, bom dia. Pergunta pra Lília se ela pode passar o número dela pra mim, porque eu também gostaria de dar uma volta nesse Uber rosa. Eu nunca participei do seu programa, mas eu sou ouvinte de todos os dias. Olha que legal, viu? Maria Lúcia, um beijo pra você. Vamos combinar, Maria Lúcia, pra gente dar uma volta nesse Uber rosa, né? Lília, tá aqui. A Maria Lúcia quer o seu contato, né? Ela também quer conhecer o seu carro, quer dar uma volta nesse Uber rosa. Beijão pra você, Maria Lúcia.
4: Oi, bom dia, Poliana.
1: Bom dia.
4: É Poliana com Y e Siqueira com S.
1: É isso aí, Letícia.
4: Tô aqui na escuta, aqui é a Letícia. Moro na Fazenda Ribeirão dos Potes, município de Porto Nacional.
1: Legal.
4: Toca a música aí, Poliana. A música Conexão, o Apaixonada aí pra nós ouvir.
1: Valeu, Lília. Bom dia. Ela mandou aqui,
5: bom dia.
1: Ó.
5: Bom dia, Poliana.
1: Bom dia.
5: Poliana.
1: Oi.
5: Eu vendo você falar da...
1: Ó o radinho dela pendurado lá. O rádio fica aqui nesse cantinho, Poli. Beijo pra você, viu, Letícia? Bom dia. Ô, Dudé.
6: Olá, Poliana. Bom dia, Dudé da Irmã Dulce. Quero pedir uma música aí com a Ana Carolina, Rua de Outono. Uhum. E oferecer pra todo mundo da Unitinha FM, um dia abençoado. E eu tô ouvindo esse senhorzinho falar, que bom, né, que ele se acertou. E o mundo é cheio dessas coisas mesmo, de diversidade, coisa que a gente não tá esperando. Eu sei, é que Deus é pai de todo mundo. Que bom que ele se acertou. A gente tá aqui torcendo por ele. Que Deus abençoe, que sempre vai dar certo. O Senhor Jesus está sempre a nos cuidar.
1: Amém. Valeu. Bom dia.
7: Repete bem aí pra mim, porque eu não ouvi direito. Que eu tava pra ali quando eu voltou. Eu ouvi que eu cheguei no. Já tinha passado o seu. Você falando. Repete bem pra mim direito, por favor.
1: Não entendi, repetir.
7: Bom dia, Paulo, tudo bem? Eu que tô com minha garganta ruim.
1: Ah, festa de Itacoaruçu, né? Vai ser no dia de 3 a 6 de setembro, tá? É porque ela perguntou, né? Quando é que acontece o festival gastronômico lá de Itacoaruçu? Dona Maria, é de 3 a 6 de setembro, tá bom? Tá chegando. Beijo, viu, Dona Maria? Bom dia. Alô, Sancho, bom dia.
8: Bom dia, Paliana. Bom dia, Paliana Siqueira.
1: Bom dia.
8: Sancho tá por cá. Porto Nacional, Alunos e Mangue. Tô pertinho do Cássio aqui. O Cássio caladinho, negócio dos frangos. Convidou você. Mas eu vou dar dois frangos dos meus que eu tenho lá. Um pra você e outro pra moço aí.
1: Olha aí, Cássio. Olha o que ele tá inventando.
8: Do carro.
1: Eu vi o Cássio te convidando aí. Falou do frango, né? Mas não falou...
8: A rosa aí. Positivo? E ele lá caladinho. Bom dia, Cássio, meu amigo. Cuida dos frangos aí.
1: Cuida dos frangos. O Sancho tá indo buscar os frangos, Cássio.
9: 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Passa meu contato e fala que eu faço comida particular também.
1: Aí.
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1: tá fazendo sucesso.
9: Qualidade.
1: Ó.
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1: 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Ela aproveita para fazer o marketing dela. Isso aí, dona Lília. Um beijo para você, viu? Passei aí o seu contato para Maria Lúcia, que tá interessada. Muito bem, um beijão para você, tá? Vamos de moda. 9h42. Alô, Julimar. O Julimar lembrou aqui. Ele falou assim, não, Poliana, ó... Você pegou, entrou no carro, né? Eu tava escutando outra rádio. Aí você falou assim, não, eu trabalho na Unitins. Coloca lá pra você me ouvir. Aí de lá pra cá, nunca mais deixei de ouvir você, Poliana. Valeu, Julimar.

0: Mato Grosso e Matias e Edson Hudson, frente a frente. Vocês perceberam que essas músicas antigas estão voltando com tudo, né? Numa nova regravação, né? Numa nova roupagem. Essa aí, ó, sucesso lá dos anos 80, voltou com tudo aí com Mato Grosso e Matias, o Edson e Hudson, versão 2026. Porque a moda boa, que é as modona antiga, né? E aí estão voltando agora. Você viu aí a Alucinação com o Amado Batista? E aí convida o embaixador Gustavo Lima, né? Pra dar assim uma nova cara à música. Muito bom. Bom dia. Ó, vamos ver o que o Cássio falou aqui. Vamos ver se tem esse negócio de frango mesmo ou não tem. Porque o Sancho, vamos ver o que ele fala aqui, Sancho. Atenção, ó.
1: Ei, Poliana, esse Sancho aí não tem como com ele não, viu?
0: Ele falou que disse que tem um tanto de frango pra ele buscar aí, o Cássio. Não sei se é verdade, ele falou, né?
1: Já tem mais de 2 anos que a galinha dele tá aqui, né? O quintal todinho já é dele, já.
0: Ah, é?
1: É só vir buscar. Esse aí é custoso, viu? Aí a gente boa demais. Um abraço. Um abraço, meu amigo velho. Deus abençoe você aí, viu? Tá aí no Grupo Vink, trabalhando, né? Bom demais, hein, Poliana? Aproveita, já combina com a Lília. E você já faz é vir no Uber Rosa pra
0: no
1: cá,
0: Uber
1: pra poder
0: Rosa,
1: comer,
0: né?
1: A galinha aqui em casa.
0: Vamos
1: e aproveitando, Sancho, já vem junto também, que aí nós faz uma festa só.
0: Mas ele quer comer, além de comer, Cássio, quer levar. Diz, ele disse, ó, Poliana, eu tenho uns 4, 6 frangos lá, é só buscar. Ele falou aqui, né? Não sei se procede a informação.
2: Oi, Poliana, bom dia. Você não fala meu nome não, viu, Poliana?
0: Bom dia, dona Dedê.
2: Poliana, eu também tenho ansiedade, Poliana. Falta me matar. Eu só que me consola é você também, Poliana, que eu vivo sozinha, Poliana,
0: oh,
2: também.
0: Meu Deus,
2: passo mal, vou para tomar remédio, na veia toda furada, passo mal. Só Jesus que me cura, que você também, que é uma pessoa que fala tantas coisas boas, que a gente alegra o coração, acaba a tristeza. Mas eu também tenho, Poliana, ansiedade, falta me morrer. Um dia eu fui passando mal demais, quase eu dou um infarto de ansiedade.
0: Ô, dona Dedê.
2: Mas Jesus já me curou. Não fala meu nome não, tá, Poliana? Eu vivo sozinha também, só mais Deus e vocês. É Léo Vieira, é o Pepe, é você, é a Carminha Morena. Só desligo na hora do jogo. Pois é, Jesus é que me olha, Jesus é que me proteja. Eu até a hora que você manda as mensagens aí, eu choro sozinha. Em teu pai, em teu mãe, meus irmãos, tudo. Nós era 6, e aí depois faleceu tudo. Só tem eu que sou a mais velha. Então, 63 anos, Poliana. Moro na minha chácara aqui sozinha. Chácara Nossa Senhora Santana. Sozinha não, mas Deus e Nossa Senhora. E vocês, e você, Poliana. É uma pessoa abençoada de Deus que cura a gente. Pois é. Não fala meu nome não, Poliana.
3: Pensa que a gente faz... Passar mal é porque é brincadeira, mas não é não. É ruim demais, Poliana. É ruim demais. Pois é. Aí não, tá difícil. Todo dia tá doente, não é não. A ansiedade é uma doença que só Jesus que cura a gente.
0: Ô, meu amor. Olha, é aquilo, né, gente? Quando a gente fala de depressão, de ansiedade, a gente também, eu acho que precisa falar sobre a importância do rádio, a importância do rádio na vida de tantas pessoas. Você viu aí, olha, não tem ninguém por perto, né? Às vezes a internet é ruim, não pega. E o rádio é a companhia dessas pessoas, né? Pra muita gente, o rádio não é apenas uma música, né? Não é uma notícia, é companhia. É uma voz que chega todo dia ali dentro de casa e parece que aquela pessoa faz parte do seu dia a dia, né? Muitas vezes alcança alguém que tá aí sozinho, né? Que tá triste, que tá enfrentando uma depressão, uma ansiedade... Tem ouvinte que acorda cedinho, liga o rádio, porque precisa dessa voz amiga, não é? E passa a ter o radialista, quem tá aqui do outro lado, como um amigo, né? Como um parceiro, que espera uma mensagem de esperança, uma palavra de carinho, né? Uma música que vai te despertar uma lembrança boa. E talvez naquele momento aquilo seja o pequeno fio de esperança, né? Que faltava para essa pessoa sorrir, para essa pessoa ter um dia mais leve. Por isso, aqui aquilo, né, que eu falo, a gente que trabalha aqui no rádio, a gente precisa entender a nossa responsabilidade de estar à frente de um microfone. Cada palavra pode tocar um coração, né? Cada mensagem pode, pode fazer alguém se sentir lembrado, não é? Cada bom dia, às vezes para uns não significa nada, mas para alguns significa muito mais do que você, do que a gente imagina, né? E olha, eu volto a dizer, depressão não é frescura, é uma doença, é uma dor invisível, né? E a gente precisa ter mais empatia, né? Mais cuidado e menos julgamento. Um beijo no seu coração, meu amor. Obrigada pela sua participação aqui, tá? Alô, Alcione, um beijo pra você também. Tá lá com a gente. Bom dia, Márcia Ramos.
4: Bom dia, Paulo. Aqui é a Márcia Ramos. Eu moro em Taquara do Sul Grande. Sou a ouvinte assídua do programa de vocês. Assisto desde o Léo Vieira até o finalzinho do programa. Que Deus abençoe você, viu? Um prazer conhecer você. E roda uma musiquinha aí pra mim, pra oferecer pra William Diniz e a minha amiga Débora. Débora Rani, que mora aqui em Taquara do Sul Grande também. Ela fez aniversário ontem.
0: Muito bem, Marcinha. Obrigada pela participação, viu? Aqui de Taquara do Sul Grande, pô, eu sou a Márcia Ramos. Beijo pra você, Márcia. Bom dia. É um tanto de mensagem.
5: Bom dia, bom dia, bom dia. Bom dia. Quem nos fala aqui é o lindo amado Alicate.
0: Ô, Lindomar.
5: Poliana, repete aí a enquete, que eu liguei o rádio agora na sintonia agora e eu não tô sabendo. Vou ver a enquete pra mim poder responder também. Tá bom?
0: Hoje não teve, Lindomar. Hoje não teve a enquete de hoje, não, tá? Pô, olha, aqui é o Alberto de Itacoaruçu. Queria ouvir uma música aí com o Zezé de Camargo e Luciano. Sem direção. Eu acho que é Rick Renner que canta essa, hein? Pra todos os ouvintes da Unitins, uma ótima quarta-feira pra você, cheia de muita bênção, de muita paz. Amém. Alberto e todos os ouvintes aí de Itacoaruçu. Taquaruçu Grande, obrigada pela companhia, viu? Alô, meu amigo, um abraço pra você. Quem foi? O Dudé, né? Pediu essa aí, ó, da Ana Carolina.

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2: Bom dia, meus amores. É o nosso Show da Manhã que segue até meio-dia aqui na sua Unitins FM. A gente tá no ar desde as 8 com muita música boa, com a sua participação aqui pelo WhatsApp 639-9915-6234 e a gente segue. Bom dia!

Homem do Brasil, com aquele climinha bom, né? Prazer, aqui é falando a Poliana Siqueira. Mais um dia, mais uma vez, fazendo o que eu gosto pra você que eu gosto mais ainda. Bem-vindo! É o nosso show de todas as manhãs, 10 horas 5 minutos. Deixa eu mandar um beijo aqui pra Cleila Macedo, tá ouvindo a gente. Bom dia! Ela disse assim, Poli, essa tal de ansiedade tem tirado a paz de tanta gente. Eu te garanto, Poliana, não é frescura, não. Quem sente na pele sabe muito bem como é. Eu tive muito mal esses dias pra trás, tomei medicamentos, mas principalmente me apeguei com Deus. Isso me fez até me aproximar mais dele. Também a atividade física, Poli, ajuda muito.

0: passa com esse conselho aí da pessoa procurar ajuda, porque não é frescura não, tem que procurar ajuda mesmo, né? Beijão pra você, tá? Olha, eu tô aqui em Arraias do Tocantins, ouvindo você, olha que legal, sempre ligada aqui pelo aplicativo, esse aplicativo faz a gente ficar mais perto de casa. Quando eu tava aí na capital, saudade, beijos, toca Narcisista, Maiara e Maraíza, Ronilson, alô Ronilson, abraço, bom dia.
1: Bom dia, Poliana.
0: Bom dia.
1: Poliana, quando a gente fala assim, ruim foi a parteira, é porque era pra parteira cortar o pescoço, não o umbigo.
0: Meu, olha aí, Jalcinha.
1: Em vez de cortar o cordão umbilical, era pra ter cortado o pescoço.
0: Cortado o pescoço, misericórdia. Bom dia, Poliana. É, no dia 5 de setembro teremos a grande inauguração da distribuidora Rota do Jalapão aqui na Barra do Aroeira. Olha que legal, para animar essa festa vamos ter um show com o cantor Cleiton Pires. Esperamos todo mundo para esse dia especial. Beijão a Tauíne, né, Ferreira, lá da Barra do Aroeira. Um beijão para você aí, tá? Alô, meu amigo Maurício, aliás, é o Mateus, são parentes? Tem o Maurício Venâncio, da Central Panificadora, e tem o Matheus Venâncio, passando para te parabenizar por esse dia tão especial, que Deus abençoe grandemente a sua vida, concedendo muita saúde, paz, felicidade, muitos anos de vida, que nunca faltem motivos para sorrir e agradecer. Receba um forte e carinhoso abraço da Neide e o Dorinho, do assentamento Pontal do Araguaia, do município de Novo Planalto, Goiás. Feliz aniversário, Matheus, que Deus ilumine os seus caminhos hoje e sempre. Olha que bonita mensagem. Parabéns, Matheus. Matheus, muito querido, né? Parabéns aí, viu?
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0: 10:08 agora. Elton John, que tá?

0: Unitins FM, Amado Batista, não quero falar com ela. 10h23 agora, também o Jota Quest com Daqui, Só Se Leva o Amor. Marisa Monte, depois e o Elton John, Nikita. 10h23, bom dia. É o nosso show aqui na sua Unitins FM.
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0: E você continua participando, 639-9915-6234, WhatsApp pra você participar com a gente. Vamos pra lá ouvir você, a sua participação, a sua interação aqui. Dona Rita de Cássia, bom dia.
2: Olá.
0: Dona
2: Rita. Bom dia, Poli.
0: Bom dia.
2: Poliana Siqueira, Poli com Y, Siqueira com S.
0: É isso, Dona Rita.
2: Rita de Cássia, de Porto Nacional, que deseja um bom dia.
0: Bom dia.
2: De paz, amor, de harmonia e alegria, né? Sua alegria contagia todos nós, né? E eu quero que tu passe pra mim a natureza das coisas aí, com Flávio José. Vai pra todo esse povo que tá antenado no seu programa, ok? Obrigado, Paulo. E já agradeço se for atendida, viu? Obrigado, minha linda.
0: Beijo, Dona Rita de Cássia, lá em Porto Nacional, ligada, curtindo o nosso show desta quarta-feira. Bom dia, Poli. Tô aqui trabalhando e ouvindo você. Chega um cliente, eu abaixo o volume do rádio. Quando sai, eu aumento o volume do rádio. Muito bom. Toca pra mim Os Quatro Cantos da Casa. Amanda Marques, um beijo, Amandinha, pra você. Bom dia. Odaí! Deus tá vendo, Odaí. Um beijão pra você, Odaí. Bom dia, querido.
3: Bom dia, Poliana Siqueira. Olha quem que eu tô ouvindo aqui, ó.
4: Pra quem tá aqui do outro lado, como um amigo, né? Como um parceiro.
3: Alguém disse uma coisa aí hoje, é verdade, Poliana. Vocês aí da rádio, vocês trazem a companhia pra gente, igual você tá acabando de falar aí agora. Agora eu tô sozinho aqui agora no momento, eu já atendi um cliente, eu tô retornando pra minha base. E eu ouvi o rádio, isso é uma grandeza, porque a gente tem alguém do lado, a gente escuta o locutor, a gente canta junto com a hora que você coloca uma música. Então assim, e as músicas antigas, não tem nada nesse mundo que pague o valor que essas músicas expressam. As músicas de hoje não é igual a gente antigamente. Mas isso aí é pura verdade. Vocês levam alegria pra todo mundo, onde é que a voz de vocês alcança. Então um bom dia a todos aí. E amanhã, Poliana com Y e S de Siqueira.
0: Oi, Godoy, já fez a propaganda, né? E amanhã, Poliana com Y e S de Siqueira, adoro isso. Ô, Godoy, é isso, meu amigo. É por isso que eu falo sempre, Godoy, que eu sou muito grata, porque, assim, tem muitas maneiras, né? Às vezes você quer ouvir uma música, você vai lá, baixa, tem tantas formas, tantas maneiras aí pela internet de ouvir, né? Aplicativo, YouTube, enfim. Mas aí quando você escolhe ouvir o rádio, né? O rádio é isso, é companhia, é essa interação com os ouvintes, isso faz a diferença, né? Você tem a hora certa, você tem a temperatura, você tem uma informação, né? Ali em primeira mão, e o rádio, ó, é uma das fontes mais confiáveis, viu? Não é tudo que você vê na internet que é verdade, não, mas se saiu no rádio, se a notícia saiu no rádio, você pode acreditar que é verdade. Então, assim, o rádio é um dos veículos de comunicação de maior credibilidade, isso é fato, não é? Então é muito bom quando a gente sabe que você escolhe ouvir, principalmente a nossa rádio, né? Fico muito feliz. Obrigada, viu? Vamos lá, tem mais
5: dia,
0: aqui,
5: dia,
0: ó.
5: Poliana Siqueira, manda aí uma música pra nós. Henrique Rene. Eu quero mandar um alô lá pra uma prima minha lá na Toca do Coelho, em Nova Acordo. Celia, a prima minha. Quero mandar também uma mensagem pro pessoal da Aparecida Rio Negro. Aparecida Rio Negro é Nova Acordo, Santa Teresa, Ponte Alta, São Félix, Mateiro, Risada, Beijinho do Nazaré, que eu agradeço muito. Eu morei lá no Beijinho, pessoal do Beijinho é gente boa. E para todos vocês aí da rádio 96 FM.
0: Valeu,
5: principalmente
0: Lázaro.
5: Você que faz um livro.
0: Valeu, querido. Um abraço, viu, pra você.
6: Bom dia, Poliana. Bom dia. O Porto Nacional.
0: Tudo bem,
6: minha Osirene. Companhia de todos os dias, meu raidinho no meu hacker, que é a minha companhia. Primeiramente é Deus e depois Poliana. Minha companhia de todos os dias.
0: Que
6: Poliana,
0: legal,
6: eu sofro, Osirene, também esse problema de ansiedade. É. Pensa numa coisa ruim, Poliana. Imagina. É muito ruim. Deixa a gente pra baixo, tem hora, mas você tem que fazer força de opinião e pedir a Deus. Pra não deixar você cair, porque é ruim demais, Poliana. Um abração, amiga. Fique com Deus, minha companhia.
0: Amém.
6: De todos os dias.
0: Beijo, Alzirene. Ó, o aniversariante aqui do dia, Poliana. Esses amigos abalaram minha estrutura hoje, descobriram a FM que escuto e me deram essa surpresa. Pois é, Matheus, eu vi aqui o quanto você é querido, viu? Mensagem de Goiás pra cima, chegou de tudo quanto é lugar aqui, parabenizando o Matheus da MM Panificadora. A aniversariante desse dia 26 de agosto. Saúde pra você, viu, Matheus? Que Deus te abençoe. Bom dia. Vamos ouvir mais aqui, ó.
7: Olá, bom dia.
0: Bom dia.
7: Gostaria de mandar um bom dia para meu primo Cássio aí em Porto Nacional.
0: Ó.
7: Meu tio Expedito, minha tia Elzi, minha prima Tatiana, todos amigos de Porto Nacional. E gostaria de desejar uma música, uma moda de viola das antigas, de Amado Batista, qualquer uma deles. Muito obrigado. Um bom dia.
0: Bom dia. Pelé Pintor, tá escrito aqui. Pelé Pintor, né? Um abraço pra você. Parece que ele tá em Portugal e aí mandando um alô aí pra o primo, né? Um abraço, querido. Obrigada. É isso, né? Aí a pessoa descobre a rádio. Ó, minha família, meus parentes escutam a rádio tal lá em Palmas. E aí passa o aplicativo, passa, né, o link pra um. Quando é fé, a família toda tá ouvindo a gente. Obrigada, viu? Um abraço. Bom dia. Bom dia, Poliana. Toca uma música antiga aí do Zezé de Camargo e Luciano pra eu escutar aqui, Poliana. É o Alberto de Itacoaruçu. Alô, Albertão. Um abraço pra você, viu? Bom dia. Adeli Martins também, o Altair também ligado com a gente. Bom dia. Alô, Deucivaldo, um abraço pra você. Bom dia, querido. A dona Eva de França também tá ligada. Já coloca a sua música aqui, tá? O seu áudio. 10h29 agora.

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1: Bonitinhos, agora 10h36, é hora de informação, Viviane Goulart.
2: Poliana, o Festival Gastronômico de Itacoaruçu já tem os 50 pratos selecionados para a edição deste ano. Ao todo, são 32 receitas no circuito gastronômico, 8 na categoria food truck, 5 drinks regionais e outras 5 na rota gastronômica. Os pratos serão avaliados por 21 jurados técnicos e convidados. A premiação total do concurso será de R$ 156 mil. O festival será realizado de 3 a 6 de setembro na Praça Vereador Tarcísio Machado, com entrada gratuita. A expectativa da organização é receber cerca de 200 mil pessoas durante os 4 dias. A programação musical terá Seu Jorge, Vanessa da Mata, Marina Sena, Jorge Versilo e Três Palavrinhas. A área gastronômica vai funcionar todos os dias a partir das 5 da tarde. Agora, uma última informação desta manhã. A campanha de multivacinação continua até o dia 1º de setembro para todas as idades. O Antônio Neves tem mais detalhes.
3: A campanha de multivacinação segue até o dia 1º de setembro nas unidades de saúde da família de Palmas, para pessoas de todas as idades. No último sábado, durante o dia D, cerca de 800 atendimentos foram realizados e mais de 1.200 doses aplicadas. Entre janeiro e agosto, a CEMUS atendeu mais de 107 mil pessoas e aplicou cerca de 172 mil doses. Os números superam o mesmo período de 2025, com alta de 3,6% nos atendimentos e 6,7% nas doses aplicadas. A secretaria alerta para a importância de completar o esquema vacinal, inclusive quando há atraso na segunda dose. Para atualizar a caderneta, é preciso procurar a unidade de saúde de referência e levar o cartão de vacinação. Além das unidades, a Prefeitura também realiza busca ativa e ações de vacinação em escolas. A orientação é não deixar a vacinação para depois e garantir a proteção individual e coletiva. Antônio Neves para a Unitins FM.
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0: Alô, seu Antônio do táxi, bom dia, obrigada, viu, pela carona aí, pela companhia, pela audiência. Dona Eva de França, bom dia.
1: Bom dia, Poliana, aqui é Eva, setor brigadeiro Eduardo Gomes, aqui de Porto Nacional.
0: Tudo bem?
1: Poliana, só pra me falar essa pessoa sobre o problema da depressão. Uhum. Eu tenho 23 anos que eu convivo com a depressão, mas eu convivo mais ela, porque ela não me larga. Eu tive que aprender, eu pedi ajuda, eu faço tratamento, uhum. né? Mas eu procuro ajuda. Essa rádio aí tem me ajudado demais, Poliana. Eu começo por Léo cedo, e aí vai o dia todo, rádio ligado. Amo meu PP, amo vocês aí, mas vocês que eu vivo. Eu tomo remédio, tem hora que eu pego subiando, tem dia que eu tô triste, tem dia que eu não tô. Aí tô vivendo, mas eu aprendi a conviver uhum. com ela. Porque é uma coisa que o médico fala para mim que é pro resto da minha vida, então eu aprendi a conviver, né? Onde eu vou, ela vai, mas eu. Aí nós duas convivemos super bem, Poliana. Eu começo a depressão.
0: Aí uma hora a senhora fala assim, não, chega para lá que hoje eu não tô com graça contigo não, vai para lá,
1: só
0: né?
1: Que não me larga, né? Tem hora que eu falo com ela, eu sou mais forte, uhum. né? E as pessoas não acreditam, né? Eu tive tempo... que eu ia para reunião de família e chegava lá todo mundo alegre, todo mundo brincando e eu sentada só chorando. Chorava, Poliana. E aí um passagem falava, uai, o que foi? Uai, o que foi? Eu vou tomar vergonha na cara, eu vou procurar tratamento para mim viver. E hoje eu vivo super bem com ela, né? Uhum. Tem dia que começa assim, meia... Mas eu me levanto só, eu peço força a Deus, eu cuido de planta, eu cuido de minha casa, eu cuido, faço crochê. Quando eu vou para Brasília cuidar da minha mamãe que fica lá, que está com 98 anos, aí faço assim, é assim que eu estou vivendo, alegre, linda, me acho bonita, que eu me achava tão feia, hoje eu me acho tão linda, Poliana.
0: Que coisa boa,
1: vou na frente do espelho e me olho, eu estou linda, me cuido. Isso. Então é assim que a gente tem que fazer, né? Para poder viver em paz. Tá bom? Então, bom dia. Desculpa o áudio que foi grande
0: imagina, dona Eva. Uma das coisas é isso, né? Você se sentir bem consigo mesma, né? Às vezes um novo corte de cabelo, né? Uma roupa diferente, praticar uma atividade física, né? Se priorizar, né? Porque é importante a gente lembrar disso, né? Que a gente tem que estar muito bem com a gente mesmo. E ela falou, né? Eu levanto cedo, acho legal, né? Às vezes tomo um banho, lavo o cabelo, passo um batom e falo, ó, que eu sou bonita, né? E ó, gente, como disse a dona Eva, né? Ela falou, eu vou criar vergonha, eu vou procurar tratamento. A gente precisa, né? Porque a depressão tem tratamento, né? E procurar ajuda, eu falo isso sempre aqui, não é sinal de fraqueza, não. Ah, fulano tá lá no psiquiatra. Ah, não, existia até pouco tempo, ainda existe, né? Muito preconceito, né? Com essa coisa da pessoa fazer tratamento psiquiátrico, da pessoa procurar um psicólogo. Mas pelo contrário, isso aí é um ato de coragem, né? De amor pela própria vida. Às vezes a pessoa sofre ali caladinho no cantinho, né? Porque acredita que precisa dar conta de tudo sozinha. Principalmente a mulherada, né? Muita cobrança, muita coisa. Mas ninguém, escuta isso, ninguém precisa enfrentar uma dor tão grande sozinha, sem apoio. Não tente agarrar o mundo, não tente fazer aquilo que o seu corpo não tá conseguindo, né? Fala com alguém da sua confiança, né? Procura uma ajuda psicológica, um psiquiatra, enfim, um psicólogo, um profissional de saúde, né? Eu acho que isso é o primeiro passo, assim, para você começar a entender, né? Que você pode lidar, como diz a dona Eva aí, com essa depressão, né? E se você percebe que alguém próximo, assim, também não tá bem, olha, gente, eu já ouvi falar pessoas que tá, né, passando por esse momento, que fala assim, olha, Poliana, uma coisa que dói muito na gente é quando alguém chega e fala assim, reaja, né? Não, olha isso, olha aqui, porque a pessoa não entende o que a gente tá passando. Então, assim, acho que a gente não pode apontar o dedo, falar, ah, isso é falta de vontade, né? Ah, isso é porque não tem... Não. Vamos acolher essa pessoa, né? Incentivar essa pessoa a buscar ajuda, porque existe medicamentos que ameniza, existe ajuda, né, pra isso. Então, assim, pedir ajuda não diminui você, a sua dor, né? Isso que você sente merece cuidado, a sua vida merece cuidado, né? Não é frescura não, tá? Não é falta de Deus não, tá? Não é falta de força, é uma condição que precisa de atenção, de tratamento e de empatia acima de tudo, tá? Beijo, dona Eva, que Deus te abençoe.
2: Olá, bom dia, Poliana.
0: Bom dia,
2: Célia. Excelente quarta-feira para você.
0: Para nós.
2: Poliana, depois, se você puder, você dá uma olhadinha lá no seu PV,
0: tá,
2: por favor,
0: uhum,
2: e me dá um retorno.
0: Tá.
2: Desde já, muito obrigado. Que Deus continue abençoando a todos os seus ouvintes.
0: Beleza. Abraço. Um abraço pra você, Celinha. Poli, aqui é o Kenilson da Arno 31. Todo dia eu tô aqui ligado. Valeu, Kenilson. Um abração pra você, viu? Bom dia. Alô, bom dia, José Raimundo. Poliana, tô te ouvindo aqui, Aparecida do Rio Negro. Um alô aí pro povo da Petronac, né? Todo mundo, os funcionários lá, valeu. A Jocilene também tá com a gente. Alô, Johnny
3: Fran. Bom dia, Poliana. Bom dia. Aqui é o Johnny Fran do Estadão, no Pará. Boa quarta-feira, graças a Deus. Muito calor. E ventando, ainda bem que tá ventando. Troca pra nós aí, Bruno Marrone, Chora a Rosa, pra mim, pra esposa, meu irmão Anel, Célio, Fernando e William no Arini 4, pra todos ouvintes, pra você. Tudo de bom, quarta-feira boa, Poliana.
0: Valeu,
3: e ouvindo você melhor ainda.
0: Valeu.
3: Tudo de bom.
0: Bom dia, Poli. Eu sou a Anitta aqui do Morada do Sol. É, quero mandar um abraço aí pra vocês e pedir uma música aí. Valeu, um abraço, bom dia. 11 pras 11 agora. Teodoro Sampaio, quatro cantos da casa.

0: Henrique e Juliano, amor dos outros. 4 faltando para as 11, bom dia. É o nosso show da manhã no ar aqui na sua Unitins FM. Obrigada por estar com a gente, por escolher a Unitins FM, tá? Beijo para Anitta, lá do Morada do Sol, tá com a gente. Alô, Anitta, bom dia. Bom dia, salva meu número aí, porque eu sou ouvinte há muito tempo. É o Luzimar. Ô, Luzimar, vou salvar aqui agora, viu?
1: Ana, estamos aqui ligados na melhor. 96 FM.
0: Aí.
1: Manda um alôzão aí pra minha mãe, Dona Salvadora. Meu pai, Celcimar. Estamos aqui ligados, trabalhando ligado na melhor. 96 FM.
0: Aí, Gão, isso aí.
1: Um alôzão aí pro meu brother Zéus.
0: Aham.
1: Uh-huh. E o Berto. E o Ailton. Estamos aqui ligados, trabalhando na Pousada Taquara do Sul.
0: Pousada Taquara do Sul. Abraço, viu, para vocês aí. Bom dia, quero mandar um feliz aniversário pro Matheus Venâncio, lá da MM Panificadora. Aqui é o Diego de São Miguel do Araguaia, o filho da Neide. Olha que legal. Valeu, Diegão. Abraço para você, viu? Bom dia. Mais um aqui parabenizando nosso amigo Maurício. Um abraço para você. Maurício, não, Matheus. Matheus Venâncio. Lúcia, beijo, Lu, para você também. Alô, Alberto tá com a gente lá em Taquarussu. Bom dia, Polia. Fernanda Peara. Beijo, Fefe. Bom dia, lindona, pra você. Bom dia. Queria mandar uma mensagem de felicitação de aniversário da sua filha. Ai, que coisa linda. Da filhinha Carol. Deixa eu colocar aqui, ó. A Carol que mandou mensagem, né, pra parabenizar o pai dela, o Matheus Venâncio, da sua filha Carol Venâncio, né? E feliz aniversário, pai, nesse dia tão especial. Eu louvo e agradeço muito a Deus pelo dom da sua vida. Para mim é um grande privilégio ser sua filha e poder acompanhar e testemunhar o seu amadurecimento ao longo dos anos. Obrigada por todo o amor, por todo o cuidado e pelos sacrifícios que o Senhor faz ao longo da vida, né, por aqueles que ama. Saiba que o nosso Senhor se alegra muito com o Senhor. Obrigada especialmente por me transmitir o dom da fé e por ser para mim um exemplo de homem justo e temente a Deus. Eu te amo muito e gostaria muito de estar aí. Ai, que coisa linda, gente, de estar aí com você nesse dia. Espero que seja um dia muito feliz, cheio de alegria e, sobretudo, de gratidão a Deus pelo precioso dom da vida. Com todo o meu amor, e Clarice, é um apelido, Clarice, que tá assim, Carol Venâncio, né? E Clarice, um beijão aí. Olha que mensagem mais linda, Matheus, de receber assim pelo rádio da filhota, né, que tem tanto orgulho de você e que te deseja, sobretudo, né, saúde. Que Deus te abençoe, tá? Que presentaço, viu? Receber uma mensagem linda dessa, cheia de amor, cheia de admiração por esse paizão. Parabéns aí pelo seu dia, viu? Bom dia.
2: Oi. Bom dia, Poliana.
0: Bom dia.
2: Essa música ali. Ah. Eu gosto demais dela. Muito legal, muito boa pra gente ouvir. Essa música é show, viu? Pra mim. Bom dia, Poliana.
0: Ah, é a música que a gente tocou do Teodoro Sampaio, né? Que tava passando.
2: Aliás, eu gosto de todas as músicas do Teodoro Sampaio. Eu gosto de muitas músicas dele. Mas essa é a principal.
0: Essa é boa, né? 4 cantos da casa. Muito bom. Deixa eu ver aqui o Cássio. O que é que fala, Cássio? Fala, Cássio.
3: R$156 mil.
0: Oh, ele tá ouvindo.
3: O festival será realizado de 3...
0: Deixa eu ver o que ele fala aqui. Fala, Cássio.
4: Oi, Poliana.
0: Oi.
4: Aí, o Pelé me cobrou que eu não mandei um abraço, mandei um alô pra ele lá, viu?
0: Ah.
4: Mandar um alô pra ele aí, pô, lá no Pelé, lá em Portugal. Pretinho, pescocinho. Viu? Aí, a música que passar aí, quero oferecer pra ele, pra Débora, pra esposa dele. Tá? Aí, já tá de noite, né, Pelé? Aí é diferenciado. E muita chuva, Poliana. Já tá chovendo muito pra lá também.
0: Mesmo. E a gente aqui nesse calorão.
4: Um abraço,
0: hein,
4: Poliana.
0: Cássio.
4: E hoje também já tá encerrando quase o seu expediente, né? Um abraço pra você, minha filha. Que
0: valeu.
4: Deus abençoe a sua vida sempre, tá?
0: Amém, amém. Faltando 1 pras 11 agora. Bom dia.

0: Unitins FM, 11:04 agora, bom dia! Abração pra Marcela, bom dia, parabenizar. E o meu primo Matheus Venâncio, lá da Panificadora MM. Chuvas de bênção na sua vida, que ele seja muito feliz, né? Com carinho da sua prima Marcela Venâncio, de Goiânia. Beijo, Marcela! Bom dia, Poli, tô aqui ouvindo o programa. É comovente ouvir o testemunho das suas vidas. É muito bom ver a superação de cada um, as suas necessidades, ao mesmo tempo dar força e coragem para outros, né, procurarem tratamento. Bom demais o seu programa. Beijo a Solange, beijo, Sol. Bom dia, viu? Poli, Deus abençoe a sua vida. Passa uma música e arrasta uma cadeira e vamos conversar pra minha eterna namorada, a Geza. Beijão, é o Nilson Júnior. Alô, Nilson. Vamos pro intervalo, a gente já volta com a nossa mensagem do dia.
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3: Para garantir a boa saúde vascular, as dicas dos especialistas se iniciam pela hidratação adequada, bebendo água suficiente. 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
1: Ó, não é a distância que separa as pessoas, não, viu? É o tanto faz. Eu tô aqui, mas não tô nem aí. É o silêncio carregado de ausência. É a falta da presença real, mesmo quando não se está por perto. É o, eu sou assim mesmo, que não muda nunca. É o orgulho que pesa mais do que o vínculo. É o comodismo que vai matando tudo aos poucos, sem barulho, mas com precisão. Distância não é só física. Distância é quando alguém deixa de perguntar como você está. Distância é quando te veem chorando e passam direto. É quando te procura só quando precisa. Distância é quando somem, quando é você quem está precisando. É quando você sente que está faltando, que está falando com uma parede enquanto implora por afeto, por atenção. Amizades acabam assim. Famílias se quebram assim. Relações profundas se esvaziam quando alguém para de tentar. E é pior ainda quando o outro nem percebe que você tem chorado por dentro, que você tem sofrido calado. Não é a distância que separa as pessoas. É quando tudo o que você viveu junto vai se tornando invisível. Não é a distância geográfica que afasta. É o tanto faz. É a falta de cuidado. É o egoísmo travestido de é o meu jeito de ser. É a falta de empatia, o não se colocar no lugar do outro. É o achar que a relação se sustenta sozinha, sem reciprocidade, sem verdade. E isso serve para todos nós, viu? Porque às vezes somos nós que estamos ao lado mais ausentes. Muitas vezes a gente só quer colocar a culpa no outro, o outro, o outro, mas às vezes somos nós que nos acomodamos, que paramos de perguntar, de cuidar, de elogiar, de estender a mão, de estar mais presentes, não só fisicamente. E aí, sem perceber, nos tornamos o tanto faz na vida de alguém que antes confiava na gente de olhos fechados. Aquela mensagem que chegava e logo tinha resposta. Aquela ligação que não deixava de ser atendida. Amizades, amores, negócios, estudos, relacionamento nenhum sobrevive à indiferença. Seja mais presente, seja inteiro, seja aquela pessoa que se importa de verdade, não por obrigação, mas por escolha. Quem ama, quem valoriza, quem quer bem, não deixa o outro carregar tudo sozinho, não ignora, não finge que está tudo bem quando não está. Cuidar é a forma mais bonita de amar. E o tanto faz é a forma mais silenciosa de perder alguém que ainda estava ali. Pense nisso.

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E trai, então quer dizer que você era infeliz no nosso relacionamento. Segunda que cê é quando me deixa e sai. Então se administrava três, quatro ao mesmo tempo.

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1: Do outro lado da disputa pela obrigatoriedade de rádios AM nos Estados Unidos estão as montadoras. O problema é técnico e financeiro. Os sistemas de alta tensão dos carros elétricos geram interferência eletromagnética que degrada o sinal AM, e blindar a fiação encarece o projeto. Marcas como Ford e Tesla já haviam começado a aposentar o AM em seus elétricos. No Brasil, o caminho é o oposto. Em vez de salvar o AM, o país o desativa gradualmente. Desde 2013, as emissoras em ondas médias podem migrar para o FM, e a adesão chega a 96% das 1.781 outorgas existentes. A justificativa oficial para a migração é a mesma que esvaziou o dial nos Estados Unidos: perda de audiência causada por ruídos e interferências.
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9: E 36 agora, estamos de volta. O nosso show segue até meio-dia aqui na Unitins FM.
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9: 11:37 agora. 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Bom dia, beijão para o Nilson Júnior, tá lá com a gente, a Geza, beijão casal para vocês. Alô, Marabá, bom dia, Marabá, como é que
8: bom
9: você
8: dia,
9: tá?
8: Poliana bom Siqueira. Dia, Poliana Siqueira, Marabá Buffet. Marabá Buffet já tá agendando as festas de final de ano.
9: Olha.
8: Poliana, ó aí, divulga aí, Marabá Buffet, tô por cá ali ouvindo.
9: Trabalho
8: é nóis,
9: lindo.
8: Bom dia,
9: ótimo
8: programa.
9: Marabá, um abraço, viu, para você, parabéns pelo trabalho. A Marlene também tá com a gente, um abraço. Altair, bom dia. Bom dia, Poli. Antônia Borges aqui da Chácara Coração de Ouro ligada. Manda essa mensagem pra mim, mensagem linda, Poliana. Um abraço pra você, pra todos os ouvintes, que Deus abençoe. Ô, Antônia, obrigada, viu? Falar nisso, a mensagem tá disponível já lá no Instagram, mensagens da Poli, tá? Poli com Y, está disponível lá. Alô, Júnior Coutinho, bom dia, Poliana. Retornando a Palmas ao som da Unitins FM. Eu vim a trabalho aqui, gostaria de ouvir uma música, Essa Paixão Me Machucou, do Guilherme Santiago. Olha só que legal, mandou até uma foto aqui, tá no trânsito, né? Obrigada, viu? Júnior Coutinho, bom dia pra você, bom trabalho. Alô, Janinha, Jane Silva, que tá em Portugal também, um abração pra você, viu? Poli, bom dia, abraço pra você e pro menino bom, né? O gigante da Unitins, o Deus e Mar, beijão pra você, valeu. A Idê também tá com a gente, ela pediu uma mensagem, já mando aí pra você. Bom dia, a Mércia, né? A Mércia queria desejar um feliz aniversário pro Matheus Venâncio, lá da panificadora MM, um beijão pra você, Mércia. A Marilaide também tá com a gente, já mando pra você aí a mensagem, tá? Vou colocar lá no grupo, mensagens da Poli, ali no grupo de mensagem, também tá disponível lá no Instagram, mensagens da Poli, aliás, todas as mensagens que a gente lê aqui diariamente estão disponíveis lá no Instagram, tá? Você pode ir lá. Agora são 11h40. Essa aí é do Amado Batista, com a participação da Simone Assimária, Folha Seca. Alô, Norina! Beijão pra você, Norina. Bom dia!

0: Roberto Carlos, Chitãozinho e Chororó, arrasta uma cadeira. Alô, meu amigo Fábio Glória, abraço pra você, Fabinho, bom dia. A Ivanete Lacerda também ligada com a gente. A Ellen Cristina, oi Ellen, bom dia pra você. A Lidiane, um beijo pra você, meu amor. Já deu tudo certo, tá? Um abraço. Alô, Lourdes, um abraço pra você também. A Maiara Pérez, oi Maiarinha, bom dia pra você, viu? E a Patrícia Souza também com a gente. 11h52, o nosso show chega ao final, né, nessa quarta-feira. Obrigada, viu, pela sua companhia, pela sua audiência, pela carona aí no carro. Um beijo no seu coração. A gente se fala amanhã, a partir das 8 horas, com mais um show no seu rádio. Amanhã é dia da gente voltar no tempo, da gente revirar o baú da música boa aqui no nosso TBT. Um beijo e, se Deus quiser e permitir, eu estarei aqui amanhã com mais um show no seu rádio. Beijo e até lá!
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2: Durante colação de grau realizada pela Universidade Estadual do Tocantins em Palmas neste mês, os formandos da Unitins destacaram o início de uma nova etapa, relembraram os desafios enfrentados durante a graduação até a conquista do diploma e celebraram com muita alegria ao lado de seus familiares e amigos. 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

0: Olá, boa tarde, muito boa tarde para você que tá do outro lado do rádio, para você que tá sintonizado, meu ouvinte querido.
1: Nanã?
0: Minha ouvinte maravilhosa, cadê a alegria, meu povo? Muito bem. Aí dá certo.
1: Aí dá certo.
0: Pronto, é nessa alegria, nessa felicidade que a gente começa o nosso programa Hora da Notícia. Eu sou a Carla Morena, te faço companhia até a uma hora da tarde aqui pelo WhatsApp também, ó, 999156234. Esse é o número, vem conversar com a gente, vem participar do programa, venha deixar aqui os seus comentários, mandar sua foto do almoço, um vídeo aí da comidinha que você tá fazendo. Às vezes é no fogão caipira, às vezes é no seu fogãozinho aí em casa. Participe com a gente, porque é pra você que a gente faz esse programa. É falando diretamente ao seu coração que a gente está aqui. Então precisa de você por aqui, tá bom? Vem participar. Eu sei que você tá ouvindo aí todo dia, que nem o Heitor, né, Heitor? A Rivânia, todo mundo aí sintonizado. Dona Luzanira já tá com o radinho ligado, já tá aí na frente do rádio, que eu sei. Mas mande mensagem, participe com a gente pra gente poder falar seu nome, lembrar aqui de você ao vivo. A gente lembra de todos, né? Mas de falar o nome é bom você mandar mensagem, tá bom? Nosso programa está só começando. Temos aí um pedacinho juntos aqui, esse horário do almoço para você, horário do descanso para uns, horário de correria para outros, muita gente aí no trânsito, nas estradas, mas claro, sempre na sintonia da Unitins FM. Lá no rádio é 96,1, não tem erro não. Coloque lá na sintonia e não troque mais, tá? Ou então você ouve a gente aí pela internet no fm.unitins.br, ouvintes do mundo todo. 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É, menino, tem opção demais aí. O que não falta é jeito de você ouvir a Unitins FM, tá bom? Vamos juntos, nosso programa só começando. Meio-dia e 11 agora. E é claro, quem tá por aqui é ele, meu companheiro de todos os dias aqui no Hora da Notícia, Deusimar Bispo. Boa tarde, bem-vindo a esta quarta-feira. Tudo bem com você?
2: Olá, tudo bem, tudo tranquilo, na paz, sossegado, como sempre, sempre, sempre.
0: 100%, né, Deusimar? É, Deusimar tá sempre por aqui juntinho com a gente e já esperando aquele convite pro almoço. Até do cemitério,
2: Deusimar? Até do cemitério.
0: Não tem problema nenhum.
2: Não tem problema nenhum. Não, não? Inclusive, vi ele hoje pessoalmente.
0: O Ronildo?
2: O Ronildo,
0: é
2: exatamente.
0: Mesmo?
2: Exatamente.
0: Meu Deus, não tirou nem a foto?
2: Tirei, não.
0: Ah, Deusimar.
2: Não, Deus não é muito chegado em foto, não.
0: Meu
2: nem
0: Deus, mas
2: eu,
0: pelo menos
2: ele.
0: Pra gente ver vocês dois juntos, pra gente colocar aqui no nosso status, Deusimar. Da próxima vez, tira a foto,
2: da
0: tá?
2: Da próxima vez, farei isso.
0: Falando nisso, Deusimar, a gente acabou de gravar um status aí pro nosso WhatsApp da Unitins FM, contando o que a gente mais gosta no programa, não é?
2: Exatamente, exatamente.
0: Então, a gente aproveita que a gente abriu essa porteira, dizendo pra você o que a gente mais gosta aqui. E se você quiser e puder, fala pra gente também o que você mais gosta no programa, tá bom? Exatamente. A gente quer saber. Vamos que vamos, o time está completo. Dona Maiara Abreu está aqui também. Bem-vinda, Maiara, ao nosso programa. Boa tarde, tudo bem com você?
3: Olá, boa tarde pra você, boa tarde para os nossos ouvintes aqui do Hora da Notícia. Vamos juntos em mais um programa? Tudo certo?
4: Tá tudo em ordem.
3: Ah, tá tudo organizado, né? Afinal, hoje é metadinho da semana, quem fez, fez, quem não fez, dá tempo. Vamos com muita alegria?
0: Não,
5: meu Deus.
0: Ah, não,
5: hoje é quinta.
0: É não, é quarta-feira, meu
3: bichinho. Ô, Carla,
0: o
3: que a gente faz? Hoje é dia 20... Isso, eu tava esperando vocês, né? Esses meninos que... É, ficam confundindo a cabeça da gente. Amanhã eu não ia vir, não.
1: O quê? Não acredito.
0: E assim...
3: Uai, ele falou que era sexta,
0: não,
3: e eu ia...
0: Não, senhor, não confia nesse menino, não, que ele é pra frente, ninguém
3: chamou
0: ele.
3: Eu ia pegar só essa parte aí.
0: Ai, ai.
3: Nós já estamos aqui até um...

0: hora da tarde, no nosso Hora da Notícia, e o Deusimar Bispo está pronto para receber seu almoço, não é, Deusimar?
1: Prontinho, prontinho,
2: acertou.
1: Prontinho.
0: Boa tarde.
1: Isso, boa tarde.
2: Acertou?
0: É porque hoje ele tá todo sem camisa da Unitim, está todo pomposo, o cabelinho
3: não,
0: na régua.
1: Eu não sabia que era para vir de verde hoje, aí eu e o pessoal tava todo de verde hoje.
0: Eu, Poliana e Vivi, estávamos as três no mesmo...
3: Combinando com a garrafinha de água da Maiara,
0: foi,
3: né? É isso aí.
0: Tudo certo então, companheira de ontem para hoje, vamos juntos?
3: Vamos juntas até uma hora da tarde. Gente, só lembrando aqui que a partir de sexta-feira, já é sexta-feira, né? É, dia 28 de agosto.
0: Depois de amanhã.
3: Depois de amanhã começa o horário político eleitoral em rádio e televisão. E fomos premiados, não só nós, mas o horário do Alvorecer também, do Léo Vieira, que é de 7 a 7h25. Aí a exibição obrigatória, né, do horário político eleitoral. Então, a partir de sexta-feira, de 7 horas da manhã, deixa eu olhar bem aqui direitinho, se é isso mesmo. Ali, é, de 7 a 7h25 da manhã e de meio-dia ao meio-dia 25, nós teremos aí durante esses 25 minutos, tanto cedo quanto no horário de meio-dia, a exibição do programa eleitoral gratuito, tá, gente? Então, o programa Hora da Notícia, a partir de sexta-feira, nos próximos 45 dias, terá apenas, né, poucos minutos aí de duração. Faz a matemática aí, Maiara.
0: É o quê?
3: 35, não, né, Deusima? É isso?
1: 35 minutos.
3: 35 minutos apenas de duração, viu, gente? Com um intervalo no meio, né?
0: Eita!
3: Então, a gente terá aí esse momento no programa. Então, será um programa mais curto e mais corrido. A gente vai se reorganizar aqui para poder trazer pelo menos uma informação e o restante aí da sua participação, tá bom? Deixa que a gente se organiza por aqui.
0: É, gente.
3: Importante é você vir participar, mas já estamos avisando para você saber que teremos essa mudança aí durante esses 45 dias do período eleitoral.
0: Isso, Carla. Então, hoje é dia 26 e eu tava já dando uma olhada aqui no WhatsApp rapidamente. Sempre faço essa checagem pra ver se alguém precisa ser respondido ou algo assim. Eu já vi gente receber solicitação de aniversário. Mas igual nosso amigo Matheus, lá do MM, que é nosso ouvinte. Hoje ele recebeu pelo menos 34 notificações aqui de parabéns pra ele de mais cedo. Então
3: e
0: já
3: foi.
0: Vamos começar o programa Hora da Notícia.
1: Fora do país, inclusive.
0: Fora do país, inclusive. O pessoal sabe que ele escuta muito a Unitins, então resolveram mandar os amigos e familiares resolveram mandar mensagem aqui na Unitins pra ele, então a gente já começa esse programa de hoje mandando um cheiro especial pra
3: pro
0: ele.
3: Pro Matheus! Ô, Matheus!
0: Cheiro, Matheus!
1: Parabéns! Parabéns! Isso aí deve ter vindo de uma mente muito criativa.
0: O quê?
1: De alguém que deve ter articulado isso, pra todo mundo mandar mensagem pra ele na rádio.
0: É. Porque sabe que ele é,
1: ele ouve, né? Mesmo, que eu já tomei
3: ele
1: café
3: ouve,
1: lá na qualificadora lá.
3: Ele tá trabalhando lá direto, né? Ele, a equipe dele trabalhando lá e acompanhando o nosso programa. É o Matheus Venâncio. Um beijo, Matheus, ó. Feliz
0: cheiro
3: aniversário. Você tem um excelente novo ciclo de vida. E, claro, um abraço para todos que fazem aniversário no 26 de agosto.
0: E aí ele tinha respondido aqui, ele falou assim, esses meus amigos me abalaram hoje. Eles descobriram que eu amo a Unitins FM e eu escuto e me deram essa surpresa.
3: Muito bem, foi só parabéns, né? Tá aí. Vamos que vamos, então,
0: bora,
3: seguindo o programa para as primeiras informações de hoje?
0: Bora.
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3: Muito bem, hoje temos várias informações aqui para você. Daqui a pouquinho a gente vai falar sobre os pratos do Festival Gastronômico de
0: Taquara do Sul. Saíram todos?
3: Fui lá no Diário Oficial do município de Palmas, copiei um a um. Não dá para falar, são mais de 50 pratos. Então não dá para falar o nome de todos. E os que a gente vai falar aqui, eu procurei trazer aqui um pouco dos nomes de cada um, né? Não dá pra falar todos. Não significa que nós estamos favorecendo nenhum prato também não, né, gente? São só alguns que a gente trouxe aqui. Mas pra você ter mais ou menos uma ideia e ficar curioso aí, porque tem uns nomes aqui muito diferentes. E aí, igual eu fiquei curiosa, você vai ficar também. Daqui a pouco a gente fala sobre isso.
0: Tá bom.
3: Antes, a gente vai falar um pouquinho sobre as eleições desse ano. Porque aqui no Tocantins, nós temos aí, esse ano, 206 candidatos que vão disputar as vagas na Assembleia Legislativa e 98 nomes que vão disputar as vagas aí na Câmara Federal. Como os nossos ouvintes pediram, cada programa a gente vem trazendo uma informação ou outra sobre o período eleitoral para você estar mais por dentro aí de como é que vai ser a disputa, principalmente aqui no Tocantins. E aí a gente fala um pouco sobre esses candidatos e candidatas que estão concorrendo este ano. São muitos nomes, né? Esses aqui que a gente está trazendo agora é só para os cargos de deputado ou deputada estadual, ou deputado ou deputada federal, tá bom? Então, hoje a gente está falando sobre esses cargos aqui. Mayara vai trazer mais os detalhes para nós agora. Conte lá, Mayara. Parece que você fez aí uma organização para mostrar mais ou menos, igual fosse um vestibular, né? Quantos candidatos por vaga, mais ou menos. Diga lá como é que vai ser.
0: É isso, Carla. Os dados divulgados, então, no sistema de candidaturas, como você disse, na Justiça Eleitoral, estão apontando que foram protocolados, até o momento, 358 registros do Estado. Gente, isso considerando os candidatos a governador e vice, Senado e as suas suplências também, além das disputas para deputado federal e estadual. Sabe qual foi a maior concorrência? São pelas 8 vagas reservadas ao Tocantins na Câmara dos Deputados. Olha, nessa vaga aí, dessas 8 oportunidades, são 98 candidatos, tá? Registrados. Nessa disputa, então, 98. Na disputa pela Assembleia Legislativa, 206 nomes concorrem às 24 vagas de deputado estadual. Você do outro lado sabia que nós temos 24 vagas para deputado estadual ou deputada, né? A gente fala deputado pelo nome do cargo aqui. São 24 vagas e quase 9 concorrentes por vaga.
3: É, a disputa tá acirrada, né? Esse ano aí.
0: E sabe pro Senado? Ah. Esse é o ano que mais temos aí vagas, né? Porque normalmente nós temos 3 vagas aqui para o Tocantins. Em uma eleição nós temos 2 disponibilizadas, na outra uma única vaga. Para Senado, são 13 candidatos, 13 nomes que disputam aí as 2 vagas que serão renovadas neste ano de 2026. Gente, nessa eleição, cada eleitor poderá votar em 2 candidatos diferentes
3: então,
0: ao cargo
3: aí,
0: de senador.
3: Né? Então, esse ano, quando você for lá para a urna, pilililililili, for votar, você vai poder, na hora do pilili, apertar lá, então, para 2 candidatos ou candidatas aí ao Senado.
0: Às vezes você pode ter digitado o número de 1, aí aparece novamente, vote para um novo. Aí você fala, não, mas eu acabei de votar, porque são 2 vagas, então você precisa votar 2 vezes.
3: E pelo amor de Deus, vá no dia da eleição com uma escolha consciente dos seus candidatos ou candidatas, leve a sua colinha lá com os nomes,
0: Importante,
3: os números, né? Não pegue papel, nem pode jogar papel na porta, é crime, mas a gente sabe que ainda acontece, né? Não pegue papel na porta, não, para você fazer uma escolha de qualquer jeito. Lembre-se que você está escolhendo aí os nossos governantes.
0: E aí, Carlos, o Tocantins, ele também teve aí 7 chapas registradas para o governo do estado.
3: É, a gente já trouxe aqui os
0: nomes,
3: né? Os nomes, mas vale reforçar.
0: E elas somadas aí apenas às candidaturas titulares, governador, senador, deputado federal e deputado estadual, são então no total 324 nomes em busca de 35 mandatos aqui no nosso estado do Tocantins. Olha, gente, o total de 358 registros, valem destacar, que são apresentados pela Justiça Eleitoral, inclui os candidatos a vice-governador, que também é um cargo muito importante, mas você não vota especificamente para eleger aquela pessoa.
3: Mas é importante você avaliar quem é o vice, né?
0: Porque ela já vai, é o mesmo número do candidato ou candidata a governo, tá? E os suplentes de senador também.
3: Então, só resumindo, ao todo, no Tocantins, foram 358 registros apresentados pela Justiça Eleitoral, incluindo vices e suplentes.
0: Isso,
3: aí,
0: de
3: né?
0: Senado.
3: Senado. Os dados no frigir dos ovos aí que vão aparecer lá nas urnas, né? São 324 nomes.
0: Isso. E aí os dados, eles representam os pedidos que já foram protocolados no sistema da Justiça Eleitoral e podem sofrer, sim, alterações durante essa análise.
3: É, pode haver
0: desistência,
3: né? Pode haver aí algum recurso, enfim. Pode acontecer e pode mudar.
0: Em situações.
3: Muito bem, é isso aí. Ó, essas informações que a gente trouxe para vocês, se apanhado aqui, foi feito pelo site Gazeta do Cerrado, os amigos jornalistas aí do Gazeta do Cerrado, então a gente aproveitou aí que eles fizeram esse resumão e trouxemos aqui os detalhes pra você, tá bom?
0: Tá bom, então cheiro pra Maju Coutrinho, né? Você sempre tá participando aqui,
3: tá
0: com sempre disponibilizando
3: tá sempre,
0: material.
3: A colega jornalista, né? Muito competente, um grande abraço, Maju Coutrinho. Vamos seguindo por aqui com o nosso programa, quem chega agora é outra jornalista sensacional aqui da nossa Unitins FM, Mara Santos, trazendo pra você oportunidades de cursos gratuitos. O Senac Tocantins abriu matrículas aí para cursos de técnico em enfermagem em Taquaralto e vários outros cursos gratuitos em várias áreas. A Mara vai trazer pra gente esses detalhes a partir de agora. Boa tarde, Mara.
0: Mara Santos, boa tarde.
2: Mayara Abreu e todos os ouvintes, quem está em busca de qualificação profissional tem novas oportunidades no Senac Tocantins. A unidade de Taquaralto, por exemplo, está com matrículas abertas para a primeira turma do curso técnico em enfermagem. São 22 vagas e o início das aulas está previsto para o dia 14 de setembro. O curso oferece estrutura especializada na área da saúde, incluindo laboratório de simulação realística e estágio obrigatório em parceria com o Hospital Geral de Palmas. E as oportunidades não param por aí. Pelo programa Senac de gratuidade, também há cursos gratuitos na área da saúde, além de opções em idiomas, tecnologia da informação, moda, beleza e artes. Ao todo, são mais de 200 vagas gratuitas disponíveis nas unidades de Palmas, Taquaralto e Gurupi. As inscrições podem ser feitas pela internet no site do Senac Tocantins ou presencialmente. Mara Santos para Unitins FM.
3: Obrigada, Mara Santos, pelas informações. E a gente já retorna falando com você sobre o Festival Gastronômico de Taquaruçu. Tá chegando o dia. Está
0: dia
3: chegando
0: 3.
3: Dia 3, do dia 3 ao dia 6, lá na Praça Vereador Tarcísio Machado, em Taquaruçu, de 3 a 6 de setembro. Entrada gratuita, mas aí os pratinhos que você quiser provar, claro, você vai provar mediante aí uma quantia específica de cada prato, né? A área gastronômica vai abrir diariamente durante esses dias de 3 a 6, às 17 horas. Então, para você que quer ir aproveitar mais cedo o evento, né? 5 da tarde já vai estar aberto lá para você participar. E os estandes de alimentação vão funcionar obrigatoriamente até 11 horas da noite.
0: Olha,
3: depois aí,
0: tem
3: são
0: 11.
3: As atrações musicais, né? E que durante a noite também vão acontecer. Mas a comidinha até 11 horas da noite, tá, gente? Essa edição, como a Mayara falou essa semana, são 20 anos de festival, com receitas, food trucks, drinks regionais, atrações musicais e os restaurantes da cidade de Taquaruçu, que vão fornecer 50 receitas que estão participando do festival. No circuito gastronômico, lá dentro ali mesmo do festival, vão ser 32 pratos entre as modalidades lanche salgado, jantinha, prato doce e alimentação funcional. 8 opções vão estar na categoria food truck e 5 drinks regionais. E a rota gastronômica, que são os restaurantes, terão 5 pratos. Somando tudo, dá 50 receitas para você degustar, né? Aí eu não sei, só se for todo dia comer uma ruma de comida.
0: É, tem muita coisa, Carla. E o que eu gostei também, achei interessante, que ano passado eles fizeram o teste, esses drinks, né? E deu certo,
3: deu
0: o pessoal
3: certo.
0: Pediu bastante.
3: E
0: então
3: esse ano é uma categoria,
0: já
3: né?
0: Já veio como uma categoria.
3: São R$156 mil em premiação para os vencedores no final do evento, né? E a gente fala então agora para você desses pratos gratuitos.
0: Os nomes mais curiosos?
3: Pratos gratuitos, não tem prato gratuito. Desses pratos, né? Que serão apresentados lá. E entre os pratos, que são aí 50 pratos, a gente pegou os nomes de alguns, não beneficiando ninguém, que a gente não sabe nem o que é que tem nos pratos. É só porque alguns nomes curiosos a gente resolveu trazer aqui, tá? Nos pratos doces, ó, olha o nome aqui, gente. Harmonia do Norte. Não sei o que que é. Brownies Colmeia do Tempo.
0: Será que é um brownie feito em colmeia?
3: Não sei, talvez, né? Então vai ter, assim, talvez um negocinho, Deus e Mar, assim, imitando a colmeia, assim,
1: isso,
3: assim,
1: um
3: né?
1: Mel.
3: Alguma coisa assim, né? É, bem feitinho lá, não sei. Eu sei que é tudo maravilhoso. Que é, pra estar no festival, um prato desses tem
0: já
3: que ser sensacional.
0: Já passou por uma análise muito...
3: Né? Já passou por especialistas, nutricionista, especialistas na área de gastronomia, chefe de cozinha, eles já avaliaram antes. Então, todos os pratos que estiverem lá já são vencedores por serem sensacionais. Olha esse prato doce aqui, pra minha amiga aí de Cristina,
0: sim,
3: que é igual a formiguinha atrás de açúcar. Taquaro churros.
0: Achei interessante,
3: né?
0: Muito
3: legal.
0: Uns
3: churros que você só acha em Taquaro Sul.
0: Olha,
3: né?
0: Aí, né?
3: Canjiçu trufado.
0: Olha,
3: não sei o que é. Moça tocantinense com mangaba.
0: Na minha cabeça, seria uma canjica com cupuaçu.
3: Talvez, é. Talvez.
0: Imaginando, né?
3: Esse aqui, Deusimar, pra você que tá pensando errado. Moça tocantinense com mangaba. Não é uma moça segurando a mangaba e lhe dando pra você provar, não. É um prato mesmo.
1: Achei que era uma menina correndo descalço e com a bacia de mangaba na cabeça.
3: Não, né, não. Brisa não. Dourada do Cerrado.
0: Será que tem piqui aqui?
3: Não sei. Pipoco Sul do Vale. É pipoca. Tem alguma pipoca aí. Pipoca com cupuaçu, será?
0: Pipoca de Taquaruçu. Eu quero acreditar.
1: Mas no Vale tem macaúba, né?
3: Também, é. Mãe de leite gelado. Cupu santo.
0: É, ó, esse aí você quer, Galo?
1: Mãe de leite é coco,
3: não,
1: você sabe,
3: não quero,
1: né?
3: Não. Hã? Mãe de leite?
1: Mãe de leite é doce de coco.
3: Doce de coco?
1: É.
3: Aí tem gente que fala que são outras coisas, né? Entre os de comeres, eu coloquei aqui, né? O que é de comer, Carla? É negócio de sal, né?
0: Isso.
3: Comida ali, lanche,
0: janta. O de comer
3: janta.
0: Tá pronto.
3: De comeres. Entre os de comeres temos o quê? Ó, encontros de três sabores.
0: Imaginei três sabores diferentes ali que vão ser predominantes.
3: Jacábora, né? Não sei, jacabora, um negócio assim, jacabora. O prato deve ter. Jaca e abóbora,
0: Eu também imaginei isso.
3: Caldo de xambari proteico, ó, aí pra galera que
0: será
3: é
0: que vem com
3: alimentação
0: whey?
3: Funcional, né? Banquete de taquara. Banquete de taquara, xambari tropical, sanduíche de bochecha defumada do Cerrado.
0: É o quê, Desmar? Bochechinha suína?
3: Não sei.
0: Olha essa aqui. Tá se olhando, Carla, será?
3: Será? Esse aqui, Travessia do Tocantins.
0: Esse aí para os mais antigos vão lembrar bastante, né? Como era atravessar o Tocantins.
3: Sabores das Cachoeiras. Douradinho do Cerrado, aquele que você mandou para mim. Parece que já tem um piquezinho
0: tem
3: lá
0: um
3: no meio, né?
0: Lá.
3: Tem esse aqui que eu não posso falar, botei só para Maiara ler.
0: Pé no rabo?
3: Não, menina!
0: Ah,
3: não era para falar,
0: eu
3: não.
0: Eu pensei que você não ia falar, era para... Não, mas é o nome.
3: Mas é o nome do prato.
0: É um rabinho de porco temperado ali, com um negocinho.
3: É pé de galinha e rabo de
0: porco. Isso, é exatamente
1: é o
0: galopé.
1: Isso.
3: Piracema de sabores e croatins de xambari. Esses são alguns dos pratos. Pratos aí com nome. Acho que o mais difícil não é fazer o prato, é dar o nome.
0: É,
3: né?
0: Dar o nome. E o nome que você viu aqui que a Carla teve uma percepção, eu tive outro, Deus e uma outra, e que também atenda os ingredientes que foram escritos.
3: E aí você vá pela curiosidade ou vá lá na hora de você provar o prato, tem lá a foto, né? Tem a foto em cima da barraquinha.
0: E a descrição também, normalmente, para as pessoas saberem que tem glúten,
3: saber os
0: ingredientes,
3: né? Muito bem, é isso aí. Bem legal. Participe do Festival Gastronômico de Taquaruçu, se você puder. Vai ser aí na véspera do feriado de 7 de setembro, né? Então dá para você participar aí. Se programe de 3 a 6, você que tá ouvindo a gente em outra cidade, que não é a capital, né? Você aí na sua cidade quiser participar, dá tempo de se programar, tá bom?
0: Muito tempo, organize-se.
3: 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Muito bem, agora a gente precisa ir para aquele lugarzinho especial.
5: E vocês? Ah. Eu tô indo ao rádio.
0: E nós também estamos aqui trabalhando no rádio, esperando por você aí do outro lado.
3: Vamos então pro Cheiro no Cangote, 12:31 agora.
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3: Todo mundo, até pro seu Raimundo. Abraço pro Raimundo, que tá aí ouvindo do outro lado do rádio o nosso programa. Que Raimundo, Deusimar. Todos os Raimundos.
1: Pra todos.
0: Eu fiquei com medo do que ele ia falar, cara.
1: Pois é. Eu também.
0: Eu vou mandar um beijo especial.
3: A gente anda no perigo, né?
0: Com
3: Deusimar é um perigo. Tudo com Deusimar é um perigo.
0: Qualquer coisa a gente chama a Jessi pra ajudar ele ali a responder.
3: Olha, mandar
0: um cheiro pra ela, nossa diretora jurídica aqui da Unitins. E tem muito carinho aqui pelo programa Hora da Notícia. E aí
3: um abraço, Jessi.
0: Novamente, deixar muito carinho pra ela também, ó.
3: Beijos. Cheiro no cangote, ó. Mandando um abraço pro Ronildo, né? O Deusimar hoje foi lá, né, Deusimar?
9: Tive que ir lá, sim, sim, sim.
3: Teve que ir lá ao cemitério e aí lá encontrou o Romildo, né? O Romildo tá perguntando, Deusimar falou onde é que foi que a gente se encontrou?
0: Você chamou tanto que ele foi,
9: Ronildo. Olha aí, ó.
3: Ele disse que tinha um saco de goiaba lá prontinho pra você.
0: E eu quero saber o seguinte, como é que vocês identificaram?
3: E que você não quis pegar de jeito nenhum.
9: Não, cheguei lá e perguntei por ele.
3: Ah, você foi
9: só
3: lá.
9: Só que eu tenho um apelido lá que ninguém conhece ele como Romildo, não.
3: Não, ah, mas não pode falar apelido, não. Eu tenho certeza que não pode.
9: Pode, mas eu nem lembro também, não.
3: Ah,
9: não,
3: tá. Pode. Aí, Mayara, disse que o Ronildo escolheu lá, né, e separou um saco de goiaba pra ele, madurinha, disse que ele não quis de jeito nenhum.
0: Quis não. E queria me levar.
3: Falei, por que, Deusimar, que você não quis?
9: Não, melhor não. Tá de bucho cheio.
3: Muito bem, então. Vamos
0: nosso amigo Lucivan lá de Fátima foi o primeiro a bater o ponto aqui, depois do Ronildo, e mandou um cheiro no cangote pra gente.
3: Hoje ele
9: chegou que ele trouxe
3: cedo.
9: Pro Léo.
3: Ah, ele trouxe presente pro Léo?
9: Tem pra ir pro Léo.
3: O que foi?
9: Escute o áudio aí de 4h50 aí pra você ver.
3: É o quê? De 4h50 da manhã?
9: É, escuta ouvir, esse áudio aí.
13: Bom dia, Léo Vieira, bom dia.
0: É o quê, Lucivan?
13: Estamos chegando já no Paraíso, vou ter um tempinho pra falar contigo.
0: Sim.
13: Tô levando aqui um negócio pra você, uns piqui.
3: Oi, não acredito não.
13: Pedi uma música, a Majestade do Sabiá.
3: Não acredito, Lucivan. Eu tive que ouvir o áudio pra ouvir uma traição dessa aqui. Não, para.
13: Bom dia.
9: E foi muito.
13: O Rio da Alegria está chegando.
3: E o Léo não podia ter deixado uns pra mim.
9: Diz que era muito.
3: Vou mandar mensagem aqui pro Léo.
0: Quem foi feliz agora?
13: Chega de Fátima. Infelizmente, hoje só tem o Momitex.
0: Só, amigo.
13: Um abraço
0: tá sozinho.
13: Pra você, Nayara Abreu.
0: Um beijinho pra você,
13: Carla
0: também.
13: Carla Morena. E Deus e
3: Não, tá bom.
13: Tamo junto e misturado.
3: Tamo junto.
13: E até amanhã,
3: Não tamo junto assim, não.
0: Eu pensava que tava mais.
3: Parabéns ao programa que eu vou gravar um áudio pro Léo Vieira. Ó, Léo Vieira, eu estou ao vivo aqui no programa Hora da Notícia. Acabei de ouvir o recado do Lucivan dizendo que trouxe uma saca de piqui pra você de 50 quilos e você não deixou nem uns 3 carocinhos pra mim. Nossos ouvintes estão aqui ouvindo, viu? Eu falando isso pra você. Tá bom, Léo Vieira, tá a destar.
9: Eita!
0: Pronto. Lá em Taguatinga nós temos um ouvinte fiel do Léo Vieira, deve ter ouvido também esse presente aí, não deixou nenhum pra cá, Vilonei.
3: É o Vilonei, oi amigo. Vilonei, eu tenho uma pergunta pra você. Será que agora, de setembro, né, até outubro mais ou menos, vai vir piqui na marmita?
0: Eita, será?
3: Porque
0: acho
3: do jeito que a marmita
0: muito,
3: é boa lá, é capaz do pessoal colocar, né, Deusinho?
0: É, mas é bem completo.
9: Lembro, também tem lembrança de ver ele comendo piqui
3: também.
9: Também
3: não, acho que ele não gosta muito, Vilonei, não é muito fã, não? Conta pra gente aí, tá bom?
0: Nosso amigo Goiano tá por lá também, um beijo pra você, Goiano. E um beijo pra Sônia Helena, que é a irmã dele, estão passando por um momento mais complicado, só que sempre aqui na nossa audiência.
3: É, estão se recuperando aí, do jeito que a gente consegue se recuperar, né, gente? De uma perda tão abalável assim, tão imprescindível assim, e aí a gente fica muito feliz de saber que pelo menos a gente tá lá junto com eles fazendo um pouquinho de companhia, né, meu amigo? Um beijo.
0: O nosso amigo Jonathan José tá lá na nossa querida Imperatriz também, ouvindo junto com a família dele lá, Deusimar.
3: Tá lá sintonizado na Imperatriz. Um beijo, Jonathan, pra você.
0: Ah, a nossa abertura do programa tava sumida, mas voltou com a selfie toda pomposa no WhatsApp, né, Valdinês?
3: Olha aí, Valdinês, como é que você tá? Valdinês Lima Rodrigues.
14: Olá, boa tarde.
9: Lima Rodrigues.
0: Você tem mais algum neném por aí?
14: A mais esperada do dia, com a apresentadora.
0: Olá.
9: Na creche, trabalha na creche.
14: Faz muito dia que não participava. Faz mesmo. Muito saudade de você.
0: E nós de você.
14: Gostaria de mandar alô lá pro
0: Sim.
14: A Santa Teresa, pro Manuel Pinto lá na chácara, Olho d'Água.
0: Aí quando você some assim, você aparece com mais um filho.
14: Santa Teresa, Barra da Areira.
0: Menina.
14: Lagoa, lá pra filho, Liliane, Lagoa do Cantinho.
0: Sim.
14: Diploma. Pra todos os ouvintes que estão tá ligadinhos no Tinder FM. Tia Valdinar lá no Novo Acordo.
0: Tá bom.
14: Zé Galvão, Maria e Tatiane lá na chácara do Novo Acordo.
3: E tamo e menino chorando. Um cheiro, amigo. Léo Vieira respondeu aqui, diz que recebeu só meia dúzia de piquis, Deusimar, que você tá fazendo.
9: Não, ele teve que pedir a carretinha pra levar, ele pediu o Uber da Lilia pra levar.
3: Não, beleza. Ô. Olha, o Deusimar vai arrumar uns piquis pra mim, o Antônio também sempre arruma todo ano.
0: Deixa estar,
3: tá bom.
0: A nossa amiga Áurea Ferreira deixou um recadinho, Carla?
3: Tá ligada.
15: Bom dia, Léo. Olha essa... Abençoe,
3: oi? Acho que chegou só agora. Ah, não, é isso aqui, porque chegou agora só o áudio dela. Ela deve ter mandado mais cedo, né? Ainda no horário
0: bem
3: do Léo Vieira.
0: Cedo.
3: Inclusive, o Léo Vieira tava tocando lá no fundo, mas aí só pegou a internet agora e chegou só agora. Um abraço, dona Áurea, tá aí ligada.
0: Domingão?
3: Domingão tá aqui.
9: Domingo da quarta.
3: Vem depois de sábado, Edasimar.
15: Boa tarde, Maiara.
3: Tá tudo bem por aí?
15: Boa tarde, Carla Morena. Boa tarde, meu amigo. Deus e mais.
9: Boa tarde, meu amigo.
15: Domingão falando aqui, olha, hoje eu quero aproveitar lá embaixo e mandar um abraço pra turma do Poço Modelo ali em Santa Bárbara.
3: Sim.
15: Eles, toda vez que eu vou lá abastecer a moto, eles estão lá.
3: Eles estão ouvindo, certo? É, olha aí.
15: Com certeza.
3: A gente sempre manda abraço pra eles.
15: Os frentistas de lá. Com certeza tem um lá que participa. O bichão parece um guarda-roupa, assim, sem madeira, assim, faz igual o Deusimar, porque eu esqueço o nome dele, viu? Ele tá lá
3: tá
15: sempre
3: bom.
15: Ligado.
3: Hoje você que é grandão aí no Posto vocês, Modelo.
15: Estamos por cá, viu?
3: Tá
15: abraço
3: bom,
15: meu
3: amigo,
15: amigo
3: um Jadson,
15: Jardim, Hermínia e toda a sua família, minha amiga Jane Silva, Sussu e toda a galerinha da animação. Um
3: abraço,
15: meu
3: galera
15: amigo
3: da
15: Serginho,
3: animação.
15: Lucivânia, lá no assentamento Mariana. E a turminha ali do compadre Mauro, ali do Aureni 4, da comunidade de São Pedro e do Dedo Irmanduce, todos que estiver ligado. Fui. Tchau, obrigado.
3: Tchau, obrigado.
0: Um cheiro, amigo. Obrigada pelo carinho. Tá sempre aí na sintonia,
3: e
0: né?
3: O
0: e um abraço
3: segue.
0: Pros meninos aí do Posto Modelo que estão ouvindo a gente sempre, né?
3: E Santa Teresa, cara, o trabalho segue.
0: Segue, menina. Alessandro mandou mais um vídeo pra nós aqui hoje. Cadê? Bora ver. Tá lá amassando lata.
16: Meninas, eu acabei de merendar. Agora fazer o quê?
0: Trabalhar de novo.
3: Um quilozinho, amigo.
9: Tá vindo mal, homem. Se não trabalhar, não come.
0: Beleza? Ah, vai. Ó o dedo.
16: Mas que não vai errar. É assim, ó.
0: Olha aí.
16: Carla Morena e Maiara Abreu.
3: Um beijinho.
16: Tem uma disputa aí, diz que eu bebo uma latinha, quer pular. Não, não bebo, não.
0: É só refrigerante. Ah, sim.
16: Nós
0: tá certo.
16: Um evangélico, lá não pode beber certas bebidas, né?
0: Tá certo.
16: Mas vamos lá, tem de refrigerante, não dá pra...
3: Mas morrer, desse não, tanto aí.
0: Mas se tudo foi você, Alessandro.
16: Se você acabar nesse ano, vai dar tudo certo.
0: Tá bom.
16: Beleza?
0: Tá bom.
16: Dedicar pras minhas patroas, que tá ligadinho no programa da notícia, ó, Delice e Cabeção,
0: menino.
16: Meu assessor... Gessione.
0: Seu assessor.
16: Aquele abraço e valeu. Tchau.
0: Um cheiro, tchau. Meu bichinho. Ó, menino, chama a patroa de Cabeção, não. Armaria.
9: Gessione e Cabeção.
3: É. Ai, um beijo, um cheiro, Carmelita. Querido. Cheiro no cangote pra você, viu, princesa? E
0: João
3: nosso Ivonaldo fiscal?
0: Tá ligado, né? Mandou, ele mandou um áudio aqui. Deixa eu ver, não é pra mim.
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0: E o que foi, homem?
18: Boa tarde pra você que tá do
3: lado. Foi a abertura aqui.
0: Tá, ele tá sintonizado, diz que já olhou no status, já viu o que tem lá, então tá tudo certo.
3: Tá tudo certo. O Garcês Marinho tem beijocas, ó. Beijo.
19: Boa tarde, Carla Morena. Boa tarde, Maiara de Abreu. Boa
0: Oi.
19: Tarde, Deusimar Bispo.
9: Opa,
19: aqui é o Garcês Marinho do Santa V2. Tô ligado aqui na nossa rádio Unitiz FM, a rádio que é 100% na qualidade, como diz o PP do rádio, hein? Só potência. Só hierarquia. Isso. Chama, cuida. Um Isso. cheiro no cangote pra todos os milhares de ouvintes do Estadão do Tocantins. Chama.
0: Muito bem. Aí, tá bom. Já chega, beijoqueiro.
3: Um beijinho pra
0: já
3: você.
0: Já tinha mais 30 segundos de beijo aqui.
3: Manelão tá sintonizado e vai dar tudo certo pra você, Manelão.
9: Vai
3: é
9: dar tudo
3: que
9: certo.
3: Tem aqui.
0: Pronto.
3: E só antes de tocar a música, o doutor Elias dos Anjos mandou aqui. Ó, boa tarde pra equipe, a melhor equipe de comunicação do rádio brasileiro, Carla. Ele tá mandando um beijo pra filha dele, como a gente destacou aqui, que formou recentemente.
0: Isso.
3: E deixamos muito carinho pra ele e ele deixou muito carinho pra ela também. Ele está muito orgulhoso, viu?
0: É, ele também mandou um abraço especial pro Deusimar, né, Maiara?
9: Opa,
0: isso.
9: Um
0: diz que
9: senhor.
0: O Deusimar transborda carisma, né? E aí ele mandou aqui, como a Maiara falou, né, a foto da filha dele, né?
3: A Clara Stephanie.
0: Que coisa linda, né? A Clara Stephanie, ele falou que ela nasceu dentro do espectro autista, com muitas dificuldades de socialização, mas isso nunca foi um empecilho para ela buscar o grande sonho da vida dela, que é ser médica. Claro, ela tem o exemplo aí do pai dela, né, que também é da área da saúde, que é odontólogo.
3: Sim.
0: E como muitos, ela buscou com muita dedicação e esforço a aprovação e conseguiu com muito mérito, e ele quer deixar registrado a todos que, independente do seu sonho, seja ele qual for, muito grande, às vezes até parecendo inalcançável, acredite que o seu esforço persistente vai levar você para realizar esse sonho. E claro, né, Deus no comando sempre. Um abraço, amigo. Que mensagem
3: e
0: bonita,
3: e com essa
0: né?
3: mensagem a gente vai pro intervalo, porque vai dar tudo certo.
0: Vai dar tudo certo. Deu certo aí pra Clara, né? E vai dar tudo certo pra você aí. Basta se dedicar e acreditar. A gente volta já já com mais Hora da Notícia por aqui. 12:42 agora.

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1: De volta por aqui com o programa Hora da Notícia na Unitins FM, Carla Morena, Deusimar Bispo e Maiara Abreu, te fazendo companhia até uma hora da tarde. E a gente já volta com os nossos ouvintes, é isso, Maiara?
2: É isso, de
1: estão
2: volta
1: na
2: com
1: sintonia.
2: Os nossos ouvintes. Se o Marcão não ficar aqui, né, Marcão? Um beijo pra ele também.
1: Ó, mandando um abraço pra Marcela Venâncio Cunha, ela mandou os parabéns aí pro Matheus Venâncio mais cedo, então foi
2: isso,
1: entregue, tá?
2: Foi.
1: A gente, aqui já é um outro horário, mas a gente também já mandou um abraço aqui pra ele, tá bom, Marcela?
2: Que ele, Cristina, tá na rede, Deusimar? Tá não.
3: Nada?
1: Tá ela nada, tá ela tá na cadeirinha de fibra lá.
3: Cadeirinha de fibra.
1: Mandou
3: ela voltou
1: mensagem.
3: Já.
2: E ela falou, meninas e menino, olha eu aqui.
1: Você já tá em casa, amiga? Conta pra gente. Ela falou, ó, eu também amo o cheiro no pescoço, tô aqui cuidando das netas. Ah, então deve estar lá ainda,
3: tá lá ainda,
1: né?
3: Em Araguaína.
2: Não, não?
1: É emissão, verdade, menino. Muito bem.
2: São tantas
3: menino,
2: netas.
3: Se eu fosse cuidar de neto, eu, menino.
1: Não fazia nada, né, Deusimar?
2: Bora
3: nove
2: na
3: netos.
2: Do sol.
1: É, mas assim, que bom que ela pode dar esse apoio aí, essa ajuda, né? Quem dera cada um de nós ter aí, né, a mamãe com disponibilidade pra cuidar. Maiara, por exemplo, os dois menininhos dela.
2: É, vovó.
1: Dão trabalho também. Dão, vovó que
2: vovó
1: cuida.
2: Vovó que cuida
1: pois
2: durante
1: é
2: o dia.
1: Pois é, tá vendo?
2: Inclusive, dona Maria do seu Fabinho, um cheiro no cangote.
1: Ouvindo
2: pra vocês.
1: Ouvindo aí a programação, já almoçaram,
2: já
1: estão, né?
2: Debaixo
1: com a
2: da
1: barriguinha
2: mangueira
1: recheada. É, na rede,
2: é,
1: né?
2: Na rede.
1: Pronto, muito bem. Não tem medo de cair um bicho lá de dentro de cima do pé
2: não,
1: de manga, não?
2: Não, não, dá não. O
3: já
2: papagaio fica lá, só
3: Lima
2: pegando
3: KF
2: os bichinhos que vão caindo. Ó, vamos mandar um cheiro pra Elisange na Fazenda Frigovale? Não. Não, namorada do Sol 2.
4: Bom dia, boa tarde. As meninas.
2: Amiga, é um longo trabalho pra tirar esse nome.
4: Tô por aqui na lavoura.
1: Da cabeça, né?
2: Da cabeça.
4: Trabalhando direto.
2: Trabalhando.
3: Não tá de férias, não?
4: Arrumar a bagunça aqui.
3: Sei. Quando era eu reclamava.
4: Hoje eu fiz um almoço de gente preguiçosa, mas não é preguiça, não.
1: Era o quê?
4: Falta de tempo mesmo.
1: Sei.
4: Hoje foi arroz, feijão e carne frita. Uma saladinha de
2: pepino. E esse aí é de preguiçoso?
1: Pepino com tomate.
4: Eu tô
1: tá
4: por
1: ótimo,
4: aqui,
1: amigo.
4: Escuta, sempre.
2: Tá amiga,
4: obrigado,
2: pois eu faço esse
3: aí. Falava lá em casa que eu gosto de batata frita.
4: Assim, eu acho um cheiro no cangote.
1: Um beijo, meu amor. Bora rápido aqui que tem, meu Deus, 30 pessoas aí.
2: Hermínia, beijinhos.
1: Um cheiro, Hermínia, pra você. Obrigada pelo carinho. O Carlos, que atende por seus clientes aí por aplicativo de transporte.
5: Boa tarde,
1: também,
5: minha
1: tá
5: galera.
1: Ligado.
5: Boa tarde.
2: Oi,
5: só não vou botar
2: tá cheiroso.
5: Pra, porque já acabei com ele.
2: Uai,
5: uai. Boa tarde pra vocês verem, ó. A pratada. Vamos que vamos.
2: O buchinho chega a tá brilhando.
5: Mais curto.
1: Carlos, e esse bebezinho seu que tava no forno, já chegou? Conta pra nós aí, tá bom?
3: Faz tempo.
2: A Jaiana Araújo também tá no trabalho lá, trabalhando com os pets.
1: Ah,
2: e falou, meninas e menino,
1: Deus,
2: bom.
1: Jaiana, opa, esse gatão aí tá prontinho pra semana,
2: tá,
1: hein? Coisa boa,
2: bateu
1: um cheiro pra
2: ponto,
1: você.
2: Ela disse que tá ouvindo desde 7
1: da
2: manhã.
1: Desde 7 da manhã e pediu pra mandar um alô pra amiga dela, Socorro.
3: Socorro!
1: Que com certeza...
2: Você não fez isso, não.
1: Ai, meu Deus.
2: Você não fez isso.
1: Socorro tá ouvindo a gente lá em Taquaralto. Um beijo, Socorro.
2: Um beijo, Socorro, pra você também.
1: Guiu tá por aqui.
6: Alô, sua menina, boa tarde. Aqui
1: oi,
6: quem fala é o Guiuzinho da Comunidade
2: Fala,
6: Guiuzinho. No Morro da Aranha.
2: Tamo sim.
6: Por cá. Próxima música oferecer pra essa galera que tá na escuta.
2: Sim.
6: Cheiro no cangote das duas.
2: Certo.
6: Abraço, Deusimar.
3: Tamo opa,
6: por cá.
3: Meu amigo.
1: O cheiro, garoto.
2: O
1: Matheus,
2: aniversariante.
1: O aniversariante passou. Agradecendo.
7: Obrigadão, galera do Hora
2: você
7: da Notícia.
2: Você merece, amigo.
7: Parabéns daí.
1: E o que foi?
7: Carla Morena,
1: tá
7: Maiara de Abreu.
2: E esse
3: ar? Tá chorando.
7: Muito
3: tá um
7: obrigado.
3: Hoje
7: eu tô toda abalada aqui, viu? O pessoal
1: oh,
7: me emocionou muito
1: oh,
7: no
1: gente,
7: programa.
1: Que bom, amigo.
7: É, e, mas tá muito bom. Tá, é, tem que corresponder à altura de tantos
1: tanto amor,
7: mensagens,
1: né? Tanto carinho.
7: Obrigado
1: tá
7: a vocês.
1: Certo.
7: Bom trabalho. Boa hora da notícia aí pra nós.
1: Obrigada, tá Matheus. Um abraço pra você aí na escuta. Sussu passou por aqui.
8: Fala, meninas e
1: oi,
8: menino.
1: Sussu.
3: Opa.
1: Tá tudo
8: Sussu,
1: bem, Sussu?
8: Tô ligadinha. Tô ouvindo.
1: Uhum.
8: Cheiro no coração de todos.
1: Um beijo,
8: da
2: refúgio do amor.
8: Estão em peso ouvindo vocês, tá?
1: Que bom, cheiro.
8: E para o nosso amigo Raimundo das Armas, Marabá Bife,
2: só coisas boas.
8: Domingão, Jane Silva, Raul Matos, todo mundo.
2: Tá
8: obrigada.
2: Bom. A Cleila Macedo respondeu aqui, ó, o que os ouvintes mais gostam. Ela falou assim, eu gosto da alegria, da descontração de vocês e a interação com nós, ouvintes. Isso nos deixa informados e junto aí o útil ao agradável.
1: Deu
2: foi
1: certo.
2: Certo.
1: Ai, dá não, certo. Ela falou, vocês são um espetáculo. Aí, Deusimar, viu?
2: Um beijo, exatamente, princesa.
1: Muito bem, ó, a Ju, é a Ju?
2: Isso.
1: É, acho que é a Ju, né? Tá ligada com a gente.
9: Oi, meninas.
1: Oi,
9: tudo
1: Ju.
9: Bem?
2: Tudo bem, princesa?
9: Eu acabei de ouvir sobre os cursos do Senac.
2: Ah.
9: Tem como vocês mandar o número do Senac pra mim?
2: É, vamos procurar aqui, amiga.
1: A gente não colocou na matéria, porque eles deram o site pra você entrar lá em contato, tá, amiga?
2: O número quase não sei vai te ajudar muito também.
1: A gente não sabe qual é o número específico pra você não, se ele não ligar no número. Eles, não, vou te transferir. Aí é melhor você dar uma olhadinha no site, tá, Ju? Que aí lá no site você vê direitinho o contato correto, tá bom?
2: Tem as informações completinhas,
1: manda
2: tá?
1: a foto aí, Mayara, pra ela aí, ó. Manda a foto.
2: Vou caminhar aqui, tá bom, amiga? Mas só reforço, né? TOSENAC, tá? É to.senac.br/cursos, tá bom, amiga?
1: Pronto, ó, a Raquel Souza tá ligada com a gente. Mayara, cadê você, mulher?
2: Você não viu o vídeo até o final, né, Raquel?
3: Tá. Mayara tá mais sumida que orelha de galinha.
1: Meu Deus
2: do céu. Aparece no final do vídeo, depois que eu gravei com vocês.
1: Ai, ai, vamos seguindo. A Cecília Rodrigues tá lá em Senador Canedo, mandou um prato lá no Capricho. Deus e mar, hoje é carne cozida com batata. Isso. Olha lá.
2: E omelete, cara.
1: Ah, omelete, ele disse que não quer, não. De espinafre, ele não quer, não. Arroz, feijão e pudim.
3: E é bem pequenininho, tamanho da panela de 60 litros.
1: Tem pudim, viu, Deusimar? Para a sobremesa, tem um pudimzinho,
2: ela
1: tem
2: nem
1: a saladinha
2: tirou a foto.
1: Cozida, né? Um meu cheiro tempo. Lindo. Abraço pra você e pra toda Senador Canedo. Um abraço também pra Janaína Crank, que está em Séries Goiás ouvindo
2: fora
1: a gente.
2: De?
1: Com
3: fora
1: certeza.
3: De Séries, Janaína Crank.
1: Álvaro Carvalho chegou por aqui também. Cadê? Vamos...
0: Boa tarde, meninas.
1: Álvaro.
0: Boa tarde, Deus Mabis.
1: Opa,
3: Álvaro.
1: É...
0: Queria falar que o programa tá maravilhoso, viu? Cada dia que passa fica melhor.
1: Obrigada, meu querido.
0: E manda um alô pra galera aqui do Posto Modelo. Estamos aqui escutando o radinho conectado, viu? E vamos estar na Barraca 12, lá em Taquarussu, viu?
1: Festival Gastronômico. Festival? Já
0: esperamos
1: deu a dica.
0: Vocês.
2: É esses sabores das cachoeiras que ele colocou aí, ó.
1: Ah, muito bem, amigo. Aí,
3: e
1: ó.
3: Bora correr.
1: Tá vendo?
3: Bora.
1: Mayara vai comprar um pra mim, viu?
2: Vou. Alô, Maranhão, tá no Luquinhas que não pode falar o estabelecimento. Um beijo.
10: Passando essa pra ver já. Boa tarde, minha amiga Carla Morena.
1: Boa tarde, meu querido.
2: Beijinhos.
10: Espero que vocês tocassem. Francisco, qualquer música que vocês tocassem
2: tá
10: hoje pra nós, tá bom demais.
2: Tem umas boas aqui, tá?
1: Bom, meu amigo. Um cheiro no cangote. Walter tá ligado também. Mandou um abraço pro trio. Outro pra você, ó.
2: Ó, Walter, beijocas.
1: Tudo de bom. É Tuntum o apelido dele,
3: ah,
1: viu? Do
3: é o Tuntum,
1: Ronildo.
3: Isso. É duas pancadas. Ah, ele é lá do Maranhão, duas pancadas.
1: Tuntum.
2: Perpétua, um beijinho pra você. Cheiro no cangote.
1: Cheiro, Perpétua. Manel Ribeiro tá ligado também, mandando um bom dia, um cheiro pra ele. Já...
2: Isso.
1: É isso?
2: Que não é o Manelão do
1: é outro Manel, né? O Valdemar também tá ligado.
2: Sim.
1: Ele manda um alôzinho pro meu pai na Fazenda Cachoeira, ó.
2: Ó, será que tem umas boas lá pra nós banhar?
1: Já vamos salvar aqui o número do Valdemar. Valdemar, tá?
2: Beijos, Valdemar.
3: Recebeu uma visita.
1: Hugo Lopes tá ligado também, pediu pra mandar um alô pro Dogival, pro Gustavo Bambam, pra Ana Luísa, pra Isabela e pra Silvia.
2: Uhum.
1: E também pra todos os ouvintes. Um cheiro pra você, Hugo.
2: Não fala o dia, não. Beijo. Até hoje, 26.
1: Zé Raimundo Tavares tá na Aparecida do Rio Negro, né? Mandou um alôzão aí pro povo do Petronac, todos os funcionários. Um abraço aí pra vocês, ó.
2: Beijinhos. Beijo. Johnny offline tá só comemorando lá. Beijo.
1: Johnny
2: pra
1: tá
2: você.
1: Online. Online, né, Johnny? Um cheiro. Daniel Silva também
11: Olá,
1: passou por aqui.
11: Boa tarde, boa tarde. Aqui
1: oi, Dandan.
11: É o Lobinho
1: Solitário.
3: Olha. Olha, o Lobo Solitário.
11: O
3: Lobinho
11: do programa, tá?
1: Um beijo. Lobinho Solitário.
2: Jane Silva só colocou o ponto batido aqui. Beijocas
1: um cheiro,
2: pra ela.
1: Jane, pra você. Um abraço pro Wagner Batista também, que tá na sintonia.
2: Ele
1: era
2: respondeu
1: Papoliana,
2: que...
1: né?
2: Não, ele respondeu que do programa que ele mais gosta, da simpatia e
1: do amor
2: que a gente tem por cada um.
1: Interagem com os ouvintes. Ué, eu não tinha visto. Confundi você com a Poliana.
2: É tudo de verde. O nosso amigo Machado tá se preparando lá para o evento dele do bingo, que vai ser uma grande festa, e desejo uma ótima tarde para cada um de nós.
1: Só reforçando aqui rapidamente, né, o bingo aí em prol da saúde do Machado, a Vaquinha Solidária, né, tem aqui para você participar. E tem o bingo beneficente que tá chegando.
2: Dia
1: vai ser dia
2: 5
1: do 9, né? Pessoal, quiser participar, Mayara, lá na chácara em Taquarussu Grande, na chácara do Zé do Bode. Pronto.
2: Pronto.
3: Agora o baiano do Sergipe.
1: Baiano tá ligado.
2: Baiano da marmita.
1: A marmita sensacional. O povo agora tá colocando aquele queijinho derretido na marmita,
2: eu
1: né, Deus amado? Gostei, achei um bom costume.
3: E muita couve, menino. Muita
1: couve, né, Deus
2: amado? No feijão tropeiro, Deus amado.
1: Ah, Ai, ai, tem um verdezinho com 2 centímetros ali de verde, né?
2: A amiga Cristiana bateu o ponto e falou parabéns pra vocês, viu? Bora almoçar?
1: Um cheiro, bora almoçar na hora, né? A Rita tá ligada também, vai um beijo pra ela, ó.
12: Bom dia, meus amores.
2: Beijinhos, nossa princesa.
12: Marina Abreu, Deus do mar.
1: Um cheiro, meu amor. Já tá finalizando o programa, 12:28. Bora. Jonathan, a gente já falou com ele. Iranete tá ligada lá. Falou, boa tarde, meninas. Minha irmã Iriane, aqui do restaurante, vai participar também do festival. Vou perguntar pra ela o nome do prato, né? E ela falou, falando em prato, olha o meu almoço de hoje. Frango com piqui. Meu Deus do céu.
13: Não?
1: Aí sim.
2: Aí deu certo.
1: Pois, Irão Moreira também mandou mensagem lá pra mostrar
14: boa
1: que ele
14: tarde,
1: tá ouvindo.
14: Boa tarde, menino. Boa tarde, menino.
3: Opa.
14: Aqui, ouvindo a 96. A Unitins FM.
2: Simbora, Irão.
14: Indo pro serviço.
1: Muito bem, Irão.
14: Como já falei, eu nasci... Nasci foi bonito.
1: Não foi rico, né, amigo?
14: Tem que trabalhar.
3: Pobre e iludido, igual eu.
14: E vamos que vamos. Um abraço pro meu amigo João Ivonaldo.
1: Bora. Pronto, tá aí um cheiro, né? Quem mais?
2: A Ju Silva,
1: a gente já falou com ela, né? O Gaspar tá sintonizado, mandou um ou. Ô,
2: Gaspar. Ô, tudo bom, Gaspar? Um beijo.
1: Messias.
2: Ele falou, bora almoçar, trio.
1: Bora almoçar,
3: cadê,
1: né?
3: A bacinha do gás?
1: É isso aí, o Airan tá ligado também, motorista que atende pro aplicativo de transporte. Um cheiro, Airan, pra você,
2: um,
1: né?
2: Um cheiro pra você. E nosso amigo João Ivonaldo tá lá ouvindo e respondeu. Beijos, amigo.
14: Obrigado, Airan Borreira, tô por cá.
1: Pronto, e com isso terminou o programa. O pessoal do Esporte Mais tá chegando por aí. Deus e
2: mar. Afinando, a gente precisa seguir.
3: Até amanhã.
2: Tchau, Deusimar. Tchau, companheira. Agora tchau, a gente companheira. Vai ficando com o Guilherme Silva. Ó, Léo Magalhães, afilando. Até amanhã.
1: Até amanhã. Cheiro no cangote. Ótima quarta-feira. A gente se encontra amanhã, logo depois do meio-dia.
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1: Um estudo da Fundação IDH revelou que as mulheres comandam 19% das propriedades rurais brasileiras, o equivalente a cerca de 30 milhões de hectares. A maior presença feminina está em pequenas propriedades voltadas principalmente para a agricultura familiar. A pesquisa mostra que a pecuária é o setor com maior participação de mulheres na liderança, seguida pelas produções de cacau, frutas cítricas, soja, café e cana-de-açúcar. Segundo a Fundação IDH, além de contribuir para a produção agrícola, as mulheres também se destacam por investir em inovação, responsabilidade social e práticas de conservação do solo, reforçando sua importância para o desenvolvimento da agricultura brasileira.
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0: 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Agora 1:11.
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0: 1:12 na capital do Tocantins. Hoje é quarta-feira, 26 de agosto de 2026. A partir de agora, as principais notícias do esporte em Palmas, no Tocantins, no Brasil e no mundo. Lembrando que você pode participar com a gente, mande a sua mensagem de texto ou de áudio para o nosso WhatsApp 639-9915-6234. E você também pode participar através do chat na transmissão no YouTube, no canal Esporte Mais TV.
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0: 1:13, está começando o nosso Esporte Mais aqui na sua rádio Unitins FM, nesta quarta-feira. O nosso time já está na mesa, vamos lá então.
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0: Luiz Carlos Lula, boa tarde, tudo bem, Lula?
4: Tudo bem, Orlan, boa tarde para você, boa tarde para todos ligados no Esporte Mais.
0: O que você conta de novidade pra gente nessa quarta-feira, Lula?
4: Orlan Tavares, a Federação Tocantinense de Futsal vai realizar no próximo dia 29

0: Às 9 horas da manhã, na cidade de Pedro Afonso, o Congresso Técnico do Circuito Estadual Série Ouro 2026. A competição terá 9 equipes e a proposta da federação é dividir em 3 grupos, grupos A, B e C, com jogos de ida e volta dentro de cada grupo. Durante o encontro serão definidos detalhes como regulamento, arbitragem, calendário e logística da competição. A federação espera reunir representantes dos clubes para alinhar as regras e organizar a competição.
1: Você citou 9 equipes que vão participar dessa série ouro, então nesse caso digamos que aquela conversa que rolou por aí, principalmente dos grupos de WhatsApp, que a equipe do Vila Nova iria desistir da competição, então não desistiu, né, Lula?
0: Eu confesso pra você que até o momento eu não ouvi o comunicado oficial.
1: Não teve, é verdade.
0: Não teve. Eu vi alguém comentando aqui que Araguaçu, tudo bem, já não vai participar, né?
1: É verdade.
0: Agora, o Vila Nova também, houve boatos que não iria participar, mas até o momento nada oficial. Até o momento está confirmado, sim, o Vila Nova, agora da cidade de Gurupi.
1: Muito bem, então a gente aguarda aí a Série Ouro 2026, vem aí. Lembrando que no último final de semana foi conhecido o campeão da Série Ouro, mas da Série Ouro de 2025, porque teve toda aquela confusão, aí foi remarcada aí através da Justiça Desportiva. Aí agora tivemos aí o time do União de Araguaçu campeão, sobre a equipe do Polivalente, mas ainda é válido pelo ano passado, aí, de 2025.
0: Que pena, né, Orlando? A equipe acabou de conquistar o título, né? Vinha atrás, né, desse título há um bom tempo, a equipe do Araguaçu conquistou agora o título e de repente já fica fora, né, do ano seguinte, porque o título foi conquistado agora, mas a competição era da competição de 2025.
1: É verdade.
0: Né? Então, ganhou o título de 2025, 2026 tá fora. É uma pena porque... Lamentável. O Araguaçu estava com uma grande equipe, a torcida apaixonada. Estivemos lá, né?
1: Belo ginásio,
0: jogos,
1: né?
0: Isso, fazendo jogos. Deu para ver realmente que o torcedor lá gosta, amava o futsal e a equipe tá fora. É lamentável verdade. Um fato desse, né?
1: É verdade. Vamos torcer para que a equipe do União de Araguaçu volte logo a participar das competições oficiais aqui do futsal do Tocantins. 1:16 na capital do Tocantins. Agora é hora de chamar ele. Edmar Rodrigues, boa tarde, tudo bem, Edmar?
2: Muito boa tarde, Orlan, boa tarde, Lula, Ademar e amigos da Unitins FM.
1: Meu amigo Edmar Rodrigues, o que você conta de novidade pra gente aqui nessa quarta-feira?
2: Olha, Tavares, é em relação à segunda divisão. Eu sou meio cético em relação a contratações antes de ser publicada no BID. Eu, pra mim, jogador que não é publicado no BID não é seu. Isso aconteceu agora com o Guaraí, né? O Guaraí que tinha contratado alguns jogadores, mas eu sempre acompanhando no BID e não apareceram. Inclusive, né? O Tocantinópolis anuncia que o Rivaldo, né? Que tinha sido anunciado pelo Guaraí, está lá com o Jairo, né?
1: No São José, né?
2: No São José. E também o jogador Jonathan, né? Que tinha jogado já pelo Tocantinópolis, está lá de volta com o Jairo. Então, não adianta, essa questão de apalavrado no futebol não existe mais.
1: Palavra não vale, né?
2: Não vale, você tem que chegar lá, se você contratou os jogadores lá no mês de julho, por uma competição que vai começar em setembro, mesmo que pague um pouquinho, coloca lá um saláriozinho na carteira dele e publica ele no BID, porque senão você vai ficar sem jogador.
1: Aí você vai segurar, né?
2: Vai segurar. Agora essa questão de a palavra, o cara me deu a palavra dele, a palavra é...
1: Vai lá treinar com a
2: palavra
1: equipe.
2: Palavra de bigode hoje não tem mais esse valor, não. Era antigamente.
1: Exatamente. Essa aí foi boa. Geralmente o certo é fazer isso aí mesmo, quando cai no BID, aí não tem como. Hoje é tudo documentado, né, meus amigos? Tem que estar no documento.
0: Tem que voltar aquele velho tempo de preto no branco, né?
1: É verdade.
0: Só anunciar depois de assinar, né?
1: É verdade. Muito bem, 1:18, depois do destaque inicial também do Edmar Rodrigues, vamos, chama ele.
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1: Ademar Costa, boa tarde, tudo bem, Ademar?
4: Tudo bem, Orlando, boa tarde, amigos da Unitins FM.
1: O que você tá rindo, Ademar? Tá rindo dessa situação aí,
4: Não, eu tô
1: aí,
4: rindo
1: né?
4: O seguinte, essa história aí não é nova não, essa que o Edmar contou. Eu lembro que antigamente, quando o Tocantinópolis contratava, vamos supor, um jogador em Goiânia, Ele não falava pra ninguém, porque quando eles falavam, ó, Tocantinópolis contratou o Joãozinho lá em Goiânia. Ele vai sair de lá, tal, no ônibus, tal. Então, quando ele ia passando em grupi, o grupi cercava o ônibus lá e pegava o jogador e ele ficava em grupi mesmo.
2: Ó, que essa história do Ademar não é nova, não, viu? Eu já ouvi isso aí, ó.
4: Pois já é. Tem. Entendeu? Então, isso é antigo. Eu lembro, por exemplo, uma vez, eu ainda estava em Goiânia, naquela época eu empresariava alguns jogadores, e foi um senhor por nome de Santos, que era o homem que mandava no MAC, no Maranhão Atlético Clube, lá de São Luís. Aí ele foi lá em Goiás para buscar uns jogadores. Nós fomos assistir um amistoso, nós tinha acabado de chegar um cara de São Paulo, fez um amistoso pelo Itumbiara. Durante o amistoso, nós tomamos o jogador do Itumbiara e mandamos para São Luís do Maranhão. O cara nem voltou para Itumbiara mais, já veio para Goiânia, de Goiânia já mandamos ele para São Luís do Maranhão. Então, o jogador de futebol é o seguinte: se der 50 mil reais a mais aqui, ele deixa aquele ali, aquele que combinou, e vai para outro time. Mudou um pouco, deu uma melhorada, mas muito pouco. Os caras ainda, se não tiver escrito o contrato conforme Edmar diz, tiver no BID, não, o clube não é dono, não pode contar com o
2: contrato de gaveta não tem mais não, muito valor, não, né, Edmar?
4: Não existe, não. Não existe mais.
1: Que sirva de exemplo aí pros outros times, né? Essa situação aí do zagueiro Rivaldo, né?
2: Tem time, Edmar, que nem publica, que nem divulga, com medo dos caras passar lá e pegar o jogador.
4: Justamente. É verdade.
1: Que coisa, são coisas aqui do nosso futebol, né? 1h20 depois dessa nossa resenha aqui para começar a programação de hoje, vamos aos principais destaques do dia. Primeira corrida de verão do Aurini 3 segue com inscrições abertas até o próximo dia 31 agora do mês de agosto. E ainda, de olho na segundona, Guaraí vence amistoso na cidade de Colinas. E vamos falar também da Copa do Brasil. Cruzeiro e Atlético Mineiro empatam pelas quartas de final. Hoje tem mais dois jogos. Essas e outras notícias a partir de agora no Esporte Mais, que está começando aqui na Unitins FM.

0: 1:21 da capital do Tocantins, quarta-feira, 26 de agosto de 2026. Para você que estava ligado no Hora da Notícia com a Carla Morena, Maiara Abreu e o Deusimar Bispo, a partir de agora, vamos juntos até as 14h, falando de esportes aqui na sua companhia. 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
0: E nós vamos seguindo com o Esporte Mais, abraçando aqui os nossos amigos que já estão chegando aqui na nossa audiência, já mandando mensagens pra gente. Nosso WhatsApp é 63999156234. E também a galera que tá participando aqui no chat, no canal Esporte Mais TV no YouTube. Pra você que ainda não se inscreveu, se inscreva agora, ative o sininho aí pra receber as notificações. E se puder dar aquela força, dar aquela moral pra gente, deixe aí o seu joinha. Pois é importante aí pro YouTube entender que você tá gostando aqui do nosso trabalho, né? E quem também já está na nossa audiência, muita gente aqui, vamos começar por ele, Heraldo Júnior, já chegou, já está por aqui, direto de Arapiraca, em Alagoas, nosso parceiro diário de todos os dias, está sempre trazendo informações do ASA, e hoje já está ligado conosco e dizendo boa tarde, bancada Unitins FM de Palmas e programa Esporte Mais, dizendo aqui, já deixou o like, já está com a gente, e por falar está com a gente, Ademar Costa já está conosco também. Aquela encomenda, aquele presente daquele rapaz que está aqui na nossa mesa, né, Ademar?
3: Sim, a encomenda chegou, né, e então será entregue para o dono da encomenda. E ele, então, a partir de agora também fará parte com camisa e tudo do ASA de Arapiraca.
0: Olha aí, Edmar Rodrigues.
4: Vamos comemorar o título, né?
0: É. Portanto, o jogo será domingo, né? O jogo da volta contra a equipe do Gama. E aí é um passo a mais, se passar pelo Gama, vai pra grande decisão, aí sim, a hora de comemorar a taça. O Heraldo Júnior está aguardando ansiosamente. Então, Edmar Rodrigues, parabéns, porque você já recebeu o seu presente, recebeu da seguinte forma, já está na residência do Ademar Costa.
4: Recebi, ele já foi informado.
0: Já foi informado oficialmente. Ontem a gente fez a busca aí, né, nos objetos, isso. Marcava que chegaria na segunda-feira, mas chegou hoje, que
4: chegou
0: bom.
4: Hoje. Antecipou, né, Tavares?
0: Que beleza, isso é muito bom. Parabéns, o Heraldo Júnior, mais uma vez aqui atendendo aí a nossa equipe Esporte Mais. Nós falamos rapidamente, o Heraldo automaticamente
4: foi
0: já
4: mandou. Foi uma surpresa pra nós, né?
0: O Heraldo é um grande parceiro, né?
3: Não, surpresa, porque veio rápido, né? Sim. Porque eu tava marcando que poderia chegar dia 31, né,
0: Orlando? É verdade, segunda-feira, né?
3: Segunda-feira.
0: Chegou quase uma semana antes.
4: É, porque aí a gente já assiste o primeiro jogo e também a final, né?
3: Parabéns ao Correios. Correio tem hora que erra uma, viu? Porque esses dias é o seguinte, vinha uma encomenda pra mim lá de Goiânia, e aí não sei se o funcionário era novato ou não, pegaram a encomenda, ao invés de mandar pra Palmas, mandaram pra Itapuranga lá em Goiás.
0: Que diferença, hein?
3: Que diferença.
0: Você tem endereço lá, Ademar?
3: Não, né?
0: Itapuranga?
3: Não, aliás, eu acho que eu nem conheço Itapuranga. E aí, de repente, teve que voltar pra Goiânia essa encomenda minha, de Goiânia veio pra cá e realmente demorou muito. E essa mandada pelo Heraldo...
0: E veio de longe, hein?
3: Veio de longe.
4: Arapiraca.
3: É Arapiraca, e veio rapidinho.
4: Pois é, eu acho que o Arapiraca, o ASA dificilmente será... revestir esse placar.
0: 2-0 muito difícil.
4: 2-0 muito difícil.
3: É.
4: Até porque o jogo foi muito parelho, né? O jogo muito bom, né? E o ASA fez o resultado em casa. Eu acho que quem faz um 2-0 em casa, dificilmente
0: muito difícil,
4: é batido.
0: É verdade.
5: É simples. É só não levar gol.
4: Só não levar gol.
0: É. Já entra classificado. Se o goleirão não levar nenhum gol, já está na próxima fase.
4: Se não for igual o Ross.
0: 1:26 agora, Lula, quem tá com a gente na audiência, sabe quem?
5: Jonathan, olha, rapaz, que coisa boa, hein? Deve estar ligado lá na cidade de Imperatriz, tá passando uma temporada por lá. E outro dia ele até mandou uma mensagem pra mim, falou, compadre Lulinha, tô com saudade da Barra da Arueira. Falei, imagina, né? Um abraço pra ele, a família dele, obrigado pela sintonia, viu? É o Jonathan José,
0: O próprio, também conhecido como Jonathan Rodrigues, né?
5: Isso.
0: Torcedor
4: será
0: do
4: que
0: São
4: é meu
0: Paulo.
4: Parente?
0: Deve ser Edmar Rodrigues, porque ele é da região, né? E aqui nós temos muitos Rodrigues.
3: E a família Rodrigues é grande, né?
0: Tá espalhada por toda a região, norte e nordeste do Brasil, né? Quem também tá com a gente aqui na audiência é ele, Edilson. Tava sumido, né, Edilson? Esses dias tá por aqui com a gente, tá mandando mensagem de áudio, tá falando no Esporte Mais.
6: Olá, Tavares. Boa tarde.
0: Grande Edilson, seja bem-vindo.
6: É o Edilson, da Uni 2.
0: Tamo junto.
6: É, Tavares, eu queria saber se vocês vão transmitir as primeiras partidas do... da segunda divisão.
0: Estamos trabalhando para isso, Edilson.
6: Dá uma alusão aí pro seu amigo aí.
0: Tamo junto, olha só.
6: E mandar um abraço aí pro Josivan, rapaz. O Josivan vascaíno.
0: Grande Josivan.
6: Se preparar que o Vasco dele vai jogar hoje, ó.
0: Ei, rapaz, que coisa, hein? Joga, pega o Vitória logo mais à noite em casa, hein, Edilson? Pois é, estamos trabalhando, né, Ademar, pra que a gente possa transmitir o maior número possível de jogos aí nessa segunda divisão, pelo menos um jogo por rodada. Até a semana que vem, no máximo, a gente já define isso aí, a gente já divulga aqui para os nossos
3: ouvintes. Essa é a nossa intenção, né? De fazer as transmissões. Estamos aguardando para acertar os últimos detalhes para que isso possa acontecer.
0: Maravilha. Vamos mandando abraço aqui também para o nosso amigo Gilvan. Gilvan Campos está com a gente aqui, mandou uma foto bem legal, bem próximo aí da sua TV. Ele está acompanhando pelo YouTube. Tá vendo aqui a nossa equipe, todo o nosso time aqui no estúdio da Rádio Unitins FM. E está falando aqui, ó, acompanhando o programa hoje na companhia do meu amigo Ray Anderson. Olha aí, rapaz.
4: Tá vendo?
0: O Gilvan Campos. Muito tá com a gente aqui, audiência. Ligado. E tá mandando essa foto bem legal, tá aí, ó, pra todos nós ver aqui.
5: Mostrou a prova, né?
0: Mostrou a prova.
5: Mandou a foto da prova aí, que beleza, hein?
4: Agora, em relação a Josivan, eu não entendi a do Vasco, não. O Vasco, quando foi pra disputar as competições, colocou São Januário como sua casa. É. Aí agora quer jogar na casa do Flamengo e do Fluminense. Tem coisa errada, não?
0: Que faz, hein? Que situação complicada, hein, Edmar Rodrigues? Quem tá com a gente também é o nosso parceiro de todo dia. Ele tá sempre por aqui, o Paulo Leandro, torcedor do Vila Nova e do Alvorada, tá com a gente dizendo eu cheguei, né? Dizendo o PL chegou, o Paulo Leandro tá com a gente aqui na audiência.
4: E o Vila deu uma melhorada, né, Tavares?
0: Deu. O Vila hoje na Série B do Campeonato Brasileiro, tava até com a tabela aberta aqui, cadê?
4: É o terceiro.
0: Vila Nova já é o terceiro colocado, 41 pontos, Edmar.
4: Sim.
0: Deu uma chegada bacana aí, depois dos últimos jogos, deu uma animada aí na galera.
4: É, o Guto Ferreira disse que não adianta comemorar nada antes. Tem que esperar o final da competição.
0: É verdade, ele está realmente muito certo, até porque já teve anos aí, anos anteriores, que é um exemplo claro disso. Situação do Vila Nova, chegou aí a
4: liderança. Foi 2023, foi? 24?
0: 24. Que e chegou...
4: Tava por um empate,
0: todo
4: né?
0: Mundo dizia, vai subir, aí fizeram aquela
4: foi
0: caravana.
4: Foi lá pro Nordeste, chegou lá e
0: foi com o CRB que ele
4: foi
0: jogou?
4: Foi CRB.
5: ABC de Natal.
0: ABC. Foi o ABC, né, Lula?
5: Isso,
0: né?
5: Isso.
0: E aí a galera foi uma grande festa, quando chegou lá e acabou aí ficando no meio do caminho, não subiu.
4: Chegou a empatar o jogo, né, depois...
5: Exato. Olha, se tiver uma pessoa que torce muito para que o Vila suba, sou eu, viu?
0: Você, né, Lula?
5: Exatamente. Eu queria ver o Vila Nova lá na Série A do Campeonato Brasileiro, porque tem uma torcida apaixonada, aliás,
4: grande,
5: a maior,
4: né,
5: torcida de Goiás, o Ademar pode
4: acho
5: até...
4: acho que é a maior do Centro-Oeste.
5: Exato, né? Então, o torcedor merece sim, viu? Merece ver o Vila Nova ainda disputando a Série A do Brasileirão.
4: Lula, eu que estive lá ultimamente, a estrutura muito boa, um gramado perfeito, né? O torcedor do Vila Nova tá de bom tamanho, né? Um CT muito bem organizado, a parte de saúde também não deixa de desejar a nenhum dos times que disputa a Série B do futebol brasileiro. Então, assim, se o Vila Nova chegasse, era um presente muito grande pro torcedor.
3: É, o time mais popular, né? O time de realmente maior torcida e tal, e grande rivalidade com o Goiás, com o próprio Atlético e tal. Então, o problema maior do Vila era essas administrações, que não conseguiu administrar corretamente. Agora, parece que agora achou o caminho das pedras, né?
4: É um policial aposentado, cara muito sério, né? Que cuida do Vila Nova. Ademar, o Vila Nova é tão popular que é o único estádio que não tem cadeira.
3: É, justo.
4: O torcedor senta lá no cimentão mesmo.
3: E não reclama.
4: E não reclama. Todos os jogos estão
0: e
4: lá.
0: E lota todos os jogos.
4: E lota assim, todos os jogos.
0: Pois é, que coisa, hein? Quem tá com a gente também é o nosso grande amigo Antônio Alves, o popular Antônio do Táxi.
3: Antônio do Táxi.
0: Mandou um áudio aqui pra gente, vamos acompanhar o que fala aqui o Antônio. Fala, Antônio.
7: Boa tarde, Lã, o programa tá bom, mas eu vou torcer na segunda divisão pelo Esporte Mais, viu?
0: Rapaz.
7: Eu vou torcer pro Esporte Mais, ok?
0: E nós estamos juntos, viu?
7: Meu time tá de fora, o que que eu vou fazer? Vou torcer, eu vou lá no estádio. Vou
0: que
7: torcer
0: bom.
7: Pro Esporte Mais.
0: Eu espero que você vá nos jogos que... porque teremos muitos jogos aqui na capital do Tocantins, né? A maioria dos times que vão jogar a segunda divisão são aqui da capital, são de Palmas. O time do Antônio não tá, né, Lula? Que é o Palmas, mas ele vai lá para acompanhar os jogos, né?
5: Ele pode adotar uma outra equipe, pode, né? Verdade. Ele, na verdade, ele vai mesmo em todos os jogos. Ele gosta do futebol, né? Ele gosta muito de estar presente. Um abraço para ele, a família dele, sempre acompanhando também o programa Esporte Mais. E ele vai torcer pro Esporte Mais, então, muito obrigado, né?
0: Seja bem-vindo.
5: Exato.
4: Já que ele vai torcer pro Esporte Mais, eu vou dar um conselho pro seu Antônio, o que eu vou fazer. Eu também sou torcedor do Palmas aqui na capital, mas eu já estou prevendo o ano de 2027 para nós torcer pro São José.
0: Olha aí, rapaz. Tá vendo aí, meu amigo Antônio do Táxi? Edmar Rodrigues já tá te dando uma boa sugestão aí. Lembrando que o São José montando uma grande equipe para jogar a segunda divisão. É uma seleção, vamos ser sinceros. Aqui no nosso Tocantins, hoje o São José está com uma seleção. Os principais jogadores que foram campeões e vice do estadual e reforçado com alguns outros que se destacaram, né, Ademar, em outras equipes. Hoje o São José tá nadando aí de braçadas, rumo aí a esse acesso, né?
3: É, o Dejaci acabou convencendo o Edmar a torcer pro São José.
0: Dejaci é um cara forte. Grande Dejaci. Quem também é um cara forte é o nosso amigo Doriel, MC Doriel lá em Tocantinópolis, grande amigo nosso. Tá dizendo aqui, boa tarde, meus amigos do Esporte Mais, tô ligado aqui na melhor. E ele mandou, Lula, aquele negócio ali que nós gostamos bastante, hein?
5: tô vendo
0: uma
5: ali.
0: Uma fotinha ali de uma Coca-Cola gelada, viu, Edmar Rodrigues?
4: Doriel gosta dessa Coca.
0: Doriel é gente boa. Doriel, sempre que a gente vai em Tocantinópolis, ainda bem que em 2026, foi agora, foi esse ano, não foi, Lula, que a gente foi lá tomar a Coca com o Doriel, porque a gente ficava sempre naquela promessa, a gente encontrava no estádio, a gente
4: Doriel
0: tomava lá.
4: Doriel chegava na hora também, na hora que tava ocupado, né?
0: Aí a gente foi lá no trabalho dele, Edmar, nessa viagem você não tava junto, nem o Ademar, tava eu, o Lula e o Gilmar Santos, e aí ele convidou, nós fomos lá no trabalho do Doriel, tomamos uma Coca-Cola, conversamos, conhecemos os colegas, os patrões lá do Doriel.
4: E o Franco não
0: ficou
4: com ciúme, não?
0: Ficou não, na realidade o Franklin parece que anda escondendo da gente, viu? Não sei o que a gente
3: ele
0: fez
3: tá meio
0: pra ele.
3: Tá sumido, né?
0: Tá muito sumido o Franklin, grande amigo nosso também, mas tá devendo aqui pra nós, né, Lula? Tá sumido, né?
5: Tá sumido, sobe não, rapaz, a gente tem uma grande consideração por você, Franklin. Você some, né? Deixa a gente até preocupado, né, Orlando?
0: Com certeza. Orlando, 1:33, diga, Lula.
5: Rapidinho, antes de você chamar aí o intervalo, gostaria que você abaixasse um pouquinho aí o nosso BG, só um minutinho, só pra mim.
0: Pois pronto.
5: É o que ele gostaria de, aliás, não é que eu gostaria, né? A gente vai registrar aqui, olha só, é que o jornalismo tocantinense perdeu a Thalita Tavares, lembra dela?
0: Lembro.
5: Thalita Tavares, que faleceu na noite de ontem, ela que foi apresentadora por muito tempo de um programa famoso aqui em Palmas, que é o Globo Esporte Tocantins. Ela faleceu ontem, então o nosso jornalismo está de luto e a gente deseja aí a família enlutada, né? Os nossos sentimentos, e que ela vai fazer muita falta. Ela era conhecida como a Japa, Japinha, né? Além de ser uma grande profissional, era uma pessoa do bem, conheci muito ela, tive bons papos com ela, ela era bacana. Portanto, aí os nossos sentimentos à família da Thalita Tavares.
0: Nós lamentamos, portanto, esse falecimento, né? Ela que deixou sua marca aqui, por muitos anos esteve apresentando, como você citou, o Globo Esporte aqui do Tocantins, né, Edmar? O Ademar conhece,
4: conheceu. Eu também, né? Tive o prazer de, além de assistir, né? De acompanhar aí alguns jogos, né? Às vezes ela ia no estádio, né? Nos treinos, e também tive o prazer, depois que a Thalita saiu da comunicação aqui, viajar com ela rumo a Brasília, né? No voo aéreo, né? Onde a gente conversou muito. Então é uma perda lamentável, irreparável para a comunicação, não só do Tocantins, do Brasil, e até porque foi uma colega que deixou saudades aqui nos microfones, né, e na telinha da TV Anhanguera.
0: É verdade.
3: Com certeza a comunicação perde a comunicação, o tocantinense perde uma grande profissional.
0: É verdade. 1:35 e nós vamos ao nosso intervalo. Na volta, daqui a pouquinho, nós vamos trazer os destaques aí do esporte pelo Tocantins, vamos falar da primeira corrida de verão do Aurini 3, que ainda está com inscrições abertas até o próximo dia 31 de agosto. Quem ainda não se inscreveu, se inscreva agora, né? Daqui a pouquinho a gente vai trazer os detalhes dessa competição. Nós vamos falar também da segunda divisão. Ontem teve amistoso. A equipe do Guaraí viajou até a cidade de Colinas e venceu. Enfim, venceu, viu, Lula?
5: Olha que coisa boa.
0: Pois é, até então.
4: Só foi o Ademar falar.
0: Só foi falar e deu certo, né? É. E nós vamos falar também daqui a pouquinho. Tem ainda a Copa do Brasil, tem muita coisa e tem a galera participando com a gente. 6399915-6234 é o nosso WhatsApp. Também aqui no chat, no canal Esporte Mais TV no YouTube, a galera pode participar. 1:36, a gente volta já já.
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9: O Tribunal Regional Federal da Terceira Região autorizou o leilão de 196 veículos apreendidos e armazenados em unidades da Polícia Federal em Mato Grosso do Sul. A medida integra uma autorização maior que abrange 498 veículos nos pátios da Polícia Federal em Mato Grosso do Sul e em São Paulo. O objetivo é reduzir os custos de armazenamento, liberar espaço e evitar a deterioração dos bens vinculados a processos criminais em tramitação na Justiça Federal. A lista sul-mato-grossense reúne desde utilitários e picapes de alto valor até esportivos importados. Os automóveis mais caros estão no Pátio Paulista. Super esportivos como uma McLaren Spyder 2022 e uma Ferrari Spyder 2016 vermelha. Esta avaliada em mais de 3 milhões de reais. A relação inclui ainda caminhões, semi-reboques, motocicletas e um Chevrolet Trailblazer.
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18: Às 2 da tarde.

0: 1:42 na capital do Tocantins. Já estamos de volta com o Esporte Mais aqui nessa quarta-feira, hoje 26 de agosto de 2026. Abraçando aí os nossos amigos, você que tá ligado, acompanhando aqui a nossa programação em Palmas e região através aí da frequência 96.1. 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
0: 1:43 na capital do Tocantins. O que você falou aí, Luiz Carlos Lula?
3: Orlando, eu só quero mandar um abraço especial para o nosso amigo Louro Barbosa.
0: Grande Louro.
3: Tá acompanhando o programa na cidade de Tocantinópolis, é nosso colega de imprensa, né?
0: É.
3: E tá acompanhando o programa, um abraço para ele e muita gente também acompanhando lá na cidade de Tocantinópolis.
4: O fiel boa. Escudeiro de Zurias.
0: Exato. Zurias Amouri e Louro Barbosa é uma dupla inseparável.
4: É uma dupla de dois.
0: Uma dupla inseparável, são nossos amigos. São dois, como diz o Ademar Costa, são dois baluartes do esporte lá em Tocantinópolis, né? Dois caras trabalhadores aí que sempre estão divulgando o nosso esporte no Tocantins, naquela região ali de Tocantinópolis.
4: Tavares, se você me permite, eu quero...
0: Tá permitida, Edmar.
4: Eu quero saber se aquela promessa que foi feita pro nosso chefe Ademar Costa, se já vai valer pra 2027 a cobertura daquela cabine.
0: Frente da cabine. Boa pergunta. Nós estamos sonhando com esse dia... Lá no nosso
4: Vocês têm muito contato
0: João
4: com o Leandro, né? Vou saber como é que estão as obras.
5: Eu tive uma conversa com ele alguns dias atrás, ele falou que ia providenciar. Ali, além disso, cercar também, fazer uma proteção ali, para que não misture o torcedor com o pessoal da imprensa que está trabalhando ali, porque de repente uma coisa acaba atrapalhando a outra. Tomara que dê tudo certo, pelo menos o Leandro está trabalhando nesse sentido.
0: É verdade. Olha só, quem tá com a gente também é o Sandro Araújo, meus amigos, dizendo aqui, boa tarde, rapaziada. Meu Maranhão vai subir pra Série B, se Deus quiser. O Maranhão Atlético Clube, o time das quatro cores, né, amigos?
5: É.
0: Pois é, o time do MAC. Deixa eu ver a situação aqui do MAC na Série C. Cadê aqui, rapaz? Deixa eu buscar aqui, Série C do Campeonato Brasileiro, rapidinho aqui. Série C, onde é que tá o MAC? O MAC, o Maranhão Atlético Clube, cadê o Maranhão? Rapaz, o Maranhão já está em nono.
5: É.
0: Sim. Começou um pouco devagar nessa Série C, mas agora já está em nono, tem 27 pontos em 18 jogos.
5: Vai subindo devagar.
0: Tá subindo devagar. Lembrando que 8 equipes classificam ali para aquela fase eliminatória ali, né? Os 8 classificam. Hoje o Maranhão está fora, mas aí está com a mesma pontuação, tanto do Guarani como da Ferroviária, 27 pontos. E boa sorte aí ao nosso amigo Sandro e ao time das quatro cores, o MAC, Maranhão Atlético Clube. É um grande clube lá do futebol maranhense. Hoje é o principal clube lá do Maranhão, é o time que tem melhor campanha, até porque o Motoclube, também o Sampaio Correia, estavam jogando a Série D de 2026, mas não chegaram longe, né?
4: O Sampaio Correia tem uma queda grande, né? O time chegou a Série B.
0: E quase subiu pra A.
4: Chance pra Série A.
0: É. Quase. Pois é. E hoje quem tá fazendo bonito, representando o futebol do Maranhão, é a equipe do MAC. Quem tá com a gente também é o Ademir. Ademir tá com a gente, ligado aqui, tá em Taquaralto, grande torcedor do Vasco da Gama, torcedor do futebol aqui da capital, Ademir Nunes, tá ligado e diz que tá confiante hoje, meus amigos, no Vascão aí na Copa do Brasil, hein?
4: Hoje tem que fazer um bom jogo, né? Tem que fazer uma vitória, porque jogar no Barradão, o Atlético Paranaense que sabe como que é difícil jogar lá, né?
0: É verdade. Ah, rapaz, Edmar Rodrigues, essa é pra você aqui, ó. O Heraldo Júnior tá mandando dizer que tá vindo uma surpresa no pacote lá do seu presente.
4: Eita, rapaz, olha isso, Ademar.
0: O Ademar Costa não queria contar, mas o Ademar não vai contar o que que é, não.
5: Não, vou contar agora.
0: Mas
5: não.
0: O Heraldo já dedurou aqui, viu, Ademar?
5: Já, né?
0: Já.
5: Não, mas então não conta pro Edmar, não.
0: Não conta pro Edmar, não.
5: Você já sabe que eu contei pro...
0: Não, não vou contar, não. É surpresa. Mas eu tenho certeza que o Edmar vai ficar feliz com o presente aí, ó.
5: Exatamente.
0: Nosso amigo Heraldo é um cara diferenciado mesmo, né? É, quem tá com a gente também, o Ademilton Coelho, tá ligado, dizendo, pessoal, boa tarde, estou acompanhando o programa. É, olha, o Goiás deve estar na primeira divisão. É, o nosso amigo Ademilton tá falando que o Goiás deve estar na primeira divisão, mas eu acho que não vai subir não, viu, amigos? Da situação que tá indo aqui, ó, o Goiás hoje, sei não, Ademilton.
5: Goiás tá longe.
0: Goiás tá muito longe, Goiás hoje está na 11ª posição, só se melhorar muito, hein?
4: É, tem que dar uma volta por cima muito grande, né? Tem que fazer... É um campeonato de recuperação muito, muito rápido, né?
0: Muito.
4: Vai ter que... ainda tem, além do Vila Nova que tá na frente, tem o Atlético Goiano também.
5: O Atlético tá na frente dele.
0: É. Não, vai ter que fazer uma recuperação muito grande nessa Série B, viu? O meu amigo Ademilton.
5: Mas tá contratando, né? Tá tentando reforçar o time.
0: É verdade. Quem tá com a gente também, ligado aqui, acompanhando o nosso Esporte Mais, é o Carlinhos, lá da Palmas Diesel, dizendo aqui, boa tarde, amigos da bancada e a todos os ouvintes do Esporte Mais. Eu sou torcedor do Palmas, mas hoje eu não sei pra quem torcer aqui em Palmas. Tenho medo desses times aí que aparecem e somem. Esse São José, por exemplo. E o que é responsável pelo estádio Domingos Santos? Ele falou aqui. E o que o responsável pelo estádio Domingos Santos dê condições aí da gente torcedor para poder acompanhar, acomodar-se durante os jogos nesse espaço. Vou procurar aí ver todos os jogos aqui em Palmas. Que Deus abençoe aí a todos. Tá falando aqui o Carlinhos. Ele tá torcendo aí para que o estádio Domingos Santos tenha condições aí de receber o torcedor para acompanhar os jogos aí da segunda divisão. E nós estamos na torcida também, viu, Carlinhos?
3: Inclusive, eu vi ali que ele tá torcendo para que o São José consiga engrenar, né?
0: É.
3: Coisa boa. Vamos torcer assim, viu, o Carlinhos?
0: Nós estamos aqui na torcida para que dê tudo certo.
5: Precisamos de um representante à altura no futebol brasileiro, que a gente consiga subir de letra, né? Essa aí da D. Fica toda a vida nessa letra D aí, vamos, a gente sobe um pouco.
4: Eu tava ouvindo um comentário do presidente do Capital, né, o Ricardo. No qual ele fala principalmente da iluminação. A gente precisa ter jogos à noite aqui em Sim. Palmas, porque é uma cidade muito quente, né, Ademar? O calor, e quando tá chovendo, como não tem cobertura, é muito ruim. Mas com a iluminação que a gente tem hoje, não dá para arriscar fazer futebol à noite. Foi o que o Ricardo falou. Ele tentou no campeonato passado duas vezes, inclusive na Copa do Brasil, tivemos problemas com iluminação. Lá faltava 20 minutos para a bola rolar, o pessoal estava lá montado nas torres colocando lâmpada. Isso não pode acontecer no futebol profissional, não.
5: Tem que modificar. E o problema maior é que a administração está no município. O próprio prefeito da capital já declarou que não tinha interesse em continuar com o Nilton Santos. Santa verdade que está ajudando mais o cartódromo, deu uma recuperada boa, vai ter uma reinauguração daqui uns dias no cartódromo, mas que o estádio Domingos Santos não. E aí fica aquela, não passou para o estado, você vê que o estado está melhorando tudo, está melhorando lá em Araguaína, em Gurupi, mas não pode mexer no Domingos Santos, porque está na administração do município de Palmas. O estado do nosso querido estado de Tocantins não pode mexer ali. Então, enquanto não acabar com esse problema, vamos ter essa confusão até o final.
0: Semana que vem nós vamos, Edmar Rodrigues, nós vamos lá no estádio Domingos Santos.
4: Ver a situação, né?
0: Ver como é que tá a situação de momento, pra gente poder divulgar nas redes sociais, divulgar aqui no próprio programa Esporte Mais. Como é que tá a situação de momento, até porque na semana que vem começam os jogos lá no estádio Domingos Santos, hein? A segunda divisão.
4: Olha, Tavares, eu vi a recuperação, o trabalho tá sendo feito lá no Mirandão, tá ficando bonito. Eu não sei se dessa vez vão fazer o que está previsto para fazer.
0: Tá subindo o gramado, Edmar.
4: Subindo. Um metro e meio. Eu vi máquina lá dentro, onde era o gramado.
0: Vai ficar legal, hein?
4: E também ouvi falar, né? Essa foi ouvir, não vi, mas ouvi, que o estádio Rezendão também vai passar por reformas.
0: E a informação, Edmar, que agora vai sair a cobertura do Rezendão até dezembro, já vai ser inaugurada aí a cobertura.
4: Então vai ficar só o Domingos Santos? Oh,
5: tá, a capital tá pra trás do interior, bem atrás, tá aí, ó, Rezendão e Mirandão.
0: Pois Pois é.
5: E aqui o Domingos Santos fica parado.
0: E ainda tem um detalhe, o Mirandão agora vai voltar a funcionar o famoso elevador.
4: Olha aí, Josivan.
0: Agora vai.
4: Josivan queria que eu subisse.
0: Isso. Josivan tava tirando onda, curtindo aqui, fazendo resenha aqui, viu, Edmar Rodrigues? E agora vai. Manda um abraço pro nosso amigo Joelson Mariz aqui, antes de você trazer a próxima informação, Lula. É, o Joelson tá dizendo aqui, atletas convocados aí para o Jets 2026. Feliz aí por minha filha Isadora. A Marisa está representando o estado.
4: Parabéns para ela, viu?
0: Olha só, no feminino, Ana Beatriz Noleto, Rebeca Oliveira Gonzaga, Isadora Souza Maris, que é a filha aí do nosso amigo Joelson, a Luna Maria Santos, Alice da Costa Marinho, Maria Gabriela Lino, Valentina Belino Lima e Ana Sofia de Carvalho. No masculino, Guilherme Anderson, David Eric Ribeiro, Arthur Ramos Barros, João Felipe Rodrigues, Francisco Miguel, Nicolas Martins Barbosa, Henrique Carvalho Silva e o Otávio Henrique Sampaio. Parabéns aí aos nossos representantes aí no Jets. Que beleza, hein?
4: Viu, Demarque? Todos os jogadores aí com nome duplo.
5: Justamente. Mudou.
4: Não tem mais Garrincha, Pelé, Zico.
5: Não.
0: Pois é, nós vamos seguindo com o Esporte Mais. Lula agora contando aqui que a primeira corrida de verão, a Urini 3, segue com inscrições abertas até o próximo dia 31 de agosto, Lula.
3: É isso mesmo, estão abertas até o dia próximo 31 de agosto as inscrições para a primeira edição da corrida de verão, a Urini 3. A prova será realizada no dia 12 de setembro, às 5 da tarde, no Urini 3, na região sul de Palmas. As vagas são limitadas. E o percurso contará com 5 quilômetros do masculino e feminino. Todos os participantes que concluírem a prova receberão medalhas de participação. O regulamento pode ser conferido no site viaesporte.com. E um detalhe que me chamou a atenção, olha só, a premiação é do primeiro ao décimo colocado.
0: Que beleza, né?
3: O primeiro vai levar R$ 1.200 mais troféu, o segundo R$ 1.000 mais troféu, terceiro R$ 800 mais troféu, quarto, 700, quinto, 600, sexto, R$ 500, sétimo, 400, oitavo, 300, nono, 200 e o décimo, R$ 100.
0: E ainda tem o detalhe que todos os participantes vão levar medalhas aí, medalhas por participação, né?
3: Exatamente.
0: Que beleza. Vai ser uma grande corrida e durante a semana a gente fala um pouquinho mais dessa competição que encerra a inscrição aí no próximo dia 31, na próxima segunda-feira. Nós vamos seguindo agora falando, Lula, do futebol. Campeonato Tocantinense da segunda divisão vem aí e enfim saiu aquela primeira vitória do time do Guarani nos amistosos aí, nessa série de amistosos de preparação para a segunda divisão, né, Lula?
3: E o Guarani venceu a equipe do Brutus. Brutus Futebol Clube venceu por 2-0, jogo que aconteceu ontem em Colinas do Tocantins, no terceiro amistoso de preparação para a segundona 2026. Os gols foram marcados no segundo tempo por Eric Verratti e Kennedy Balotelli, dois dos reforços da equipe. Resultado mostra evolução do Guarani na pré-temporada. Antes o time havia perdido para o Rio dos Bois por 2-1 e empatado em 0-0 com o Bom Jesus.
0: Tá vendo como melhorou? O primeiro amistoso perdeu por 2-1. O segundo empatou em 0-0 e ontem já venceu por 2-0.
5: Tá subindo de produção, é o trabalho, né? Tem que fazer.
4: Será que não foi adversário, não?
0: É a evolução que teve, não, aí,
5: tem,
0: né?
5: Tem que evoluir, né? Começou todo mundo aí do zero, às vezes os jogadores foram apresentados aí no primeiro jogo amistoso, depois chegaram mais os jogadores apresentados no segundo jogo e agora já começaram a entrosar.
4: Mas ali a rivalidade é grande, e o dos Bois e Guarani, sai faísca de fogo.
5: Sai.
0: E olha só, tem mais um amistoso aí, né, Lula? Tem mais um amistoso, e esse amistoso será no próximo sábado, às 16h, no estádio Delfinão, lá na cidade de Guarani, contra uma equipe local. Então, já venceu esse por 2-0, de repente, esse vai ser um placar maior, né?
3: Quem sabe, né? O jogo vai acontecer, como você falou, no sábado, né? O próximo sábado, lá no estádio Delfinão, contra uma equipe lá da cidade, equipe local, né? Tá certo, tem que fazer isso mesmo, né? Não pode. Amistoso é aquela questão seguinte, de preparação. O Edmar, que tem mais experiência, também o Edmar. O jogador no amistoso desse, se preparando para uma competição estadual, coloca o pé no amistoso?
0: Ah, não
3: coloca,
0: pode colocar, não. Que senão daqui a pouco o cara se machuca e fica fora da competição.
4: E serve como observação pro treinador, né?
3: Observação, exatamente, para ver quem é quem, né? O que que ele vai ter de melhor para escalar.
4: O que menos importa é o resultado.
3: Isso, para escalar no primeiro jogo, porque uma campanha de uma equipe se resume muito no primeiro jogo. Começar um jogo jogando bem com a vitória.
4: Principalmente campeonato curto, né, Lula?
3: Isso. Com a vitória, dá um ânimo, assim, diferenciado para a equipe, né?
0: Maravilha, 1:56 na capital do Tocantins. Amanhã a gente volta a falar de segunda divisão, porque agora o papo é Copa do Brasil, Lula. Cruzeiro e Atlético Mineiro empataram ontem pelo jogo de ida das quartas de final e hoje tem mais dois grandes jogos, né, Lula?
3: É, ontem empataram em 1-1 no jogo de ida das quartas de final da Copa do Brasil. É, um para o Cruzeiro, um também para o Atlético Mineiro. Hoje, aliás, o jogo foi ontem, né?
0: Isso.
3: E o Arroyo marcou para a Raposa, enquanto o Renan Lodi marcou para a equipe do Galo. O duelo de volta será na próxima terça-feira. Hoje a bola rola para Vasco e Vitória em São Januário, no Rio de Janeiro, e Palmeiras e Santos no Nubank Park em São Paulo. Amanhã, Internacional e Grêmio.
0: Um detalhe aqui sobre esse jogo entre Palmeiras e Santos, que será na casa do Palmeiras, na Arena Palmeiras, agora chamado de Nubank Park. Neymar Júnior não vai jogar, viu, amigos?
4: Eu concordo com ele.
0: Ele não joga em sintético
4: não
0: mais.
4: Não concordo, porque jogador que tem as lesões que ele teve, né? E que já foi provado, quando ele tentou jogar lá na arena do Galo, né? Teve torção de joelho, porque a grama sintética é muito pesada, né? Pro jogador que tem dificuldade depois de uma lesão como ele teve, eu acho que é melhor precaver mesmo.
0: Antes da gente trazer os resultados, Lula, do brasileiro da Série B e também falar do jogo de ontem da Libertadores, foi definido o adversário do Flamengo aí na próxima fase. Só uma pergunta pra você, Edmar Rodrigues. O gol que marcou o Atlético Mineiro ontem, você achou que foi falha do goleiro Otávio do Cruzeiro?
4: Se fosse eu, não levaria.
0: E o gol do Arroyo?
4: Não,
0: que golaço, hein?
4: O do Arroyo foi um golaço.
0: Que golaço.
4: Apesar que se fosse o Rossi, poderia ter estado em qualquer lugar que era gol.
0: O Arroyo tá com o pé calibrado, ele nos últimos jogos, principalmente naquele gol da direita, das cabines de imprensa lá, ele tem caprichado, né? Ontem 1-1, grande jogo, clássico mineiro lá. No jogo de ida da fase de quartas de final. Antes aqui do Lula trazer os jogos, os resultados, o Josivan tá por aqui dizendo boa tarde, amigos do Esporte Mais, aquele abraço, vem aí o campeonato estadual Bom de Bola de Futebol Society, categoria de base, as inscrições se encerram na próxima sexta-feira, 29 de agosto. Já temos aí mais de 70 equipes inscritas, rapaz.
4: É campeonato equipes, grande, hein?
0: Esse é grande. O Josivan tá falando que o evento acontece nos dias 5 e vai até o dia 7 de setembro, na Escolinha do Grêmio, aqui na região norte de Palmas, essa grande competição. E o Josivan tá dizendo, ó, estou de volta, espero que aquele time mentiroso ganhe hoje. E abraço aí para o amigo Xavier e o vascaíno Everton. Ele tá chamando o Vasco de mentiroso, viu, Lula?
3: Ah, é?
4: Se ele tá chamando,
3: o próprio time dele.
5: Imagina os adversários.
0: E o Josivan tá chamando, imagine os outros, imagine o Antônio Carlos Cardoso. Lula, vamos então de resultados, ontem teve bola rolando, teve Série B, ontem jogos da 24ª rodada, teve também Libertadores, né, Lula?
3: Exatamente, Brasileirão Série B, 24ª rodada, ontem Juventude 2, CRB 1, Atlético Goianiense 3, Botafogo de Ribeirão Preto 0, Conmebol Libertadores, oitavas de final, jogos de volta, Independiente Del Valle 3, Tolima 1. Lembrando que o Independiente já tinha ganhado o primeiro, né? Primeiro jogo, então, Independiente Del Valle será o adversário do Flamengo nas quartas de final da Libertadores.
0: Bom adversário, padrão?
4: Bom adversário e perigoso.
0: Perigoso, lá na altitude, principalmente no campo, né? Dele lá, eles dão trabalho pra caramba, né?
4: Mas que o gol mais bonito foi o do Tolima.
0: Tolima que fez história desde a época que o Corinthians deixou o Tolima famoso.
4: Por favor.
3: Orlan. Oi. Agora aí a gente falou da equipe da Série B, aliás, da Série C. Brusque e Botafogo da Paraíba já estão classificados para a segunda fase do Brasileirão da Série C.
0: Olha aí que beleza. São duas equipes que vem fazendo uma grande campanha. Classificou com uma rodada de antecedência antes do fim da primeira fase. A primeira fase termina aí no próximo sábado, né? No fim de semana.
4: Times aí que vieram da Série D, né,
0: Tavares? É verdade. Times que tem estrutura, né, Ademar?
5: Estrutura.
0: Tem planejamento, isso aí chama-se planejamento. Duas da tarde na capital do Tocantins, daqui a pouquinho tem a Sheila Cavalcante por aqui, mas agora nós vamos embora, né, Ademar?
5: Vamos sim. Um abraço a todos, muito obrigado pela audiência e até amanhã.
0: Vamos nessa, Ademar.
4: Um abraço, até a próxima.
0: Vamos nessa, Lula?
3: Vamos sim, um abraço, até amanhã.
0: A Vitória já chegou por aqui pra fazer companhia aqui a Sheila Cavalcante. Nós voltamos amanhã, a partir de 1 da tarde, logo após o Hora da Notícia. Um abraço a todos e até amanhã.
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Notícias FM, agora 2:07, ótima tarde. O Shirley Cavalcante na sua companhia, a partir de agora até as 16h. Trânsito Livre começando por aqui. Sejam todos muito bem-vindos. Sua participação também no 63-999-15-6234 nessa tarde de quarta-feira. Uma ótima tarde para você que tá ligadinho, tá na melhor. Entre Léo, na luz do som.

Olha aí no Trânsito Livre, esse foi Jorge Mateus, propaganda, Thiago Soares, Amantes, Vitor e Léo, na luz do som. Agora 2h17, ótima tarde pra você, tá ligadinho, tá na melhor. Gente, olha, uma brasileira que vive na Itália denunciou o atendimento recebido em um restaurante na cidade de Riccione, na região da Emília-Romagna. E o episódio viralizou nas redes sociais. A mulher, identificada apenas como Maria Clara, foi ao Victor Lab com alguns familiares nesse restaurante para tomar café da manhã. No local, ela pediu, fez seu pedido, né? Mas segundo o seu relato, o garçom teria respondido de forma grosseira. O garçom deu resposta, né, grosseira para ela. Pouco tempo depois, a cliente percebeu que a nota deixada sobre a mesa estava acompanhada de uma incomum observação escrita em italiano. Abre aspas, essa me encheu o saco. E palavras mais ofensivas também. Diante da situação, a brasileira compartilhou uma foto da nota nas avaliações. Gente, ele escreveu na nota, né, as ofensas para a brasileira. E ela compartilhou a foto na nota, nas avaliações do Google, e publicou um comentário criticando a postura do restaurante italiano. Segundo ela, o bilhete recebido diz muito sobre o ambiente e o atendimento do estabelecimento. O restaurante, né, que se chama Victor Lab, respondeu à avaliação e pediu desculpas pelo ocorrido, afirmando que o comportamento descrito na mensagem foi completamente inapropriado e não refletia os seus valores. A resposta também informou que o gerente cancelou a cobrança do pedido e ofereceu à família outros itens de sua escolha, mas a proposta não foi aceita. Olha, gente, é complicado, xenofobia, né? Isso é pura xenofobia, né? Muito triste a gente ver esse tipo de coisa acontecendo, né? É bem recorrente aí contra brasileiros, principalmente na Europa também, enfim. Agora, 2h19, ótima tarde, seguindo por aqui, mandando boa tarde para Ana Flávia, tá ligadinha. Ana Flávia, essa daí eu tô sem ela aqui no sistema, pensa em outra aí, minha querida. Ótima tarde para você, boa tarde também para o Zacarias Martins, tá na sintonia, tá ligadinho. Gente, olha, hoje, sabia que hoje é o dia do cachorro? Sim, tem o dia do caramelo, né? Mas hoje é dos cachorros, dos dogs em geral, tá? Então, ó, comemore aí com o seu doguinho, porque hoje é dia dele, tá bom? Pois é. Eu recebi aqui do Zacarias, né? Hoje dia 26 de agosto, aí, ó. Dia da Declaração dos Direitos do Homem e do Cidadão. Gente, eu sabia que tem o dia do picolé de cereja? Tem. E é hoje, eu tô assim. Eu tô impactada aqui com o dia, né, do que é hoje. Então, olha, sinceramente, picolé de cereja. Agora, 2h20, ótima tarde. Lulu Santos, casa aqui no Trânsito Livre.

Ótima tarde, agora 2h29 aqui na Unitins FM, trânsito livre, eu na sua companhia até as 16h, gente, vou falar aqui do Neymar, menino Ney, eterno menino Ney, né, não vai crescer não, porque gente, olha, o Neymar tá correndo risco de grave punição, por quê? Por ofender Edna, quem é Edna? Ah, uma árbitra, gente. Pois é, o vídeo do dublador com Neymar ofendendo a árbitra Edna Alves na partida entre Santos e Mirassol já chegou à Procuradoria do STJD. O jogador deve ser denunciado no artigo 258 do CBDJ, porque desrespeitar membro de arbitragem, tá? A juíza não relatou os palavrões do Neymar, tá? Mas, olha... E lembrando que em abril deste ano, Abel Ferreira foi suspenso por esse motivo, tá? Ele foi punido por 6 partidas. Seu crime foi xingar o árbitro Anderson Daronco no clássico contra o São Paulo. E a prova estava também em um vídeo do dublador Gustavo Machado, tá? A mesma situação que agora o Neymar enfrenta, tá? E o Neymar, ele corre sério risco de ser suspenso pelo mesmo motivo. E, gente, com um agravante, né? Uma juíza, uma mulher. E, sinceramente, as palavras, as ofensas são muitas, muitas, assim, impronunciáveis aqui, tá? É um negócio sério, né? Esse rapaz, gente, alguém tem que tomar uma providência, porque ele briga com o torcedor, ele briga com o juiz, ele maltrata aquele tipo de gente que acha que tá acima de todo mundo, né? Acho que botaram na cabeça dele isso, né? A família, os passas. Deve sempre ficar falando que ele é o maioral. Só pode, gente. Não tem condição, né? Mas, ó, vamos seguindo por aqui. Breve intervalo. Já tô de volta com a sua participação no 639-9915-6234.

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1: Olha, chegamos então com o Momento Informação, por aqui o nosso primeiro aqui da tarde, né? Porque o Antônio Neves já está por aqui, né, Antônio? Trazendo, atualizando a gente aqui na nossa tarde, né?
2: Exatamente. Boa tarde, Sheila, e boa tarde a você, ouvinte da Unitins FM. Então, vamos de informações. O governo do Tocantins instituiu a Rede Intersetorial de Proteção à Mulher Indígena, voltada à prevenção e ao enfrentamento da violência e à garantia de direitos. A medida foi criada pelo decreto publicado no Diário Oficial do Estado. A rede será coordenada pela Secretaria da Mulher, com participação da Secretaria dos Povos Originários e Tradicionais. A atuação vai considerar as especificidades culturais e territoriais das mulheres indígenas. Entre as ações, estão prevista a criação de um protocolo de atendimento e a integração das áreas de segurança, saúde, assistência social e justiça. A rede também deverá promover campanhas de prevenção à violência e capacitação de agentes públicos. Outra frente será o apoio à autonomia econômica e à participação social e políticas das mulheres indígenas. Poderão participar órgãos estaduais, federais e representantes de organizações e coletivos de mulheres indígenas. E mudando de assunto, ô Shirley, conta de luz terá redução no Tocantins a partir desta quinta-feira. E a repórter Viviane Goulart tem mais detalhes. Vamos ouvir.
3: A tarifa de energia elétrica para consumidores residenciais e pequenos estabelecimentos do Tocantins terá redução média de 1,36% a partir desta quarta-feira. O índice foi anunciado pela Agência Nacional de Energia Elétrica, a ANEEL. A redução vale para clientes de baixa tensão atendidos pela Energisa Tocantins, incluindo residências, pequenos comércios e propriedades rurais. O percentual é o menor entre as 5 áreas de concessão do Norte e Nordeste contempladas pela medida. A redução está relacionada a recursos do uso de bem público pagos por usinas hidrelétricas pelo direito de exploração dos rios. Os recursos foram destinados à redução das tarifas de consumidores das áreas da Sudam e da Sudene. Segundo a ANEEL, o percentual varia de acordo com os reajustes anteriores de cada distribuidora. Viviane Goulart para Unitins FM.
2: Ok, Viviane, muito obrigado, Sheila. E daqui a pouco, às 15 horas, a gente chega com outras informações. Até lá.

0: Ótima tarde pra você que tá ligadinho, tá participando comigo aqui no 639-9915-6234. Rodinei, tá por aqui, meu querido, boa tarde.
1: Boa tarde, minha amiga Shirley, que fala seu amigo Rodinei Rodrigues, popular Zé da Jumento Oficial. Quero mandar boa tarde a todos que tá ligado da programação, galera da animação, Maninha, Sussu, Jojo.
0: Só
1: meu
0: gente
1: amigo Ribonício, bom de boy, bom de serviço, Carlão, meu amigo Mauro Alves, sua esposa Maria de Jesus, lá na comunidade de São Pedro, 94, essa turminha toda, tá bom? Ótima tarde. E também não esquecer do meu grande amigo, rapaz, o Flash, lá no Irmão Dulce, o Dudé.
0: Tá certo, pode esquecer ninguém, né, Rodinei? Tá certo, meu querido, ótima tarde pra você, obrigada aí pela sua participação, abraço aí pra essa galera pra lá de especial, né? Olha, a Ana Flávia tá pedindo música e a gente vai recordar com a Cyndi Lauper, True Colors.

Olá, ótima tarde de ursinho que eu faço agora aqui na Unitins FM. Faltando agora 15 minutinhos para as 3 da tarde. E a gente vai seguindo, tá? Vai seguindo aqui na nossa tarde. Tarde linda aí de quarta-feira, muito calor, mas a gente já tá meio que acostumado, né? É, tocantinense, Tocantins é pros fortes, né? Que aguenta aí um sol pra cada, somos ricos aí de sol, isso aqui importa. Gente, ó, vamos fofocar um pouquinho, vamos falar aqui da Virgínia, que agora é namorada do Vini Júnior, né? Do jogador Vini Júnior, tá sendo duramente criticada na internet ao invadir casa de Vini Júnior com sua turma. Olha, gente, ela foi pra Madrid, tá hospedada lá, ela vive lá agora o tempo todo, né? Só que dessa vez, ela levou lá pra Espanha, pra casa do Vini Júnior, as crianças, as babás, que são várias, né? Amigos, a sócia, sócio, filho dos sócios, enfim. Olha, não sobrou espaço nem na academia do Vini Júnior. Um vídeo mostra que o espaço ficou lotado com a turma da Virgínia. E certamente o Vini vai ter que revezar os aparelhos dentro da própria casa, né? Olha, a situação virou piada aí nas redes sociais. Teve gente dizendo que o local virou um resort, tá? Outros falam que Virgínia é sem noção de se enfiar lá com tantas pessoas. E até perguntaram até quando o Vini vai aguentar isso, né? Pra piorar, ela e a sócia fizeram uma live com os produtos que elas vendem. Dava pra ouvir a gritaria da criançada ao fundo. A tal sócia ficou irritada, se levantou, dizendo que ia dar uma bronca. Gente, aquela situação que vocês imaginam, né? Olha, e o povo tá se perguntando aí nas redes sociais como que o Vini Júnior, que é jogador do Real Madrid, vai descansar e se concentrar para jogar com essa bagunça toda em casa. O rendimento aí do jogador em campo está sendo questionado. Que coisa, né? Pois é, fofoca quentinha aí pra vocês. Agora, 2h47, ótima tarde. Manda boa tarde pro meu amigo Raul Matos, queridíssimo. Me mandou aqui um vídeo lindo demais. Olha que lugar delicioso. Aí tá gostoso, hein, Raul? Que sombra gostosa. Muito arborizado. Olha, agora fiquei com invejinha, tá? De estar num lugar como esse, viu? Você é um privilegiado, né, Raul? Nesse calor aí, um lugar desse, tudo de bom, né? Lá na região do Chacó, em Porto Nacional, né, Raul? Tá pedindo música, tá mandando alô pra galera da animação. E tá pedindo música, o Totó, Lia.

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3: A Fundação de Meio Ambiente em Palmas estuda implantar um projeto voltado à reciclagem de resíduos de vidro na capital. 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
1: E olha, chegamos com mais um Momento Informação por aqui, né? Atualizando aí os melhores ouvintes, né? Antônio Neves.
2: Exatamente, vamos de informações. Pequenas empresas de Palmas, Araguaína e Gurupi podem se inscrever no segundo ciclo de 2026 do Ali Produtividade, o programa gratuito do Sebrae. O acompanhamento é voltado para microempresas e empresas de pequeno porte e dura de 4 a 6 meses. Durante o período, um agente local de inovação analisa a rotina do negócio e auxilia na identificação de problemas e soluções. A proposta é melhorar processos, reduzir custos e aumentar a produtividade. Segundo o Sebrae, empresas atendidas no Tocantins em 2026 tiveram aumento médio de 51,3% na produtividade e de 25,7% no faturamento. As atividades do novo ciclo estão previstas para ocorrer entre agosto e dezembro. As vagas são limitadas e destinadas a empresas dos 3 municípios. Os interessados devem procurar o Sebrae para saber como participar. E mudando de assunto, Shirley, novo aplicativo usa código de 32 caracteres para identificar imóveis durante regularização fundiária em Palmas. A gente vai saber mais informações com Mara Santos.
3: A Prefeitura de Palmas passará a utilizar um novo aplicativo para auxiliar na identificação e no cadastro de imóveis durante a regularização urbana. A ferramenta é utilizada pelas equipes que atuam nos bairros e setores em processo de regularização. O aplicativo permite identificar cada imóvel com um código único e realizar o pré-cadastro dos ocupantes. Durante as visitas, serão registradas informações como fotos da fachada e do morador. A medida busca evitar registros duplicados e facilitar a conferência dos dados nas etapas seguintes. A ferramenta também pode ser usada em imóveis que ainda não possuem endereço oficial. A regularização fundiária permite a incorporação de áreas urbanas informais ao ordenamento do município e a possível titulação dos ocupantes. Em Palmas, o processo segue a legislação municipal e a lei federal. Mara Santos para a Unitins FM.
2: Ok, Mara, muito obrigado. Chile, eu vou ficando por aqui. Às 15h30 tem Tina Santo com outras informações.

0: Boa tarde, eu vou seguindo com vocês, com os melhores ouvintes, né? E a participação aqui pelo 639-9915-6234. Boa tarde.
1: Alô, Tina, ou a Shirley que tá
0: é
1: aí
0: a Shirley. Na qualidade, Goiô.
1: Vou mandar aí um modão aí. Aquele modão mesmo, brother mesmo, meu brother. Meu amigo Júnior.
0: Tá certo.
1: Meu amigo Bob. Zé Caipira, que tá na escuta. Meu amigo Goiozinho. A galera do Bar do Papagaio, aí na Serra.
0: Tá certo.
1: Tamo por cá. Olha essa música boa aí pra essa galera que estão aí curtindo vocês. Acabaram de subir pra ir pra Serra.
0: É a próxima, tá bom, Guiú? Aquele abraço, meu querido. Abraço pra toda essa rapaziada aí também. Uma ótima tarde. Olha a Sussu, tá por aqui.
2: Olá, minha amiga Shirley Cavalcante.
0: Olá,
2: Sussu. Diretamente de Setor Irmã Dulce.
0: Queridinha.
2: O meu refúgio do amor. Ligadinho, não me quis no seu programa.
0: Bom demais.
2: Passando aqui pra me oferecer a próxima música. Maninho Rodinei. Sobe e desce, Dona Aparecida, Dona Lindalva, toda a galera da animação ligadinho com você, tá bom? Tchau, obrigada.
0: Tá certo, Sussu, aquele abraço pra vocês, pra essa turma bacana, especial demais, né? Só qualidade aí. Aquele abraço, Sussu, abraço aí pra todos vocês, Zé Vaqueiro.

0: E olha, ouvimos por aqui a Simone Mendes, Direitos Iguais, e o Melim, Sorri Sou Rei. 3:18 agora, ótima tarde, gente. Olha, contar pra vocês. É, ontem a gente falou aqui sobre a morte da Dolly Parton, né? Ela faleceu ontem, a Dolly Parton, ela a maior cantora de country americana, né? De todos os tempos. E mesmo após sua morte, a Dolly Parton deixou uma surpresa que só chegará ao público daqui a 20 anos. Pois é, gente, uma música inédita criada especialmente para ser conhecida apenas em alguns anos. A faixa intitulada My Place in History foi escrita pela cantora em 2015 e permanece guardada em uma caixa de madeira lá no Tennessee, nos Estados Unidos. A previsão é que a letra seja revelada em 19 de janeiro de 2046, data em que ela completaria 100 anos, tá? A existência da música foi revelada pela própria artista durante uma entrevista concedida em 2022. Ela contou que teve de registrar a canção sem saber quando voltaria a ouvi-la. Além da gravação, a chamada Caixa dos Sonhos reúne objetos relacionados à trajetória da cantora e também à sua família. A Dolly Parton, considerada ícone do country, né, também revelou que colocou na caixa equipamentos para reproduzir a música, como um toca-fitas e um aparelho de CD. Olha, o objeto era objetivo, né, era garantir que a gravação pudesse ser acessada décadas depois. Pois é, olha que ideia, né, que ela teve aí, então, daqui mais alguns anos ainda. A Dolly Parton, que morreu ontem após enfrentar uma breve batalha contra o câncer. Agora, 3:19, ótima tarde aqui na Unitins FM, ó. Jonathan tá por aqui, né, Jonathan? Boa tarde.
1: Chile, Cavalcante, conjunto de Imperatriz do Maranhão. Manda um alôzão pra Carla Moreno e... Alô, Chile, Cavalcante, conjunto de Imperatriz do Maranhão. Manda um alôzão pra Carla Morena e Mayara Zabreu do Hora da Notícia.
0: Tá
1: o compadre Lulino, o garotinho bom de bola.
0: É, do esporte, verdade, pessoal do esporte.
1: Todos a galera da animação, Chile.
0: Tá certo,
1: de rei, nem Raí. Pense pro casal Raiz, para minha amiga Josani, para minha amiga Marta Rocha, minha amiga Madalena e minha amiga Jane Silva de Portugal.
0: Tá certo, tudo de bom, meu querido. Obrigada, tá, Jonathan? Jonathan, lá da Barra da Arueira, né? Sempre participando com a gente, né? Aquele abraço pra você, tá bom? Lá o pessoal aí da comunidade, né? Barra da Arueira, aquele abraço aí pra todos vocês. Ó, na sequência, já vou tocar aí o Renan e Raí, mas antes tem Charlie Edson.

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1: Pela norma, só podem ir a leilões veículos apreendidos há mais de 6 meses, vistoriados, avaliados e identificados por fotografias e descrição técnica. Na primeira rodada, o lance mínimo será o valor integral da avaliação. Se não houver comprador, uma nova disputa ocorrerá em até 10 dias com o veículo ofertado a partir de 80% desse valor. O comprador leva o bem livre de dívidas anteriores, como multas e licenciamento. Antes disso, há prazo de 20 dias para que interessados, o Ministério Público Federal ou terceiros, peçam a manutenção da apreensão ou a restituição dos bens. Transcorridos 90 dias da publicação da norma, a Senad poderá realizar os leilões, preferencialmente pela internet. O site ainda não foi divulgado. Os recursos ficarão em contas judiciais vinculadas aos processos, sob custódia da Justiça até a decisão final.
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Olá, boa tarde. Agora 3h35 por aqui, trânsito livre. Eu, Shirley Cavalcante, na sua companhia até às 4, porque tem coração sertanejo, né? Daqui a pouquinho tem Pepe do Rádio. E por enquanto a gente tem ela, Divônica maravilhosa e saudosa, Rita Lee.

0: Olá, ótima tarde. Agora 3h46 por aqui. Tivemos Ferrugem, Casal do Mal. E seguindo, né? Daqui a pouco tem Coração Sertanejo por aqui. Gente, olha, eu contar pra vocês que a grande dama do teatro, da TV brasileira, a maior de todas, né? Fernanda Montenegro, que está com 96 anos e tá aí trabalhando, né? O tempo todo. Ela chorou, gente, ao ser ovacionada pelo público durante a celebração dos 60 anos do Teatro Casa Grande, lá no Rio de Janeiro. Isso aconteceu hoje, ontem, tá? A atriz recebeu uma longa salva de aplausos depois de subir ao palco para uma apresentação especial. E a noite de aniversário teve uma sessão exclusiva para convidados de Nelson Rodrigues por ele mesmo. Que bacana, né? Ela merece todos os aplausos, né? E o Teatro Casa Grande, gente, foi inaugurado em 25 de agosto de 66, em plena ditadura militar. E passou a ocupar um lugar que foi além dos espetáculos. O espaço se tornou ponto de encontro de artistas, intelectuais e movimentos ligados à defesa da liberdade, tá? E a Fernanda Montenegro lembrou justamente esse passado, tá? No discurso dela nesse momento, tá? E que bacana, né? A Fernanda merece todos os aplausos. Ela que tá aí, agora tem com a série na Globo, né? Que ela tá arrasando lá na Emergência 53, que estreou no Globoplay, né? E no cinema também, Fernandona maravilhosa, grande dama, vai chegar aí aos 100 trabalhando, né? Que maravilha, gente. Isso dá uma esperança boa pra gente, né? Ó, Rita de Cássia tá por aqui, boa tarde.
1: Oi, Shirley.
0: Oi.
1: Boa tarde, minha
0: boa
1: querida.
0: Boa tarde, Rita.
1: Shirley, toca pra mim, por favor, o Menino da Gaita. Tá? Ofereça a todos que estão antenados no seu programa, inclusive eu.
0: Sempre,
1: boa
0: né,
1: tarde.
0: Ritinha?
1: Obrigada.
0: Aquele abraço, minha querida. Ó, vou dar uma procurada aqui, tá bom? Aquele abraço pra você. Por enquanto tem Skank, algo parecido. Ótima tarde.

Olha aí o Djavan, Lilás, música delícia, né? Por aqui, agora 4 minutinhos para as 4, gente. Hora de dar tchau, com certeza. Tá bom? Amanhã eu tô de volta às 2 da tarde. A gente se encontra. E lembrando, amanhã é quinta-feira e já sabe, né? TBT por aqui. Então, ó, vá se preparando aí já a sua recordação pra gente revirar o baú da Unitins FM amanhã no nosso TBT, tá? Às 2 da tarde, nosso encontro marcado já por aqui. Coração Sertanejo, PP do Rádio. Até amanhã. Tchau, tchau.

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3: Museu de Zoologia e Taxidermia José Eridaze da Universidade Estadual do Tocantins é referência na preservação da fauna e no ensino de ciências biológicas do estado. O museu está instalado no Complexo de Ciências Agrárias da Unitins, em Palmas, e o local abriga um acervo com mais de 5.000 exemplares de animais taxidermizados. A coleção reúne espécies de diversos biomas brasileiros, como Cerrado, Amazônia, Caatinga, Mata Atlântica e Pampa, além de animais vindos da África do Sul, Austrália e Nova Zelândia. O Museu de Zoologia e Taxidermia José Eridaze é aberto à comunidade e as visitas guiadas devem ser agendadas com antecedência pelo e-mail museuzoologia@unitins.br.
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1: É modão daquele jeitão que você gosta. Muito boa tarde, muito obrigado aí pela sua companhia. Tava aqui com o trânsito livre, mas a minha querida colega Shirley Cavalcante agora vem junto comigo, hein? PP do rádio com os melhores ouvintes aí na companhia também. Na nossa Unitins, alegria, diversão, muita informação e muita cantiga bonita aqui no Coração Sertanejo. É ao vivão, hein, gente? Boa tarde, bom calor, né? Eita, calor aí. Por aqui dá um calorzinho, né? Calorzão, né? Muito boa tarde pra você. Quem puder passar aí 20, 30 minutos, né? É, exposição é a dose boa de vitamina. Não pode ser mais, tá? Entre 20 e 30 minutos aí é a chamada dose recomendada de vitamina C. Vitamina D, rapaz. C não D, vitamina D.
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1: Boa tarde, bora comigo na metadinha da semana, 26 de agosto, mêsão emborcou já pro final, hein? 4 e 5 tá no ar o Coração Sertanejo daquele modelo aqui, viu?

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1: Você viu aí que a gente tem muita música bonita, né? Muita música boa, né? Boas recordações também, né? Aquelas que marcaram época.

0: Cuca. Bom, sempre marcando presença também aqui na nossa sequência, na nossa playlist aqui do Coração Sertanejo, ao vivo, hein? 4h16 agora, né? 4h16 aqui na capital e a galera tá comigo aqui, tá na cola, tá na companhia, né? É o Derivaldo, Derivaldo Pinto, rapaz, pra falar comigo, garotinho, boa tarde. Opa, beleza? Bom?
1: Pepe, roda pra nós aí com Carlito Balduí, Garça Branca, Pantaneira, né? E quero oferecer pra Vera Alice, para o Frank Clube, da 96, pro Grupo Daniel, Grupo da Sussu, Grupo da Amizade, né? Pra todos que estão ouvindo o seu programa. Final de tarde, nesta quarta-feira, anda abençoada por Deus, garoto.
0: Valeu, meu garoto.
1: Amanhã, Fruto da Serra, seu domingo não perde seu programa por nada.
0: Seu domingo?
1: Manda um alusão pra ele aí. Domingos e Dona Maria. E pra meu amigo Sobe Desce, Rogelinho da Guaruçu. E pra todo mundo que gostar da música, Marta Rocha e todos. Um abraço, que Deus abençoa. Boa tarde, garoto. Tamo por aqui. Somos nós na qualidade.
0: Só na qualidade aí. A qualidade é na qualidade que o trem fica bom, hein? Obrigado aí, Derivaldo. Abraço pra você. Eu achei ali a Garça Branca, né? De Paulo e Paulino, Crioulo e Aladinho ainda. Uma relíquia aqui pra gente escutar daqui a pouquinho, hein? Vai dar certo, vamos trazer a Garça Branca. Daqui a pouco, aqui no Coração Sertanejo, já tá na encomenda, já tá ali no... já vamos postar essa moda bonita, derramar essa moda bonita daqui a pouco, hein? Meu querido Pedro Tranqueira, botafoguense, rapaz, tá ali, ó, tá na região do Taquaruçu Grande. Ô, gente, nosso somzão tá chegando aí, legal, né? É, a galera fez um ajuste, uma afinação aí, uma organização e o somzão... De ontem pra cá melhorou muito, né? Melhorou bastante aí a qualidade do nosso som especial aqui na Unitins 96. Como é que tá o sinal aí onde você está, né? Anteontem tava assim meio raspando, né? Meio... aquele negócio, aquele barulhozinho, né? Mas eu acho que agora tá 100% a qualidade. Me conta aí. Você que tá na região, né? Você que tá em Palmas, tá em Porto agora. Pessoal que tá na estrada aí, Silvanópolis, Santa Rosa. Nós estamos rasgando aí nesse mundão. Qualquer coisa, manda um joinha, tá? Manda um sinalzinho de fumaça, não, porque de fumaça nessa época é queimada, né? Manda um joinha pra gente, falando como é que tá o nosso sonzão, Ipueiras, né? Brejinho, Aliança, Crixás, derramando aí nesse mundão aí, viu? Pedro Tranqueira.
2: Boa tarde, PP do rádio.
0: Boa tarde, minha joia. PP. Beleza?
2: PP, toca pra nós aí uma raiz, lá do fundo lá do baú.
0: Fundo do baú.
2: Tinha um Carreiro aí, viu?
0: Tinha um Carreiro e Pardinho?
2: Eu não sei se é com Paraíso ou é com Pardinho, mas tinha um Carreiro. Toca aquela lá, viu? Preto de Alma Branca.
0: Preto de Alma Branca.
2: Aquela moda, Pepe, ela é muito boa, viu, rapaz? Uma lição de vida aos homens maus, né?
0: É, rapaz.
2: Muito boa aquela moda.
0: Vou ver se a gente tem ela aqui, tá? Vou dar uma pesquisada aqui, porque algumas às vezes não estão ali no cronograma ali, né? No arquivo. Mas eu já vi por aqui, né? Um preto granfino, alguma coisa assim. Vou lá no Tião Carreiro, né? Pra ver se tem Tião Carreiro e Pardinho ou Tião Carreiro e Paraíso aí. Pra gente conferir logo mais aqui no Coração Sertanejo. Madalena aqui, ó. Deixa eu ver.
3: Boa tarde, Pepe. Passando aqui pra desejar uma ótima tarde. Né? Oferecer a próxima música pra toda essa galera aí, da galera da animação.
0: Muito bem, toca modão
3: Sussu,
0: aí.
3: Sussu, Jojo, pra todos. Madalena de Almas Tocantins, aqui ligadinha com vocês.
0: Coisa boa, bem-vinda. Direto de Almas, né? Mas eu acho que tá na internet, né, Madalena? Eu acho que deve estar na internet. Mas ó, que depois que a galera tá ajustando aí, o somzão vai melhorar a qualidade aí na região Santa Rosa, Cangas, é nesse mundão afora, viu? É, por rumo de natividade aí, nós vamos rasgar nesse mundão afora aí com muito, muito capricho, com muita qualidade aí, viu? É o somzão esparramado aí, né? Depois do ajuste fino, né? É, do polimento ali na parte técnica, né? Um abraço aos nossos guerreiros aí da técnica. A galera que bota a mão no transmissor, na antena, nos cabos e vai ajustando tudo pra gente colocar a boca aqui no microfone e chegar aí a programação da nossa Unitins, hein? É uma rádio feita também por muita gente que você às vezes não conhece, né? É, tem uns profissionais também que às vezes você não conhece, que né, ficam nos nossos bastidores aqui, mas que fazem o nosso ajuste fino, que são os colegas técnicos aqui, e que cuidam dessa parte aí de transmissão do do nosso sinal aí, né? 4h20, e aí?
4: Boa tarde, boa tarde, meu amigo.
0: Alô, TP você.
4: Do rádio na qualidade, Vila Ney, tá Guatinga tocando, sintonizar aqui agora, meu rei.
0: Bom demais, hein?
4: Minha bichinha Maiara de Abreu,
0: oh.
4: Carla Morena, primeira bebê serena, uh-huh. Deusimar,
0: sim, só sim.
4: TP do rádio, Léo Vieira.
0: É nóis, Léo Vieira de manhã.
4: Tina Santos, pra toda aí da rádio.
0: Tudo aqui.
4: Essa acorde uma pra nós aí, de Roberta Miranda, só dela só. Então, valeu, meu rei.
0: Valeu.
4: Aqui agora.
0: Vamos embora agasalhando, bora organizando aqui, viu? Abração pra você. E o Jonathan agora, ele fala de Imperatriz, tá lá ligado, lá na internet, né? No fm.unitins.br, né? É esse acesso aí que você pode buscar a gente em qualquer lugar do planeta. Pode ser lá nas Filipinas, né? Lá no Paraguai, lá no Uruguai, pode ir lá no Canadá, né? Na Irlanda, né? Na Suécia, na Grécia, no Egito. Onde você estiver, você pode levar aí o nosso fm.unitins.br, viu? É, pode clicar que já chega aqui o nosso sonzão legal da Unitins FM.
5: Olá, Pepe do Rádio.
0: Pepe do Rádio.
5: Pepe do Maranhão, Pepe.
0: Olha aí.
5: Olha aí. Paulo e Paulinho, precipitação, raiz, ramo de desordem, baixinho da
0: rede. Das redes.
5: Pousa essa galera da animação. Oh. Para minha amiga encheu essa barreira de Santa Teresa do Tocantins, Pepe. Toda essa galera da Barra da Ruíra. Seu amigo Neutro, Pepe do Rádio.
0: Neutão da Barra, né? O Neutão.
5: São para toda a família marota da Barra da Ruíra, Pepe do Rádio.
0: Opa!
5: Aqui, hein? A mão de Paulo e Paulinho.
0: De Paulo e Paulinho, ele vai cantar aqui agora. A Garça Branca, já com o Crioulo e Aladim também. Vão pintar agorinha. Aê, ó daí, aquele abraço, tá? O negócio aqui, não tem Pix, mas tem os melhores ouvintes do mundo aqui. O negócio aqui, ó, aí, ó. Olha como é que é o lereado aí, daí, ó. Aí, ó. Ah, pegamos mais ou menos aqui assim, vambora rasgando e costurando aí, só na qualidade total aqui no coração sertanejo. A turma impressionada com os ouvintes, né? Com as nossas amigas e amigos aí que estão nesse mundão, curtindo o coração sertanejo, né? Eu tenho os melhores ouvintes, né, gente, aqui. Né, vocês que estão aí do outro lado nos acompanhando, que fazem parte, né, da nossa história, da nossa energia boa, né? É muito bacana recebê-los aqui todos os dias, né? Muito bom receber vocês e novas amigas e amigos também vão chegando e vão participando, né? O programa é totalmente aberto pra gente falar de coisas boas, né? De vez em quando a gente passa, às vezes, umas notícias que a gente não gostaria de passar, mas faz parte do cotidiano, mas na maior parte é só coisas boas e modas boas também aqui no coração sertanejo. Bora com mais aqui, né? A hora, certa hora aí comigo, ó. 4h24 agora, não é? Conferiu aí? 4h24, hein?
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1: De volta aqui pelo Coração Sertanejo na Unitins FM. Muito boa tarde para você e boa tarde, bem-vindo a Tina Santos.
2: Oi, boa tarde, Pepe, para você, para todos na sintonia da nossa Unitins FM. Chegamos em mais um Momento Informação. A gente fala agora de uma exposição com dinossauros que viveram no território brasileiro aí há mais de 230 milhões de anos. Será realizada pela primeira vez no Tocantins. A exposição Dinos do Brasil começa no dia 3 de setembro e segue até outubro no Lago Center Shopping, em Araguaína. Os animais ficarão distribuídos pela praça de eventos do shopping, com um dos exemplares na área externa. Parte dos dinossauros será estática e outros terão movimentos e sons por meio de tecnologia mecatrônica. O maior exemplar será o Tapuiosaurus macedoi, com 14 metros de comprimento e 6 metros de altura. A exposição também terá iluminação temática, som ambiente e atividades complementares. Escolas de Araguaína e região poderão agendar visitas para os estudantes. E a entrada e as informações sobre a programação devem ser consultadas diretamente com o shopping. Uma outra informação que a gente traz agora vem com a Viviane Goulart, falando que uma nova lei transforma o mês de junho em mês de incentivo à doação de sangue e prevê mobilização em todo o país. Viviane.
3: Junho passa a fazer parte oficialmente do calendário de ações de incentivo à doação de sangue no Brasil. A medida está prevista na Lei nº 15.491 de 2026, que estabelece campanhas educativas para estimular a doação regular. A legislação prevê a produção de materiais informativos e ações de conscientização sobre a importância da doação. Prédios públicos também poderão ser iluminados na cor vermelha durante o mês. As campanhas deverão ser realizadas em conjunto pela União, estados e municípios, seguindo as diretrizes do Ministério da Saúde. A iniciativa busca ampliar a participação da população e contribuir para a manutenção dos estoques dos hemocentros. O sangue doado é utilizado em cirurgias, tratamentos, emergências e outras situações que necessitem de transfusão. A implementação das ações dependerá da disponibilidade orçamentária de cada órgão. Viviane Goulart para a Unitins FM.
2: Ok, Viviane, obrigada. Bom, Pepe, por agora, São essas as informações. Eu volto para a redação, você segue por aí de moda a modão. Até já, pessoal.
1: Daqui a pouco tem mais, né?
2: Tem mais.
1: Seguimos aqui no Coração Sertanejo. Muito, muito boa tarde para você aí. Às 4h38, né? Pega esse modão, mais uma aí, ó.

0: Mariana Fagundes, é, e o Diego e Arnaldo também marcando presença aqui na nossa playlist, né? Só tem moda bonita, só moda chique demais da conta pra você que vai nos acompanhando. E tem muita gente aqui, minha amiga Rita de Cássia, né? Você viu que eu toquei migalhas, né? Toquei migalhas de amor, né? Eu acho que a música que a gente falou no primeiro momento ontem foi Migalhas de Amor. E aí, minha amiga Rita tá aqui, tá ligada e tá falando comigo, hein?
1: Olá, Pepe do Rádio.
0: Alô, Pepe
1: boa
0: do
1: tarde,
0: rádio.
1: Pepe.
0: Opa, boa
1: Pepe,
0: tarde.
1: Pepe, tu tem música aí com Thaleson e Thiago.
0: Eita, meu
1: aqueles
0: Deus.
1: Aqueles meninos que cantam imitando.
0: Olha.
1: Milionários Zé Rico.
0: Eu acho que.
1: Se
0: não.
1: Tiver, você pode passar qualquer uma música deles pra mim, por favor.
0: Ó.
1: Se você puder.
0: Aham.
1: Uhum. Obrigado.
0: Eu vou
1: cheiro,
0: ver se eu tenho. Cheiro, cheiro.
1: No cangote. De já. Eu agradeço, viu?
0: Chega arrepiou aqui, ó.
1: Ô, migalhas, foi aquela, essa, migalhas.
0: Migalhas, né? Top demais, hein?
1: Tô te apertando, é, Pepe?
0: É, me apertou aqui que eu falei, ainda me prometeu um cheiro no cangote, aí pronto. Agora, bem aí, o trem chega arrepiou. 4h45, né, seu Pepe? Bora mexer a panelinha pra não queimar a comida, hein? Didi Pescador, fala comigo. Fala, garoto.
2: Boa tarde, Pepe.
0: Boa tarde, boa tarde.
2: Ô, Pepe, toca pra nós aí o Milionário Zé Rico, Calça Pantaneira.
0: Aí,
2: alô, amigão.
0: Ah, eles têm... Tá aqui, cadê? Deixa eu ver se eu tô com eles separados aqui. Eu toquei ainda agora qual foi de Paulo e Paulino, né? Foi, deixa eu dar uma olhada aqui. Dá uma olhada o que eu toquei mais cedo aqui. Não, foi Migalhas de Amor que eu toquei. Cadê? Deixa eu ainda acho de Paulo e Paulino aqui, meu Deus do céu. De Paulo e Paulino, a Garça Branca, né? É, vou trazer a Garça Pantaneira, né? Organizar, eu acho que a gente tem essa aqui.

0: E se eu procurar bem aqui, Didi, quer ver? Quer ver? Aí, ó, garça pantaneira, né? É, tá aí, ó, milionário José Rico. Já vou deixar ela separada ali pra gente escutar daqui a pouquinho também aqui no Coração Sertanejo, ao vivo. Valeu, Didi! Didi, como é que tá o nosso som aí? Tá na qualidade? Tá tudo belezinha? Afinado, ajustado? Fala pra mim, Didi, você tá em brejinho aí também? Um abraço, dica, eu fui pra Gurupi, tava assim meio na descida da serra aí, tava meio falhando, mas meu amigo Didi, se tiver perto aí do telefone, manda um zap aí. Chegando na qualidade aí o nosso somzão aí do Coração Sertanejo na Unitins. Conta pra mim, meu garoto. 4h46 agora, quem é que fala com ele? Joseni Lopes. Fala comigo, garotinha. Boa tarde, Pepe.
1: Eu quero ouvir Chitãozinho e Chororó, Coração Quebrado. Oferecer pra toda a galera da animação.
0: Coração Quebrado, é. Vambora emendar esse coração aí, viu? Olha. E tem a moda, hein? Já achei aqui. Eu vou buscar ela aqui pra daqui a pouco a gente encostar ela ali na garça pantaneira, viu? Deixa comigo, tá? Joseni. Felicidades aí pra você, boa quarta, viu? Anderson, meu garoto, belezinha? Fala aí.
2: Boa tarde, Pedro. Boa beleza, tarde. Que é o Anso aqui da Aruni 2, do Pedaio Combo.
0: Opa,
2: Pedro. Pega pra nós aí, rapaz. Capa de revista.
0: Capa de revista?
2: Com Gilberto, acho que com Gilberto Gilmar.
0: Isso.
2: Essa muga dos anos 80,
0: rapaz. É isso mesmo, meu jovem. Agora
2: relembrar os velhos tempos.
0: Rapaz, esse tempo eu.
2: Tempos bons.
0: Eu era pequeno, mas ainda lembro dessa, viu?
2: Viveu. Quem não viveu.
0: Ih, meu Deus do céu.
2: Mais.
0: Só lembrança.
2: Ah, tá, boa tarde, Pedro Rádio.
0: Bartô Galeno aqui, velho. Só lembrança. Ih, essa também é das antigas, hein? Das antigas, hein? Mas a capa de revista, viu, Anderson? Ela veio lá de 83, meu garoto. Olha, onde é que você estava no ano de 1983? E aí, conta pra mim. 1983, você estava por onde? Diga aí, minha potência. Edésio Ribeiro, fala, garoto. Tudo tranquilo? Alô pro Edésio. Minha amiga Ermina, né? Ermina, o esposo Getúlio, lá em Buritirana. Os Cão Preto também, do Trio Parada Tem. Ó, mais uma aí, rapaz. Oi, o pessoal tá que tá aqui, hein? Deixa eu mexer aqui pra me achar o Fuscão. Fuscão Preto, né? É. Aqui em Palmas tem uns Fuscão aí aprumado, né? É, tem uns Fuscão aí daquele jeito, viu? Eu vou trazer com o Trio Parada Dura, hein? É, vou deixar separado aqui pra gente curtir logo mais aqui no estilo aí da voz do Trio Parada Dura, da voz inconfundível, tá bom? Edésio, meu parceiro Edésio. Olha meu parceirão aí das tocadas, das folias, meu cacheiro apaixonado, alô Silvio Siqueira. Conta aí pra mim, Silvio.
3: Boa tarde, Pepe. Aqui é o Silvio Santa Bárbara. Pepe, não tocou minha música ontem não, mas eu não vou lhe cobrar não.
0: Qual, moço? Conta aí pra mim.
3: Toca Trio da Vitória, pra mim, pra nós ouvir. Vivendo longe, meu bem.
0: Já tô botando aqui no galo.
3: E ofereço pra todos os ouvintes, pra quem gostar das músicas.
0: Combinado, meu jovem.
3: Um abraço, fica com Deus.
0: Essa daqui não tem como não tocar, porque já tá separada, já tá alinhada ali, já tá preparada, meu garoto. Fala comigo, bebê. 4h49, a Sulani tá aqui, tá na frequência, tá comigo aqui. Como é que tá o radinho aí? Tá animadinho, Sulani? Tá tudo bem, Sulani?
4: Alô, Pepe do rádio.
0: Ó.
4: Tô até mordão.
0: Olha, tem até mosquinha pra nós.
4: Pra galera da animação.
0: Canta aí.
4: Alô, Pepe do rádio. Tô até mordão.
0: Olha, tem a trilhazinha.
5: Alô, Pepe do rádio, Pato Modão e o prisioneiro, né? De Prison Ralph.
0: Opa.
5: Toda a galera da animação, Jane Silva, Raimundinho das Armas, todo mundo. Tchau, obrigado.
0: Tchau, obrigado. Então pega modão, porque aqui é o lugar dos modão. Modão bom é comigo mesmo. E trem bom é coisa boa, né?
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0: Meu amigo Fabinho também, um abraço, homem do Espeti. Cuida, Fabinho. Ê, Fabinho, cuida que o povo já tá com fome. Querida Fernanda Piara, oi Fernanda, tá tudo bem? Tudo certinho? Boa tarde, simbora. Tudo alinhado por aqui, ó.
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2: Deixa comigo que daqui a pouco a gente traz mais uma aí do fundo do baúzão, né? Você viu aí a garça pantaneira, né? Milionário José Rico também aqui no Coração Sertanejo. Teve Tem Que Ser Você, moda bonita, né? Música bonita do Victor e Léo também. Pra gente conferir aqui nessa boa tarde, quarta-feira, 26 de agosto de 2026, né? Minha querida Perpétua, tá tudo bem? Tudo certinho? Fazendo a cabeceira verde aí. Sonzão chegando legal por aí, minha amiga. Tudo certinho. Abraço a turma aí na região de Monte Santo, da Campina. Campina Verde também, muito obrigado. Paraíso, né? Chapada de Arealu, moçada da Chapada. Aquele abraço para todas as amigas e amigos aí também na região. Aí, ó, deixa eu escutar aqui.
3: Boa
2: ó.
3: Tarde, Pepe do Rádio.
2: Boa
3: eu
2: tarde.
3: Queria ouvir a irmã Freita, Canoeira do Araguaia. O senhor pode tocar pra mim,
2: vambora.
3: Que eu chamo Emanuel, pra minha mãe, que chama Célia Regina, e pro meu pai, que chama Manuel Júlio. Oh. E eu.
2: Caramba.
3: E eu moro aqui no Passaído pra Marianope.
2: Ah.
3: O senhor pode tocar pra mim, por favor, meu?
2: Por favorzinho, vou
3: Pepe
2: tocar.
3: Do Rádio.
2: Vai dar certo, tá bom? Pode deixar que eu vou organizar pra vocês aí, né? Vocês estão em Divinópolis, é? A Divinópolis, saída pra Marianópolis ou é na fazenda? Deve ser né? Na chácara, na fazenda. Depois você conta aí pro tio Pepe, tá bom? Beleza? Como é que tá o som? Tá chegando legal aí pra vocês também? Tudo belezinha na qualidade aí? Tudo certinho, né? Fabi também, churrasqueira ligada ali na 208, né? Um abração pra você. Cuida daí que a gente vai cuidando daqui. Vamos cuidando, viu? É, meu garoto, cuida que já tá de tarde, viu? Já tá de tarde, menino. Bora arrochando, bora produzindo, né? É, tá na produção do espetinho. Trem bom também, né? Um espetinho bem organizadinho. Eita, rapaz, mas é bom, hein? Aqui, ó, quer ver? Deixa eu ver aqui o recado. Aqui, agora. Cadê?
3: Moro aqui na chácara, Pepe, do rádio. É, Mateo 080.
2: Ah.
3: Aquela que vai pra Marianópolis.
2: Marianópolis.
3: Eu moro na chácara.
2: Ah, muito bem,
3: chácara então. Chácara Andrade.
2: Muito, Chácara Andrade. Então, um abraço pra vocês aí, viu? É ouvinte, tá lá ligadão. Acabei de falar e o recado já foi daqui até lá na Chácara Andrade, né? Fica lá na estrada rumo a Marianópolis, né? É dia desse o Pepe chegar aí, bater na porteira, aí abrir o colchete, aí vai pedir uma água, né? Tomar um café aí com vocês quando eu for pra esse mundão aí. Vai que um dia dá certo eu passar por aí pra nós tomar um café aí, viu? Vai, se der certo eu paro, hein? É, vai, uma hora dá certo, hein? Rogério, abraço pra ele também, tá ligado aqui. É, um alô pra você, Padre Anderson Monte do Carmo, Padre Aderso também. O Aderson tá sumido esses dias aí, né? Ô Bonitão, cadê você, meu Padre Bonitão? Aquele abraço pra ele, sempre antenado, ligado e nas andanças aí, né? Padre Jairon também. Um abração, Padre Jairon. Encontrei ele num culto de formatura, tá? Com uns 20 dias atrás. Encontrei meu querido Padre Jairon também, né? A Jane Silva, alusão pra ela, o Valeriano também, o Riba, Sulani, Jojo, todos os passageiros também da Transaliança, aí cortando aí o estradão, né? Já cortando o estradão e na nossa companhia toda especial, hein?
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2: Oh, amiga Evinha Ferreira, hein? Abraço pra você, Evinha. É, meu querido Sargento Carvalho também, aquele abraço, hein? Gente, a hora 5 em ponto, viu? Aí. 5 horas em ponto aqui.

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3: A lei que estabelece medidas para a realização da Copa do Mundo Feminina de 2027 prevê que as férias escolares coincidam com o período da competição e autoriza a decretação de feriados nacionais em dias de jogos da seleção brasileira. 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O Brasil sediará o Mundial, que ocorrerá entre os dias 24 de junho e 25 de julho de 2027. 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
2: É, chegando com mais um Momento Informação, PP. Agora a notícia do Senac Tocantins, que está com matrículas abertas para a primeira turma do curso técnico em enfermagem na nova unidade de Taquaralto, em Palmas. São 22 vagas, com início das aulas previsto para o dia 14 de setembro e duração de cerca de 2 anos. O curso inclui estágio obrigatório em convênio com o Hospital Geral de Palmas. Também há mais de 200 vagas gratuitas pelo programa Senac de gratuidade em áreas como saúde, idiomas, tecnologia, moda, artes e beleza. Entre as opções estão curso de enfermagem, programação, redes de computadores, banco de dados, fotografia e barbeiro. As vagas gratuitas estão disponíveis nas unidades de Palmas, Taquaralto e Gurupi. As matrículas podem ser feitas pelo site to.senac.br ou presencialmente nas unidades. Bom, e uma outra informação que a gente traz agora vem com a Mara Santos falando que o Movimento pela Vida abre inscrições para voluntários realizarem atividades na edição de 2026. Vamos ouvir, Mara, conta aí pra gente.
3: O Movimento pela Vida está com inscrições abertas para voluntários que queiram contribuir com a programação da edição deste ano. Podem ser inscritas oficinas, palestras, vivências, atendimentos e outras atividades alinhadas à proposta do evento. Com o tema Diversidade que Une, Humanidade que Transforma, o movimento será realizado nos dias 30 e 31 de outubro e 1º de novembro deste ano, na Universidade Federal do Tocantins, em Palmas. As propostas podem envolver temas como saúde, cultura, meio ambiente, cidadania e inclusão social. Os interessados têm até o dia 20 de setembro para enviar as propostas à organização. O Movimento pela Vida é realizado há 26 anos e reúne voluntários de diferentes áreas e formações. Para participar, é possível inscrever a proposta pelo formulário disponibilizado pela organização. Mara

0: e ouvir a moda boa.
1: Bom, vamos de moda boa então, hein?
0: Bora, bora.
1: Ei,
0: que bora.
1: Essa que eu vou tocar agora, eu acho que tu era menininha ainda, viu? Uma menininha. Quer ver? Ela é lá de 83, ó, tu tava assim,
0: Eu tinha 10 aninhos.
1: Ah, tava meio adolescente.
0: 10 aninhos.
1: Tá na pré-adolescência.
0: Eita, rapaz. Época de música boa, década de 70, 80, 90, foi uma produção muito bacana, né? Musicalmente falando.
1: E
0: né?
1: essa dupla que vou tocar agora é muito marcante lá na década de 80 mesmo, viu?
0: Tá bom, bora
1: valeu,
0: ouvir.
1: Valeu. Abraço especial, Tina Santos, Mara também, a Viviane também já participou com a gente, os nossos colegas aí do rádio jornalismo aqui, feito com muito zelo, com muito capricho, com muita qualidade, né? A Luciane Marquezine, que trabalha na produção, e todos os colegas aí que, né, levam o melhor da informação sempre.

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1: Simbora, simbora, simbora aqui no Coração Sertanejo, às 5h15. Meu amigo Betão, um abraço pra ele, Betão da Serra, Carlão, todo mundo aí, curtindo legal o nosso Coração Sertanejo. Ah, oi, Pepe, pela primeira vez participando, pedindo música também, sempre acompanho vocês aí, nunca tinha falado, mas tô aqui. É a Márcia Ramos. Oi, Márcia, pode falar comigo aqui, você tá em casa pra falar comigo, hein? Muito, mas muito obrigado aí pela sua companhia muito especial. E fica à vontade pra mandar um recadinho aqui, tá? Ó, tava lá ouvindo uns modão aí.
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1: Aí, ó. Tava ouvindo o Victor e Léo, né?

0: Arrivando, pé do rádio. O som está chegando legal aqui no Taquara São Grande.
1: Coisa boa.
0: Amado Ferrando, eu sou sua ouvinte assídua. Estou ligada no programa.
1: Obrigado, obrigado, viu, Márcia? Obrigado pra você, obrigado a todos que estão aí nas chacras, fazendas, nos sítios, nas glebas também. Estão nas estradas, né? Meus companheiros estradeiros aí, que nos prestigiam também com a audiência aqui na nossa Unitins FM, no nosso coração sertanejo. Aqui é daquele modelo, talvez você ainda não me ouviu falando isso, mas onde tem um rádio ligado, não tem solidão, né? E aqui a gente busca levar alegria, informação, diversão, e fazer essa resenha, né? Esse lereado aqui, esse bate-papo legal para você que está aí do outro lado e que sempre prestigia não só o PP, como também toda a nossa equipe, né? Todo o nosso time. Eu sempre falo também, não canso de repetir, aqui é do alvorecer ao anoitecer, sempre tem um colega buscando levar muita qualidade, muita alegria, muita música boa, né? É, recordações também. Galera, o nosso ouvinte, ele gosta muito das boas recordações, né? Nosso ouvinte aqui da Unitins FM gosta de participar, de interagir, de curtir muita música com qualidade, né? É tanto que assim, a gente até aqui no nosso time, né? De consenso de todos, né? Essas músicas, às vezes, tem as músicas com as letras meio pesadas, umas músicas meio, uma letra meio fora do propósito, a gente, né, já nem coloca aqui no arquivo, entendeu? Nem coloca no arquivo música de muita resenha, assim, daquelas resenhas meia puxada, a gente, né, não faz nem questão de tocar, né? A gente busca tocar aquelas mais sonadas, aquelas clássicas também, né? E as boas recordações, né? No nosso caso aqui do coração sertanejo. Aqui a gente vai mixando aí com o sertanejão raiz, com as atuais, né? Toca uns forró, toca umas pisadas também. E é isso, né? Eu sempre falo que a música no rádio é mais gostosa do que em qualquer lugar, né? É, você não sabe qual é a próxima música que eu vou tocar, e aí geralmente pode ser uma música que te marcou, um momento bacana, um momento de alegria, de recordação, de descontração, e por aí vai, né? É um entretenimento, né? É um entretenimento aí, né, pra te acompanhar onde quer que você esteja, né? E não te atrapalha a fazer nada, né? É onde tem o rádio ligado, não tem solidão. E a gente quer ver você feliz, alegre, sorridente, né? Animado. Bora rompendo, né? Desafio todos nós temos, né? Todos nós temos os nossos desafios. Mas nós vamos se abraçando com as nossas mochilas aí de cada dia. E vamos que vamos, né? Alô, Pedrão.
2: Opa! Meu amigo Pepe do rádio. Meu garoto. Boa tarde. Tô por cá. Ouvi uns modão aí agora.
1: Vamos mandar
2: um alô aí pro Elias Baiano, Pezão, Samuel, Negão do Cuscuz, Domingo Barrufada, Domingo Fubuia, Xuxa, na Fazenda Água Branca. Pessoal da galera da animação. Marabá Bife. Baixinho das Redes. Marta Rocha. Um dos modão é apaixonado aí. Deixa Zé Rica aí, quem disse que eu esqueci?
1: Ah, vambora puxar essa também, já vou deixar ela ali lá no embalo final ali, mas vou trazer pra você quem disse que esqueci. Obrigado aí, Pedrão, já toquei, eu acho que uma ou duas do Milionário José Rico, mas vou trazer mais essa aí, quem disse que esqueci. Ó, meu parceirão Franciscão lá de Augustinópolis, né? Vizinhos Bar em Augustinópolis, né? Mariuzé, casinha de palha, ofereço para todos ligados aqui na Melhor do Tocantins. Som tá chegando com muito capricho, com muita qualidade. Obrigado, Franciscão. Alô, Francisco Pereira, né? É, o nosso Franciscão lá de Augustinópolis. Qualquer hora dessa nós estamos topando por aí, topando nessas empreitadas aí, para comer aquele cuscuz assim misturado e temperado aí de Augustinópolis, né? Abraço, hein, Francisco? Daqui a pouco vou atrás da casinha de palha. A gente pediu pra baixar ela. Acho que tá aqui, ó. Tá aqui na programação. Cadê? Glaucelli. Deixa eu escutar aqui. Deixa eu ver.
3: Boa tarde. Pepe do rádio, que notícia maravilhosa.
1: Olha aí.
3: Eu sou de Natividade.
1: Olha aí.
3: E toda vez que eu tô por lá, eu tenho que ouvir pela internet.
1: Pela internet, né?
3: bom demais saber que o microfone vai chegar até lá.
1: Fé em
3: que
1: Deus.
3: Bom. Minha mãe ama rádio.
1: Coisa boa.
3: Gosta
1: tomara
3: de estar
1: que...
3: tá ouvindo rádio para ouvir as coisas, só que ela não tem muito
1: habilidade
3: manejo
1: com a internet.
3: Uhum. E pela rádio vai ser ótimo para ela.
1: Vou tentar.
3: Falou, um abraço a todos. Glauceli aqui, quem fala.
1: Glauceli, bem-vinda, bem-vinda. Depois pede para dar uma olhada lá, né? Mas eu acho que né, o pessoal tá ajustando aí. Eu acho que vai melhorando, né? Tomara que a gente possa chegar também lá na atividade, né? Senão você tem que configurar um negócio lá pra mamãe lá da internet pra ela ouvir a gente no celular também, né? Viu, Glauceli? Obrigado pela sua companhia, pelo seu retorno também especial aqui. Eu espero que o nosso sinal possa chegar também lá na região da nossa querida Natividade, né? Eita! Um cheiro, Maiara de Abreu! Olha ela! Ô, potência! Deixa eu ver o coraçãozão. Pum! Aquele cheiro, aquele abração aí pra Maiara de Abreu também, né? Nosso time especial aqui da nossa Unitins, né? Então, colegas, né? Maiara, faz tempo que a gente não encontra aqui. Esses dias eu encontrei ela no movimento, deu um bração apertado dela. Mas estamos saindo aqui, estão reunindo, né? O pessoal tá em reunião, tá em ajuste aí, porque, né, tá agora no ajuste também para o horário eleitoral. Eu até comentei ontem, volto a repetir. A partir do sábado agora já começa a propaganda no rádio e também na TV, né? Rádio e TV. É, mas no rádio é das 7 da manhã às 7h25 e das 12, né? Do meio-dia até meio-dia 25, né? Vai ter o horário eleitoral. Vai do dia 28 agora de agosto até lá no dia 1º de outubro, já chegando perto lá do dia da eleição.
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1: Aú! Pega esse modão, pega a visão desse modão comigo aí, viu? São as melhores, né? Eu falei que a gente faz a resenha, o lereado, e toca muita moda boa aqui, viu? É, pode comparar. Ih, pode comparar aí, ó.

Goleiro apaixonado, sonado de Paulo e Paulino, hein? Daqui a pouquinho tem mais. Daqui a pouco a gente volta aqui no Coração Sertanejo, ao vivo.

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1: PP, né?
0: 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Bora, bicho perigoso.
1: Bora, perigoso. Bora que o tempo tá passando. Bora que já tá querendo escurecer, hein? Estamos na fase da lua crescente, né? Cheio aqui de... Deixa eu ver aqui. Peraí. Lua cheia, cadê você? Oxi, esse calendário aqui não tem uma lua cheia, não? Ah, o calendário tá aqui, não tem a fase da lua, não, mas tá na crescente. Tem que tá na crescente. Ela deve ser cheia aí. Lá hoje é quarta, né? Acho que lá pra sexta-feira, por aí, pro sábado no máximo. Acho que é sábado, se não me engano é sábado, lua cheia, né? Completamente cheia, né? É que tem um calendário aqui, mas um bichinho aqui, não tem a fase da lua. Oxe, a gente esqueceu de botar a fase da lua aqui. Acontece, né? 5h40, seu PP do rádio. Marcos Guerra, Marcão, desenrola aí ligeiro.
2: PP do rádio, que é uma cabeça mais lapada. Tá só sem conversar com você, rapaz.
1: Alô, você.
2: Tem aquela música. Você tem a mineira aí? A mineira, você tem ela? A mineira do Uberaba.
1: Mineira de Uberaba?
2: Pedro Bento, Zé da Estrada. Pedro Bento, Zé da Estrada, um negócio assim. Qualquer aí cantor aí, tá bom?
1: Mineira
2: seu sistema aí. É vários, né? É isso aí, rapaz. Tudo de bom pra você. Amar a Deus sobre todas as coisas é mal próximo, né? Deus no comando, meu irmão.
1: Beleza?
2: Ó, e o galo, galopé. Cadê, rapaz? O negão. O negão lá do Bar do Prata. Aí, negão. Arruma aí o galão aí. O Ronete do Boteco Negão e da Glotinhas. Um dos dois vai arrumar aí, porque eles vão enxar, cara. Tem um galo lá.
1: O
2: pé de fogo a gente arruma aqui. Ei, negão. Você pega no seu sobrinho aqui, ó. Na casa Bahia, do supermercado Bahia aqui, ó. Beleza?
1: Felicidade,
2: Marco Lapada. Tchau, felicidade.
1: Valeu, Marcão. Acelerado, embalado, mas tá ligado, né? Arrumar seis galopé. Vamos topar com ele aí. Qualquer hora dessa, viu? Vou mandar um abraço pro meu amigo Negão lá do Prata, né? É, rapaz, ele tá lá no final de semana, dia 29, sabadão, vai ter um mexido lá com Zé Francisco e banda, viu? É a música do jeito que você gosta, né? Música boa do jeito que você gosta, Zé Francisco e banda, na qualidade. É um sabadão especial lá no meu amigo, no espaço do meu amigo Nego aí do Prata, viu? É, vai ser no sábado, né? Sabadão, a partir das 19 horas aí, aquele abraço especial para todos do Prata, toda a região, pessoal que tem as chácaras também, quiser marcar presença, vai ser no sabadão, né? Próximo sabadão tem muita música boa, é o Zé Francisco e banda animando o pessoal aí, lá no espaço do meu amigo Nego do, é o forró do Nego aí, vai ter o forrozão do Nego aí, né? É, meu parceiro Nego aí do Prata, viu? Abraço meu guerreiro e toda a turma aí, todos convidados aí pro sabadão, né? Pra alegria, descontração e aquela resenha boa com o meu parceiro Negão aí do Prata, viu? O trem vai ser bom, desenrolado aí, né? Seguimos aqui, viu? Meu Deus, 5h43, rapaz, vou trazer o Lula. É, meu amigo Luiz Carlos Lula, o garotinho bom de bola com a resenha do esporte. E tem muita, mas muita gente aqui, muito rapaz, hoje tá surpreendendo aqui a galera. Eu tô com mais de 20 mensagens ainda na nossa playlist aqui. Deixa eu trazer a resenha do Lula. E aí, né, o nosso garotinho bom de bola. E na qualidade, depois eu vou tentar mandar um recado aqui, os alusão aqui pra toda essa turma.
3: Olá, boa tarde para você ligado na Unitins FM, programa Coração Sertanejo.
1: Opa.
3: Estamos chegando para falar de esportes.
1: Isso.
3: E hoje vamos começar pela Copa do Brasil, quartas de final, jogos de ida. Ontem no Clássico Mineiro, Cruzeiro 1, Atlético também 1. Hoje, mais dois jogos, Palmeiras e Santos e Vasco e Vitória. Amanhã, Internacional e Grêmio. A Federação Tocantinense de Futebol está retomando o projeto Seleção de Ouro, iniciativa criada em 2016 para identificar, formar e desenvolver jovens talentos do futebol do Tocantins. Futsal. A Federação Tocantinense de Futsal anunciou oficialmente para o próximo dia 29 a realização do Congresso Técnico do Circuito Estadual Série Ouro. Mais esportes amanhã no programa Esporte Mais. Luiz Carlos Lula para a Unitins FM, sempre com você.
1: Valeu, meu garoto, bom de bola também, marcando presença aqui no Capricho. Pepe, manda as boas no final pra minha nora também, que amo muito, é a Simone Coimbra, assentamento perto de Aparecida do Rio Negro, acho que é o PA Faveira, se não me engano é o PA Faveira, que tá próximo aí na região de Aparecida, né? Se tiver outro aí, vão me lembrando, vão me falando, viu? Mas eu tenho certeza que lá nós estamos chegando aí com muita, mas muita qualidade, né? Um somzão calibrado e turbinado aqui da nossa Unitins FM. Agora essa aqui foi encomendada lá da região de Marianópolis, lá da Chacra Andrade, rapaz.
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1: É ao vivo e pros melhores ouvintes do mundo. 5:45 agora.

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1: Respeita aí os moços do bigode grosso, né? É, Tião Carreiro e Carreirinho, né? Não foi nem um Tião Carreiro e Pardinho, foi Tião Carreiro e Carreirinho. Pra gente recordar demais, demais aqui no Coração Sertanejo. Já embalando aqui pros finalmente, né? Meu amigo Mário Venâncio, aquele abraço.
2: Meu amigo Pepe do Rádio, uma boa tarde pra você, ó.
1: Boa tarde,
2: pois
1: boa tarde.
2: Pois é, nós estamos aqui muito dentro da cultura, aqui ouvindo, ó. Eu, minha esposa Maria Helena, meu cunhado João Pitaluga, com a comadrezinha, esposa dele, e assim, na qualidade, viu?
1: Na qualidade.
2: Do Rádio. Liguei agora que eu vi, eu falei assim, não. Vou pedir pro Pepe do Rádio botar uma moda acionada do Gini Gênero, é que vier, tá valendo.
1: Ei, trembão.
2: Um abraço, Pepe do Rádio, boa tarde.
1: Ele só falou que tá dentro da cultura, na cultura tá bem longe aí, né? É, na cultura aí, nesse chão tocantinense aí. E ligadão com a gente, aquele abraço pra você, meu querido Mário Venâncio. Vamos trazer o do Gini Gina, vou colocar aqui, eu acho que vai na sequência final, mas vou conseguir organizar. Ainda tem umas boas, tem uns trembão aqui pra mim tocar, que eu vou te contar, viu? José Pinto!
3: Boa tarde, amigo Pedro. Boa tarde, companheiro. Boa tarde. Um sol pra cada um de nós, né?
1: É um sol pra cada um.
3: Sempre ligado.
1: Isso.
3: Dá um salve pra nosso amigo Pedão, salve pra Nova Branca, mas na verdade é amigo Aristóteles.
1: Isso.
3: Boa tarde pro Nacional.
1: Boa tarde pra você. Obrigado, meu parceiro José Pinto. Oi, Pepe, tudo bem? Muito boa tarde, ótimo final de quarta-feira a todos. A próxima música manda para Sussu, Jojo, Baixinho das Redes, Raul Matos, Domingão, Carlão, Capitão Sobe 10, Dona Aparecida, Dona Rita de Cássia, Ana Rosa, Célia Maria também no Itaquaro Sul, a Simone Goiano, toda a turma da galera da animação, a turma boa do Cantinho da Amizade, mensagem da Poliana, amigos do Casal Raiz, abraço para todos, saudade da turma, é a Jane, ela tá lá em Portugal, em terras portuguesas. E também ligada com a gente. Lá já noite, né? Por lá já noite aí, no chão português, né? Abraços pra você, minha querida Jane Silva. Obrigadão. Vou mandar todas que eu ainda vou tocar pra essa galera boa da animação, sempre na nossa companhia. A Marlene, ó, depois eu vou organizar pra pegar o pendrive modão aí, viu, Pepe? É, vai dar certo, vai dar tudo certo, hein? É a Marlene, não. Na hora que combinar, sempre dá certo. Na qualidade, mas na qualidade mesmo. Tá bom, Marlene? Abração pra você. Obrigado, mas obrigado mesmo. Olha o Didi aqui.
4: Ei, Pepe, o som aqui tá limpo, tá muito bom aqui.
1: Ó, coisa
4: boa. O som da Unitinho está limpinho aqui.
1: Olha aí, rapaz, tá lá em Brejinho, né? Lá tava meio falho, senão, mas graças a Deus, já falei do ajuste técnico aí que a moçada tem feito. E graças a Deus, só melhorando pra gente chegar na qualidade aí pra você, viu? Alberto também, Itaquaro Sul, ligado, Pepe, Milionários é Rico, vai tocar, vou trazer mais uma aí daqui a pouquinho pra gente conferir pra todos os ouvintes. Tarde abençoada pra você, né? Seja muita paz, muita glória e muita saúde pra você também, viu, Alberto? Abração. Falei que a lua já tá bonita, né? Já tá dando pra ver, ó, pro lado aqui da serra aqui. Já dá pra ver a lua aí, tá na fase crescente, fase final da crescente, eu acho que é no sabadão, agora que ela é cheia por completo, né? Acho que chega no sabadão. É, o Anderson também, ligadão, meu querido Anderson, aquele abraço pra ele. A Rita de Cássia sempre na qualidade.
5: É, o nome dessa música é Flor do Pantanal, é?
1: Garça Pantaneira, é, que eu toquei mais, até falei lá, Garça Pantaneira, né, Rita? Meu amigo Mauro, Aureni, 4.
6: Boa tarde, Pepe do Rádio.
1: Fala,
6: Mauro, da comunidade de São Pedro, do Aureni 4. Passando aqui para dar um alô aí para Silvio, no setor Santa Bárbara.
1: Ó, o Silvão.
6: Elias Baiano, em Porto Nacional.
1: Sim, senhor.
6: Chico do Detran, na Aureni 1.
1: Ô, Chicão.
6: Meu amigo Sobe 10, na Serra de Itaquaro Sul.
1: Sobe lá.
6: Valeu, Pepe.
1: Serra. Valeu demais. Obrigado. Aquele abraço para você, viu? É, Pepe, hoje é aniversário do Josué e da princesa Cíntia. Ah, coisa boa, mandou uma foto do bolo aqui, eu fiquei só com uma foto do bolo. Ave Maria, tinha que ter mandado a localização, mas parabéns aí, meu querido Josué, parabéns também. É o Josué da Célia, né? Minha querida Célia da 806 e a princesa dela lá, a moça Cíntia, né? É na qualidade, mas na qualidade mesmo essa turma aí. Deus abençoe e proteja com muita paz, alegria também, muita saúde para toda a turma aí que está aniversariando hoje. Alô, Azim!
7: Olá, boa tarde, meu amigo, seu Pepe, tudo
1: seu
7: bem?
1: Pepe, Azim,
7: você fala por aqui, meu amigo. Tô aqui no postante aqui, mas com meu radinho ligado, viu?
1: Oh,
7: e aí, seu Pepe, derrama pra nós aí aquela do Guilherme Santiago, franguinho na panela.
1: Ah, o franguinho na
7: Valeu,
1: panela.
7: Valeu, seu Pepe, um abraço, boa sorte.
1: Franguinho na panela é trembão, trembão é coisa boa.
8: Bota o bodão e oferece pra turma lá na sala. Turma de Borota. Bob, estão lá tomando aquele velho hit de velho barreiro.
1: É, 51. Não, moço.
8: Estão lá ouvindo tudo. Manda aí um modão e eu falo pra essa turma, tá na escuta.
1: Beleza.
8: Wilson, da qualidade dentro do parque, Morro da Aranha. Tamo
1: por cá. Vou mandar umas modas, moço, vai tomar umas modas doloridas aqui, viu? Vai ter uns trem aqui de arrepiar, viu? Eu vou botar sem dó, viu? É, vou botar sem dó na galera aqui, já, viu? Tô preparando, hein? Antônia Borges, Chacra Coração de Ouro também na companhia. A rádio que é top demais. Gratidão, amigo, tudo de bom. Juntamente com o esposo Vanderly. Abraço, felicidades aí pra você. Muito, mas muito obrigado. A Revina também? Ah, é no PA Jerusalém que ela falou.
9: No assentamento Jerusalém, Pepe.
1: Ah,
9: um
1: muito
9: abraço
1: bem.
9: A todos os ouvintes.
1: Abraço pra você, especial lá pra sua nora, Simone Coimbra, no assentamento Jerusalém. Coisa boa demais, hein?
10: Perguntou pra ajudar, Pepe. Passa de mal com a amiga dela. Aí foi lá no fundo do baú. Assim, aí relembra lá o passado.
1: Ei, coisa boa.
10: Aí só relembrou as coisas boas lá no meu Piauí.
1: Ô, oh, Piauizão de açúcar.
10: Tem uma música, você passar sua música aqui pra mim. Daquela lá que mexe com a alma da gente, hein?
1: Hoje tu
10: pode
1: te prepara.
10: Você, por favor.
1: Te prepara aí que eu vou trazer umas modas bonitas demais. É a Márcia Ramos falando comigo, né? Meu amigo, o Gerson Machado também, um abraço aqui pra ele, tá ligado. Sempre tô falando, dia 5/9 vai ter lá o evento beneficente aí na Chácara Zé do Bode, né? Do Zé do Bode aí na região do Taquarussu, grande, né? Em prol do procedimento aí do Gerson Machado, né? Nosso abraço carinhoso aí pra essa turma boa. A Daniela em Barrolândia, Pepe, tô ligado aqui sempre. Vai todas as modas também, tá acabando aqui a nossa missão, mas vou mandar todas as modas aí pra você também, tá bom, Daniela?
11: Pode passar, Pepe, a gente tá esperando, a porta tá aberta pro senhor.
1: Olha, a porta é aberta pro Pepe, lá no município de Marianópolis, né? Eu sempre falo aqui pro povo aqui da região, né? Vocês não me deixam passar nem sede nem fome quando eu estiver andando por aí não, viu? Eu falo pro povo, eu confio demais nos meus ouvintes. Eu falo, ó, nessa região aqui onde a rádio chega, eu não passo nem sede nem fome, viu? Aí não sei se... É igual ele falou, a porta aqui tá aberta, hein, Pepe? Vamos que vamos, né? Na qualidade. Uma hora talvez eu preciso, né? Se eu chegar por aí, ó, é o Pepe do rádio aqui, viu, gente? Vambora, hein? Se, nem que seja uma farinha de puba, assim, com um pedaço de rapadura, vocês arrumam pra mim, viu? E eu gosto, viu? Ó, gente, assim, agora falando a verdade aqui, só pra me fechar a meta aqui já, né? Assim, uma paçoquinha com farinha de puba. Aí você pisa umas duas pimentas malaguetas também dentro, né? É bom, né? Aí você pega um pedacinho de rapadura, aí você pega mais uma bananinha, pode ser prata, pode ser maçã, pode ser aquela comprida também, não tem problema não, nós comemos do mesmo jeito, né? E aí depois você arruma pelo menos mais um litro de água que é pra dar uma turbinada. Aí dá pra passar uma diária sem fome. É hora se dá. Fechando aqui, minha gente boa, ó. Abraço, né? Carinhoso e especial pra vocês. Meu querido Cosme, ele tá no estradão, tá rasgando aí nesse mundão. Abraço, Cosme, todos os companheiros. O Vitor Uchoa tá aqui também. A Daniela, já falei dela, também tá em Barrolândia. O Valeriano, o Tuntum também. Alô, meu parceiro Tuntum. O Otacílio, o Chapeuzinho Vermelho. Vou derramar todas as modas também pra você, meu querido Otacílio. Chapeuzinho Vermelho. O Alain Maranhão também. A turma deve estar lá no Taquarussu, na qualidade.
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1: Fechamos a meta, viu, gente? Fechamos a meta. Não dá pra gente atender todo o repertório, mas abraço apertado, carinhoso. Fica com Deus que eu vou com ele. Daquele modelão super especial que eu gosto de falar. Eu não sou dono do mundo, mas sou filho do dono e desejo pra você o dobro daquilo que você me deseja.

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1: Olá, tá começando o Tem Justiça, Tem Notícia. Eu sou Neuraci Viana.
2: E eu sou Lailton Costa. E olha, Neuraci, o programa de hoje está cheio de novidades. Tem novo desembargador no TJTO, universidade mais perto do judiciário.
1: Decisões no Tá Nos Autos e a estreia da série Caminhos da Magistratura.
2: Então vamos começar.
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1: O Tribunal de Justiça do Tocantins tem um novo desembargador. Marcos Antônio de Souza tomou posse no último dia 12 e chega ao TJTO depois de quase 32 anos de atuação na advocacia. Confira na reportagem de Heloísa Dantas.
3: O Tribunal de Justiça do Tocantins ganhou um novo membro. O advogado Marcos Antônio de Souza tomou posse como desembargador no último dia 12 de agosto, em cerimônia realizada no gabinete da presidência do TJTO. Aos 56 anos e com mais de 3 décadas de atuação na advocacia, o novo integrante da Corte Tocantinense chegou à magistratura pelo 5º Constitucional. A regra prevista na Constituição reserva 1/5 das vagas dos tribunais a representantes da advocacia e do Ministério Público. O novo desembargador integrou a lista tríplice formada pelo Tribunal Pleno e recebeu a nomeação do chefe do Executivo Estadual. Com uma trajetória construída no Tocantins, Marcos Antônio de Souza chegou a Colinas do Tocantins ainda criança. Aos 12 anos, começou a trabalhar ao lado do pai, que era relojoeiro, para ajudar a custear os próprios estudos. Graduou-se em Direito em Gurupi e construiu uma carreira marcada pela advocacia, docência e participação na OAB Tocantins. Ao assumir o novo desafio, o novo desembargador destaca, com uma experiência de quase 32 anos, na advocacia, poderá contribuir para a sua atuação no Tribunal de Justiça.
4: Eu digo à sociedade que espere de mim uma pessoa comprometida, responsável, reta e que se preocupa muito em distribuir justiça e tentar ser o mais justo possível. E a gente está aqui para contribuir com o tribunal, que é um colegiado, trazer esses conhecimentos para a gente, não é melhorar, mas para a gente levar ao judicionado o que ele merece, que é uma justiça até repetitiva, mas justiça justa, né? Uma justiça célere. E o que eu puder fazer nesse sentido, a sociedade vai ficar tranquila. Nós estamos aqui para servir.
3: Mestre em Direito Profissional, professor universitário e autor de obra jurídica, Marcos Antônio também defende o uso ético da tecnologia e da inteligência artificial para ampliar o acesso à justiça. Para o novo desembargador, modernização e humanização devem caminhar juntas em benefício da sociedade tocantinense.
2: E agora, vamos falar do projeto Universidades na Corregedoria, que aproxima estudantes do Poder Judiciário e permite conhecer, na prática, como funciona a instituição. Felipe Bastos traz os detalhes.
5: Trocar a sala de aula por uma experiência dentro do Poder Judiciário. Foi assim que estudantes de Direito da Universidade Estadual do Tocantins conheceram de perto o trabalho desenvolvido pela Corregedoria Geral da Justiça. A visita ocorreu na sexta-feira, dia 14, e fez parte do projeto Universidades na Corregedoria, iniciativa que busca aproximar a CGJUS das universidades tocantinenses e criar novas oportunidades de diálogo entre o ambiente acadêmico e o sistema de justiça. Durante o encontro, os estudantes conheceram a estrutura da Corregedoria e algumas de suas principais atribuições. Também puderam compreender melhor o trabalho realizado nas áreas judicial e extrajudicial, incluindo as correições nas comarcas e a fiscalização e orientação dos serviços prestados pelos cartórios. Para os acadêmicos, especialmente aqueles que estão chegando ao fim da graduação, a experiência permite enxergar na prática atividades que muitas vezes são conhecidas apenas no meio dos livros e da sala de aula. Foi o que avaliou a estudante Carila Kelly Carneiro.
6: Estou achando uma visita muito interessante, é muito bom ver como é que funciona, eu não conhecia o extrajudicial, e saber como é que funciona a corregedoria, como é que é aplicado tudo dentro do ambiente judiciário, na correição das comarcas, de várias criminais, cíveis, família e tudo, é muito interessante aprender.
5: A iniciativa também ajuda a apresentar novas possibilidades de atuação profissional e amplia a compreensão dos futuros operadores do direito sobre o funcionamento do Poder Judiciário e suas relações com a sociedade. Parte da meta 2C da Corregedoria, o projeto pretende manter uma agenda de aproximação com instituições de ensino do Tocantins e receber estudantes de diferentes cursos e áreas de conhecimento. Ao abrir suas portas para as universidades, a Corregedoria aproxima dois espaços fundamentais para a construção da justiça: a academia, que é onde nasce o conhecimento, e o serviço público, onde esse conhecimento se transforma em garantia de direitos para a população.
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2: Heloísa Dantas e Betânia Souza chegam com as decisões que movimentaram o judiciário tocantinense. Vamos conferir.
7: Olá, está começando mais uma edição do Tá nos Autos.
8: O programa semanal com as decisões do Poder Judiciário do Tocantins. Decisão da comarca de Xambioá condenou um ex-tesoureiro da Câmara Municipal de Araguanã por desviar mais de R$ 185 mil dos cofres públicos. Segundo o processo, o ex-servidor usou o acesso aos sistemas bancários da Câmara para fazer transferências irregulares entre janeiro e setembro de 2023 para as contas pessoais e de terceiros. Em procedimento administrativo, ele confessou que utilizou o dinheiro para quitar dívidas com sites de apostas e jogos de azar. A decisão determinou que o ex-servidor devolva o valor desviado, pague multa no mesmo montante, tenha direitos políticos suspensos por 12 anos e fique proibido de contratar com o poder público ou receber benefícios governamentais pelo mesmo período.
7: Agora vamos para a decisão da comarca de Arraias. A justiça homologou um acordo para garantir auxílio financeiro a uma mulher durante a gestação e também para definir a realização futura de exame de paternidade. A decisão é do Sejusque da comarca de Arraias e encerrou o conflito antes mesmo da abertura de um processo judicial. A mulher havia procurado a justiça para pedir ajuda financeira ao suposto pai da criança durante a gravidez, o chamado pagamento de alimentos gravídicos. Durante a conciliação, as partes chegaram a um acordo sobre o valor da ajuda e também estabeleceram as regras para a realização do exame de DNA. Com a homologação, o acordo passou a ter força de decisão judicial e o caso foi resolvido.
8: Para fechar, vamos para a comarca de Araguaína. A justiça determinou que o Instituto de Previdência de Araguaína conclua em até 180 dias todas as etapas de um concurso público e nomeie os candidatos aprovados para as vagas imediatas. A decisão foi tomada após uma ação que apontou que a autarquia funcionava há mais de 35 anos sem realizar concurso para formar seu quadro permanente. Segundo o processo, 20 dos 21 servidores do Instituto ocupavam cargos comissionados, enquanto apenas um era efetivo. Durante a ação, a autarquia chegou a publicar um edital do concurso, mas a Justiça considerou que isso representava apenas o início do cumprimento das obrigações. Por isso, determinou a conclusão do processo. Em caso de atraso ou paralisação sem justificativa, foi fixada multa diária de R$ 1.000, limitada a 50 mil.
7: A gente fica por aqui. Acompanhe o site do TJTO e fique por dentro das notícias do Poder Judiciário do Tocantins.
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1: Lailton, existem histórias e muitos caminhos até a magistratura. E são justamente essas histórias que a gente começa a conhecer hoje no De Papo com a Justiça.
2: Em homenagem ao Dia do Magistrado, celebrado em 11 de agosto, o Tem Justiça, Tem Notícia estreia a série de entrevistas Caminhos da Magistratura.
1: E quem abre a série é a presidente do TJTO, desembargadora Maísa Vendramini Rosal. Ela conversa com a jornalista Betânia Souza. Vamos acompanhar?
7: No De Papo com a Justiça de hoje, vamos conhecer um pouco mais da trajetória da presidente do Tribunal de Justiça do Tocantins, desembargadora Maísa Vendramini Rosal. Seja muito bem-vinda e já começo perguntando, como nasceu a sua vontade de seguir a magistratura?
9: Sim, eu escolhi a magistratura porque eu logo que eu saí da faculdade, eu já iniciei um trabalho no Tribunal de Justiça de Goiás, na parte jurídica, trabalhando como secretária de uma câmara criminal. E também, desde que eu estava no Tribunal de Goiás, eu já iniciei também cursos de especialização e eu sempre gostei muito da área criminal. Então, eu fiz o curso de Direito Penal, Processo Penal, curso de especialização. E eu tinha um desembargador que eu conhecia no Tribunal de Goiás, que era professor da faculdade, ele era uma pessoa muito estudiosa da área do direito e ele gostava também da área criminal. Então, eu trabalhei com ele vários anos como secretária da Câmara, participando dos julgamentos junto com ele, né? E ele escrevia livros da área de direito e eu fui presenteada, vamos dizer assim, para datilografar todo o que ele escrevia manualmente, né, os livros, e eu datilografava na máquina elétrica, que naquele tempo era máquina elétrica. Então, aí, a partir daí, eu passei a gostar da área do direito, né? E aí eu resolvi estudar, né, para concurso da área jurídica. Eu tentei o Ministério Público e também a magistratura, na época.
7: Como foi participar da construção do Judiciário Tocantinense desde os primeiros anos do Estado?
9: Eu fiz o primeiro concurso aqui do Estado, quando dividi o Estado, né? Eu assumi aqui em 89, foi logo depois da Constituição de 88 que criou o Estado de Tocantins. Aí eu vim para cá. E naquele tempo era tudo muito difícil, aqui no estado não tinha muita estrada, não tinha, os fóruns eram muito precários, né? E também não tinha como hoje, né, as facilidades que tem hoje. Naquele tempo era máquina datilografia, máquina manual, não tinha, era o processo físico, né? Então era assim, tudo muito difícil, o estado estava começando e era muito difícil o deslocamento, buscar material no tribunal, e a gente meio que trabalhava assim, com muita dificuldade, mas foi muito bom, né, essa realização, é uma realização pessoal, porque a gente ajudou a construir o Judiciário do Tocantins desde o início da instalação do Estado.
7: E de que forma o Judiciário pode ir além do julgamento dos processos e estar mais próximo da população?
9: Existe uma maneira, várias maneiras de você chegar mais próximo do cidadão, estar mais próximo do cidadão, com várias políticas públicas que você consegue chegar no cidadão naquela coisa mais simples, mas que as pessoas mais precisam. Então, nós criamos na nossa gestão o Projeto JUS, que é um projeto que vai às comarcas mais distantes da capital, e lá a gente fica mais próxima da população, com serviços básicos, né, como certidão de nascimento. A gente tem feito o documento, o registro geral, carteira de identidade, né, aquela carteira que é feita pela Secretaria de Segurança Pública. Então, a gente tem essa parceria com o Estado nisso também. E a gente tem conseguido proporcionar para as pessoas melhor qualidade de vida com documentos, coisas básicas, que as pessoas podem buscar outros benefícios com esse documento atualizado, né? E tem feito um trabalho também em relação aos idosos. A gente tem feito muitas oficinas nas escolas com os idosos, com os adolescentes, né? No combate às drogas. Então, esse trabalho, a gente tem condições, sim. O Poder Judiciário tem condições, sim, de chegar mais perto da população, além do trabalho que a gente exerce com muita responsabilidade, que é o julgamento das demandas, dos processos que chegam até nós.
7: Muito obrigada pela participação aqui com a gente, presidente.
0: Fique por dentro.
2: Vamos agora falar da Semana Nacional da Justiça pela Paz em Casa.
1: O Judiciário Tocantinense participa da 33ª edição da semana e a programação conta com mutirões de audiências, júris e atividades educativas em escolas de 11 municípios tocantinenses.
2: Uma mobilização que une justiça, prevenção e informação no enfrentamento à violência contra a mulher.
1: Chega ao fim o Tem Justiça, Tem Notícia de hoje.
2: Ficamos por aqui e eu faço uma pausa de 30 dias para as minhas férias.
1: Aproveite os dias de descanso, Lailton.
2: Muito obrigado e até a volta.
1: Até a próxima edição, pessoal.
0: 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Uma produção do Poder Judiciário do Tocantins.

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1: O Monumento ao Homem, também conhecido como Monumento à Consciência, está localizado na Praia da Graciosa, em Palmas, e foi inaugurado em junho de 2017. A obra integra um obelisco com mais de 12 metros de altura, composto por quatro faces temáticas que simbolizam a relação entre o ser humano e os elementos da natureza. Cada uma das faces representa um conceito fundamental. A primeira faz referência à consciência, a segunda ao homem, a terceira à água e à terra e a quarta ao fogo e ao vento. Em conjunto, esses elementos expressam a interação entre a humanidade e o meio ambiente, ressaltando a importância do equilíbrio, da preservação e da consciência ambiental.
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4: A tarifa de energia elétrica para consumidores residenciais e pequenos estabelecimentos do Tocantins terá redução média de 1,36% a partir desta quarta-feira. O índice foi anunciado pela Agência Nacional de Energia Elétrica, a ANEEL. A redução vale para clientes de baixa tensão atendidos pela Energisa Tocantins, incluindo residências, pequenos comércios e propriedades rurais. O percentual é o menor entre as cinco áreas de concessão do Norte e Nordeste contempladas pela medida. A redução está relacionada a recursos do uso de bem público pagos por usinas hidrelétricas pelo direito de exploração dos rios. Os recursos foram destinados à redução das tarifas de consumidores das áreas da Sudam e da Sudene. Segundo a ANEEL, o percentual varia de acordo com os reajustes anteriores de cada distribuidora. Viviane Goulart para Unitins FM.
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4: Salve, salve, gente. Boa noite. Estamos chegando para mais um Toca Aí nessa boníssima noite de quarta-feira, quarto, meiuca de semana, noite super agradável. E a gente tá junto por aqui. Eu hoje te fazendo companhia comigo, né? Aí na falta do nosso J. Júnior, Azevedo Júnior. Manda por aqui com muita música boa e amizade na sua noite de quarta-feira, meiuca de semana. E eu espero que a sua semana esteja andando bem, com paz, com alegria, com boas realizações. Firmeza aí, peito aberto, cabeça erguida, né? Tudo vai dar certo, meu amigo. Se depender de mim, tô aqui torcendo por você sempre. Então fala o seguinte, vem participando comigo, vai deixando o seu boa noite, o seu alô, onde você estiver. Em casa, no trabalho, no trânsito, por aí, circulando na boa noite de quarta-feira. Para começar muito bem, a gente começa com Simone Mendes.

sorte que você beija bem, né? É o que você tem aí de melhor. Olha aí, rapaz, né, brinquedo? Não, sou de Maiara e Maraíza, lá atrás, Gustavo Lima e Simone Mendes, começando muito bem o nosso Toca Aí, nessa hiper noite de quarta-feira, todo mundo se ligando na Rádio Número 1, aqui 96,1, sempre junto com você, essa é a Unitins. Eu sou... Pode chamar de amigo, pode chamar de amor, do que você quiser, meu bem. E ó, dá moral pra mim, deixa aí o seu boa noite, o seu alô, conta. Como está a sua noite de quarta-feira? Tá em casa? Tá no trabalho? Toma boa que tá no trânsito? Quem tá dirigindo não tem como mandar mensagem, né? Mas quem tá aí no carro, alguém levando, manda mensagem aí, né, gente? Dá moral pra mim no nosso 639-9915-6234. Deixa eu abraçar aqui o Machado ouvindo a gente. A Célia, da 806 Sul. A Márcia Ramos ligadinha também, o Álvaro Carvalho curtindo a programação, quem mais? É, Claudemilson Oliveira Pereira, né? Ligadão na programação, o nosso boa noite para Antônia Borges, o Alain Maranhão, o Azineres, está todo mundo ligado aqui na programação, número 1 da noite boa, de quarta-feira. Olha o Natanzinho chegando aí.

0: que legal, né? A Manu Batidão e Guilherme Benuto, Torre Eiffel, quando são 9h19h24, eu falei 19h24, prazerzão ter você ligado em 96,1, ótima noite de quarta-feira pro melhor ouvinte do Brasil, aqui na Unitins, com Azevedo Júnior, o nosso Toca Aí, você que tá aí em casa chegando agora, chegou do trampo, vai tomar um banho, vai relaxar, vai jantar daqui a pouco, você que tá aí fazendo a janta, né? E aí? Uma boa que tá circulando pela cidade, tá no espetinho agora, você que tá no seu carro chegando, saindo, circulando na capital Palmas, no interior, tá aí na fazenda, né? Turma boa que deita na redinha na sala, fica tocando o pezinho na parede, ô, coisa boa, ouvindo a Unitins é bom demais. E você que tá trabalhando ainda, amigo, né? Os meus amigos motoristas de aplicativo aqui da capital estão rodando aí, nesse horário corre bastante, né? Ouvindo a gente aí, dando carona pra Unitins, enquanto as pessoas que buscam aí os aplicativos pagam, a gente vai de graça, velhinha. Um abraço pra todos os motoristas de aplicativo, como o meu amigo Alan Marques. Cadê você, Alanzão?
1: Boa noite, Azevedo Júnior.
0: Boa noite.
1: Marques, motorista de aplicativo, aqui na rodagem, na escuta da Unitins.
0: Valeu, garoto.
1: Pra nós aí, nenhum de nós, Camila, pra nós ouvir.
0: Camila.
1: Fica com Deus, uma boa restinho de quarta pra todo mundo.
0: É isso aí. Valeu, meu irmãozinho, tudo de bom pra você aí, todos os motoristas de aplicativo e taxistas ouvindo a gente. Deixa eu abraçar também o Rogério aí, Rogerão, como é que você tá, amigo? Azevedo, tô aqui curtindo a programação do Unitins na 1206 Sul. Alô, turma boa da 1206 Sul, turma boa do plano diretor, né? Plano diretor Sul, diretor Norte, ouvindo a gente. Galera boa também aí de Taquaralto, região sul todinha, nos Aurenis, Taquari, você do outro lado no Luzimangues ouvindo a programação da Unitins, ó, aumenta o volume porque agora a gente viaja no túnel do tempo. Voltando aos inesquecíveis anos 80, de 1987, nenhum de nós cantava lindo.

0: Olha aí o som do Guilherme Silva, Barquinha de Ouro, pra você dessa forró gostosa, o som da Unidins 96,1, por aqui no Toca Aí com Azevedo Júnior. Noite boa de quarta-feira, todo mundo se ligando na rádio número 1. Seguinte, um intervalinho de 3 minutos, a gente volta na sequência, trazendo muito mais pra você no Toca Aí.
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2: A Uber anunciou a expansão nacional da ferramenta Uber Mulher, funcionalidade que permite às usuárias do aplicativo escolher ou priorizar viagens com motoristas mulheres. A iniciativa tem o objetivo de oferecer mais conforto e segurança para passageiras mulheres e pessoas não binárias, atendendo a uma demanda recorrente do público feminino no Brasil. O recurso foi estruturado em 3 formatos diferentes para equilibrar a preferência das usuárias com a disponibilidade de motoristas nas regiões, evitando que o tempo de espera seja muito longo. A Uber destaca que a disponibilidade das modalidades pode ser ajustada conforme a oferta e a demanda de cada município. A Uber tem investido na ampliação de sua base de condutoras desde 2019, quando lançou o Uelas, ferramenta que permite que motoristas parceiras sintonizem o aplicativo para receber chamadas exclusivamente de passageiras mulheres.
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6: Junho passa a fazer parte oficialmente do calendário de ações de incentivo à doação de sangue no Brasil. A medida está prevista na Lei número 15.491 de 2026, que estabelece campanhas educativas para estimular a doação regular. A legislação prevê a produção de materiais informativos e ações de conscientização sobre a importância da doação. Prédios públicos também poderão ser iluminados na cor vermelha durante o mês. As campanhas deverão ser realizadas em conjunto pela União, estados e municípios, seguindo as diretrizes do Ministério da Saúde. A iniciativa busca ampliar a participação da população e contribuir para a manutenção dos estoques dos hemocentros. O sangue doado é utilizado em cirurgias, tratamentos, emergências e outras situações que necessitem de transfusão. A implementação das ações dependerá da disponibilidade orçamentária de cada órgão. Viviane Goulart para a Unitins FM.
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De volta por aqui o nosso Toca Aí com muita música boa na sua noite de quarta-feira, tudo de bom pra você. Deixa eu abraçar aqui a nossa querida Maria de Nazaré ligadinha na programação. Azevedo, quarta-feira vencida, que as bênçãos de Deus desçam sobre nós e traga para a nossa noite um descanso tranquilo e cheio de paz. Boa noite. Boa noite, minha irmãzinha. Pra você aí, Nazaré, todos os Orenios ouvindo a gente. Obrigado pela audiência aí, valeu, valeu. Ó, o Eduardo tá participando. Oi, Edu! Boa noite, meu amigo, Elis Azevedo, toca aí. Spend my time, Roxy, pra matar saudades. Aí é viagem, Eduardo. Aumenta o volume e deixa eu tocar.

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Tá todo mundo na notícia com Azevedo Júnior, por aqui eu toco aí, quando são 19h52, ótima noite pra você, tudo de bom, onde você estiver aí, ouvindo a gente, tá em casa, tá no trabalho, tá no trânsito, tá ouvindo a gente aí enquanto janta, onde você tá, hein? Seja bem-vindo, bem-vinda. Prazerzão, sou Azevedo Júnior, pode chamar de amigo, deixa eu abraçar aqui a Ana Flávia. Oi, Aninha, boa noite. Tudo de bom pra você, minha amiga, obrigado pela audiência, Ana Flávia. Não disse onde ela tá, né? Ela indicou aqui a música da Maria Gadu, Oração ao Tempo. Deixa eu ver se eu programo já agora essa canção, né? Se eu não conseguir programar agora, eu toco logo depois da próxima Oração ao Tempo. Maria Gadu, já programei, pronto. Valeu, viu, Aninha? Beijinhos, tudo de bom. Vamos juntos conferir a Maria Gadu.

0: Ah, mulher bandida, não é brinquedo não, tá aí o som que você ouviu, Hugo Guilherme, Coração na Cama, lá atrás Maria Gadu, Oração ao Tempo, agora um faltando para as 20 horas, essa é o Unitins 96,1, por aqui muita música boa na sua noite, com Azevedo Júnior no Toca Aí, você participa no nosso 639-9915-6234, quem manda vir agora é o meu amigo Antônio Alves. Alô, Antônio.
1: Boa noite, meu amigo J. Júnior do Toca Toca. Queria ouvir uma música de KLB. Eu não lembro se ela é 2000 ou 2002. Capricha aí pra nós. Abração, meu amigo. Ótima noite. Tô aqui lavando a louça e ouvindo o radinho.
0: Lavando louça, ouvindo o radinho. Ótima noite pra você que tá aí lavando a louça, Antônio Alves, todo mundo que tá fazendo janta agora, ou já lavando as louças da janta, né? O som do KLB, matando saudade.

0: Maravilhosa, baixinha, canta demais, César Mari Fernandes, né, gente? Adeus, o som que você conferiu. Lá atrás, o Jorge Matheus, lance individual, KLB, pra matar saudades, minha timidez. Agora são 20 horas e 10 minutos, prazerzão ter você ligado na Unijins, noite boa de quarta-feira. Meu amigo Célio Pina, ligadão aqui, de Azevedo, boa noite. Estou por aqui, amigo. Quinturão aqui de Paradise. Rapaz, eu tenho certeza, viu, o Célio? Que em Paraíso não está mais quente do que Palmas. Palmas ganha disparada em todo o Tocantins. Não é brinquedo, não. Um abraço pra você, meu amigo aí, Célio. Toda turma boa de Paraíso, nos ouvindo. Galera boa de Paraíso também. De, aliás, de Porto, ouvindo a gente, Porto Nacional. Sempre curtindo a programação. Um abraço do Azevedo Júnior. Meu amigo Rogério, tá lá ligadão. Azevedo, toca aí uma, qualquer uma do Zezé. Toca já, já, meu amigo. Valeu, fica aí. Agora são 8 horas e 11, volto já.
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2: A Universidade Estadual do Tocantins celebrou neste mês de agosto a colação de grau dos cursos presenciais de Direito, Engenharia Agronômica, Pedagogia, Serviço Social e Sistemas de Informação e do curso EAD Doutor Graduado Tecnologia em Análise e Desenvolvimento de Sistemas de turmas do Campus Palmas. O momento foi marcado por discursos memoráveis e pela emoção de familiares e amigos que prestigiaram os novos profissionais. A solenidade foi composta pelo juramento de cada curso e, em seguida, os formandos receberam a outorga de grau e a entrega simbólica dos diplomas. A Unitins destaca o orgulho em entregar ao mercado de trabalho novos profissionais e ressalta o papel da educação superior pública e de qualidade na transformação de vidas e no desenvolvimento.

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3: O horário eleitoral gratuito no rádio e na televisão começa nesta sexta-feira, dia 28, e segue até 1º de outubro. O primeiro turno das eleições está marcado para 4 de outubro. O tempo de cada candidato é calculado de acordo com a representação dos partidos na Câmara dos Deputados. A coligação Brasil Pronto para Mais, do PT, terá maior tempo, com 5 minutos e 31 segundos. Em seguida, aparecem Flávio Bolsonaro, do PL, com 4 minutos e 20 segundos, e Ronaldo Caiado, do PSD, com 2 minutos e 2 segundos. Augusto Cury, do Avante, terá 35 segundos. Além do horário eleitoral, as emissoras de rádio e televisão terão 70 minutos diários destinados a inserções de 30 e 60 segundos. A orientação é que o eleitor use o horário eleitoral como uma das fontes de informações, compare propostas e conheça o histórico dos candidatos antes de votar. Antônio Neves para a Unitins FM.
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4: Que legal, boa noite.
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4: De volta na boa noite de quarta-feira, agora são 20 horas e 15 minutos pra você ligadão, pro meu amigo Rogério, que indicou aí Zezé Luciano, tocando agora.

0: Tá aí, você ligado na Origins, eu toco aí com Azevedo Júnior, tocando o som do Jefferson Moraes e Evelyn Duarte, Eu Deixaria Tudo, Meu Mel. Conferimos lá atrás o Wesley Safadão, Silvânia Berg, Eclipse Total. Zé Luciano, A Ferro e Fogo, agora são 20h26, noite boa, de quarta-feira você continua na Origins, bom demais ter você aqui, ó. Turma boa que ouve a gente na atividade, meu amigo Biza. Boa noite, Azevedo, tô aqui na atividade. Passando aqui pra indicar aí um som do passado, da Sandra de Sá, Retratos e Canções. Azevedo, tô no trecho, entre Silvanópolis e Santa Rosa. Aqui ainda pega a rádio, obrigado, meu irmão. Ô, Biza, passando aí por Santa Rosa, Silvanópolis, e o radinho como companhia tão bom, né? Na estrada, né, Biza? É uma maravilha, um abraço, meu querido, tudo de bom. Mãos firmes no volante aí, pra você, Biza, e pra todos que estão nesse momento dirigindo aí, ouvindo a gente. Obrigado pela audiência, tudo de bom. A Tereza, oi Tereza da Baba Suartes, né Tereza? Diga aí,
1: boa
0: amiga.
1: Boa noite, Jota Júnior, tudo bem com você?
0: Quase
1: será
0: medo,
1: possível
0: sim.
1: Ouvir uma música do Roupa Nova, Viagem, só pra curtir. Boa noite.
0: A Viagem, você lembra? Tema da novela, né? De 1994, canta Roupa Nova.

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3: O Movimento Pela Vida está com inscrições abertas para voluntários que queiram contribuir com a programação da edição deste ano. Podem ser inscritas oficinas, palestras, vivências, atendimentos e outras atividades alinhadas à proposta do evento. Com o tema Diversidade que Une, Humanidade que Transforma, o movimento será realizado nos dias 30 e 31 de outubro e 1º de novembro deste ano, na Universidade Federal do Tocantins, em Palmas. As propostas podem envolver temas como saúde, cultura, meio ambiente, cidadania e inclusão social. Os interessados têm até o dia 20 de setembro para enviar as propostas à organização. O Movimento Pela Vida é realizado há 26 anos e reúne voluntários de diferentes áreas e formações. Para participar, é possível inscrever a proposta pelo formulário disponibilizado pela organização. Mara Santos para a Unitins FM.
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1: Sou eu, chama de amigo, aqui na programação do Toca Aí. Boa noite de quarta-feira, todo mundo curtindo o som da Unitins, a sua melhor companhia. Agora tem Priscila Senna e Pablo.

Tá todo mundo ligado aqui na Unitins, esse é o Toca Aí, noite boa de quarta-feira, pra você que tá em casa descansando, curtindo a Unitins com Azevedo Júnior, bom demais. Agora são 8:44, 20:44. Vamos juntos, tudo de bom pra você. Agora a gente confere, ó, o som do Danilo e Davi, não mexe nas minhas gavetas.

tá aí o som do Legião Urbana de 1993. E matando saudades, recuando o tempo, trazendo boas recordações. Agora são 20h54, 6, faltando pras 21. Bom demais ter você ligado na Unitis com Azevedo e Júnior por aqui no nosso Tocaí. Chegando ao final da edição do Tocaí, vamos só com as últimas, agradecendo a você pela sua audiência. Ótima noite, bom descanso, saúde e paz. O resto a gente corre atrás, né? Que amanhã seja um dia abençoado, uma linda quinta-feira pra você, né? Daqui a pouquinho tem a Voz do Brasil e depois a gente segue com programação musical. Um abraço do Azevedo Júnior, ótima noite, fique com Deus e até a próxima.

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0: 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As notícias do governo federal que movimentaram o país no dia de hoje.
2: Olá, boa noite.
3: Boa noite para você que nos acompanha em todo o país.
2: Quarta-feira, 26 de agosto de 2026.
3: Vamos aos destaques do dia.
2: Defesa de crianças, adolescentes e mulheres no ambiente digital.
3: Discord é acionado na justiça por falhas na proteção de menores.
2: Ação civil pública foi apresentada pela Advocacia Geral da União. Graziele Bezerra.
4: A ação civil pública cobra que a plataforma Discord adote medidas efetivas para a proteção de crianças, adolescentes e mulheres no ambiente digital.
3: O combate a crimes cibernéticos e as ameaças no ambiente digital contam com o apoio do CyberLab, Laboratório de Operações Cibernéticas.
2: Quem conversou com a gente sobre o assunto foi o coordenador, delegado Alessandro Barreto.
5: O CyberLab está ajudando as polícias estaduais a identificar a pessoa se achava acima de qualquer suspeita e se escondia por detrás de conexões de internet.
3: Atenção, diretores e professores de escolas públicas.
2: Está na hora de escolher os livros didáticos que serão utilizados em sala de aula a partir do ano que vem. Thaís de Araújo.
6: A seleção deve ser feita com a participação da equipe escolar, levando em consideração a proposta pedagógica, as características e as necessidades da comunidade.
3: Hoje, na apresentação da Voz do Brasil, eu, Luciana Vasconcelos e Luciano Seixas.
2: E acompanhe a gente ao vivo, acesse radiogov.ebc.com.br ou o canal Gov na sua TV aberta.
3: A arrecadação do governo federal chegou a 289 bilhões e 300 milhões de reais no mês de julho.
2: Um aumento de quase 9% em relação a julho de 2025.
3: O mês foi marcado pelo desempenho favorável de setores como indústria, serviços e arrecadação de impostos.
7: Na comparação com julho do ano passado, o resultado representa crescimento real de quase 9%, já descontada a inflação. Entre os fatores que contribuíram para o resultado estão o aumento da arrecadação da Previdência Social e o crescimento das receitas com PIS e COFINS associado ao aumento das vendas, destaca Claudemir Malaquias, chefe do Centro de Estudos Tributários e Aduaneiros da Receita Federal.
8: Os fatores que contribuíram para o resultado do mês de julho, na comparação com o mesmo período do ano passado, foram os seguintes: o desempenho da indústria, um crescimento de 1,05%, a venda de bens, um crescimento de 4,93%, a venda de serviços, um crescimento de 2%, a massa salarial teve um crescimento nominal de 10,19% em relação ao ano passado, e o valor em dólar das importações, um crescimento de 12,16%.
7: O desempenho também é positivo no acumulado do ano. De janeiro a julho, a arrecadação